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0: Pois é, gente, agora 21:06, eu de cá, você de lá. Olha, tem aqui o Eurípedes falando. Alô, Eurípedes, a palavra é sua. Eu acho que é da Bahia, Eurípedes. Boa noite.
1: Oi. Boa noite, Maurício Rabelo. Eu, Eurípedes.
0: É de Goiás.
1: 40 anos de idade.
0: 30 anos de idade.
1: Vamos dizer, mulher, gaúcha.
0: Gaúcha.
1: A cidade é Gramado.
0: Tem que ser de Gramado.
1: Rio Grande do Sul.
0: Aham.
1: E Canela, Rio Grande do Sul.
0: De Canela
1: Maurício,
0: também.
1: Eu vou dizer, do Rio, cidade, do Rio Grande do
0: Porto
1: Sul.
0: Porto Alegre não serve,
1: eu
0: não.
1: Eu tô aqui sofrendo por mulher.
0: Mulher?
1: É, aí eu quero conhecer a mulher lá do Rio Grande do Sul.
0: Sei.
1: Até agora você... não ligou nenhuma mulher gaúcha. Desde que tempo, mas você acredita, Maurício?
0: Não dá certo. Acredito, é que acredito.
1: Pedindo a Deus, uma mulher gaúcha.
0: Arranjou uma baiana mesmo, uma
1: ali de,
0: mineiro, uma goiana.
1: É, estado de Tocantins.
0: Tocantins.
1: É, Mato Grosso, Rondônia. Aí você vê, não sei pra você...
0: Tá bom, ele.
1: Estado, então... estado de Rondônia, Mato Grosso.
0: Bom,
1: Tocantins e Rio Grande do Sul.
0: É, tá bom.
1: A cidade que eu falei.
0: É.
1: Agora eu vou dar meu zap.
0: Canela.
1: Eu ouvi você agora, então vou te ouvir no aplicativo.
0: Tá bom. Vou falar.

0: 062 98 43 34 100. O zap 062 telefone fixo 35 37 1109. Maurício, boa noite. Como está, meu colega?
1: Meu colega,
0: é Eurípida,
1: tô bom.
0: Que quer arrumar uma mulher gaúcha dos olhos verdes.
1: Ah, tem que ser dos olhos verdes ainda, rapaz. Mas você vai diminuindo as possibilidades, né, rapaz?
0: Me ajuda, Maurício, em nome de Jesus.
1: Amém, amém. Rapaz, mas você me bota numa... Você seleciona demais, rapaz.
0: Eu tô tentando todo dia pra dar certo, em nome de Jesus, meu Deus.
1: Pois não?
0: Maurício?
1: Pois não, Eurípio.
0: Aí você roda uma música com você mesmo, Olhos Negros.
1: Aí, Olhos Negros.
0: Com Maurício Rabelo mesmo, que cantou.
1: Tá bom, rapaz, gostei.
0: Cantou gostoso.
1: Opa, muito bem, gostei. Obrigado. Eu vou passar o telefone dele aqui. Pera aqui. Rapaz. Pera aqui. Já eu te respondo, viu, Eurípides? Já. Porque aqui, só para não sair daqui, senão eu me perco aqui, é o Edilson Alves dizendo: boa noite, meu amigo Maurício Rabelo. Estou aqui em Lusiânia, no estado de Goiás, a Nacional, sempre ouvindo, né? Escuto desde quando me entendi por gente, ligado o tempo todo, sou do Piauí, mas moro aqui em Lusiânia, no estado de Goiás, Edilson Alves, muito obrigado, amigão Edilson Alves, e ele quer fazer amizades, né, com mulheres do Brasil. Edilson Alves é o moço do Piauí que mora em Lusiânia, o telefone dele para fazer amizades é o 61, DDD 61 aqui de Brasília, o DDD 992330231, repetindo, 61992330231. E eu quero aqui mandar o áudio pro Eurípides, né? Dizer que eu desejo boa sorte para você, viu, meu amigo Eurípides? Você merece, viu? Muito obrigado a você, muito obrigado. Já eu vou tocar Olhos Negros do Maurício Rabelo e Dani Miller para você. E olha, ele quer conhecer mulheres do Brasil, do Tocantins, de Mato Grosso, de Goiás, mas de maneira especial de Canelas, no Rio Grande do Sul, né? E outra cidade que ele falou, qual? Você lembra? Canelas e... eu esqueci a outra. Mas do Rio Grande do Sul. Pode ser de Porto Alegre também. E ele quer que seja dos Olhos Verdes também, né? Eurípedes. Olha, tenha fé, viu? Mas eu queria que você abrisse um pouco mais, não falasse. Eu sei que você tem assim, uma inclinação muito grande para se apaixonar por mulheres dos olhos verdes, né? Mas nada que uma dos olhos negros também não possa fazer o seu coração balançar. Então, preste atenção nas dos olhos negros também, tá bom, meu amigo Eurípides? O telefone do Eurípides, olha, o telefone fixo é esse aqui. Anote o telefone fixo, 62 Goiás, 62, depois 3537-1109, 3537-1109, 3537-1109. E tem o telefone WhatsApp dele aqui, que é o 62 Goiás, depois 98433-4100, repetindo, 62 é Goiás, 62, depois 98433-4100. 4100. Obrigado, Eurípedes. Um abraço. Qual é a moda, Celso Ribeiro? Fala comigo aí, não esconda nada. Nem dormindo eu consigo te esquecer. Agora vai nessa. Telefone mudo é o trio Parada Dura. E você marcou pra mim a moda do Ataíde Alexandre. Segura! São 21h12.

0: É, gente, agora 21h23, meu amigo, você sabe história, hein, rapaz? Eram três... É o popular? O popular não, né? Tá bom, não, então tá bom. Tá bom. Olha, tem gente aqui, Nazaré Gaia de Roraima. Alô, Nazaré Gaia, boa noite, dizendo Maurício Rabelo, muito boa noite. Estou ouvindo o seu programa aqui em Boa Vista, Roraima. Quero ouvir Borboleta Azul, do Amado Batista, né? Obrigado, Nazaré. Nazaré Gaia, na querida cidade de Boa Vista, Roraima. Muito obrigado. Rapaz, tô no febrão, rapaz, no febrão. Cara queimando aqui, mais do que tudo aqui. A gripe. Eu tomei vacina de gripe quinta-feira, rapaz. Agora com esse febrão aqui. Deve ser raiva, né, rapaz? Não tem raiva de nada, graças a Deus. Tô é bom demais. Emoção, né? Meu amigo delegado Nego Lima tá na escuta lá em Palmas. Alô, meu amigo Nego Lima, Dona Olinda, Vitória, João Eduardo Lima, aí em Palmas do Tocantins. Muito obrigado na escuta do Eu de Cá, Você de Lá. Obrigado, meu amigo Nego Lima. Um abraço grande, viu? Muito obrigado. Tem meu amigo Negão do Japão, mandar um alô pra ele também, a Dona Neca, em Paraná, no estado do Tocantins. Alô, Negão do Japão. Alô, meu amigo Tino Marcineiro, aí em Paraná, no Tocantins. Muito obrigado, muito obrigado. Rosângela, dizendo assim, boa noite. Alô, Rosângela.
1: Boa noite, meu amigo Maurício Rabelo. Boa noite a todos. Do Eu de Cá, Você de Lá. Aham. E você daí e eu daqui. De cá, né? Cheguei, Brasil. Cheguei. Eu, Rosângela Oliveira, daqui de Rio Branco, Acre. Estou na escuta do seu programa.
0: Que legal.
1: Passando aqui só para confirmar a audiência, Maurício Rabelo. Deus abençoe você, é sua família, os ouvintes. Deus abençoe quem está na técnica
0: Celso Ribeiro.
1: E tudo de bênção e saúde para vocês. Aham. Deus abençoe.
0: Amém.
1: Tchau, Brasil.
0: Valeu, Brasil. Valeu, Rio Branco no Acre. Obrigado, obrigado, querida amiga Rosângela Oliveira, na querida capital, Rio Branco, capital do Acre. Muito obrigado, muito obrigado. Tem um grande amigo meu que é de Chapuri, né? Um grande é o Jorge Nemetala, que foi diretor do Banco da Amazônia, meu amigo, gente boa. A gente fala o tempo todo no Acre, isso sobre Chapuri e outras cidades mais, Rio Branco. E agora eu vou falar da Rosângela Oliveira também, falar bem dela, com certeza, que é um ouvinte especial em Rio Branco, no Acre. Obrigado, Rosângela! Beijão pra você, muito obrigado pelo seu carinho. De Arley falando comigo, dizendo assim, alô, De Arley, cadê você? Boa noite! Boa noite, Maurício Rabelo, aqui o De Arley de Arraias do Tocantins. É, mandaram um abraço pra minha mãe, Deuseni, mandaram um abraço pro meu pai, o Luiz, lá na Fazenda Marragato, dizer que estamos todos bem, graças a Deus. É, mandar um abraço pro irmão Denilson, e avisar que o irmão Denilson fez uma boa viagem. Vânia, mas a Neném também fizeram uma ótima viagem. A Vânia e a Neném fizeram uma ótima viagem. Dizer a eles que também que a notícia que temos de Tuna é que ele está na mesma, viu? Tuna, ele está na mesma, não teve nenhuma alteração ainda, viu? Abraços a todos, se puder, manda o áudio de volta. Tá mandado, De Arley de Arraias, no Tocantins. Recado pra mãe, a dona Deuseni, o pai, o seu Luiz, na fazenda Marragato, né? Muito obrigado. Dizer que todo mundo chegou bem de viagem. Tem mais aqui, Mato Grosso. Boa noite. Boa noite, caro amigo Maurício Rabelo. Sou Lídio Lopes, de Lucas do Rio Verde, Mato Grosso. Quero ouvir o Menino da Canoa, do Barguerito. Obrigado, Lídio Lopes. Lucas do Rio Verde, no querido estado de Mato Grosso. Saudade de Lucas do Rio Verde, né? A terra do time do Luverdense. Obrigado, Lídio Lopes. A música é o Menino da Canoa, do Barguerito, viu, Celção? Tem mais aqui da Bahia. Boa noite. Boa noite, caro amigo Maurício. É, tudo bem, Maurício? Aqui é Teca Baiano. É baiano da Bahia. Tecla do Acordeon. Muito obrigado, Tecla do Acordeon. Mandou um áudio aqui também. Vamos ouvir o áudio de Teca do Acordeon. Fala comigo, Teca do Acordeon. Boa noite. Rapaz, não chegou? Vai, lá vai, Teca. Boa noite. Homem, homem, homem. Era aqui. Ah.

0: Oi. Peraí, teca do acordeon. Peraí, rapaz, o trem não vai. Peraí, rapaz.
1: Rapaz, o trem aqui não tem. Teca da acordeon, eu mando um alusão aqui para meu pai Eduardo, minha mãe.

0: internacional é para o Brasil inteiro. Valeu, Maurício. Boa noite, meu irmão.
1: Opa!
0: Tamo junto.
1: Falou tudo, viu? Falou pouco, falou curto, falou certo. Muito obrigado, muito obrigado. Teca do acordeon, muito obrigado, moço da Bahia. Muito obrigado, Santa Maria da Vitória. Dê um abraço aí no Raimundo Neto para nós. Um abraço pro pessoal do Pau de Colher na Bahia. Muito obrigado. Meu amigo Gleibe Oliveira mandou aqui para nós. Alô, Gleibe Oliveira!
2: E aí, boa noite, boa noite. Tá na Nacional, tá muito bom, tá bom demais. Ótima noite de terça-feira para todos nós, né? Ixi, tá indo frustrado de novo. Do céu.
1: Eu tomei vacina
2: de gripe. Tomo tendência essas vacinas.
1: Quando
2: vacina a terceira idade é complicado demais, né?
1: Minha pior que eu tô na primeira, não tô na terceira.
2: Melhoras aí, viu? Amanhã tá zerado, se Deus quiser.
1: Não,
2: é a reação da vacina, viu? É normal.
1: É normal.
2: Faz parte, tá bom? Abraço pra Fátimazinha, pro Sersão, pra você. Tô aqui, na expectativa de curtir um René Adriano, tá bom? Beleza? Boa noite pra todo mundo que tá sintonizado aí.
1: Beleza.
2: Brasil afora através dos 980 AM. E no aplicativo, né? Também. Então tá bom, tamo junto.
1: Boa noite. Obrigado, obrigado. René e Adriano, que ele quer ouvir, viu? Celção. Ele até já mandou, depois, ele mandou até a moda aqui, né? É a música. Não, hoje eu quero te amar do René e Adriano. É, exatamente, né? Vamos tocar daqui a pouco. Meu amigo Bismarck Varão falou assim, lá da Fazenda Boa Vista, em Porangatu, Goiás. Alô, meu querido amigo Bismarck Varão, só com a vida boa aí. Ricão, né? Tá com a bufunfa no bolso. Obrigado, obrigado, Bismarck Varão. Ele falou assim, quer ver? Escuta.
3: Isso, Rabelo, manda a música sua pra mim. Tocantins,
1: que coisa boa, obrigado. Repete, repete, meu amigo Bismarck Varão. Fala de novo.
3: Rabelo, manda a música sua pra mim. Tocantins.
1: Beleza, é o Bismarck Varão na Fazenda Boa Vista, em Porangatu, no estado de Goiás, pedindo Tocantins do Maurício Rabelo e Cristiano, com a participação do André Andrade. Obrigado, amigão Bismarck Varão. Tem que aparecer aqui em Brasília, rapaz, nós topar. Um grande abraço, obrigado. Nós vamos pro intervalo, já já a gente volta.
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Olha, gente boa do Brasil, são 20 horas e 32 minutos. Eu vou atender o Eurípedes lá de Goiânia, o homem que quer arrumar um casamento com a gaúcha lá de Canelas, do Rio Grande do Sul. É uma moça dos olhos verdes. Se não é dos olhos verdes, pode ser preto mesmo, não tem problema, não é? É o Eurípedes de Goiânia, pediu Maurício Rabelo e Dani Miller, Olhos Negros. Depois nós vamos cantando aqui com Rafael Rocha Pinica, eu e qual a outra aí, Celção? O último dos apaixonados, Zezé de Camargo. Solta, Olhos Negros.

Pois é, gente, agora 21h40, o Celso Ribeiro determinou, a gente executa, vamos atender o povo do Brasil, pinica eu! Mas não é você não, viu, Celsão? É a música.

0: Pois é, gente, agora 21 horas e 44 minutos, eu de cá, você de lá, lá de Mato Grosso. Alô, estado de Mato Grosso, boa noite. Maurício Rabelo, boa noite, estou vindo aqui direto do Retiro do Rio Arinos, em Tapurá, Mato Grosso. Mando um abraço para minha filha Caroline, para o meu genro Elson, para o meu netinho Leonardo e também manda aí para o Celso Ribeiro, você é o cara, o Celso, aqui ó, olha o rapaz nesse momento. Oi? Ah, você é bom. Você é bom até para atrapalhar, né? Mas para ajudar. Tá ajudando. O Anderson tá nos ajudando aqui. Então, vou voltar a mensagem de novo aqui, né? Bom demais, viu, Anderson? Bom demais. Tirou o som aqui. Obrigado, obrigado, amigo. Pera aqui, minha amiga, né? Minha amiga lá de Mato Grosso, é a Carmen Lúcia. Muito obrigado, Carmen Lúcia, no Retiro do Rio Arinos, em Tapurá, Mato Grosso. Cumprimentando a filha Caroline, o genro Elson, netinho Leonardo, o marido Marcelo, com carinho, manda uma moda bonita pra nós aí. Obrigado, Carmen Lúcia. Na beira do Rio Arinos, em Tapurá, Mato Grosso.
1: E a Helenice de Sapopemba, São Paulo, também está na escuta. Maurício está mandando um abração para você, para o Celso, para a Patinha e para todos os ouvintes. E ela deseja fazer amizade com os ouvintes do Eu de Cá, Você de Lá. Gente, anotem aí o telefone da Helenice. É o 11, né, que é a DDD de São Paulo. O dela é o fixo, é 20-12-77-35. Repetindo, 11... que é o DDD de São Paulo, 20-12-77-35. Quem quiser ligar agora, ela disse que está com o telefone do lado lá. Então pode ligar, Helenice Sapopemba, São Paulo.
0: É, Helenice, o telefone é 11, o DDD, depois...
1: 20-12-77-35.
0: 20-12-77-35, 20-12-77-35, né?
1: Isso mesmo.
0: É fixo. Valdo Costa, falando conosco. Alô, Valdo, boa noite.
2: Homem. Boa noite, Maurício Rabelo, tudo... como é que tá, rapaz? Tudo bom? Quem fala aqui é o Valdo Costa, aqui de Barra do Corda, Maranhão, né? Cidade banhada por dois rios.
0: Mearinho, né? Corda, né?
2: Queria ele pedir uma música aí, rapaz, A Loura do Carro Branco.
0: Você
2: pode ser com qual um cantor aí, qualquer um cantor.
0: João Paulo Daniel. Falei isso
2: aqui,
0: né?
2: Pra minha esposa, pra minha filha, pros meus netos, meu irmão que tá lá no... No Por Enquanto, rapaz, município de Fernando Falcão, né? Cidade também maranhense. Também pro meu irmão que tá aí no Mato Grosso, doce meu que tem aqui também no Mato Grosso, tá aí no Mato Grosso. Cunhado que tá em Águas Lindas. Pessoal que tá ouvindo você aí em todo o Maranhão, aqui no nosso Maranhão, né? Tá ouvindo também aí em Mato Grosso, todo lugar aí, beleza?
0: Valdo
2: programa
0: Costa.
2: Aí, você de lá e de cá, é uma beleza, rapaz.
0: E eu
2: oferecer pra toda a galera que tá ali ouvindo também. E ouvindo
0: tá
2: o Valdo Costa aqui de Barra do Corda.
0: Obrigado, obrigado, amigão Valdo Costa, na beira do Mearinho do Corda, nem né? No estado do Maranhão, em Barra do Corda. Obrigado, Valdo Costa, um abraço para sua esposa, um abraço também para o pessoal lá no Por Enquanto, município de Fernando Falcão, no estado do Maranhão, também mandando para os parentes e amigos em Mato Grosso, em Águas Lindas de Goiás e para nós do Eu de Cá, Você de Lá. Obrigado, obrigado, Valdo Costa, Barra do Corda, Maranhão, Brasil.
1: E o Manuel Messias, aqui do setor Pessoa, também está na escuta, está mandando abraço para a equipe. Abraço também para Lourdes Costa, para a Nildinha, para a Helenice, para a Alberina. Abraço também para Maria de Jesus, Benício e Beatriz, lá em Tabatinga.
0: Beleza pura, muito obrigado a minha amiga que eu mandei um alô há pouco, né? Eu mandei um alô para você há pouco, espero que você tenha ouvido. Ela mandou uma mensagem também, a Pretinha Soares, lá da Bahia. Alô, Pretinha Soares, cadê você, moça? Boa noite! Fala comigo, Pretinha. Boa noite.
3: Boa noite, meu amigo. Fiquei muito feliz por você lembrar de mim. Viu? Muito mesmo. Eu tô bem, graças a Deus.
0: Graças a Deus.
3: Tô bem recuperada. Graças ao meu bom Deus. Muito obrigado mesmo pelo alô e por tu lembrar de mim, de minha filha, viu?
0: Tá ótimo.
3: A Bianca tá meio dodó esses dias.
0: Que foi gripe, será?
3: Ela já está bem recuperada. Ontem passou o dia no hospital com ela, né?
0: Meu Deus.
3: Mas hoje ela já está bem, graças a Deus.
0: Bem, né?
3: Está bem melhor, recuperando devagar, né?
0: Devagar, né? Eu também tomei febril aqui, mas é por causa de...
3: Passei por um aperto com ela ontem mesmo.
0: Uai, que foi, moço?
3: É assim mesmo, né, Maurício? É. A gente passa por cada um, né? Mas, sim mesmo.
0: Né? É.
3: Ai, Deus me deu a situação, pensei que Deus ia levar minha filha, mas graças a ele não era o dia dela ontem, não. Né? Mas ela passou bem mal ontem mesmo. Mal mesmo. Aí passei o dia todo no hospital com ela, mas ela tá em casa, ela tá bem melhor, graças a Deus.
0: Coisa boa, boa graças noite, a Deus, viu? Que ela tá boa, né?
3: Uma boa noite pra você, pra dona Madalena.
0: Uhum.
3: E espero que você passe aí uma música de Zezé e Luciano, viu?
0: Tá
3: Dois
0: bom.
3: Corações e uma História. A oferecer pra vocês. Você e a dona Madalena que gostam. Vocês dois amam essa música e você sabe que eu gosto, né? Do Zezé, então.
0: Dois corações. Vai pra vocês.
3: Pra dona Geralda, que gosta também do Zezé. Sempre quando ela manda mensagem, ela pede, né?
0: É, verdade.
3: E pra todos que gostam do Zezé e Luciano.
0: Aham.
3: E pra quem estiver ouvindo o seu programa.
0: E ela tá mandando
3: o Brasil todo.
0: Elisete,
3: boa noite.
0: Também.
3: Com Deus.
0: Amém. Muito obrigado, obrigado, querida amiga Pretinha Soares aí na Bahia. Mas que susto, hein, Bianca, tão novinha, tão jovem. Ainda nem não é maior de idade, né? Uma mocinha adolescente ainda. Acho que ela deve estar com uns 15 anos, né? Menina, mas ela adoeceu assim. Mas ela tá boa, já tá em casa, tá tranquila, né? Graças a Deus. Que coisa boa, saúde pra ela e pra você, viu, Pretinha? Olha, um beijão pra você. Daqui a pouco você vai ouvir Dois Corações e Uma História, viu, minha amiga? Muito obrigado. Deixa eu dar uma olhada aqui. Uhum. Rômulo Ramos mandou assim. O Rômulo Ramos é aqui de Luziânia, Goiás. Alô, Rômulo Ramos, um abraço pra você, meu amigo. Muito obrigado, Rômulo Ramos. Tem também aqui Roberto Carlos, que não é o rei da música popular brasileira, mas é meu amigo, é nosso ouvinte, né? Dizendo assim, boa noite, caro amigo Maurício Rabelo, aqui o Roberto Carlos de Jaborandi, Bahia. Roda pra mim, Castelo de Amor com Roberto Carlos e Marivaldo, viu? Castelo de Amor, Roberto Carlos e Marivaldo, oferecendo para todos os ouvintes do Eu de Cá, Você de Lá. É o Roberto Carlos, o cantor mesmo de Jaborandi, Bahia. Muito obrigado, viu? Tem mais gente aqui falando. 38 é Minas Gerais. Alô, Minas Gerais. É Matheus Cardoso. Boa noite, Maurício Rabelo, aqui o Pezão de Unaí, Minas Gerais, correndo aqui pela BR-040, manda um modão pra nós, né? Muito obrigado, meu querido amigo Pezão de Unaí, Minas Gerais, muito obrigado, viu? Tem aqui também, falando comigo, o Marconi mandou um áudio aqui. Alô, Marconi!
4: Boa noite, meu amigo Maurício Sabino, beleza?
0: Bom.
4: Quer deixar uma boa noite pra você e toda a sua equipe.
0: Aham.
4: E a todos os ouvintes desse Brasil, beleza?
0: Beleza.
4: E nesse momento está chovendo muito forte aqui em Boa Vista. Caiu uma chuva tão forte que tá com raios e trovões, beleza, meu amigo?
0: É mesmo, rapaz. Então...
4: Um forte abraço. Cuidado, aqui, Marconi, aqui de bairro 38 de Março, em Boa Vista, Savaraia, Brasil.
0: Valeu, muito obrigado, amigão Marconi, no bairro 31 de Março, em Boa Vista, Roraima. Ele mandou até um vídeo aqui, desse o barulhão da chuva. Quem escuta, Celso?
4: Caiu uma chuva agora.
0: Ó o chuvão, ó.
4: Uma chuva grossa,
0: menina. Grilo.
4: Encheu o quintal de água aqui, ó. Como é que tá o quintal aí, ó?
0: Boa água. Vista, Roraima.
4: É, meu quintal aí cheio
0: mandou
4: água
0: um vídeo
4: aí.
0: Aqui, muita água no quintal
4: foi
0: da chuva, casa dele.
4: Né?

0: mansa e grossa e boa para as roças, né? É, mas com raio não é mansa nada, né? Com raio é um perigo, Deus me livre, a gente morre sem ver de que morreu, nem dá tempo nem de pedir perdão. Obrigado, Marconi, um abraço. Tem mais aqui, boa noite, Maurício Rabelo, boa noite, ilustríssimo comunicador da Rádio Nacional de Brasília, Maurício Rabelo. Sou Noé, de Lagoa do Meio, São Raimundo Nonato, na região sul do estado, no Piauí. Quero ouvir César e Paulinho, o Viajante Solitário. Obrigado, excelentíssimo, ilustríssimo, meu amigo Raimundo Nonato, né? Muito obrigado. Aí na Lagoa do Meio, aí em São Raimundo Nonato, do estado do Piauí, é, como é o nome dele, rapaz, é o nome desta pessoa. É o Noé Souza. Oh, obrigado, obrigado, Noé Souza, em São Raimundo Nonato, no Piauí, Lagoa do Meio. Muito obrigado, muito obrigado. Tem mais outra aqui. É Zirene de Formoso do Araguaia. É Zirene dizendo boa noite, meu querido amigo. Tô passando só para lembrar que estou aqui com o meu rádio ligado, te ouvindo. Maurício Rabelo, verdadeiro amigo, é como o sol, não precisa aparecer todos os dias para saber que ele existe. Posso não mandar mensagem todo dia, mas estou aqui ouvindo. Forte abraço, meu amigo. Sou a ex-Irene da Fazenda Barrinha, município de Formoso do Araguaia, no estado do Tocantins. Obrigado, ex-Irene. E é verdade, né? O verdadeiro amigo é como o sol. Não precisa aparecer todos os dias para saber que ele existe. Posso não mandar mensagem todo dia, mas estou aqui ligada no Eu de Cá, Você de Lá. Obrigado, ex-Irene. Fazenda Barrinha, Formoso do Araguaia, Tocantins. Muito obrigado. Tem mais outra aqui. Oh, bora jantar. O Gleibe Oliveira pedindo. Bora jantar. Bora, né? A vontade é muita, mas eu não tô podendo agora. Tem que trabalhar. Você tá com a vida boa, né? Obrigado, Gleibe Oliveira. Já já eu toco a sua moda aí, viu? Renê e Adriano, já já. Tem aqui falando conosco. É do Piauí, terra querida. Alô, boa noite.
1: Boa saúde pra ela e pra você, viu?
0: Oi.
2: Boa noite, meu caro amigo Maurício Rabelo. Aqui é Renê do Queimada Nova, no Piauí. Se for possível, roda aí pra minha música de Barreto. Morto por dentro, vivo por fora. Somente pra mim curtir, para oferecer pra vocês que faz a Rádio Nacional. Pra toda a minha família e pra todos os seus ouvintes.
0: Obrigado. É, morto por dentro é a moda do Barreirito, viu, Celção? Quem tá pedindo é Erenilda Maria de Queimada Nova, no estado do Piauí. Um abraço pra você, Erenilda Maria. Obrigado. Um abraço aí pra sua mãe, Maria Vitória, pra sua tia pequena, pra tia Sofia, pra toda a sua família, viu, Erenilda Maria, aí de Queimada Nova, no grande estado do Piauí. Muito obrigado. A música é Morto por Dentro. Celção, procura pra nós. Léo Gim de Pádua mandou assim. Boa noite, meu caro amigo Maurício Rabelo, filho do Brasil. Boa noite, Fátima Araújo, Celso Ribeiro do Amorim, todos os militares e os milhares de ouvintes do Brasil. Minha música de hoje é Estrela de Ouro com o Rei Tião Carreiro e Pardinho. Ofereceu o Rei do Pagode, né? O Tião Carreiro e o Pardinho, oferecendo para todos os amigos do rádio. Maurício, foi muito boa a sua presença domingo na casa da nossa amiga Maria Helena, em Samambaia. Eu também achei bom demais. Obrigado, Leogine de Pádua. Obrigado, Maria Helena. Obrigado a Ellen Couto. Obrigado ao Antônio Nunes e à dona Cleonice. Obrigado a todos e a todas, muito obrigado. É o Dourado da Sanfona, o parceirão dele da viola. Um abraço, Natal, Furuxa e a dona Antônia também, muito obrigado. Celção, a moda aí que tá no ponto, Celso Ribeiro. Borboleta Azul, Amado Batista. Mete moda, Celção.

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0: Paulo e Paulino. Quem é fã do de Paulo e Paulino é minha querida amiga Isadora, lá de Colmeia, no Tocantins. Muito obrigado. Maurício Rabelo, boa noite. Eu sou a Isadora, da live de sábado no TikTok. É, estou agora no Eu de Cá, Você de Lá, ouvindo, né? E queria ouvir o Boate Azul com Bruno e Marrone, o Anjo Protetor do de Paulo e Paulino. Gosto demais. Pode escolher uma das duas. Obrigado, obrigado, minha querida amiga Isadora, a moça da live de sábado do TikTok. Obrigado, obrigado aí em Colmeia, no estado do Tocantins. Excelente noite. Obrigado pela força, Isadora. Muito obrigado. Tem mais aqui conosco, vem cá. Celso Ribeiro, deixa eu ver. Rapaz, tanta coisa aqui que eu tô ficando é doido, né? Mas vamos lá. Nesse momento, falando comigo aqui, 19 é do estado de São Paulo. Boa noite. É o Rui Lopes de Campinas, em São Paulo. Cadê você, Rui Lopes? Bom, tranquilo? Rapaz, satisfeito demais da conta, né? Obrigado, obrigado, Rui Lopes, em Campinas, do estado de São Paulo. Ele é militar, tá na escuta do Eu de Cá, Você de Lá. Muito obrigado, Rui Lopes, na linda e grande Campinas, em São Paulo. Muito obrigado, muito obrigado. Tem mais outro aqui falando comigo, 38, Minas Gerais, mandando um parabéns. Obrigado, obrigado. É o Matheus Cardoso. Obrigado, Matheus Cardoso, aí em Minas Gerais. Muito obrigado. Tem lá de Roraima falando comigo, é o Xandinho, Funilaria e Pintura. Alô, Xandinho, cadê você, rapaz?
1: Fala, Maurício Rabelo, aqui é o Xandinho aqui de Boa Vista, Roraima, aqui, meu filho. Pra cá tá caindo água, meu patrão, água. Aqui é o dia todinho, quando tá chovendo o dia é a noite. Manda um alôzão pra nós aí, uma música boa do milionário José Rico. Um abração pra você aí, um bom trabalho, meu nobre.
0: Meu nobre, tá por aqui. Ele ainda falou bom trem ainda.
1: Fala que nem meu parceirão lá, tamo por cá.
0: Tamo por cá. Obrigado, obrigado, amigão Xandinho, Funilaria e Pintura. Aí na cidade de Boa Vista, Roraima, cai água em Boa Vista. Ó o barulhão da chuva lá, escuta, só um pedacinho aqui, quer ver, escuta.
1: Fala que nem meu parceirão lá, tamo por cá.
0: Bom sem base. Bom demais, muito obrigado. Tem o Dearley Fernandes agradecendo, muito obrigado, Dearley Fernandes. Tem aqui José Assis, do estado de São Paulo. Alô, José Assis, boa noite.
2: Boa noite, Maurício Rabelo, boa noite, Cacheado. Um longo tempo aí sem, sem falar aí na Rádio Nacional.
0: É verdade.
2: Ok. Fazendo tudo pau. Certo, tranquilo.
0: Pau. E você,
2: procedência do carregamento ali no Campo Novo do Parecis, no Mato Grosso. Passando aqui por Cuiabá.
0: Cuiabá.
2: Indo pra pra Paranaguá. Ok, Maurício Rabelo, tranquilo.
0: Tranquilo e calmo.
2: Acelerando o carro aqui nessa noite aí. Gostei, que Deus abençoe a todos aí da Rádio Nacional. Maurício Rabelo, boa noite.
0: Obrigado, obrigado, meu amigão Cacheado, o moço lá de Campo Novo do Parecis, do estado de Mato Grosso, passando por Cuiabá, também do Mato Grosso, na Baixada Cuiabana, buscando Paranaguá. Obrigado, obrigado, Cacheado, não some não, moço. Saudade das suas participações aqui. Muito obrigado, Cacheado, um grande abraço. Obrigado, obrigado. Tem minha amiga Annalise, mandou aqui. Ela mandou um negócio diferente aqui, a Annalise. Quer ver? Escuta aqui, Celso Ribeiro. Ela mandou assim, Annalise de Santa Helena de Goiás. Alô, Annalise! Alô, Annalise! Essa eu conheço,

Bom demais! Obrigado, obrigado, minha querida amiga Analice em Santa Helena, Goiás. Mandou essa moda que eu tenho gravada aqui no meu coração, que eu tive a honra, o prazer de gravar com o meu amigo Zazá Brasil, né? Chapadão de Goiás, Maurício Rabelo e Zazá Brasil. E, olha, eu tenho muita gratidão, né? Pelos ensinamentos, pela caminhada juntos. Bom demais! Obrigado, Analice, pelo presente! Tem mais aqui, homem! É, meu amigo Bismarck Varão. Já já, viu, Bismarck? Aguarde, confie. Muito obrigado, meu amigo Bismarck Varão. Muito obrigado. Levanta, Celso Ribeiro!

0: Rogério, é o Fuscão Preto que aprendeu a fazer coisa errada, né? Agora, deixa eu ver aqui lá de São Paulo, é o Cacheado, falou assim, alô, Cacheado, passando por Cuiabá, vindo de Campo Novo do Parecis, passando lá por Tangará da Serra, que eu gosto demais, alô, Cacheado.
1: Ok, Maurício, boa noite, renovada, é que ali eu tive que parar rapidinho ali e não deu pra dar continuidade no áudio, tá bom?
0: Tá bom demais. É,
1: eu sou de Presidente Venceslau, não deu nem tempo pra falar aquela hora, eu tive que dar uma paradinha.
0: Sim.
1: Eu sou de Presidente Venceslau, ok? É um eu modulei aí, acho que a última vez foi o ano passado. Tá bom, aí morreu um amigo meu, né, de acidente na empresa e nós tava sempre andando junto e falando. E do final depois aí eu dei uma meia parada, mas tô de volta, de retorno. Cacheado, morador do Presidente Venceslau, ok?
0: Ok, ok.
1: Viajando aqui, indicado o Paranaguá.
0: Paranaguá.
1: Aí tudo certo.
0: Tranquilo.
1: Se puder e der tempo, põe uma música aí do... do Amado Batista, Folha Seca. Eu fico agradecido, mas não vou sumir. Vou estar sempre presente.
0: Tá
1: uma boa
0: bom.
1: Noite a todos os ouvintes aí da Rádio Nacional também.
0: Tranquilo. Okay? Obrigado, obrigado, amigão Cacheado, moço de Presidente Venceslau, no estado de São Paulo. Nesse momento, vindo de Campo Novo do Parecis, Mato Grosso, passando por Cuiabá, buscando Paranaguá, no estado do Paraná. Muito obrigado, obrigado, amigão Cacheado. Bom demais. Pedindo o Amado Batista, essa moda boa que é Folha Seca. Obrigado, Cacheado. Não some, não. O seu irmão que nos deixou deve estar no lugar em paz, né? Torcendo pelo seu sucesso, pela sua alegria. E eu quero que ele nos ajude a ter você participando sempre aqui, viu? Obrigado, Cacheado. O moço de Presidente Venceslau, São Paulo.

Manda um beijo pra minha irmã Marlene Rabelo, lá em Formoso do Araguaia, no Tocantins. Eu gosto muito de cantar essa música com ela. Ela toda vez ela canta pelo telefone comigo. Alô, Marlene! Um beijinho, minha irmã. Minha mãe, Dona Gasparina, um beijo. Que saudade!

0: Opa! São 22 horas e 16 minutos. Quero mandar um grande abraço pro meu amigo Jura e a Gisele, lá na região de Formoso do Araguaia, no Tocantins. Alô, meu amigo Jura, minha querida amiga Gisele, uma excelente noite para vocês aí na região da Araguaia, em Formoso do Araguaia, no Tocantins. Muito obrigado, muito obrigado. Mandar um boa noite aqui para todos os nossos amigos. Alô, meu amigo Bismarck Varão, na Fazenda Boa Vista, Porangatu, Goiás, Brasil. Obrigado, meu amigo Bismarck Varão. Um abraço. Fala, Maria do Rosário.
1: E vamos ouvir a mensagem aqui do Orlando Rodrigues.
0: Orlando Rodrigues.
2: Boa noite, Maurício Rabelo. Boa noite, Fadinha. Boa noite, Celso Ribeiro do Amorim. Boa noite a todos da bancada do programa. Eu de cá, você de lá. Aqui é Orlando Rodrigues, aqui de Várzea Nova, Bahia.
0: Várzea Nova, Bahia.
2: Maurício, mais uma vez, como todos os dias, estou eu e minha esposa aqui ouvindo o programa Eu de Cá, Você de Lá. Estamos aqui, ó. A gente deita na cama e só vai dormir quando o programa termina 11 horas.
3: Dias brasileiras, muito obrigado. Toca, por favor, 60 dias apaixonado.
0: Várzea Nova.
2: Isso aí, aí Bahia, né? Eu fico aqui Orlando sintonizado Rodrigues pela Radiosnet, ouvindo aí via Bluetooth, passo para o radinho aqui, rapaz, e nós fica zoando até mais tarde. É isso aí, forte abraço a todos. Maurício, toca para
3: Orlando Rodrigues de Várzea Nova, Bahia. Olha, muito obrigado, eu vou chamar para você, viu? O Divino de Goiás, vou chamar ele, viu?
0: É o Divino.
3: Você fica reclamando de mim no ar, vou chamar o Divino de Goiás para você, viu, Orlando?
0: Um abraço.
3: Esse caboclo é do rádio, fala bem,
0: né?
3: Orlando Rodrigues, Várzea Nova, Bahia, mandando para todos do Brasil sertanejo.
0: Sou eu devolvendo.
3: Nuvens do Belmonte Amaraí.
0: É boa.
3: Quero aqui agradecer a Ana Inês, a esposa dele, que gosta de ouvir o Eu de Cá, você bota ele pra ouvir,
0: Ana
3: mesmo
0: Inês,
3: ele reclamando.
0: Né?
3: Vai mandar o Divino de Goiás. Calma, meu amigo. Orlando Rodrigues, Várzea Nova, Bahia. Alô, Ana Inês.
0: Alô.
3: Um abraço. Muito obrigado aí pela audiência. Pelo prestígio que você dá pra gente, viu? Muito obrigado.
0: Valeu.
2: Pra mim aí,
0: pode deixar.
1: Tá falando ainda, deixa eu pegar uma palavra.
2: E a mesma música, Tu e as Nuvens.
0: Tu e as
2: Nuvens. Naquele dia não deu tempo tocar, né? Hoje vai dar, com certeza.
0: Vai, com certeza.
2: Eu oferecer a todos os ouvintes do programa Eu de Cá, Você de Lá. A minha esposa que tá comigo aqui na Sintonia da Nacional.
0: Ana Inês.
2: O programa Eu de Cá, Você de Lá, tá bom?
0: Tá ótimo.
2: A toda a galera que tá nos ouvindo também lá na Fazenda Futurosa, lá em Ibiquera, aqui na Bahia. Meu amigo Gilvan Mendes, comunicador, lá em Feira de Santana. Enfim, a todos os ouvintes, a você, a Fatinha, tá bem?
1: Obrigado.
2: A dona Madalena, sua esposa.
0: Obrigado.
2: A sua mãe.
0: Dona Gasparina.
2: Dona Gasparina, lá no Tocantins.
0: Exatamente.
2: E a todos os ouvintes. Bom, boa noite, fica com Deus.
0: Amém. Muito obrigado, amigão. É o meu amigo Orlando Rodrigues, lá em Várzea Nova, Bahia. Ele e a sua amada esposa, Ana Inês, né? Sempre dando aquele valor para o nosso trabalho. Ele pediu aquele dia, não deu certo hoje. Vê se acha lá que nós estamos devendo atendido. Tu e as Nuvens, com Belmonte Amaraí. Moda boa demais. Quando eu cheguei em Brasília, eu vim escutando muita música popular, né? Muita música boa, trazia. Mandei gravar fita, né? Lá em Minas Gerais, para gente escutar aqui em Brasília. E uma delas, uma sertaneja, era essa aí, Tu e as Nuvens, né? Obrigado, amigão. Orlando Rodrigues, obrigado, Ana Inês, aí em Várzea Nova, Bahia. Obrigado, Ibiquera, Bahia. Obrigado, grande comunicador Gilvan Mendes, em Feira de Santana, Bahia. Achou a moda aí, Celso? Achou? Então, Tu e as Nuvens. Manda Celso, depois a do Gleibe Oliveira. É a música boa toda aqui. Hoje eu quero te amar, do René e Adriano, 22:20.

0: Olha o Divino de Goiás, cuidado com o Divino de Goiás. Deixa eu mandar um abraço aqui para o meu querido amigo doutor Ricardo Matos, grande advogado aqui de Brasília, né? Ele está dizendo assim: boa noite. Boa noite, meu caro amigo Maurício Rabelo, estou ligado desde o início do programa. Um grande abraço para você, para Fátima, o Celso Amorim.
1: Obrigada.
0: Ao meu grande amigo Bacabal, ao meu tio doutor Vicente Rômulo, que está lá na fazenda Nossa Senhora do Carmo, em Bom Sucesso de Minas Gerais, né? Alô, doutor Vicente Rômulo, fazenda Nossa Senhora do Carmo, Bom Sucesso de Minas Gerais, muito obrigado. Ele pede a música Caminheiro com Lio e Léo ou com Sérgio Reis. Caminheiro. Obrigado, doutor Ricardo Matos. E um abraço ao doutor Vicente Rômulo também, ouvindo lá na fazenda Nossa Senhora do Carmo, Bom Sucesso, Minas Gerais.
1: Boa noite, Maurício, Fatinha, Celso e Anderson. Aqui é o Francisco Luna, de Goiânia, Goiás. Quero ouvir a música do cantor Caetano Veloso. A música é Queixa. Oferece para você, Maurício,
0: obrigado.
1: Para a Fátima, para o Celso e para todos os ouvintes da Rádio Nacional.
0: Obrigado, obrigado.
1: Francisco Luna,
0: pedindo Caetano Veloso Queixa, né? Muito obrigado, Francisco Luna. Tem aqui o Rui Lopes de Campinas, em São Paulo, dizendo: Maurício Rabelo, estou na escuta, que estamos na escuta desse belo programa que você faz, que faz parte do Brasil e do mundo. Parabéns, esse é um belo programa. Quem diz tudo isso é o meu querido amigo Rui Lopes de Campinas, do estado de São Paulo, e o programa fica melhor ainda com a sua participação, viu, Rui? Muito obrigado. Vindo a Brasília, venha nos visitar, vai ser uma honra.
1: Boa noite, Maurício Rabelo, tudo bem com você aí
0: bom
1: na rádio?
0: Bom demais, e você?
1: Eu estou aqui na fazenda Prato Furado, Alto Bonito. Eu estou aqui com minha mãe, meu padrasto, no município de Guaraí, Tocantins. Estamos ligadinhos na rádio. Eu também sou flamenguista, meu irmão, minha filha e filho também são flamenguistas. Meu padrasto se chama Valdemar e minha mãe Beatriz. Se puder me mandar o áudio, eu te agradeço. Desejo uma ótima noite para todos vocês. Aham. Aí, quem está falando é a Océlia.
0: Océlia de onde?
1: Océlia de Minas Gerais. E o padrasto dela está mandando uma mensagem para você, que é o senhor Valdemar. Sei, Mauro.
0: Vamos escutar. Senhor Valdemar, fala, senhor.
2: Oi, Valdemar. Aqui é o Valdemar, da Fazenda Alto Bonito.
0: Aham.
2: Vai, Maurício Rabelo, vai um poema pra você.
0: Pois não.
2: A mulher, quando é bonita, começa pelo cabelo. E os cabos apaixonados sentem dor de cotovelo.
0: É. Nossa.
1: Gostou do poema? Nossa, é pra você,
0: senhor. Deixa eu ver aqui, seu Valdemar, repete esse verso aí. Repete. Primeiro. Obrigado, Valdemar. Fala aí, caboclo.
2: Aqui é o Valdemar, da Fazenda Alto Bonito.
0: Aham.
2: Vai, Maurício Rabelo, vai um poema pra você. Aham. A mulher, quando é bonita, começa pelo cabelo. E os cabos apaixonados sentem dor de cotovelo.
0: Ave Maria. Bota dor nisso, né, Valdemar? Muito obrigado, Fazenda Alto Bonito, meu querido amigo Valdemar. É o poeta, né? Falando dos cabelos das mulheres, que deixa o cabo apaixonado. E é verdade, meu amigo. Ele tá dizendo boa noite, meu amigo, estou aqui. É, a Océlia que tá dizendo boa noite, meu amigo. É, estou aqui com a minha mãe, o meu padrasto, no município de Guaraí, no Tocantins. Sou flamenguista. Meu irmão, minha filha, o filho também, somos flamenguistas, meu padrasto se chama Valdemar, minha mãe a Beatriz, se puder manda o áudio aí, beleza pura, obrigado, obrigado Océlia, um grande abraço, ela está lá em Guaraí, no Tocantins, né, muito obrigado, está no município de Guaraí, Tocantins, obrigado poeta Valdemar, um abraço para sua mãe também, com carinho, a dona Beatriz, muito obrigado, muito obrigado. Tem aqui, rapaz, nesse momento, tem aqui, minha querida amiga, Tina Mendes, ela diz que tá numa tristeza, Maurício.

0: amor e de saudade. É o Nicolas, que tinha 16 anos, a vida estava começando. Mas olha, é uma dor, deve ser uma dor, uma mãe, nossa senhora. Mas pense que ele está com Deus, um menino tão jovem, né? É, com 16 anos, ele está com Deus e com certeza cuidando de você lá do alto, cuidando do seu entendimento, né? E Deus dá essas dores tão profundas assim, e às vezes é para aproximar mais a gente dele ainda, né? Então, mas você falou bem, Deus me deu, Deus tirou o meu Nicolas de 16 anos. Minha amiga Tina Mendes, aí no estado do Pará, a minha solidariedade, os meus sentimentos sinceros. Que Deus conforte o seu coração e nas minhas orações vou lembrar de você, viu? E Deus cuida de você, que o seu menino já está bem cuidado no céu.
1: Então, Tina, que Deus lhe dê muita força. É como o Maurício falou, é um momento muito difícil, né, Maurício? Perder um filho assim nessa idade.
0: E ela é muito jovem também, muito jovem.
1: Olha a
0: tem
1: foto,
0: um filho
1: simpática,
0: uma moça
1: jovem.
0: Muito jovem. Muito
1: mas Deus vai lhe dar força, não esqueça. Mas na igreja que você frequenta, reze muito, peça a Deus para lhe dar força. Porque esses momentos fazem parte da vida, nossa, né? É alegria, a saudade, a dor. A gente não quer, não gosta mais.
0: Nasce para outra vida, né? A gente vida, deixa essa vida terrena aqui e nasce para a eternidade, né?
1: Deus lhe dê muita força para você e sua família.
0: Tá certo, é de coração, viu, minha querida amiga?
1: E vamos ouvir aqui a mensagem do Neuzito.
0: Vamos.
2: Oi. Boa noite, Nacional. Como é bom levantar cedo para não fazer nada o dia inteiro. E de tarde não ter canseira nem para dormir. Bom demais.
0: Bom demais.
2: Aquele que nasce, cresce, preocupado só com você, não preocupa com a vida dos outros, para no final da vida viver bem demais igual eu. Preocupa primeiro com você. Se sobra tempo, você preocupa com os outros.
0: Aí.
2: Toca a música para nós aí. Casou, casei, complicou. Com
0: Giligeno.
2: Para todos os ouvintes do Brasil e do mundo.
0: Aham.
2: Principalmente para minha querida e amada Ana Azevedo.
0: Aham.
2: Diz a ela que nem dormindo eu consigo te esquecer.
0: Ah,
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0: Ela,
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0: vou chamar o divino de Goiás.
2: Saudade, Neuzito de Cuiabá.
0: Ah, Neuzito de Cuiabá. Obrigado, Cabocão animado, Neuzito de Cuiabá, Mato Grosso, falando pro amor da vida dele, se você não via logo.
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0: Homem.
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0: Ave Maria. Valeu, Neuzito de Cuiabá, no estado de Mato Grosso. Muito obrigado. Casou, casei. Compliquei, né? E vai. Bom demais. Obrigado. Que alto astral tem aqui de Minas Gerais. Vamos ver quem é. Boa noite. Boa noite.
3: Ô, Marilson Rabelo.
0: Opa.
3: Boa noite. Está tudo bom, Marilson Rabelo? Aqui é o Josué, da Agrovila Serrinha, município de Frutal, Minas Gerais.
0: Aham.
3: Meu amigo, tem como você tocar para nós aí, Dois Corações e Uma História? Queria oferecer para minha esposa Tânia, para minha filha Amy, e para todos que estiveram na sintonia da Rádio Nacional. Queria oferecer também para seus companheiros de trabalho aí, a Fatinha,
0: o seu
3: chefão aí.
0: O chefão aqui, o Celsão, né?
3: Esqueci o nome dele.
0: É o Celsão. Obrigado, Josué, na Agrovila Serrinha, em Frutal, nas Minas Gerais, pedindo Dois Corações e Uma História. A minha amiga Pretinha Soares, lá da Bahia, também pediu, nós vamos tocar já, viu? Muito obrigado. Ele tá mandando pra esposa o amor da sua vida, a Tânia e a Emily também. Obrigado, Josué, a Agrovila Serrinha, Frutal, nas Minas Gerais. Celsão, a música... Dois Corações e Uma História. Toca pra nós, Celso Ribeiro. Agora 22:33. Boa noite.

É o cantor das andorinhas, o Barreirito, cantando o Menino da Canoa. Bom demais, mas tem gente, muita mensagem aqui. Olha, Maurício Rabelo, boa noite, né? É muita, o José Oliveira, lá no estado do Maranhão. Obrigado, José Oliveira, um grande abraço aí no estado do Maranhão. Muito obrigado, muito obrigado. Tem aqui no estado de Pernambuco. Boa noite, amigo Maurício Rabelo. Manda um abraço pra nós aí. Obrigado, mande um alusão para Petrolina Pernambuco, para os amigos do grupo Rádios e Coleções, Jocimar em Belo Horizonte. Obrigado, obrigado, Jocimar em Belo Horizonte. Obrigado ao grupo de Rádios e Coleções. Um abraço, Petrolina Pernambuco. Muito obrigado, é o Davi de Petrolina. Muito obrigado, Davi. Um abraço grande, muito obrigado. Tem também aqui a Rosângela dizendo: Maurício Rabelo, fiz uma música para você. Seu programa, tomara que você goste, né? Olha, ela fez uma música para mim. Deixa eu ver, cadê a música? Ela ainda não... Ah, mandou. Mas daqui a pouco, deixa eu ver aqui. Deixa eu ver como é que...

Rosângela. Menina, você é demais. É a Rosângela, nosso ouvinte lá do Acre. Muito obrigado, Rio Branco. Obrigado, obrigado, Rosa. Eu gostei de... Eu vou repetir. Tem até uma música aqui no fundo, tá me atrapalhando um pouco, né? Deixa eu dar uma olhada aqui. Celso, deixa eu só botar a música que ela fez aqui. É aqui no fundo musical. Pera aqui. Ela colocou assim. Fala, minha...

0: É a Rosângela, minha querida amiga lá de Rio Branco do Acre. Muito obrigado, obrigado, Rosângela. Vou guardar a música que você fez pra mim com muito carinho e gratidão. Muito obrigado. Tem o Beto falando assim. Alô, Beto, boa noite.
1: Opa. Maurício Rabelo, manda um abraço aí pra todo mundo aí. Aham. Bom trabalho.
0: Obrigado, fala Beto, pode continuar falando, Beto.
1: Fala aí para todos vocês, aqui é Beto do Recanto da Gema. E toda Beto. Noite eu também te escuto aqui. Ah. Eu não mando mensagem direto, mas eu te escuto aqui direto.
0: Obrigado,
1: ouvindo
0: Beto.
1: Aí a notícia. Aliás, o rádio aqui fica ligado aqui em Hora Nacional.
0: Opa.
1: Hora Nacional, vai até umas 2 horas da manhã.
0: Até as 2 horas da manhã.
1: Ligado aqui.
0: Tá
1: um
0: bom.
1: Abração aí para todos vocês.
0: Obrigado,
1: um abraço para o Maranhão,
0: Beto.
1: Todos os maranhenses.
0: Aham.
1: E um abraço aí para a moça aí que quer fazer amizade com a gente que mora lá em São Paulo.
0: Ah, beleza.
1: Um abração.
0: Pô. Obrigado, obrigado, Beto, aqui em Brasília, acho que é no Recanto das Emas. Muito obrigado, Beto, ouvindo toda a noite. Apareça por aqui, Beto, você está tão pertinho aqui. Venha nos visitar, vai ser... um prazer, viu? Tem mais aqui de Goiás falando boa noite, caro amigo Maurício Rabelo. Eu sou o padre Vanderlan Cardoso de Novo Alegre, Tocantins. Rapaz, nós somos abençoados, né? Tem muitos sacerdotes da Igreja Católica ouvindo nosso programa, participando, dando uma bênção especial para nós. Muitos pastores também das igrejas evangélicas participando conosco. Que coisa boa, que benção, né? Obrigado a sua benção, Padre Vanderlan Cardoso, Novo Alegre, Tocantins. Tá dizendo, manda pra nós uma música do trio Parada Dura, oferecendo pra todos os meus paroquianos, meus familiares, pode ser qualquer um, viu? Gratidão, obrigado, Padre Vanderlan Cardoso, na querida Novo Alegre, Tocantins. Um abraço pra todos os paroquianos daí, tenho muita saudade de Novo Alegre, de Combinado, de Lavandeira, de Aurora, do Tocantins, de Taguatinga, do lá dos Azuis. Saudade, meu amigo Padre Vanderlan Cardoso, muito obrigado. Eu vou trazer a música que o meu amigo lá de Porangatu pediu, o Bismarck Varão pediu, Maurício Rabelo e Cristiano com André e Andrade, a música Tocantins. Mete moda, Celso Ribeiro. Alô, meu amigo Bismarck Varão, na Fazenda Boa Vista, aí em Porangatu, Goiás, um grande

0: amigos Maurício Rabelo e
1: pois é, meu amigo André e Andrade, meus amigos, estamos chegando ao final do programa com essa música que eu gosto demais, Tocantins, do Maurício Rabelo e Cristiano, com a participação do André Andrade. Estamos chegando ao final do programa. Celção, muito obrigado. Celso Ribeiro, obrigado. Até amanhã. Até amanhã. Valeu, gente. Muito obrigado. Fiquem todos com Deus. Fatinha, muito obrigado. Anderson, meus amigos e minhas amigas do Brasil, fiquem com Deus, porque Ele sim é o caminho, a verdade e a vida. Minha mãe, Dona Gasparina, um beijo, a sua bênção, minha mãe. Marlene, um beijinho. Meu pai que está no céu, a sua bênção, meu pai. Tchau, Brasil!
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3: 11 horas em Brasília. Muito boa noite para você, sintonizado aí com a gente. Agora entrando em rede com a Nacional da Amazônia, também com a Nacional do Alto Solimões. Muito obrigada pelo carinho já dessa companhia aqui na nossa programação. Vamos ouvir Roberta Sá, mais alguém?

0: Você ouviu Faz Parte do Meu Show com Cazuza, a música é dele, Renato Ladeira. Adorável Trovador Túlio Borges dele e Toti, a peleja do diabo com o dono do céu, Zé Ramalho.
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0: Rita Ribeiro, lenha.

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0: Você ouviu Avarandado, Ivan Lins, música de Caetano Veloso, Roupa Nova, Beto Guedes, de Milton Nascimento, Fernando Brant, Meu Caro Amigo, Chico Buarque, de Francis Raime e Chico Buarque.
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0: 11h30, Gilberto Gil, na sequência Lô Borges.

Cara Valente, Maria Rita de Marcelo Camelo, Feira Moderna, Lu Borges de Beto Guedes e Fernando Brant, a gente precisa ver o luar Gilberto Gil. 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Música brasileira em primeiro lugar, Milton Nascimento, Caçador de Mim.

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Marisa Monte, A Menina Dança, de Moraes Moreira e Luiz Galvão. Antes, Fagner Zé Ramalho, de Flor Bela Spunk, Fagner Fanatismo. E Milton Nascimento, de Luiz Carlos Sá, Sérgio Magrão, Caçador de Mim. E a gente termina a programação com Amor para Recomeçar, Frejá e Do Jeito Que Eu Sei, João Donato. Boa noite.

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2: Meia-noite em ponto em Brasília.

fazemos o bem por alguém, devemos fazer por amor, bondade, desejo de ajudar. Nunca por coação ou pensando em ter algo em troca. O sentido da doação é esse mesmo, doar sem esperar retorno. É entregar um bem ou ajuda de forma voluntária. Porque se a ajuda vira um toma lá da cá, uma troca de favores ou é acompanhada de cobranças, ela perdeu o sentido e vira outra coisa. Há também pessoas que ajudam, mas gostam de ficar mostrando o que fizeram, fazendo propaganda dos seus atos para serem admirados ou idolatrados. Isso também tem outro nome, egolatria, que significa o culto a si mesmo. Outros transformam a ajuda numa chantagem ou prendem a pessoa que recebeu a ajuda numa teia, como se a dívida fosse eterna. Pessoal, a solidariedade é generosa, é desinteressada e é melhor ainda se for secreta. Ela deve ser o resultado de um coração bom, humano e gentil.

noite, três! Estamos começando mais um programa Madrugada Nacional, aqui pela sua Rádio Nacional AM de Brasília, 980 kHz, de pura potência, também transmitindo pela sua Rádio Nacional da Amazônia e Rádio Nacional do Alto Solimões. E também pela nossa Rede Nacional de Comunicação Pública, através de emissoras parceiras, via satélite para todo o Brasil e via internet para o mundo. E a nossa equipe de trabalho, que é muito profissional, já está com tudo prontinho aqui para fazer desse seu início de quarta-feira, 3 de junho de 2026, um dia maravilhoso, incrível, com muita informação, entretenimento, música, tudo que você merece, né, pessoal? Então a gente vai começar apresentando cada um na mesa de som e sonoplastia. Otávio Fernandes. Na central técnica, Ageu. E na produção e apresentação do Madrugada Nacional, eu, Luziânia Xavier. Meia-noite e quatro.

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0: Meia-noite, 17 minutos. E depois de curtir essas músicas maravilhosas, vamos saber como é que tá o tempo na sua região para esse 3 de junho de 2026. Então vamos começar pela região sul. O tempo permanece firme na maior parte da região sul ao longo dessa quarta-feira. A atuação de uma área de alta pressão no oceano favorece o predomínio de sol entre algumas nuvens. A nebulosidade será mais presente entre a faixa litorânea, áreas do leste da região e sul do Rio Grande do Sul. No litoral do Paraná, de Santa Catarina e na faixa litorânea sul gaúcha, a circulação de umidade vinda do oceano pode provocar chuva fraca e isolada em alguns momentos do dia. As temperaturas seguem amenas pela manhã, especialmente nas áreas serranas, interior e sul de Santa Catarina e do Paraná, além do sul gaúcho. Durante a tarde, os termômetros sobem gradualmente, garantindo sensação agradável. As rajadas de vento variam entre 40 e 50 km por hora no litoral do Rio Grande do Sul. Agora vamos para a região sudeste. A umidade marítima continua influenciando principalmente as áreas litorâneas da região sudeste. O sul e litoral de São Paulo, Grande Rio, sul, norte e interior do Espírito Santo, além do leste e nordeste de Minas Gerais, apresentam períodos de maior nebulosidade e chuva fraca a moderada desde as primeiras horas do dia, com intensificação ao longo do período. Entre a região dos lagos e o litoral norte fluminense, as pancadas podem ocorrer de forma moderada a forte. Em trechos do litoral paulista e fluminense, o céu tende a permanecer encoberto durante boa parte do dia. Nas demais áreas, o tempo segue mais estável, com sol entre poucas nuvens. A umidade relativa do ar pode ficar abaixo dos 30% no Triângulo Mineiro, parte do sudoeste de Minas Gerais e faixa norte paulista. As rajadas de vento variam entre 40 e 50 km por hora em áreas do oeste e interior de São Paulo, norte mineiro e litoral capixaba. Agora vamos para a região centro-oeste. O tempo firme continua predominando em praticamente toda a região. Apenas pontos do extremo norte de Mato Grosso podem registrar chuva fraca e isolada, devido à circulação de umidade e ao aquecimento diurno. O sol aparece entre poucas nuvens e as temperaturas permanecem elevadas durante a tarde. A umidade relativa do ar volta a apresentar queda mais acentuada nas horas mais quentes do dia, principalmente em áreas do oeste e sul de Goiás, interior e leste de Mato Grosso e norte e nordeste de Mato Grosso do Sul. As rajadas de vento variam entre 40 e 50 km por hora em grande parte de Mato Grosso do Sul e no norte e nordeste de Goiás. Agora vamos para a região nordeste. A circulação marítima mantém condições para chuva ao longo da faixa litorânea nordestina. Os maiores volumes são esperados entre o litoral da Bahia e Sergipe, e também entre o Rio Grande do Norte e Alagoas. Ao longo do dia, as instabilidades ganham força pelo litoral baiano, incluindo Salvador, além do Rio Grande do Norte, Paraíba, Alagoas, Sergipe e metade leste de Pernambuco. Nestas áreas, a chuva ocorre com intensidade moderada a forte, com risco de temporais na região de Salvador e entre o litoral pernambucano e alagoano. Há ainda possibilidade de chuva volumosa na faixa litorânea de Pernambuco, onde a situação é de perigo. Na metade norte do Maranhão, Piauí e Ceará, as pancadas também podem ocorrer de forma moderada a forte. No interior da região, o tempo segue quente e seco, com baixos índices de umidade relativa do ar em grande parte do centro-sul maranhense e piauiense. As rajadas de vento variam entre 40 e 50 km por hora no interior e entre os litorais do Maranhão e Ceará. E por último, região norte. A combinação entre calor, elevada umidade e atuação da Zecite mantém o tempo bastante instável na região norte. Há condições favoráveis para pancadas fortes em Roraima, Amapá, oeste e metade norte do Amazonas e do Pará, além do oeste do Acre. A chuva ocorre com intensidade moderada a forte, acompanhada por trovoadas e risco de temporais, principalmente em Roraima, extremo norte do Amazonas e no noroeste e litoral paraense. No centro-sul do Pará, as precipitações tendem a ocorrer de forma mais fraca e irregular. Em Rondônia, Tocantins, sul do Amazonas e demais áreas acrianas, o tempo permanece mais estável. As temperaturas voltam a subir durante a tarde, aumentando a sensação de abafamento. No sudoeste do Tocantins, a umidade relativa do ar segue mais baixa, enquanto as rajadas de vento variam entre 40 e 50 km por hora em grande parte do estado. E agora, depois de saber a previsão do tempo na sua região, você vai ficar por dentro, né, de algumas informações através das nossas reportagens. Um acordo entre o Tribunal Superior do Trabalho, TST, e a CNBB, que é a Conferência Nacional dos Bispos do Brasil, vai usar a estrutura das igrejas para acesso à justiça. O repórter Madison Euler tem as informações.
1: O Tribunal Superior do Trabalho e a CNBB, a Confederação Nacional dos Bispos do Brasil, firmaram uma parceria para ampliar o acesso à justiça trabalhista em comunidades vulneráveis ou mais distantes dos grandes centros do país. O acordo terá abrangência nacional e vigência de 5 anos. Tribunais regionais do trabalho poderão aderir posteriormente à iniciativa. A expectativa é que a ramificação da CNBB em territórios mais distantes do país e também em comunidades periféricas, por meio das dioceses, paróquias e grupos sociais, possam servir como pontos de apoio para ações itinerantes da Justiça do Trabalho. A iniciativa entre o Judiciário e a instituição católica prevê ações conjuntas para levar serviços da Justiça do Trabalho a regiões de difícil acesso, fortalecer a inclusão digital, promover a ressocialização de pessoas privadas de liberdade e ampliar a difusão de direitos fundamentais e trabalhistas. Entre as primeiras ações práticas estão a instalação de pontos de inclusão digital em comunidades vulneráveis, a realização de audiências itinerantes, a capacitação de lideranças religiosas e de voluntários para identificar violações de

0: direitos trabalhistas, como o trabalho análogo à escravidão e trabalho infantil, e o fortalecimento de iniciativas para a empregabilidade de egressos do sistema prisional. Neste último ponto, o TST espera que, enquanto o judiciário contribua com as questões legais, que as instituições religiosas reforcem o papel importante já desempenhado junto a este grupo, no acolhimento e na ressocialização, contribuindo para a reconstrução de vínculos sociais e para a dignidade do trabalho. O acordo também prevê a utilização de espaços comunitários e centros pastorais como pontos de apoio para ações da Justiça do Trabalho. Da Rádio Nacional em São Luís, Madison Euler.
1: Meia-noite 26, e apesar dos avanços nos últimos anos, o Brasil ainda batalha para atingir as metas de vacinação contra o HPV. Esse desafio é ainda maior no estado do Acre, porque em 2017 o imunizante foi alvo de uma campanha difamatória intensa nesse estado. Uma das principais explicações foi um incidente ocorrido após a vacinação de 74 adolescentes acrianos que apresentaram sintomas como dores de cabeça, desmaios e convulsões. No ano passado, enquanto a média de cobertura do país foi de 86% entre as meninas e 74,5% entre os meninos, no estado da região norte, os índices ficaram em 59% e 50%, os menores entre todas as unidades federativas. Pois é, pessoal, vacinação é sempre algo importante, né? Então agora vamos falar sobre as festas, festividades que movimentam esse mês de junho, né? São festas típicas que aquecem o turismo e, além disso, ainda tem o Dia dos Namorados. Tudo isso fortalece a economia e gera empregos em todo o país. A repórter Carolina Pessoa conta tudo.
2: O mês de junho abre uma série de festividades típicas e gera alta expectativa de movimentação para o turismo brasileiro, em todas as regiões do país. Os festejos populares reúnem milhares de pessoas, fortalecem a economia das cidades e geram emprego e renda. Entre as atrações estão shows musicais, quadrilhas e eventos de gastronomia. Um dos destaques é o Festival Folclórico de Parintins, de 26 a 28 de junho, na cidade de Parintins, no Amazonas. O evento é reconhecido como Patrimônio Cultural do Brasil. Outra grande festa é o tradicional São João de Campina Grande, na Paraíba, considerado o maior São João do país, de 3 de junho a 5 de julho. Já no estado do Rio de Janeiro, ocorre um importante evento no cenário internacional da música instrumental, o Rio das Ostras Jazz e Blues Festival, entre os dias 4 e 7 de junho. Além disso, o mês se destaca pela realização do Fórum Internacional de Mulheres no Turismo, nesta quarta e quinta-feira, em João Pessoa, na Paraíba. O evento vai reunir autoridades brasileiras e internacionais para debater a liderança e a gestão da mulher no setor, e ainda tratar de temas como a segurança da mulher viajante e a Copa do Mundo Feminina de 2027, que será realizada no Brasil. Outra data importante que movimenta o turismo neste mês é o Dia dos Namorados, comemorado em 12 de junho. Entre as dicas do Ministério do Turismo para quem está planejando viajar neste período, estão contratação de um seguro viagem, preparação de um roteiro prévio e verificação atenta de todos os documentos antes de colocar o pé na estrada. Da Rádio Nacional no Rio de Janeiro, Carolina Pessoa.
1: Meia-noite, 29 minutos. E não esqueça, daqui a pouco tem o nosso papo com o ouvinte. Vamos repetir os nossos telefones? É o 61-3799-5742, 61-3799-5743. Enquanto você pega sua listinha de amigos para mandar os seus alôs, um nome da sua música preferida, o nome do aniversariante que você quer mandar os parabéns, você vai ficar com as músicas que já fazem parte aqui da nossa programação. A primeira, Dancing Days com As Frenéticas. A segunda, Mel na Boca com Beth Carvalho. E a terceira, A Dois Passos do Paraíso com a banda Blitz. Meia-noite e meia, e daqui a pouco a gente volta.

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Dedique uma canção a quem você ama. Eu tenho aqui em minhas mãos uma carta. 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

0: Meia-noite e 42 minutos, se chegou a nossa hora, a hora do nosso papo descontraído, né, de todo dia. Vocês com a gente com vocês, aquela interação gostosa. Né? Vamos repetir aqui os telefones, é o 3799-5742, 61-3799-5743. E vamos falar com o primeiro ouvinte do dia. Alô, bom dia.
1: Bom dia, Luciana. Quem fala aqui é o Francisco Mendes, Teresina, Piauí.
0: Oi, Francisco Mendes, tudo bom, meu querido?
1: Tudo bom, melhor agora falando com você, né?
0: Coisa boa demais, né?
1: É, e aí gostaria de pedir uma moda. Lúcio Nascimento, Coração de Estudante.
0: Coração de Estudante, tá bom.
1: Lúcio Nascimento. Eu gostaria de oferecer, pô, Tebora 1, Tebora 2, Mané Messias, Antônio Bessu, Aninha, de Brasília, Conceição, Vilhena, também em Brasília, no recanto da Ema, e Juarez, Som, Arraio de Mela, Neu Teclado, Mário Nalva, Tafifa, Rio de Janeiro, Luiz de Costa, Uruaçu Leal, Beto Padeira Guardiã Leal, Rosa Caetano, Luiz de André Leal, Carlinha Lenda, da Paz, Socorro, Boa Vista, Roraima, e também tem amigo Luiz Fernando da Goiânia, na Bahia, Francisco Pereira, Palestina do Pará, Edgar, como eu morri, Gambiarra, Rio Grande do Norte. E também, sabe, para ser vizinho na sede da LG Martins Piauí, Maria de Lourdes, Floriana Piauí, o meu xará Mendes, Parnaíba Piauí, e a gente da Terezinha, Zé Roberto, irmão Gilvan, Luiz Maranhão, e para todos os amigos e amigas que estão ligados na grande audiência da madrugada, que legal, que legal. Ainda no comando, a minha amiga Lugia Gravar, fica com Deus. Até amanhã, se Deus quiser.
0: Fica com Deus, meu querido. Até amanhã. Não, amanhã é gravado. Tchau, tchau. Meia-noite e 45. Alô, bom dia.
2: Bom dia, garotinha Luziânia.
0: Garotinho João Bezerra. Tudo bom?
2: Tô bem falando com você, melhor aí.
0: Coisa boa demais ter a sua companhia aqui no Madrugada Nacional. Cadê minha amiga Luzimar?
2: Estamos aqui, te ouvindo. Estamos deitados, te ouvindo aqui.
0: Tá certo. Bom demais também.
2: Muito bom, é?

0: Ela já acostumou, fica, acorda até tarde ouvindo aqui a programação.
1: Coisa
0: Às
1: boa.
0: vezes é legal e assim vai. Luciane, hoje eu quero pedir uma música, aquela com Roberto Carlos, O Portão.
1: O portão, sei qual é.
0: É, aí é para me lembrar quando eu ia na Paraíba, já
1: Ah.
0: no caso do meu pai.
1: Essa música lembra muito, assim, como se fosse assim, voltando, né, para casa da pessoa, né?
0: Voltando na casa
1: Verdade.
0: do meu pai.
1: Tem música que transporta a pessoa até ver o portão da sua casa, né?
0: Pura verdade, né?
1: É isso mesmo.
0: E você está indo dançar forró em
1: Em Fortaleza.
0: Fortaleza? Como você?
1: Mas eu só vou dia 13, eu ainda faço o programa até o dia 12 aqui com vocês.
0: É, né?
1: É.
0: Está que nem o garotinho Maquibral. Quem pode, pode. Aqui vai.
1: É, porque assim, eu imaginava, quando eu tirei minhas férias, que ele já teria voltado, né? Mas aí eu já tinha pedido as férias, eu não podia mais recuar, né? E aí a gente não vai ter o programa, né? O programa não vai ter durante todo esse período que eu vou estar de férias. Só quando eu voltar, né?
0: Mas é bom voltar a passear na terra natal, é muito bom, né?
1: É, porque, né, é uma coisa que todo ano eu vou nessa mesma época, né? Pra ver minha mãe, ver meus irmãos, né? A gente precisa desse tempo pra descansar um pouco a cabeça, né?
0: Família é bom demais.
1: É,
0: Bom demais.
1: sim.
0: Falta com outra cabeça.
1: É verdade, é verdade. A gente precisa descansar um pouco,
0: Com
1: né?
0: certeza. Mandar um alô pra turma aqui, né?
1: Pode mandar.
0: Tá. Pra minha gatona que tá aqui do meu lado, Ludimar. É, Juarez, São José dos Campos. O Beto Padeiro. Cafifa Marmarli. É ligar de Mariana, não, não, não, não. Manel Messias, Manelzinho de Livramento, Antônio Ribeiro, Sérgio Roberto Teresina, Espaço Square, Francisco Mendes, não é Teresina, né? Francisco agora. Abraço, Francisco Mendes, Araíso, Francisco Estrela, Palestina, Antônio aqui do Pessoa. Ah, o Antônio estava pedindo o nome no meu telefone, né?
1: Foi verdade. Ainda bem que você lembrou.
0: É, vou passar agora, Tony. Pega a caneta aí, Tony. Fica esperto que eu vou
1: Pode
0: passar.
1: dizer que eu também vou anotar, que se ele não conseguir anotar, eu anoto e passo para ele.
0: Isso. 992-05-17-71. Brasília, né?
1: Isso, meu, aí 992-05-17
0: 81.
1: 81. Pronto, já anotei aqui.
0: Fica esperto aí, ó, Tony. Quando quiser dar notícia, liga para nós bater um papo aqui. Para nós se ver aqui no pessoal.
1: Isso mesmo.
0: E para você, garotinha Otávia aí, e todos os ouvintes, agiu, aquele abraço.
1: Aquele abraço, meu querido. Meia-noite e 49. Vamos falar com o próximo ouvinte. Alô, bom dia.
2: Você
1: Morreu!
2: tá doido? E aí, tu na paz, gente, joia, joia?
1: Tudo na paz, meu querido.
2: Ih, se ferrou. Capital é inicial, a sua maneira com eles?
1: É.
2: Pode
1: A
2: ser?
1: sua maneira, a noite
2: Pode ser?
1: inteira, na
2: Ah,
1: hora.
2: dormindo, a noite inteira dormindo.
1: É,
2: Ah!
1: sei.
2: Eu resolvo.
1: Ai, ai.
2: Eu resolvo problema psicológico. É isso. Mas então, né? Ninguém ouviu. Manda bem, né?
1: Não, não, deixa pra lá, deixa pra lá.
2: Pulou, pulou, pulou. Eu tava ouvindo o meu amigo Luciano Barroso, eu participo da parte da manhã, né?
1: Você vai
2: Irmão Luciano.
1: participar?
2: Eu participo todo, quase toda.
1: Ah, todo dia tu participa.
2: Não, umas três vezes na semana, assim, né? Que eu tô indo, que eu na segunda não, que eu não dou conta de levantar, né?
1: Eu
2: Eu
1: sei,
2: tô de
1: tem que.
2: fora.

0: folga.
1: Tem que ter um dia de descanso, né?
0: Não, eu tô de folga, eu durmo até lá pra uma hora que eu der conta, eu durmo, mas não dou conta não, mas eu fico na cama. Eu fico,
1: É, o que importa é estar com as pernas pra cima, né?
0: Aí eu tava falando lá que o Pitoco tem como é que é a frase que ele usou lá? Tem dois sinônimos, como é que é a palavra que ele usou, menino? A música Pitoco.
1: Sim, tem eu tô entendendo. Tem dois sinônimos.
0: É isso que quer dizer?
1: É.
0: E pra criança ouvir não é bom, ela.
1: É, eu só posso dizer que o meu diretor falou que não podia, então eu não posso ir contra ele, né?
0: Então, aí, disse que, aí o rapaz pediu lá e disse que não toca, não pode. Tem,
1: não,
0: tem,
1: não
0: tem.
1: Pode,
0: Mas a garagem da vizinha tem.
1: Mas aí depende do critério do homem aqui.
0: Mas não, mas já tocou pra mim uma vez já, ué.
1: Pois é, eu não conheço a garagem da vizinha, não.
0: Mas já tocaram pra mim uma vez aí no seu programa, no seu horário aí, ué.
1: Sim, mas a garagem é a garagem, o pitoco é o pitoco.
0: Ah,
1: são
0: tá,
1: coisas diferentes. Eu não sei porque é que um pode e o outro não pode.
0: É, tá bom, mas tá bom, deixa pra lá, vamos, né? Não, vamos entrar
2: em detalhes.
0: Você tá doido! É verdade, você tá doido! Aí vai um abraço pra todos os aniversariantes, muitos anos de vida, muitas bênçãos e muitas felicidades, né?
1: Isso.
0: Eu não sei, nosso criador sabe e tem uma turma aí que brincadeira, o Márcio e a Inês Cabral vai saber de aniversariante. Mas parabéns.
1: São, né? Especialistas em aniversário, né?
0: Parabéns, parabéns. Eu,
1: todo eu mundo tem que se especializar numa coisa?
0: É. Eu tenho meu aniversário, eu esqueço aí, né?
1: Você é especialista em purê.
3: Se não tem as manhas, não entra, não. Isso é a instrução de um profissional.
0: As duas, eu tô brincando. É, aí vai pro Carecos Lanche, né?
1: É.
0: E aí eu pulei, ó, ninguém ouviu que eu pulei. Primeiro lugar, apaixonando minha vida.
1: Eita, vai levar chicotada hoje.
0: Você tá pulando a Mariana, a mulher que você ama, a mulher em que você faz tudo, você briga, apanha, bate, levanta, pá. Mariana, mas apaixonando minha vida. Será que eu tô ouvindo? Acho que eu não chego no dentro. Meu Deus. É o Carlos Lâncio, Gilberto Laveno, não é isso?
1: É.
0: É. O outro Gilberto Ceará, né? É, o Café e a Dona Marisa, não tem se ainda não, hein? É, a Divina Raquelzinho, o Adilson, a Demar Savoy, o Juarez de São Paulo do Rio de Janeiro, né?
1: Uhum.
0: O Trepinho Vagalume Quebra-Gás foi o Carminho, da Belém em França, o Enédio Numerinha, Nós da Caminha, Inês Cabral, Manelzinho, Manel Messias, e é Zé Roberto, Zé Carlos, Zé Dor, Zé Noé, Simval, João Bezerra e a Patroa, João Conza, Comandante da Cruz, o Vital e a Patroa, ó. Quem mais tem grupo aí? Quem mais tem grupo aí? O Antônio do Pessoa e a Patroa. O Antônio Ribeiro não tá patronado ainda, né? O Ferrinho e a Patroa. Não tem o Ferrinho com a Patroa já?
1: Tem.
0: É, já, né? Já se ferrou, já, né?
1: Já, é Patroa, já.
0: O Natanael lá do Crato, né? O Hilton Borges, Jane Buchelli, a Diana Buchelli, Eduardo da Austrália, a Duda do Rio de Janeiro. É o ISO 99.3. Assumiram, tá? O ISO assumido?
1: Tá. Faz muito tempo que ele não aparece mesmo.
0: Não. Foi eu que expulsei, não. Foi eu, não.
1: Foi não.
0: O Antonildo, o Cláudio Santista, o João Queiroz, o Joãozinho do Mato Grosso. Quem é isso aqui? Ah, o José Álvaro do Chupiguaia, a Dona Beatriz, Gambiá, Dona Vera, o Francisco Freire, Francisco Mendes Luiz Maranhão, Francisco Céu Azul. Quem aí? Tá Milena Conceição, Aninha, Nega. Azul, Teodora!
1: Analice!
0: Ah, esqueci, com a Luz Costa ou aí do Rio de Janeiro. Não, espera aí, o Dio Magnata aqui, Lux Frazão, por aqui,
1: Tony. Eu vi, você já tava esquecendo do outro lado.
0: O Laeste, você já sabe que eu tô pulando do outro, você já sabe que eu tenho a minha lado aqui, tem lado aqui, ó. Ó, o Laeste e o Socorro, Pará de Minas, a Socorro, o Rubens participou lá do programa do Luciano Barroso também, eu e ele lá, ó.
1: Ah, foi? É. Legal. É. Ele mandou, inclusive, um vídeo pra mim lá do novo lugar onde ele tá trabalhando, menino, um mundo de sabe, enorme, enorme, é um lugar que produz ração, né?
0: Deixa eu ir embora que o Max tá chegando aí. Azul, Cedorana, 757, comeu?
1: Morreu.
0: Amanhã tem mais, é dia 13, então...
1: Amanhã e depois vai ser gravado o programa, tá? Quarta pra quinta e quinta pra sexta.
0: É brincadeira, hein? Você tá doido, é? Então matando!
1: Mas domingo pra segunda eu tô de volta.
0: Mas brincadeira, depois sai dia 3, aqui com 400 anos de volta. Ah, é brincadeira. Você tá doido, olha o gol.
1: Ai, ai. Meia-noite e 55, Ivo.

0: Vamos falar com o próximo ouvinte. Alô, bom dia.
1: Luziane?
0: Eu mesma.
1: Quem será? Quem será? Que
0: quem tá será linha? Essa risada característica?
1: Quem será? Eu acho que tu vai estar... Tu vai errar dessa vez.
0: Não é? Não, não sei se você ouviu, o pessoal das padarias estava te chamando de Francisco do Rio Azul.
1: Quem foi ele? Mande, é o Ferrinha, quem foi ele?
0: Não
1: mande
0: sei, nada. Eu não decoro às vezes, eu só ouvi
1: eu
0: aí.
1: Por que, é que a gente não está decorando o nome desse?
0: Não,
1: desse...
0: eu decoro o nome, porque na hora, às vezes... É, por exemplo, é o WhatsApp do Lucas Frazão e quem fala é o Ferrinha.
1: É, sei lá, eles agora. Passam o celular de um pro outro.
0: É, eles passam o celular de um pro outro. Que... Aí tá falando um, aí daqui a pouco vem o Márcio Clay e fala no mesmo WhatsApp. Aí é muita gente ao mesmo tempo e eu não sei quem falou o quê. Acaba se misturando tudo, né? Aí eu sei que numa, teve um deles que na hora que tava falando, assim, é, não sei o que, um alô pro Francisco do Rio Azul. Aí eu nem rio, não, é sério.
1: Eu não queria sorrir, cara, mas agora eu vou sorrir.
0: Não, mas aqui, assim, ninguém ganha do Edgar e falar nome errado do povo. Ninguém.
1: Ninguém ganha.
0: Não, não, essa colocação aí é dele.
1: Comete gafe.
0: Ele chama Anjo Gabriel de anjo mal. Chama.
1: Meu Deus do céu.
0: É? Menino, ele chama tchotchoca de tchutchu, sei lá. Ele inventa um monte de nome.
1: Eu não ia nem sorrir. Misericórdia, cara. Ai, deixa de falar porque que eu não fui o primeiro.
0: Diga.
1: Eu dormi na terceira música do A Dois Passos do Paraíso da Blitz, eu dormi.
0: E a música, a música acordei, fez o Francisco se embalar.
1: Não, deixa, olha só, eu vou ter que comprar outro celular no outro mês. Esse aqui já tá no final de carreira, esse aqui. Ele travou, e aí demorou, aí o Francisco Mendes foi o primeiro, e ele veio melhorar na participação do Edgar, o aparelho. Tava travando.
0: Entendi.
1: Então eu vou ter que comprar outro pra ficar de reserva.
0: Sim.
1: Mas tudo bem, deixa eu mandar meu alô aqui, cara. Ó, o Francisco Estrela, que agora o programa é só domingo, né? Agora?
0: Sim, só domingo.
1: E amanhã nem é disposto, tudo é gravado.
0: É, eu ia gravar só de quinta pra sexta, mas aí, por conta de uma questão aqui de técnica, eu tive que gravar também de quarta pra quinta, né? E aí vão ficar dois programas aí gravados, mas os programas estão ótimos, muita música boa, né? É, pelo que eu li, né, das músicas, assim, só musicão mesmo.
1: Eu vou ouvir amanhã pra mim, ir anotando no caderno as gravações das músicas gravadas amanhã.
0: E todo com muitas reflexões bonitas, muita coisa mesmo, boa mesmo.
1: Então vamos lá, deixa eu mandar um exemplo. Eu já estou encerrando. O Guilherme do Gama, o Francisco Estrela, o Nazir de Mato Grosso. Adilson Caiapone não vai dar para você hoje, não. Ravi que não. O Juarez de Itaquari, Rio de Janeiro. A Lourdes Costa, tua ouvinte lá de Uruaçu. O Francisco Mendes, o Ademar Saboia. O Comeu Morreu que acabou de ir embora. O Antônio Ribeiro, da Bahia. O Antônio Nunes. O Flávio da Zona da Mata, da como é que é? Zona da Mata Mineira, Minas Gerais.
0: Isso, Flávio, Zona da Mata Mineira.
1: Isso é o Flávio, porque até ele
0: é meu novo ouvinte.
1: Falou assim, eu tenho certeza que o Francisco já nos ajudou. Então, o Lucas Frazão, que agora depois eles vão dizer quem foi que falou que era Francisco do Rio.
0: É.
1: E me ajuda aí, porque eu te falei que é difícil lembrar o nome deles. É o Lucas Frazão, só sei do João Magnata. E os outros? Vê se tu me ajuda.
0: Ferrinha,
1: quem mais? O Tchotchoca, quem mais? Me ajuda
0: Puraqué.
1: Aí. Puraqué. Puraqué é um peixe lá do Amazonas que dá choque.
0: É.
1: Quem mais, cara? Foi...
0: Tchotchoca.
1: O Anjo Gabriel.
0: Isso. Chocolate.
1: O Edgar chama é Anjo Miguel ou é Anjo Gabriel?
0: Anjo Mal ele chama, ainda mais.
1: Tá repreendido, viu, Edgar?
0: Pobre coitado.
1: O Del Caminhoneiro. O Sidney apareceu, viu? O Sidney.
0: É, ele tava mandando aqui só umas figurinhas. Não mandou áudio nem texto.
1: Manda figurinha pra mim, de manhã. Bom dia, boa tarde, só isso.
0: Mas eu falei, o Sidney tá aqui mandando uns bom dia. Pronto, só isso que ele mandou mesmo.
1: Pronto, e pra encerrar, a minha música, se quiser, aí é o Bruno Marrone por Te Amar Demais, o nome da canção.
0: Como é que é o nome?
1: E por chorar...
0: Mas eu não entendi o nome da música.
1: Por Te Amar Demais.
0: Por Te Amar Demais.
1: Essa música, ela é bonita, do Bruno Marrone.
0: Eu não conheço muito, não.
1: Sabe, é porque quando tocar, você vai lembrar.
0: Quando tocar, eu vou lembrar, né? Então tá bom.
1: Então fica com Deus, ó, um bom descanso. Um bom descanso.
0: Tô precisando mesmo.
1: Então, e aquele que falou Rio do Céu Azul lá do Marajó, pode, quando ele entrar, ele vai dizer que eu vou ficar ouvindo até terminar o programa, pra mim ver quem for.
0: Não, ele não vai dizer não de novo, acho que não. Depois que ele ouviu a gente falando aqui, ele vai corrigir agora.
1: Então tá bom, tchau. Tem gente aí na linha, tem gente. Tchau.
0: Tá bom, tchau.
1: Até domingo.
0: Até domingo. Até segunda. 1:01. Vamos falar com o próximo ouvinte? Alô, bom dia.
2: Eu.
0: Antônio Ribeiro.
2: E quase que eu perdi. Duas vezes me atenderam, eu caí com 200 graus, tá na frente já, mas consegui.
0: Conseguiu.
2: A música é Alan Aladim, só que vai dizer que te amo, tem?
0: Como é que é o nome?
2: Alan e Aladim, liguei pra dizer que te amo.
0: Alan e Aladim, liguei pra dizer que te amo.
2: Né? Tô com uma problema, tô dois amigos, né? Então, se tiver, tem aí.
0: Peraí que o Otávio vai... Alan e Aladim, liguei pra dizer que te amo. Pode mandar os seus alôs, Antônio.
2: Meus alôs, aqui pra me levar pro padeiro Ferrinha e o amigo dele lá que estava o telefone lá e ele sai daqui. Todos os padeiros, Beto Flávio Padeiro, aí vem, meus dois lados, Zé Roberto, Zé Carlos, Gambiarra, aí vem de baixo ainda, Inês Cabral, também tem Alderina, Ailton, Alemão, Estrela, Francisco, Gabriel, Santos Azul, Santo Mendes, outro Mendes da Agutor, Braga Júnior, Beto Ladeiro, enfim, as duas Teodoras, aí Marli, assim, e os dos casais, João Bezerra e Luzimar, eu até não tenho nome aqui, né? Também é Cacifa e Marli, Maria Helena e também Edgar, como morreu, e quem? Mariana Naná. E também é que a Rádio Nacional, que ainda não, é um pouquinho diferente, é simplesmente alto astral, e o que está diferente é...
0: Sem futuro.
2: E a música, tem feito a música, essa música?
0: Oi?
2: Achou a música?
0: Achou, Otávio?
2: Até também, então. Até segunda-feira.
0: Até segunda, meu querido. Alô. Não tem? 1:04 ainda, pessoal. Tá faltando ainda... Opa, chegou. Já estão ligando. 1:04. Falta ainda 16 minutos pra gente terminar essa parte do programa, né? Alô, bom dia!
3: Bom dia, madame. Você tá difícil, hein?
0: É Lenice! Ai. Conte-me tudo, não me esconda nada. O seu namorado já na estante falou aqui.
3: Ai, não acredito. Quem que é meu namorado?
0: Francisco do Céu Azul, né, não?
3: Francisco, já tem um mês que eu não falo com o Francisco.
0: Mas ele disse que é porque você que não quer, mas que ele quer, ele gosta de conversar com você.
3: Mas acontece que Francisco, cada vez que eu ligo pra ele, ele não me atende. Eu tô brava com ele.
0: Então vamos fazer as pazes.
3: Ele liga aqui, brava.
0: Vamos fazer as pazes.
3: E daí, tá tudo bem?
0: Tudo bem, graças a Deus.
3: Hoje eu fiz amizade com um rapaz, que ele mora em Minas Gerais. Ele disse que sempre liga pra você.
0: Qual é?
3: Ele chama Flávio.
0: É o Flávio, mas ele começou a ligar agora, recente. Ele é um ouvinte recente.
3: Ele ligou pra mim. Nossa, menino, uma pessoa excelente, viu?
0: É, eu achei também que
3: pra bater papo com a

0: Ele
1: sabe?
0: Era uma boa pessoa mesmo.
1: Não, ele falou que a mãezinha dele tá com 90 anos. É, a gente vai ter um papo legal, tá? Deixou o telefone pra conversar com ele. Então é assim, sabe? A gente vai fazendo amizade devagarzinho, porque eu gosto de conversar, né? Gosto de bater papo.
0: Ah, eu também gosto. Amo bater papo.
1: E daí, tá tudo bem? Você tá muito difícil. Você tá pior do que o João, né?
0: Yeah.
1: É, eu João tava que tava. E eu falava, não, Lenice, eu tô fácil. Como vai as coisas? Tá tudo bem?
0: Tudo bem, minha querida.
1: Então você vai...
0: Senti sua falta, passou muito tempo sem ligar.
1: Você vai pôr uma música aí pra nós assim, ó. Amargurado.
0: Amargurado? De quem é?
1: Você vai pôr com Bruno e Marrone.
0: Eita, mais Bruno e Marrone?
1: Ah, então pode ser
0: então,
1: com
0: essa
1: outra
0: música...
1: pessoa? Pode ser com outra pessoa? Tem
0: não,
1: tanto
0: não,
1: gente.
0: Mas ele tá olhando aqui. O que é que tem por aqui com o amargurado? Tem com o Bruno Marrone, não. Lá, tem com
1: que,
0: quem?
1: Eu que aceito daqueles beijos que eu te dei.
0: Tem com quem, Otávio? Tinha o Carreiro Pardinho.
1: É, pode ser também.
0: César e Paulinho.
1: Tem com todo mundo.
0: Christian Ralph.
1: Não.
0: Qual que você quer?
1: Tio Carreiro é bom, né?
0: Pronto, Tio Carreiro, então.
1: É. E você, tá tudo bem contigo?
0: Tudo ótimo, graças a Deus.
1: É, mas o Francisco tá bravo comigo, pois ele vai ficar mais bravo ainda.
0: Por quê?
1: Porque você vai deixar meu número aí pro povo ligar pra mim.
0: Ah, você quer receber ligação de todo mundo, né?
1: É, agora ele vai morrer do coração, né?
0: Oh, meu Deus, esse povo. Diga aí, eu só sei o fim, que é 2012. Eu esqueço o começo.
1: Você esqueceu, foi o começo.
0: Eu esqueci. 2012 é o começo, é?
1: É.
0: E o resto?
1: 71?
0: Não, 77. 35.
1: É.
0: 011, código de São Paulo.
1: Quinta-feira você não vai trabalhar, né?
0: É, nem quarta nem quinta.
1: Não?
0: É, nem amanhã, quarta pra quinta, nem quinta pra sexta.
1: Eu pensei que você ia trabalhar amanhã à noite.
0: Também pensei, mas aí houve uma mudança de planos aqui.
1: Então, Luziane, eu adoro conversar com você, mas hoje eu já tava querendo chorar porque eu não conseguia.
0: Não chore não, vai dar certo.
1: Mas é uma coisa mesmo, eu acho que eu disse que eu 50 vezes poder conseguir.
0: Mas é porque muita gente liga, né?
1: Mas não esquenta a cabeça não, abri a cabeça da sua marada pra ligar pra mim, quem estiver ouvindo... É a Helenice que quer conversar, quer bater papo.
0: É, conversar é tão bom, né?
1: Ah, é, tão bom. Eu adoro falar com meus amigos, sabe? Hoje eu conversei com o Manuel Messias, falei, hoje eu vou ligar pro Luziano, sabe? Não me atender, eu vou chorar.
0: Oh, meu Deus, mas eu não tenho culpa, porque é muita gente ligando, né?
1: Ele morre de rir, o Manuel Messias dá risada de eu falar, viu? Tá bom, linda. Então, Deus abençoe muito você. E sabe quem me ligou outro dia aqui?
0: Quem?
1: Foi um senhor que, acho que é rapaz jovem, sei lá, ele é de Goiás. É, ele chama Antônio. Acho que sim, porque ele disse que pegou o telefone aqui de madrugada.
0: Isso.
1: Aí?
0: Chama Antônio, mas qual Antônio? Porque tem.
1: Antônio Lopes, parece, uma coisa assim.
0: Não lembro quem é.
1: Ele mora lá, mas esqueci de pegar o telefone dele, né? Tô esperando ele ligar novamente, né?
0: Entendi.
1: Foi essa semana que ele ligou. Acho que foi final de semana, sexta-feira. Mas tudo bem, muito boa noite pra você.
0: Pra você
1: pra
0: também, minha querida.
1: Todo mundo que tá no programa. E Deus abençoe todo mundo do Brasil todo, tá?
0: Amém.
1: Não pode mandar pra um, porque o outro fica com ciúme, né?
0: Não
1: manda pra mim, então já falo pro Brasil todo, que já inclui todo mundo.
0: É sim.
1: Tchau, linda. Deus abençoe. Boa
0: tchau,
1: noite.
0: Minha querida. Uma hora, 10 minutos. Não tem ninguém? Pessoal, cadê vocês?

0: vocês. Vamos aproveitar que só tem hoje, depois só segunda-feira. Tem notinha sim. Tem, vamos ler aqui. O governo da China anunciou nessa terça-feira o reconhecimento de todo o território brasileiro como área livre da febre aftosa. O anúncio foi feito em visita do ministro das Relações Exteriores, Mauro Vieira, ao país e ocorre após mais de 20 anos de negociações. A decisão amplia oportunidades para as exportações de produtos bovinos e suínos procedentes do Brasil no mercado chinês, como miúdos e carne com osso. As exportações do agronegócio brasileiro com destino à China ultrapassaram 50 bilhões de dólares em 2025. 1h11 e temos ouvinte na linha. Vamos lá, alô, bom dia.
1: Opa, aqui nós tem café no bule.
0: É ele mesmo, Marco.
1: Aí, ó, chamou nós estamos aí. Nós larga descascar o ar e vamos falar, né?
0: Com certeza.
1: Igual tu falou, aproveitar o tempo, né?
0: Aproveitar quando tem tempo, né?
1: É, e a programação é dinâmica, de toda maneira, automaticamente, vamos lá, né?
0: É sim.
1: É, enquanto a aniversário, hoje tem do Rafael Nadal,
0: certo.
1: O Anderson Dias, né? Ô, Luciana, mas eu tô ligando porque hoje é o dia da bicicleta, né?
0: Tá certo.
1: Pedalando na minha Calói. A poupança nunca dói. Registrou a idade, né?
0: É mesmo,
1: mas
0: viu?
1: O que eu quero falar, Luciana, é porque hoje é o Dia Nacional da Educação Ambiental.
0: Muito importante, né?
1: E não adianta, assim, a gente faz a nossa parte aqui, não tem dinheiro nenhum que pague a nossa nascente aqui, onde é que tá o pé de Jequitibá e a água nascente, né?
0: É.
1: Mas automaticamente também dia 16 e 17 vai ter o ANM, porque a Associação
0: que é a
1: Nacional dos Municípios, Associação Nacional dos Municípios, aqui é dia 16 e 17, para conversar sobre o meio ambiente, justamente isso, né?
0: Vai ser aonde?
1: Não, vai ser lá em Belo Horizonte, não vai ser aqui não, né?
0: Ah, tá, vai ser em Belo Horizonte, né?
1: É, porque dia 16 também tá tendo a festa da nossa padroeira, você já tá aí, né? Só porque é de julho, esse é junho, né? Você já tá de volta, né?
0: Não. Você disse quando? 16 de julho?
1: Julho.
0: Não, tô não, só volto dia 24 de julho.
1: Ah, sim. É, mas vamos lá, e tá vindo aí, já que você pediu pra gente registrar a festa, tá vindo aí a festa aí. É, nós trupica, mas não cai.
0: Né? Sei.
1: Mas igual o João Matribal fala, automaticamente, se caiu, levanta, sacode a poeira e dá a volta por cima, né?
0: É sim.
1: Mas antes, Luciana, nós tem também o baile dos namorados, né? Casado também namora, viu?
0: Com certeza.
1: Todos os casais aí de toda forma, né?
0: É. E por falar nisso, você é casado?
1: Sou, sim.
0: Ah, que você nunca falou?
1: Bem casado, de toda forma. É porque nessa hora, a França, ela... Mas não é da França, não. Ela é brasileira mesmo.
0: Certo.
1: É só o nome. Ela tá repousando lá em cima na sede e eu venho aqui pra baixo pra descascar o alho, pra ouvir e fazer o barulhada.
0: Entendi. E vocês
1: porque
0: têm filhos, Marco?
1: Dois, graças a Deus. Porque ela tem que levantar cedo pra fazer o café da manhã dos meninos, nossos colegas de trabalho, que eu não gosto de falar empregado, peão, o trabalhador, não,
0: entendi,
1: né?
0: Entendi.
1: Nossos colegas de trabalho. Aí ela tem que repousar, porque daqui a pouquinho é a hora dela... Tá levantando, né?
0: Entendi. E seus filhos já são casados ou moram aí com vocês?
1: Não, eles ainda não são casados, não.
0: Ah, eles são novos.
1: Eles estão formando, de toda forma. Engenheiro agrônomo, né, pra trabalhar. Talvez na Emater mesmo, que eu até parei de falar a respeito do alho lá, de toda forma, porque o povo queria que eu falasse ou ligasse, e eu não tenho tempo de ficar ligando, né, automaticamente, que aqui a gente tem na roça, a gente tem muita coisa para fazer, mas as

0: assim, é, lá na materna, tanto na Emater quanto na Embrapa e assim por diante, no sindicato municipal, sempre tem um engenheiro agrônomo que... Alô?
1: Tô te ouvindo.
0: Ah, sim, desculpa, porque deu um eco aqui, eu acho que tá. Eu tô com o rádio desligado. De toda forma, eu tô com o rádio desligado aqui.
1: Entendi, né? Entendi. E aí, um filho tá se formando em engenheiro agrônomo e a filha?
0: É, pra médica. Aí, mas o que eu quero falar, Luziana, depois a gente posteriormente fala, porque senão chega alguém pra falar aí, eu não falo aí, porque se, já que amanhã não vai ter o programa, Luziana, é, você vai passar as matérias aí é, do Junho é, Verde, que é justamente da preservação do meio ambiente.
1: E... ainda não teve nenhuma matéria, mas se tiver de domingo para segunda, eu passo a matéria.
0: É, eu fico agradecido que aí a gente fala outras coisas para não ficar falando muito, para ficar o rame-rame e uma conversa enjoativa, né? Uhum. E também alguma matéria também, porque é do aleitamento materno também em junho. É uma coisa muito importante, a mãe de leite aí, né, Luziana?
1: É.
0: Porque o que é que acontece automaticamente? Tem muita mãe que não consegue dar o leite para a criança.
1: Uhum.
0: E os bombeiros fazem um bom trabalho, né?
1: É, eles também é que pegam as doações, né, de leite, isso.
0: É, de toda forma. Eles, inclusive, estão com a campanha lá de pegar os potinhos com tampa de plástico, é, de 100 gramas, né, para quem tiver na possibilidade de doar leite, porque a gente está precisando. E vem um feriadão aí,
1: isso,
0: também, é, prolongado, muita gente vai para a praia, ou para o interiorzão, ou vai para a família, para as pessoas saírem primeiro, porque a gente, caminhoneiro, no detalhe, não tem como escolher o horário, às vezes fica preso na fábrica, no comércio, para esperando a nota, ou alguma transportadora esperando a nota, não tem como a gente escolher o horário, né, Luziana?
1: Entendi.
0: De toda forma. Aí, para as pessoas saírem antes, né, e ter um pouco de educação também, é, ainda não chegou alguém aí para falar, não, né?
1: Não, mas a gente já está quase encerrando o horário para o lanche.
0: Se chegar, Otávio, você aí...
1: A gente vai deixar você falar até 1h20, que é a hora do lanche, tá bom?
0: Ah, eu agradeço de toda forma e obrigado pela oportunidade, né? Porque é ter educação para quando cruzar um veículo, é, a gente tenha paciência de dar luz baixa, né? Porque antigamente tinha as placas, né? Algumas vezes luz baixa, segura as pontas e assim por diante, né? Porque aqui tá tendo muita neblina nessa época, né? De toda forma aqui, né? E às vezes a pessoa bota o farol alto e não vê que do outro lado vem. Isso é pra segurança, né, Luziana?
1: Sim.
0: De toda forma, né? É, e tem o tal El Niño que eles estão falando aí, a gente cuida da natureza, né? Aí choveu muito aqui em algumas cidades, aqui em Campo Paranaíba não, já teve várias vezes que teve granizo, né? É, tem outro nome que eles dão agora, né? De chuva de pedra, né? É, tem até aquele detalhe, né? Tu tá comendo vidro? Não, meu pai, tô chupando é pedra d'água. O que a gente fala aqui? Mas aí o que acontece? Estamos cuidando da natureza. Hoje, Luziana, é... tem como a gente pegar da safra nova de cantoras é, femininas, mulheres aí, a Bruna Viola? O que é que vocês têm dela aí?
1: Mas se
0: aí,
1: tem a Bruna Viola aí?
0: É, Otávio, por favor. Porque... e vou mandar aproveitar o ensejo aí.
1: Hã?
0: Mandar o abraço pra Alderina, o Cafifa, o Edgar... E o Francisco Estrela, vou mandar também pro padeiro que sempre pede lá o abraço pra nós, né? De toda forma.
1: Pode ser qualquer uma da Bruna Viola?
0: Pode ser qualquer uma.
1: Qualquer
0: uma.
1: Eu tô
0: comendo a ela porque é o dia da tá na lista aqui, é o dia da mulher cantora, da safra nova, né? Jovem, né? Entre aspas, que eu queria falar.
1: Entendi,
0: né?
1: Entendi.
0: Aí, pode ser qualquer uma boa aí pra alegrar aí, né? E eu vou aproveitar, já que vamos pro lanche, hoje, Luziana, é um bolo de fubá, aqui na fábrica aqui de

0: Santinês, tem um fubá muito gostoso também.
1: Ô, oh, coisa boa!
0: E o moinho nosso tá um pouco desativado, mas vamos voltar a ativar aí e nós vamos fazer fubá pro Brasil, o mundo inteiro.
1: Ô, oh, coisa boa!
0: Certo? Uma saúde e paz pro João Matibral, pra você, que descanse bastante, que chegue pra nós, o Luciano, Otávio, o Ageu, o Boró, e era só esse detalhe, Luciana, já que demos oportunidade, o menino tava falando aí do saudoso já, entre aspas, peruca, mas o que trabalhou com o João, com o Luiz Alberto lá no Eu de Cá de Você de lá por último foi o Ximbica, ele deve estar trabalhando em alguma rádio aí perto, aí não é o... Cebolinha talvez tenha trabalhado em outra rádio aí com o Maurício Rabelo, né? De toda forma. Sim. Aí quem trabalhou por último foi o Ximbica. Ó, Luciano, um abraço. Se não, o Otávio ou o Ageu despanta a panela lá e o lanche esfria, né?
1: Tá bom.
0: Um bom feriado aí, muita saúde, paz. Deus abençoe a mais, viu?
1: Deus abençoe você também, meu querido, e toda a sua família e todo mundo aí da fazenda, viu? Um abraço,
0: dia
1: até segunda-feira.
0: Vem o baile aí do Dia dos Namorados e casado também namora.
1: É isso aí!
0: Mariana,
1: Bezerra,
0: o Serrinho, todo mundo. Com Deus!
1: Com Deus! Com Deus!

0: coisa boa, coisa maravilhosa é poder lanchar, encher a barriguinha e não ficar com fome. Não é pra gente ter força pra ir até as 3 horas. Enquanto a gente lancha aqui, você também lancha na sua casa, né? O Marco vai comer um bolinho de fubá. Depois também você conta o que é que você tá lanchando aí na sua casa. Mas a gente continua na França, né? Hoje é a região de Borgonha, inclusive. É uma região que produz muitos vinhos, né? E por conta disso, o nosso prato principal é regado a vinho. É o coq au vin. Coq au vin é frango ao vinho. Frango em francês é coq, né? Então é frango ao vinho. É um frango, né, cozido ali num vinho tinto, com alho poró, cebola, cenoura e cogumelos, né? Deve ficar muito bom, a gente vai já experimentar como foi que ficou, né? E tem também a sobremesa, que são as nonetes. São pequenos bolos, né, recheado com a camada de compota de laranja ou de damasco e coberto com a calda de açúcar brilhante. E esse bolo é o que, Otávio?
1: Doce, doce como mel.
0: Doce demais, com esse açúcar todinho em cima, é doce muito demais. Então, enquanto a gente vai comer essa, né, esse cardápio aí 5 estrelas, vocês vão ficar com os pedidos dos ouvintes. A primeira, o portão com Roberto Carlos, pedido do João Bezerra. A segunda, a sua maneira, capital inicial, pedido do Edgar. A terceira, liguei para dizer que te amo, do Alan e Aladim, pedido do Antônio Ribeiro. E a quarta, amargurado com Tião Carreiro e Pardinho, pedido da Helenice. 1h24, daqui a pouco a gente volta.

0: 1h40.
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De virada, o Vitória passou pelo Fortaleza por 2-1 nesta terça-feira na Arena Castelão, na primeira final da Copa do Nordeste. Vitinho abriu o placar para o mandante e Renato Kaiser e Tárzia fizeram para os visitantes. O detalhe é que Ronald do Fortaleza foi expulso no segundo tempo, quando o time ainda estava em vantagem. No Barradão, no sábado, o Vitória pode até empatar, que fica com o título. Nos Estados Unidos, à disposição da seleção brasileira para a Copa do Mundo, o meio-campista Danilo publicou

publicou um texto em agradecimento ao Botafogo e à torcida alvinegra. O volante, que tem futuro incerto no clube, destacou como o Glorioso acreditou no seu potencial, em um dos momentos mais difíceis da carreira dele. Nas redes sociais, o Glorioso destacou a presença do meio-campista como mais um jogador do clube a defender o Brasil no Mundial. Danilo é o 48º jogador do Botafogo convocado para disputar uma Copa do Mundo. Há 9 dias para o início da Copa, a seleção argentina está com alerta ligado. Isso porque dos 26 convocados, 10 passam por problemas físicos, incluindo Lionel Messi, Dibu Martínez, Romero, Molina e Julián Álvarez, líderes da equipe. Capitão e ídolo da seleção, Messi sofreu uma sobrecarga associada à fadiga muscular na parte posterior da coxa que adquiriu em maio durante o duelo entre Inter de Miami e Philadelphia Union pela Major League Soccer nos Estados Unidos. Peça-chave do título de 2022 no Catar, Emiliano Martínez fraturou um dedo da mão esquerda antes da final da Europa League. Romero, por sua vez, foi cortado do restante da temporada europeia e viajou à América do Sul para tentar se recuperar a tempo da Copa do Mundo. O zagueiro do Tottenham trata de uma lesão ligamentar colateral no joelho direito. Álvares sofreu um leve entorse no tornozelo e joelho após uma pancada na semifinal da Champions League. E a última, a dúvida sobre a presença ou não do meia Arrascaeta na Copa do Mundo preocupou até mesmo o presidente do Uruguai, Yamandu Orsi. Porém, após encontro com o chefe de Estado, Inácio Alonso, presidente da Associação Uruguaia de Futebol, adotou um tom otimista. Segundo o dirigente, a confiança é de que o jogador do Flamengo esteja em condições de disputar o Mundial. Arrascaeta sentiu uma lesão na panturrilha em um treino, já com a seleção uruguaia, e vai fazer exames para saber a gravidade do problema. O meia, que ficou com a camisa 10 do Uruguai, já está recuperado da cirurgia na clavícula direita realizada no início de maio. E essas foram as notícias do futebol, não só brasileiro, mas de todas as seleções.

0: 1h44.
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0: Pois é, pessoal, agora nesse mês de junho a gente vai estar sempre trazendo um forrozinho. Se a gente conseguir algum que tenha história, a gente vai estar sempre trazendo por conta desse mês de junho, mês das festas juninas. A gente já fez Olhinhos de Fogueira e hoje a gente vai fazer a história de Caboclo Sonhador, que é uma das canções mais emblemáticas do forró nordestino, composta pelo cantor e compositor pernambucano Maciel Melo. A música é uma verdadeira crônica que celebra a identidade, a cultura e a resistência do sertanejo. A música foi composta em 1985, mas só foi estourar na década de 90 e consolidou o nome de Maciel Melo como um dos maiores compositores do Brasil. Embora o próprio autor tenha gravado a música, o sucesso nacional só veio na voz do sanfoneiro Flávio José em 1992, tornando-se um clássico que também foi eternizado por outros grandes nomes como Fagner. Maciel Melo é natural de Iguaracy, no sertão do Pajeú pernambucano. Ele morou em Recife, Rio de Janeiro, São Paulo, Salvador. É um percurso natural, né, de todo artista que tenta fazer sucesso, né? Vai para um lugar, vai para outro. E nessa história de estar sempre se mudando, mesmo assim ele nunca esqueceu das suas raízes, né? E foi nessa saudade da terra natal que ele se inspirou para fazer a canção Caboclo Sonhador. Na música, ele fala das suas lembranças, né, da sua terra natal, Iguaracy. Ele fala de Neném, Neca, Quinha. Não são palavras aleatórias, são pessoas aleatórias. São pessoas

personagens reais, pessoas que sertanejas do passado dele, né? E ele também fala de sentimentos comuns a todo nordestino que sai da sua terra natal. As dores de quem migra, né? De quem vai para outro lugar buscar o seu sustento. Ele transforma a memória pessoal dele, que são as lembranças das pessoas que ele deixou na sua terra, com memória coletiva, né? De todo nordestino que sai da sua terra, quando ele fala de Padre Cícero e de Lampião. Ele transforma uma música que é de memória pessoal para memória coletiva, né? Transformando o Caboclo Sonhador num verdadeiro memorial do povo do sertão nordestino. Então vamos ouvir agora Caboclo Sonhador na voz de Flávio José.

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1: Uma e 50 e vamos começar a atender os pedidos, os recadinhos dos ouvintes que mandam suas mensagens através do telefone do nosso WhatsApp, que recebe mensagens de áudio e de texto. Vamos repetir que o nosso telefone que é o 619-9674-1536, 619-9674-1536. Vamos começar aqui com o primeiro ouvinte, que é o Zé Roberto, de Teresina, Piauí.
2: Bom dia, minha amiga Luziana Xavier.
1: Bom dia.
2: Luziana, eu gostaria de ouvir uma moda Mulher Seca com Amado Batista. Quero oferecer para a Divina da Elisa Martins, Piauí, Luiz Costa, do Açúcar.

0: Milena Candazemas, Conceição da Candazemas, Manuel Messias, Gil Peixoto, e para o Antônio Nunes do Peixoto, Inês Cabral de Fortaleza, e Carmen Nós, e da Paz de Boa Vista Roraima, e Eda de Boa Vista Roraima, para minha amiga Luziane, que está aí no estúdio da Nacional de Brasília, musa da Madrugada Nacional, Claudinho Vaz de Dentro, Rio de Janeiro, Adizete, São Miguel, Rio Grande do Norte, Santa Cruz, e Larissa de Santa Maria, do Rio Grande do Sul. E Mariana Naná de Uberlândia, Minas Gerais. Mildinho de Porangabuçu. Ita de Brasília. Valério Vitória, Espírito Santo, Valdinéber, Forró, Rio de Janeiro. Grande Adelina, Teresina, PI. Serra do Paranoá, Distrito Federal. Luiz Cláudio de Brasília. E Edgar, como eu morreu, a Disco é Puna, Goiás. Francisco Mendes, Teresina. E o grande Cafifa de Niterói. Edgar, como eu morreu, a Disco é Puna, Goiás. Del Caminhoneiro, Tripinha. Ademar Soares, Saboia, de São Paulo. Carlos Moreno, da Grande Fortaleza. Francisco Estrela, do Palestino, do Pará. Beto Padeiro. Pedro Paulista, Pernambuco. Francisco Azul. Irmão João, irmã Cristina, Luiz Maranhão, Teresina, BR. João Bezerra, do setor Peiçu, Distrito Federal. Juarez, Itaguaí. E João Juarez, São José dos Campos, São Paulo. Nedir Juara, Mato Grosso. Hilton Borges, Carana, Goiás. Heleninha Gomes de Teresina, PRI. Sidney de Teresina, PRI. E minha amiga Beatriz da Tabatinga, no Amazonas. Ofereça a moda para todos os ouvintes da Rádio Nacional de Brasília, do Brasil e do mundo. Muito obrigada, minha amiga Luziana Xavier. Amanhã tem mais. Tchau, tchau.
1: Obrigada, Zé Roberto. Tudo de bom para todo mundo aí, Teresina, Piauí. Amanhã não, só de domingo para segunda, tá bom, Zé Roberto? Os outros dias aí vão ser gravados o programa. Vamos aqui. Bom dia, Luziana Xavier e equipe nacional. Quero desejar um bom dia para todos que fazem do programa Madrugada Nacional sua diversão de Tabatinga, Amazonas. Ozanir abençoe. Um abraço para todo mundo aí de Tabatinga, Amazonas, especialmente aí para o Ozani Abençoa. Agora vamos para o próximo, Francisco Gomes. Olá, bom dia, me chamo Francisco Gomes de Boa Vista, Roraima. Estou ouvindo diretamente do trabalho, tirando plantão. Gostaria de pedir a música WhatsApp da banda Fornum Blondes. Vamos ver aqui se tem, tá bom, Francisco? Vamos pesquisar aqui. Se não tiver, eu anoto para a gente te atender uma próxima vez, tá bom? Raimundo Pinto do Brejo do Maranhão manda aqui o seu bom dia Otávio, bom dia Borol, bom dia Geu, bom dia Luziânia. E ele tá aqui sempre ligadinho com a gente, né, Raimundo Pinto? Um abração para você e para todo mundo aí do Maranhão. O próximo aqui é Eugênio Tripinha. Vamos ouvir.
2: Bom dia, Madrugada Nacional. Aqui é Tripinha, Tripinha do Remanso, da Escuta, passando aqui BR-135, Gil Buer no Piauí, carregadinho do Chiclete da Galinha, ali em busca do João Pessoa na Paraíba. Um bom dia, ótima quarta-feira a todos os ouvintes da Nacional.
1: Bom dia, Tripinha. Boa viagem para você. Tá sempre aí transportando, né? Tá com o chiclete da galinha, né? Ô, Eugênio. Um abraço para você. O Edgar, que mandou aqui um áudiozinho. Como
3: Aí vai para Maria Jesus, né? José, Zé Batista, Zé Lindo, Carlos Moreno. Vocês fazem eu errei aqui. Eu esqueci alguém aqui. A da Alderina, a Valdinéia, a Sandrinha. A Marildo, ela lá do Monte Camelo, o Walter lá de Ituiutaba, o Gil e a Dona Sueli de Ituiutaba também, o Francisco Franciscone, Jânio da Lenha, a Mercedes, ela encontra, Rosa Caetano. Vocês ficam aí, quem me atrapalha, né? Ora, quem mais aqui? O Joe Magnata, já falei, o Ferrinho, o Ferrão, o Chocolate, Chiclete, o Márcio Gleick, e tem lá o Anjo Gabriel, tá aqui o Gabriel do Paraná, outro Gabriel, Carlos Moreno, Luiz Carlos Fernandes. É isso aí, olha o gol. Então eu vou dormir, que eu tenho que pôr a coma na rua 5h30. Olha o gol, fui!
1: Eita! Vai descansar, diga. Agora o Francisco do Céu Azul, que mandou aqui também mais aqui um áudiozinho pra gente. Peraí, esse não deu certo, é um pro outro.
4: Bom dia, Luziane. Eu tava ouvindo as participações, eu vi a Helenice de Itapopemba. Fala pra ela que ela pode ligar pra tu, pra quem ela quiser, cara. Ela pode ligar pra quem ela quiser, pro...
1: Esqueci o nome do cara.
4: Esqueci o nome lá de... Esqueci o nome. O Flávio lá de Minas Gerais.
1: Isso.
4: E esse outro de Goiás. Viu? Que ela faça bom proveito. Seja muito feliz. Ela não quer nada. Ela quer só brincar. Ela quer só brincar mesmo. Só quer bater papo. Ela não quer nada sério. Então, tchau e benção pra ela. Tchau e benção e adeus.
1: Eita, Helenice. Helenice perdeu o pretendente, viu? Ficou magoado, né? E eu não posso nem dizer nada. Não vou me meter. Briga de casal, ninguém se mete. Então aqui vamos pro João Magnata.
5: Bom dia, minha amiga Luziane, comunicadora nota mil da madrugada, a rainha da madrugada, a rainha do espadeiro, a comunicadora que tem a voz mais linda do Brasil.
1: Oh, meu Deus.
5: Aqui quem fala é João Magnata, São Sebastião da Boa Vista, Marajó, Pará. Graças a Deus já estamos trabalhando aqui, estamos fazendo uma quantia bem elevada. Agora estamos também mandando pão para a cidade de Curralinho. Para o rapaz lá, também vender para lá. E graças a Deus está tudo tranquilo, graças a Deus o trabalho. E já estamos trabalhando. Queria que você mandasse um abraço para nós, um bom dia. Meu grande amigo Padeiro Ferrinho aqui, Padeiro Gabriel, Anjo Gabriel, Padeiro Dinho, meu irmão, o Padeiro Magnata, João Magnata da área. E também para os outros amigos nossos de profissão também aí, o nosso grande amigo Lucas Frazão, por aqui é Tonhão, Márcio Clay, nosso amigo Toco, o Wesley, Chocolate, Elbi, toda essa galera esperta aí do trabalho, toda noite, graças a Deus, boa mão na massa. Queria que você mandasse para nós a música Nikita com Elton John. E a participação especial do nosso grande amigo Ferrinha. E uma boa noite para nós. Que Deus nos abençoe. E o que é com você, Ferrinha?
6: É isso aí, Magnata. Bom dia, Luzina Xavier. Aqui quem fala, Padeiro Ferrinha.
1: Um abraço, Ferrinha.
6: Gostaria de mandar um abração para vocês aí no estúdio, toda a sua equipe, para os nossos outros amigos, como o Edgar, como eu morreu, o Tripinha, o Rubens, o Antônio Ribeiro, Antônio do Pessu, Manuel Messias, o Marco do Alho, as duas Teodora, Milena de Brasília, toda essa galera abençoada aí, viu? E aí um abração do seu grande amigo Padeiro Ferrinha a todos. Fui, Deus nos abençoe.
1: Obrigada, meu querido. Deus abençoe vocês também. João Magnata, Ferrinha e todos os padeiros aí de São Sebastião da Boa Vista, Ilha de Marajó, Pará, né? É isso mesmo, acho que eu falei certo. São Sebastião da Boa Vista, não é isso o nome da cidade de vocês? É isso aí. Vamos agora, a próxima é a Milena. Ela tá dizendo que hoje vai tudo normal. É nóis! Sou a Milena, passando para dar um salve. Quero pedir a música Lembranças, da Kátia. Já anotei aqui, viu, Milena? Tá certo. Então, não tem mais ninguém. Olha só, 2 horas em ponto e encerrou. Não tem mais ninguém no WhatsApp. Eu tô simplesmente impressionada. Pessoal, vamos ligando aí. Aliás, vamos mandando mensagem, né? É o 619-9674-1536. Olha, chegou aqui uma mensagem do Del. Pois é, pessoal, vocês vão deixar. Só um... Del, mande aí um pedido musical aí. A gente teve um pedido do Bruno e Marrone, mas não tinha a música. O nome da música era Por Te Amar Demais. Quem pediu foi, inclusive, o Francisco, do Céu Azul. E a gente não achou, não tinha essa música. Vamos incluir, se você conhecer a música, né? Ele falou que é muito bonita, Por Te Amar Demais, mas a gente não tem. Mas vou incluir pra... numa próxima vez conseguir atender. É, mas aí, se você quiser.

0: Se pedir alguma outra, né? Estamos aqui para atender. Oi, Del, tá gravando áudio. Ah, tem o Ocivaldo aqui que mandou mensagem. Bom dia, Luziane. Aqui é o Ocivaldo da Zona Rural de Macieira, Goiás. Quero ouvir a música Sailing do Rod Stewart. Conseguimos incluir a música, viu, Ocivaldo? Você pediu naquela vez, na outra semana, e não tinha, né? E agora a gente conseguiu incluir a música Sailing do Rod Stewart. Já tá aqui nas nossas listas aqui de músicas, certo? Ofereço para todos no estúdio, para o Toim Mineiro e para o Galeno, ambos de Samambaia. Para o João Maquibral também, né? Rod Stewart Sailing já está aqui, viu, Arcivaldo? Já vamos já tocar no próximo bloco. Agora vamos aqui para o áudio do Del.
1: Bom dia. Tudo bem, Luziane? Eu tô aqui na escuta, viu? Tá só aguardando aqui o momento pra mandar mensagem. Bom dia, Gil. Hoje é madrugada nacional, é? Hoje é dinâmico, Gil. É dinâmico, Gil. Bom dia, minha amiga Luziane. Tô te ouvindo, tô
0: Bom
1: aqui,
0: dia,
1: viu?
0: meu
1: Passa a voz
0: querido.
1: aí no rádio, ó.
0: Tô vendo,
1: Olha,
0: tô
1: tá
0: ouvindo.
1: gravando. Tô aqui,
0: Tá
1: tô aqui.
0: certo. Coisa boa.
1: Luziane, já, como se diz, aproveitando o ensejo,
0: Diga.
1: manda Bruno e Marrone pra nós aí, pra não perder o costume.
0: Pode dizer.
1: Hoje eu vou querer Vida Vazia,
0: Vida
1: Bruno
0: vazia.
1: Marrone.
0: Perfeito.
1: Ofereço para todos os ouvintes, 0 a 100, para não ficar ninguém de fora, ninguém, viu? E estamos aqui na escuta.
0: Tá por
1: Ô,
0: onde?
1: Agil! Chora não, Agil!
0: Depois diz por onde que você anda, meu amigo Del. Por onde que você anda desse Brasilzão aí? Dá notícia pra gente por onde é, como tá as estradas. E vamos aqui já atender alguns pedidos, né? São 2h04. Vamos atender aqui os pedidos. Vamos do fundo da grota com Bruna Viola. Pedido do Marco de Carmo Paranaíba. A segunda, Folha Seca com Amado Batista. Pedido do Zé Roberto de Teresina, Piauí. E a terceira, Nikita com Elton John. Pedido do João Magnata. 2h04, daqui a pouco a gente volta.

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1: 12h17, chegou mais um ouvinte aqui. Vamos colocar o áudio dele aqui agora.
2: É alta madrugada, isso. Agora eu tô ouvindo seus áudios aqui. Muito obrigado, Maurício Rabelo. Gratidão por tudo.
1: Meu Deus,
2: muito obrigado.
1: Falando, Maurício.
2: 2h30 da manhã já. Fica com Deus. Você é um pilar muito forte em nossa carreira, em nossa história, em nossas vidas. Estamos rumo de Ribeirão Preto, São José do Rio Preto.
1: É por isso que eu não conheci o
2: outro. Saindo para São José do Rio Preto agora. Glória.
1: É, ouvinte do Maurício, ele acordou agora, deve achar que ainda é de noite, tá mandando áudio pro Maurício. Ai, ai. Então agora a gente vai de matéria, pessoal, para deixar vocês bem informados. A Anvisa aprovou um medicamento contra a forma grave de câncer na bexiga. Confira na reportagem da Rádio Nacional.
3: A Anvisa, Agência Nacional de Vigilância Sanitária, aprovou nesta terça-feira uma nova indicação terapêutica para o remédio Padcev, uma medicação que pode ser usada juntamente com a pembrolizumab para tratar pessoas com câncer de bexiga músculo invasivo que não podem fazer quimioterapia com cisplatina. O medicamento pode ser utilizado antes e depois do procedimento de remoção da bexiga. O Padcev, ou enfortumab vedotina, é um anticorpo que se junta à nectina 4, uma proteína expressa em células do câncer urotelial, ligada a uma substância que pode destruir células cancerígenas. Já o pembrolizumab é um anticorpo monoclonal que age na articulação à resposta imune contra o tumor. O câncer de bexiga músculo invasivo é a forma mais grave do tumor e tem alta incidência e altas taxas de mortalidade em pessoas que não são aptas a fazer tratamentos com cisplatina. Um dos grandes fatores de risco no desenvolvimento do câncer de bexiga é o tabagismo. Alguns dos sintomas da doença são sangue na urina, necessidade frequente e urgente de urinar, dor na parte inferior do abdômen, entre outros. Com supervisão de Bianca Paiva, da Rádio Nacional em Brasília, Vitor Mendes.
1: 2h19 e vamos continuar atendendo os pedidos dos ouvintes. Vamos agora de lembranças com Kátia, pedido da Milena aqui de Brasília. A segunda música, Vida Vazia, com Bruno e Marrone, pedido do Del Caminhoneiro. E a terceira, Sailing, com Rod Stewart, pedido do Ocivaldo. Vamos ouvir, daqui a pouco a gente volta. 2h20.

0: 2 horas 32 minutos. E chegou mais um áudio aqui do Jonilton. Vamos ouvir.
1: Luziânia.
0: Jonilton Alemão.
1: Luziânia, valeu. Agora eu já sei seu nome.
0: Ah, mas peraí que eu não botei o áudio certo, não. É o outro.
1: Boa madrugada, minha amiga. Aqui é Alemão, aqui da Grande Bahia, Alemão Jonilton. Seu nome é Luciana, né? Se eu não me engano. Ah, pois eu quero mandar uma boa madrugada aí pra Edgar, como meu morreu, pra Zé Roberto, Antônio do Peçu, boa madrugada pro seu Antônio, seu Enéas também, boa madrugada pra ele. Manezinho de Livramento, Nossa Senhora, boa madrugada. Bora, Del. Boa madrugada também pra Divina, Raquelzinha, Mané Messia, Iliodório, seu Euclides, aqui em Santa Rita de Cássia, minha amiga. E para todos os ouvintes do Madrugada Nacional, que Deus venha abençoar, proteger, trazer saúde para nosso amigo João Marque Brau. Saúde para você, João. Valeu, minha guerreira. Obrigado por a oportunidade. Um abraço apertado, feito um cabo de aço. Um aperto de mão, feito um alicate de pressão. Esse é Alemão aqui da Bahia. Bom dia para Teodorinha. Bom dia para minha amiga Inês Cabral. E para todos também, Ailton aí no Belfor Roxo, no Rio de Janeiro. Dona Claudinha aí no Rio de Janeiro. O Cafifa.
0: É isso aí, Jonilton Alemão. 2 horas e 34. Ageu, vamos botar mais uma matéria aí. Serviço de notificação do governo chega a 100 milhões de pessoas. A repórter Ana Lúcia Caldas tem os detalhes.
2: A Caixa Postal gov.br alcançou a marca de 100 milhões de brasileiros recebendo notificações personalizadas sobre serviços públicos em maio. A ferramenta está disponível dentro da plataforma gov.br, permitindo o envio seguro e direcionado de notificações sobre benefícios, direitos e obrigações dos cidadãos. Pelo canal, os órgãos públicos enviam a avisos personalizados relacionados diretamente à vida do cidadão, como informações sobre aprovação em concurso e sobre o Enem. Acesso a benefícios sociais como Bolsa Verde, vencimento do passaporte e cumprimento de obrigações como o alistamento militar. Desde o lançamento em fevereiro de 2025, mais de 200 milhões de alertas personalizados foram enviados por meio da Caixa Postal gov.br. Da Rádio Nacional em Brasília, Ana Lúcia Caldas.
0: É, 2h35, o Francisco Gomes tá mandando aqui novamente o pedido da música dele. Isso, o WhatsApp, né, da banda For Non Blondes. Eu vou colocar aqui, tá bom, na nossa lista de próximas músicas que eu vou pedir, fazer uma nova lista, mas só na próxima semana, tá, Francisco? Essa semana a gente não tem mais assim, o programa, só volta de domingo para segunda. Na próxima semana eu faço uma nova lista e coloco sua música, tá bom? E, então agora a gente vai pedir músicas que fazem parte aqui da nossa programação. É a Amada Amante com Roberto Carlos, a segunda é Muito Estranho com Nando Reis e a terceira Majestade o Sabiá com Jair Rodrigues. Vamos ouvir, daqui a pouco a gente volta.

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1: E não temos mais ninguém aqui para participar. Vamos continuar pedindo mais músicas já aqui na reta final, né? Coleção com Cassiano, Fui Eu com José Augusto e Fita Amarela com Zeca Pagodinho. 2h48, vamos ouvir, daqui a pouco a gente volta.

Pessoal, a gente já tá aqui na nossa reta final, né? Mandando aqui um bom feriado para todo mundo, né? Que a gente vai ter dois programas gravados, a gente volta de domingo para segunda, né? Então, bom feriado, bom final de semana, aproveite, descanse, né? Quem puder, sai, encontra os amigos e a gente se encontra segunda-feira novamente, se Deus quiser e Ele quer. Bom dia, Brasil! Bom dia, planeta Terra!

0: pessoa amiga pedir que você lhe diga.
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2: Aqui na Rádio Nacional, agora tem Sandra de Sá, Olhos Coloridos, música de Macau.

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E nós ouvimos Chico Buarque, Bye Bye Brasil, dele Roberto Menescal. Tivemos também antes o som de Valmir Borges com Simoninha e Márcio Castro, a música Zazueira, composição de Jorge Benjor. 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E agora tem Mariana Leporassi, Samba da Bênção, de Baden Powell e Vinícius de Moraes.

Baby do Brasil, Menino do Rio, música de Caetano Veloso. A gente ouviu também Fred Martins, Tempo Afora, dele e Marcelo Diniz. 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Geraldo Azevedo, dele e Capinã, Sabor Colorido.

O som do Zé Cabaleiro aqui na Rádio Nacional, Kid Vinil. A gente ouviu também Tereza Cristina com o grupo Semente cantando Gema, composição de Caetano. 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Baiana System, Invisível, música do Russo Passapusso. Vamos ouvir.

0: Ouvimos Milton Nascimento, Vevecos, Panelas e Canelas, de Fernando Brant e Milton Nascimento. Skank, Canção Noturna, de Lelo Zanetti e Chico Amaral.
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0: E agora tem Zé Manuel cantando Samba Tem, de Zé Manuel e Guilherme Pereira.

0: Márcia Castro cantou junto com a Mayra Andrade na Menina dos Meus Olhos, de Monsueto Menezes e Flora Matos.
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0: Sá, Zé Rodrigues e Guarabira, Sobradinho, música de Sai Guarabira.

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1: E agora tem Moraes Moreira, sintonia de Moraes Moreira e Fred Góes e Zeca Barreto.

0: Essa foi a Fátima Guedes cantando do Lenine Braulio Tavares, o dia em que faremos contato.
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0: Na Rádio Nacional, Beto Guedes, Lágrimas de Amor, dele e Márcio Borges.

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1: Zeca Pagodinho, Coqueiro Verde, música de Roberto e Erasmo Carlos. Chico César, dele, Estado de Poesia.
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1: Ney Matogrosso, Mulher Sem Razão, de Cazuza, Bebel Gilberto e De Palmeira.

0: Lulu Santos, dele, Tempos Modernos. Antes, Nação Zumbi, Cicatriz. Música de Jorge do Peixe, Dengue, Lúcio Maia e Pupilo.
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0: Yves Bruxelles, versão ao vivo com Jorge Benjor.

0: Simone, Chico Buarque e Yolanda. Música de Pablo Milanês, uma versão feita pelo Chico Buarque. Antes tivemos Adriana Maciel cantando do Zé Cavaleiro, Bandeira.
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0: Roberta Campos, aqui na Rádio Nacional, O Que É o Amor, de Danilo Caymmi e Dudu Falcão.

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1: Vamos fazer aquela festa hoje, vamos lá, no coração do Brasil, nós estamos juntos com o Brasil Rural. Muito obrigado pela sua sintonia. Quarta-feira, dia 3 de junho, nós estamos em AM, FM, ondas curtas, na internet, no aplicativo radios.tbc. Hoje, dia mundial da bicicleta, dia nacional da educação ambiental. Mas e aí, gente? Dia mundial da bicicleta. Você já andou de bicicleta? Conta pra mim aí. Já andou de bicicleta? E hoje nós vamos falar com Rômulo Moreira. Ele é secretário de Desenvolvimento Econômico de Alexânia. Alô, secretário. Vamos falar de um evento que vai acontecer nesse final de semana. Feira do Troca. É patrimônio do município. Olhos d'água. Final de semana tem Feira do Troca, Brasil. Lá vamos nós. Aí sim. Jaider caprichou em Mato Grosso e Matias. Você vai gostar. Casinha Branca. Vai lá, Jaider. Vai, Mato Grosso.

0: Mato Grosso e Matias, você vai gostar. Casinha Branca, 5 e 7 Brasil. Bom dia, Zé. Bom dia, tá chegando. Aqui, ó. Ih, rapaz. Alô, Minas Gerais.
1: Ô, Luciano Barroso, roda aí pra mim. Cão de Lenda, Calim Chororó. Aldo Davi, de Monte Carmelo, Minas Gerais.
0: Monte Carmelo, Minas Gerais. Alô, Aldo, você bigodeou, Aldo. Obrigado, meu querido, bom dia. Uma ótima manhã. Participe comigo no 61-996-74-1536. Daqui a pouquinho, informação para você. Vamos lá, meu Brasil. Acorde feliz, aquele sorriso.

0: A música de Chitãozinho e Chororó no Brasil Rural. São 5 horas e 10 minutos. O estúdio está iluminado. E por quê? Aqui acaba de chegar, pense, mas é linda, um sorriso, aquele espetáculo de olhar. Ela é da FM, claro. Voz bonita, macia, sedosa. Aquela voz encantada. Oi, Fátima, tudo bem? Fala um oi aqui, senão o pessoal vai dizer que eu tô aqui, Fátima. Aqui, aqui, aqui, aqui, aqui, aqui, aqui, aqui, aqui, aqui, aqui, meu.
1: Gente.
0: Oi, bom dia.
1: Bom dia, Luciano. Mas você exagera, hein?
0: É,
1: ele exagera, gente, olha só.
0: O que, que é isso? Eu tô o quê?
1: Exagerando.
0: Eu tô gerando?
1: Olha,
0: minha querida, deixa eu te falar um negócio. Eu sou da turma da entrega. Eu gosto de entregar todo o meu amor pra você.
1: Você é lindo demais. Obrigada. Olha, é bom demais a gente chegar aqui, encontrar o Luciano, sempre essa alegria, brincando com a gente. Você que faz o dia da gente ficar muito
0: tá
1: melhor,
0: brincando.
1: Viu?
0: Gente, a Fátima, ela é locutora da FM e ela, né, trabalha de uma forma assim, espetacular. Sabe aquela pessoa que você olha e admira pelo comportamento, pelo jeito dela? Uma mulher muito bonita, mas na dela tem aquela postura de mulher vencedora, mulher que tem um sorriso encantador. Vamos ver se dá certo, né, Zé?
1: Olha, excelente quarta-feira para todo mundo,
0: tá
1: boa
0: bom.
1: Semana, gente. Luciano, fica com Deus, viu?
0: Deixa eu te falar um negócio.
1: Ele deixa a gente sem graça.
0: Você hoje está inspirada para o mal, você hoje está estranho. Você hoje... Não, ela veio hoje numa beca, num cachecol, um negócio menino.
1: Menino, Brasil é engraçado.
0: Arrasando o quarteirão.
1: Gente, Brasil é engraçado. Faz um friozinho, a gente encontra o povo

0: de gorro. Você já viu isso? Casaco, todo mundo cheio de casaco.
1: Ah. Agora deixa eu te falar o que aconteceu. Fátima, ali eu sempre falo aqui, pessoal, olha a higiene pessoal, aquele negócio, escovar dentinho, aquela coisa toda, tomar banhinho e tal. Eu não consigo levantar e não tomar um banho. Hoje eu tomei um banho tcheco. Você sabe o que é um banho tcheco? Você pega só um pouquinho de água e tchec, só lava as partes.
0: Sim.
1: Menina, eu acordei hoje, cadê a energia lá de Mihaus?
0: Ai, não acredito.
1: Eu falei, o que que houve? Fiquei olhando assim, achei estranho. Olha, quando eu falei, eu tenho que tomar meu banho, acordar e não tomar banho, é difícil demais.
0: Resolveu o problema.
1: É. Não, agora você imagina, eu, esse corpite lindo, é, redondo, eu abri o chuveiro e trem debaixo dele. Exatamente, isso aí. Olha, olha o grito que eu dei quando eu abri o chuveiro. Vai lá, Zé. De novo, ó, debaixo do chuveiro. Aí eu, ó, ave Maria. Aí eu molhei, né? E passei o sabão e bater no queixo, aí joguei água de novo e pronto. Não deu 2 minutos de banho hoje.
0: Sim, mas normal, dá pra entender, né?
1: É, agora você, pelo jeito, teve até sauna de manhã.
0: Ai, Luciano, gente, bom dia pra todo mundo. Fica com Deus, viu?
1: Pra você, um abraço maravilhoso. Você é uma ótima fada. Peraí, que tem aquele outro assunto?
0: Tá bom.
1: Tá? Aquela vovó. Mas quer dizer que é peçonha, é? Tem veneno? É bicho peçonhento, é? Eu, hein? Você, até assim. Bom dia, Brasil. São 5 horas e 14 minutos. O governo da China anunciou na terça-feira o reconhecimento de todo o território brasileiro como área livre da febre aftosa. Isso é muito bom. O anúncio foi feito em visita do ministro das Relações Exteriores, Mauro Vieira, ao país e ocorre após mais de 20 anos de negociações. A decisão amplia oportunidades para as exportações de produtos bovinos e suínos procedentes do Brasil ao mercado chinês, como miúdos e carne com osso. As exportações do agronegócio brasileiro com destino à China ultrapassaram US$ 50 bilhões em 2025. É isso. Ai, que beleza.
2: Bom dia, meu amigo Gustavo. É nóis.
1: Quem?
2: Área. Tô na sua escuta aqui em Iraquara.
1: Ah, Iraquara.
2: Eu, Lu!
1: Ei,
2: Lu!
1: Oi!
2: Gostaria de você passar essa música. Não, passa mesmo.
1: Ué.
2: A música de Andorinha Mensageira com Barreirito.
1: Ah,
2: Ofereço pra todos meus amigos aqui na escuta do seu programa. Valeu?
1: Tá.
2: É isso aí, Lu!
1: Oi, Madruga.
2: É nóis!
1: Seu Madruga não tomou o remedinho dele hoje. Seu Madruga, aqui tem frio da madrugada. Você quer Andorinha Mensageira ou frio da madrugada? Responde aí pra mim, tá? Vamos lá. Frio da Andorinha Mensageira ou frio da madrugada? Fala, Carminha, lindona.
3: Lindo do amanhecer. Um abraço aí, Brasil Rural, é nóis. Povo de Boa Vista, Roraima, é nóis. Felicidade, embora tomar um cafezinho. Um cuscuz original. Um abraço aí, Lulu. A todos na escuta. Vamos abrir as porteiras. Bota o berrante. Bota o buzinaço. Um abraço para todos os motoristas. Felicidade a todas as famílias. E estamos na escuta, viu? Cheiro, Lulu. Lulu, amanhã vai ter programa. E esse feriadão. Felicidade, gente, para todos. Alegria e plenitude da nossa vida. Um abraço aí pro seu Lourenço, aí pra Terezinha. Um abraço pra Alemão, Dona Cleonice, Dona Dice, Dona Geralda. E o povo aqui de Boa Vista. Bora, Lulu! Alegria aí. Bota a música do Zezé de Camargo. É
1: tá, tá bom, deixa comigo. Germino, sua palavra perde valor quando sua ação não é correta. Gostei dela. Germino aqui, Fátima, ele é o nosso filósofo. Razão todo mundo tem. Respeito é que está em falta. Também concordo com ele. A pior ambição do ser humano é desejar colher os frutos daquilo que nunca plantou. Boa, Germino. Eu adorei essa aqui. Porque tem gente... Não, tem gente que é folgado demais na conta, gente. Nossa, ó, tem uns parentes, né, Fátima? Você batalha, o outro é... Ninguém se

0: Lembra da marmita com ovo que eu comia? Aí, quando a vida melhora um pouquinho, né? Aí, né? Você deu sorte demais. Ah, caçar, moço. Ó, o Madruga respondeu, Zé. Vamos ver o que ele quer ouvir.
1: Ô, Andorinha mensageira, Lulu.
0: Então é Andorinha mensageira. Você troca aí no lugar de frio da madrugada, você põe Andorinha mensageira, que é o que ele quer ouvir, tá? Sai frio da madrugada e entra andorinha mensageira. Mas essa história de você querer. Tem um filósofo, ele é estoico, eu estou tentando lembrar o nome dele agora, que diz o seguinte: se você tiver só o que você precisa, não vai faltar nada para ninguém. Eu adoro essa frase. Porque tem gente, eu não sei por quê. Gente, ó, cara, você tem. Eu conheci uma pessoa que tinha 400 pares de sapato. Falei, não, dá não. Isso é uma centopeia gigante. 400 pares de sapato. Pra quê? Tá doido. Então, se você tem o que você precisa, vai sobrar pros outros. Todo mundo vai ter. Né, Joaquim? Fala aí, meu querido.
2: Bom dia, Luciano Barroso. Bom dia, programa Brasil Rural. Joaquim, mandando um alô para todos os amigos do Grupo Amanhecer. Mandando um alô para Apolinar na Fazenda Vazão, tão claro, na beira do Paraná. Almerino, Zé, Salvião, Neuza, Calunga, Tidão na Fazenda Pé de Serra, Dona Brida. Mandando um alô para Dirani na Fazenda Madu. Essa galera toda, Lunozinho, Valter, Divino Cavalcante, a dona Cabeceira do Vão. Horacelo, Rafinha Tereza, Vão do Moleco, Ivan Calunga, Luciano, toca aí pra nós com Paula Fernanda, Água e Fogo, oferecendo pra toda essa galera aí. Bom dia, uma quarta-feira abençoada pra todos.
0: Bom dia. Maria Aparecida, quase bigodeou, hein, Maria? Burfu, faltou uma lasquinha. Vivendo aqui no mato, obrigado. Vai ouvir amanhã, Maria, com certeza você vai ouvir amanhã. São 5 horas e 19 minutos. Bom dia, meu Brasil Rural. Gente, tá pegando fogo. Ah, tá na Agência Brasil. Ah, Fátima vai com certeza trazer também essa notícia na FM. Lula defende PIX e diz que sistema brasileiro assusta os Estados Unidos. Dá uma olhadinha na matéria aqui, acesse www.agenciabrasil.com.br. O presidente Luiz Inácio Lula da Silva afirmou na terça-feira que o PIX brasileiro é mais vantajoso que sistemas de empresas estadunidenses que prestam serviços de pagamento eletrônico. Em evento em Catalão, Goiás, Lula destacou as vantagens da tecnologia nacional e disse que o Brasil não aceita ser tratado como uma republiqueta de banana. Foi o que disse o presidente Lula. O escritório do representante comercial dos Estados Unidos atacou o sistema de pagamento instantâneo criado pelo Banco Central, argumentando que o PIX prejudica injustamente empresas como Mastercard, Visa, WhatsApp Pay. O PIX, com sua infraestrutura pública gratuita, tem movimentado mais recursos que as bandeiras de cartões de crédito tradicionais. Ah, tá! Ah, tá! Gente, aí eu sou obrigado a pagar para essas bandeiras aí, se eu tenho PIX que é de graça? Oh, tá na Agência Brasil, dá uma olhadinha lá. Aí o presidente Lula, vou até repetir aqui o que ele falou. Ele tem até um cartaz, o PIX é do Brasil. Tá segurando um cartaz dizendo, o PIX é do Brasil. É, boa. São 5 horas e 21 minutos. Gente, fala a verdade. Esse negócio da criação do PIX foi bom demais, né? É só, mandou o PIX lá, é PIX pra cá, PIX pra lá. É PIX, é tudo do PIX, né? Agora, aí, o sistema financeiro, porque sempre tem aquela taxa. Qualquer coisinha, uma taxa. Você vai lá e taxa. Outro dia eu estava aqui, o Luiz Brito estava demorando a receber o pagamento na Associação Mista, se lembra? Que estava no BRB, aí aconteceu aquele asblau do BRB lá, né? O Master, ui, que está assustando todo mundo. Esse negócio do Master aí, nossa, tem gente aí que até careca está ficando cabeludo de medo. Aí, com o Banco Master. Aí, quando foi mudar para o Banco do Brasil pagar, tinha que pagar 1,5% do montante. Você imagina, a pessoa que recebe 40, 50, 200, 400 mil. 1% e 0,5% é dinheiro, gente. E é dinheiro de quem trabalha. Não. No PIX é uma beleza. São 5 horas e 22 minutos. Uma ótima manhã para você que está sempre ouvindo o nosso Brasil Rural.

0: Olá, meu amigo Luciano Barroso. Bom dia, Brasil Rural. Amigos do grupo Amigo do Amanhecer também. Uma feliz quarta-feira. Um dia maravilhoso aos amigos que estão na sintonia aí, meu amigo Gesto Topógrafo, meu amigo Alemão também. Um bom dia aí pro Elino Cristazinho, Pedro Ribeiro, Wesley em Brasília, Milena. Também a Edna Maria, nossa cantora maravilhosa, Edna Maria. E a todos que estão na sintonia, os demais aí, Zé Flamengo, o Sargento Carlos, Dona Eleni, todos os amigos, todos. Também a Marcilei, o Ambrolino aí, na Gaúcha do Norte, e todos os demais que estão na sintonia, Luciano. Um ótimo dia a todos aí. E quero ouvir com Bruna Viola e César Menotti Fabiano, Se Você Voltar. E é isso, viu, Luciano? Tô por cá. Tô na sintonia, no pé do eito, aqui no sertão da Bahia. Ligado na Rádio Nacional. Brasil Rural, bom dia a todos. Feliz quarta-feira, meu irmão.
1: Bom dia, bom dia, bom dia, meu querido. 5h23, horário de Brasília.
2: José Ô, Miguel! Bom dia, bom dia, bom dia, Luciano Barroso. Aqui quem fala é Miguel, de boa, bem chorado, Luciano Barroso. Estamos aqui junto com o nosso Truvão Azul, ligado no nosso Nacional, nosso Brasil Rural, pela Rádio Universitária. Luciano Barroso. E Luciano Barroso, um grande abraço para todos vocês do estúdio da Rádio Nacional. Eu, Luciano Barroso, aqui quem fala é Miguel, de Boa Vista, horário, Luciano Barroso. Tamo junto, até a próxima, Tazão, São Barroso,
1: Miguel. Olha, grande Miguel, maravilha, bom dia. Ô, Fátima. Você conhece Diogo Gato a Jato? É, esse aqui é o Diogo Gato a Jato. Bom dia, sou ouvindo o Brasil Rural em Caruaru, Pernambuco. E pedi uma música com Sérgio Reis. Ô, Gato a Jato, uma ótima manhã pra você. Gente, depois do Gato a Jato, vem Ademir o Belo. Ademir, bom dia pra você também. Ademir o Belo, ui. Ô Raimundão, Raimundo Francisco, bom dia Luciano, tô na sintonia, me arrumando para ir trabalhar. Eu gosto muito dessa alegria dos ouvintes, a sua alegria. Um abraço para minha mulher, a Raimunda. Ô Raimunda, ó, Raimunda, ó, que beleza. Estamos em Alto Alegre do Pindaré, no Maranhão. Raimundo Francisco de Canaã dos Carajás, no Pará. Grande Raimundo. Ó o povo, ó, Raimundo, agora outro Raimundo. Agora é a terra dos Raimundos. Grande Raimundo, esse é o Puba. 5h25, Puba, tá tudo certo?
3: Bom dia, bom dia, bom dia, Luciano Barroso. Bom dia, ouvinte do Brasil Rural. Vamos acordar com alegria, vamos preparar a nossa jornada de trabalho, que um novo dia está chegando. E agradecer por mais um dia que passamos. É isso aí, Luciano Barroso, é Puba, Barra de Alcântara, Sítio Dois Irmãos, Piauí. É isso aí, Luciano Barroso, tô na escuta. É, quero mandar um alusão para todos os ouvintes desse maravilhoso programa, especialmente aí para você aí, que é um grande locutor. Obrigado, Luciano Barroso. Passei uma música aí, modão aí do Daniel, Barreireto, qualquer um serve. Valeu, um abraço e tenha um bom dia aí. Até amanhã.
1: 68, onde é 68, meu querido? Ô Puba, obrigado aí pelo carinho, tá? São 5h26, vem para mim onde é 68. É no Acre? Deixa eu ver quem é.
4: Alô, alô, Luciano Barroso, alô Brasília.
1: Alô.
4: João de Cavalho diretamente.
1: Oi, Ivan!
4: Que madrugada, o sol nem raiou ainda. Bom dia, parceiro.
1: Bom dia, meu parceiro Ivan de Carvalho, que está no ar. É cantor, é compositor, é jornalista, repórter. O Ivan é tudo isso e muito mais. Gente finíssima, tá ouvindo a gente, obrigado. Denilson aqui em Brasília. Muito obrigado, Denilson, um abraço pra você. Obrigado, uma ótima manhã, tá bom? Ontem nós tivemos aqui, Fátima, que sempre tem no programa uma peleja. Aí, só pra você ter uma ideia. Ontem, a culpa foi... Eu preciso arrumar um culpado. Ô Zé, a culpa foi de quem? Foi da Fátima. Ó, a culpa foi da Fátima, porque não é possível. Ontem, sempre tem aqui uma disputa pra ver quem ganha, quem perde na música. E aí, tava disputando Telefone Mudo com Terra Tombada, Chitãozinho Chororó. Aí eu, tá, ganhou aqui, tá, fui fazendo as contas. Porque ganhou, não sei como é que é lá, porque não sei o quê. E agora vai, ganhou Telefone Mudo. E não ganhou, eu errei, eu rodei Telefone Mudo. Tava errado, eu perdi. Menino, teve gente que mandou ajoelhar no milho pra pedir perdão. Porque na verdade o Denilson, Ou, foi, não, foi Deus Ivan. O Deus Ivan, o Antônio Nunes, perdeu, mas ontem eu falei que ele tinha ganhado. Não, não ganhou. O Deus Ivan ganhou com essa música, ó. Eu tive 33 votos nessa música e 28 na outra música. Isso em 10 minutos, tá? Então, você calcula. Menino, ó a pancada. Ô, gente, eu tô até agora pedindo desculpa. Essa foi a ganhadora, mas eu vacilei. Chitãozinho e Chororó, meu Brasil.

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2: E aí, meu Brasil, bom dia, são 5 horas e 32 minutos. Ô Zé, bom dia, pessoal bonito, turma maravilhosa, bom dia, Fátima. Bom dia, você da Porto FM, em Porto Franco, no Maranhão. A Universitária de Boa Vista, Roraima, Serra Dourada, Novo Brasil, Goiás. Rádio Placar de Ortigueira, no Paraná. Cidade FM de Bom Jardim, Alô do Capedra. Alta FM de Lago da Pedra, no Maranhão. BR FM em São Francisco, Minas Gerais. Alô José dos Passos, Comunitária Alternativa de

Terra Alta, no Pará, Lobereca. Nossa FM, Barra do Chapéu, São Paulo. Oi, Jandiro, bom dia. Mais FM em Maceió, Alagoas, também com a gente. Obrigado a todas as emissoras

meu caso. É o meu caso. Caco de amor, tô só o caco. Tô só a quimba. Amelinha pra você, que delícia, hein? Amelinha, aumenta aí, vai, vai. Ah, que delícia. Segura, meu Brasil lindo. Aí sim. Oh, falar nisso. Ô, Lorenzo, bom dia.

0: você ouvindo o nosso Brasil Rural. Oi! Oi!
1: Ih, Luciano,
0: oi,
1: é jesuíta de Santa Cruz da Venerada.
0: Sim.
1: Luciano, passa pra mim hoje a música de Zé Neto e Cristiano, Ferida Curada.
0: Tá.
1: Quero oferecer pra você, que é um ótimo locutor, pra Cremil, pra Naelo Alfa, pra Maciel, pra Zé do Padre, pra Janival Lapau, pra Reginaldo de Bila. É pra o Gaguinho Marmarilene.
0: Certo.
1: Pra Diego Maradona, Facebook. Dona Disse Mais Seu João, Gerson e Carla. Pra Zé Flamengo. Pra Carminha, pra Simone. E pra todos que estiver ouvindo o grupo do Amanhecer. Tudo de bom, Luciano, pra você. Deus abençoe você.
0: Valeu.
1: O cheiro na carequinha.
0: Obrigado, dona Jesuíta. Ô, Gaguinho, antes que você brigue comigo, amanhã tem a sua pedida, tá bom, Gaguinho?
2: Bom dia, Luciano Barroso.
0: Bom dia.
2: Luciano, aqui é o Gaguinho de Santa Cruz. Luciano, passa aquela de sempre, viu? Tô aqui na sintonia, meu amigo.
0: Ô, amanhã.
2: Passa aquela de sempre, dizer, vaqueiro coladinho, viu?
0: Amanhã.
2: Alô, bom dia, José Lins. Uma alusão para seu Antônio lá no Rodrigo, o popular Alô. Seu Tonhão, viu, que tá na sintonia. Nossa amiga Giovanni Dias, lá no Alegre, é Creuda, aqui em Santa Cruz, é Cremilto Caldicana, tia Jesuíta, tia Dissana Antonica e a toda a galera que faz parte do grupo.

0: amigo do Amanhecer, nosso amigo Alemão na Bahia, nosso amigo Diego Maradona, Vagalumim, Gessim, Nenzinho e a todos que estão tá na sintonia, Luciano, Gaguinho de Santa Cruz. Bom dia,
1: Gaguinho. Amanhã tem coladinho.
2: Bom dia, Luciano. Bom dia. Bom dia para todos vocês da Rádio Nacional.
1: Ó, Nenzinho, ô Nenzinho.
2: Bom dia, o grupo do Amigo do Amanhecer. Bom dia para o Carminha, bom dia para Maria Aparecida, bom dia pro Diego Maradona, bom dia pro Gaguinho, bom dia pro Lapiseia. Bom dia pra todos vocês.
1: Bom dia. E aí?
2: As músicas que vai tocar aí, oferecer pro o grupo do Amigo Amanhecer.
1: O Nenzinho tá com a voz parecida com a do Tony Lopes, né? Aí, Luciano, bom dia. Ô, Jacaré, bom dia, Jacaré. Pediu escolta de vagalumes. Amanhã tem, Jacaré. Ô, Antenor, bom dia, Antenor. 5h39, bom dia. Ah, menino.
3: Bom dia, Luciano Barroso.
1: Bom dia, Antenor,
3: Luciano Barroso. Hoje eu quero ouvir a música Newton Nascimento. Coração de estudante.
1: Boa, amanhã vai.
3: Agora hoje vou oferecer para uma pessoa muito especial. Todas estudantes, todas as crianças que estudam do planeta Terra.
1: Certo.
3: Todas as crianças.
1: Isso.
3: Que é o futuro do nosso Brasil.
1: Exatamente.
3: Coração estudante. Abração, Luciano Barroso.
1: Obrigado, Antenor. Muito obrigado, o Antenor. Ó só quem tá aqui, ó.
4: Bom dia, Luciano. Bom dia, José Lins.
1: Bom dia.
4: E bom dia a todos os ouvintes.
1: Dona Marilu, maravilhosa.
4: E manda um alô aí pra Carminha. Carminha, um alô, um abraço, viu? E quando você puder... Quando o Nego tá mandando um bom dia a todos também.
1: Oi, Nego.
4: E quando você puder, toca pra mim com trio Parada Dura, Noiva Triste.
1: Amanhã a senhora vai ouvir, com certeza. Oi, Ângela, bom dia. Falar nisso, dona Marilu, obrigado, viu? Vamos fazer a rapadura, tá? Oi, Nego, vamos fazer a rapadura. Bom dia, Luciano. Passa a música Barquinha de Ouro, Guilherme Silva. Ô, Ângela, eu já rodei essa música, não sei se você já ouviu. Você já ouviu eu oferecendo para sua mãe, dona Luzia, lá na Fazenda Real 2, em Colinas do Sul? E ela diz, passa meu recado. Mãe, tô indo trabalhar. Tá indo. Será que ela ainda tá ouvindo a gente? Acho que não. Ô, Antônio, bom dia. Antônio Cardoso. Antônio, meu amigo Luciano, bom dia. Há quanto tempo? Estamos de volta. Desejamos uma ótima quarta-feira para você e todos os ouvintes. Luciano, um alô para nós em Jacundá do Pará. Forte abraço do seu irmão missionário Antônio Cardoso. Ô, irmão, você sumiu. Se possível, Chitãozinho e Chororó. Obras de poeta, né? Diz o poeta, o artista vai onde o povo está. Diz o poeta, o artista vai onde o povo... Que música é essa? Por isso nascemos para cantar. Por isso nascemos... Eu rodei essa música esses dias. Acho que rodei segunda-feira. Valeu, Luciano. Por isso mesmo está aqui na minha casa, falando dentro do meu rádio. Meu querido Antônio Cardoso. Missionário, obrigado. Muito obrigado. Muita paz, tranquilidade, tá bom? Olha o Raimundão Pinto do Breve. Fala, Raimundo. O que você manda, meu
5: querido? Brasil, meu Nordeste, meu Brasília. Luciano tá acordado. Raimundo Pinto do Breve, Manoel Brasil. Tô ligado, só pra assinar o ponto. Bota aí dia de polo, qualquer uma. Raimundo Pinto do Breve, Manoel Brasil. Tô junto e misturado.
1: Então tá bom.
5: Viu, Luciano?
1: Hoje, a minha primeira bicicleta ganhei quando passei no exame de admissão para o ginásio Raimundo Pinto do Breve, no Maranhão. E mandou um bom dia pra Fátima. É mesmo, hoje é dia da bicicleta. Ô Zé, você teve uma bicicleta? Teve? Você, Tony? E aí, qual foi a primeira? Você se lembra, Zé? Hein? Não, se lembra dela? Como é que ela era?
6: Aquela que tinha um círculo no meio.
1: É um círculo no meio? É Monarque. A Monarque, a Calói era outra. Porque só tinha duas marcas no Brasil antigamente, que eu conheço. Monarque e Calói. E tinha a cargueira, você se lembra da cargueira? Ela tinha um negócio na frente, assim, pra você botar a mala, botar, carregar as coisas. Eu tentei andar na cargueira, mas ela era muito grande. Ela era já pra adulto, eu menino na época. Mas a gente dava um jeito, enfiava a perna por entre aquele aro, né, no coisa, e andava. Mas eu caí várias vezes, e a cargueira, garoto, 9 anos de idade, tentando fazer, ganhar algum, né, Zé?

0: Eu não consegui, não. Ali eu não me criei, não. Não deu, não. Mas depois eu tive uma Caloi. Aí eu já tava lá em Sobradinho. Rapaz, menino. Aí, marcha era o pé, né? A primeira vez que eu vi uma bicicleta de marcha que eu comprei, nossa senhora, a bicha passava. Câmbio Shimango, você lembra desse câmbio? Eu nem sei se ele existe ainda. Câmbio, ainda tem, Tony? Ainda tem? Câmbio Shimango, menino, eu fiquei poderoso na quadra. Ah, essa senhora, eu e minha bicicleta, eu passava. Não pegava ninguém, né? Porque de bicicleta é difícil. Mas é o tempo bom, viu?
1: Bom dia, Raimundo. Luciano, bom dia, ouvintes do Brasil.
0: Bom dia, tal. Bom dia.
1: Nasci para Wesley, Maria e Nilda. Nasci para Luquinho Vaqueiro, Derlan Moreno, Jânio Carlos, todos os ouvintes aí ligados no Brasil Rural. Toca Roberta Miranda. Bom dia, minha terra.
0: Bom dia.
1: Lopes, aqui de Goiânia. Tô ligado, hein? Indo trabalhar e curtindo o Brasil Rural.
0: Obrigado, obrigado. Bom dia, bom dia. Oi, Serra Verde FM, Viçosa, no Ceará. Rádio Liberal de Morada Nova. Raimundo Estrela, tô com saudades de você, Raimundão. Universitária FM de Teresina, no Piauí. Três Rios FM, Uruçuí, no Piauí. Rádio Antares de Teresina, Piauí. Alô, Chiquinho. Web Aventura Regional, Belém, Piauí. Rádio Lourenço de Calçuene. Web Brega Music, em Belém. Rádio Mix de Castanhal, no Pará. Rádio Novo Tempo, Uruçuí, no Piauí. Abidoral, bom dia. Bom dia aos amigos. Alô!

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1: Zé, eu tô rindo aqui porque o Ivan de Carvalho botou aqui: minha primeira foi uma monareta. Na época eu troquei por dois casais de preá. Ele trocou. Trocou a bicicleta por um preá. Que você tá doido, rapaz? Que é isso? Ai, ai, meu Brasil. Bom dia, bom dia, bom dia. Ô, meu querido Ednilto. Ednilto, obrigado, Ednilto. Bom dia pra você, Ednilto. Ednilto Pereira Tavares, Aparecida de Goiânia. Bora trabalhar, gente. O Ednilto tá chamando. Vai lá, Ednilto. Vai lá, meu querido. Vai lá. Ó, Nezinho.
2: Senhora, era três marcas de bicicleta. Monark, Caloi e Olé 70.
1: Não lembro. Não, não. Essa aí eu não conheci, não. Essa aí, Olé 70, eu não conheci, não. Não, eu não lembro dela, não. Só me lembro de Caloi e Monark. Olé 70? É, não me lembro, não. Essa aí eu não... Não lembro, não. Copa de 70. Não, mas essa aí eu não lembro, não, Nenzinho. Mas se existia, ótimo, né?
3: É, Luciano, você banhou o quê, rapaz? Você deu um dibre de Ronaldinho no banho.
1: Eu
3: tu
1: banhei.
3: Banhou o quê, rapaz? Um frio danado igual é aí.
1: Mas, moço, foi banho tcheco.
3: Olá, Luciano, bom dia. Gostaria
1: bom dia.
3: De ouvir aí do Belmonte de Amaraí. Belmonte de Amaraí. Destino cruel. O cruel destino.
1: Tá bom.
3: Valeu?
1: Valeu, amanhã a gente toca pra você, tá, Jair? Ô, Jair, não, tomei, Jair. São 5h47. Tomei. Ué, Zé, você não vai rodar a música agora, não? Você não tinha que rodar a música do Gustavo? Ué, você não falou que ia rodar a música do Gustavo? Mentira, não adianta. João Carreiro? Ô, Luiz Gustavo, Londrina, no Paraná. Ô, Luiz, tá acordado, meu querido? Tá aí, ó, pra você. Mentira, não adianta.

0: Carreiro. Mentira, não adianta. Ô Luiz, espero que você tenha ouvido aí, tá? A Petrobras ajustou os preços do diesel para R$ 1,12. A medida foi aprovada pelo Conselho de Administração da Petrobras em reunião na segunda-feira, em adesão da companhia à subvenção econômica aos produtores e importadores de óleo diesel e de uso rodoviário, tá, no país. A Petrobras diz que mantém sua estratégia comercial, levando em consideração sua participação no mercado. Então tá aí. Ô, gente, e na bomba, como é que tá? É porque eu quero ver na bomba. É lá na hora de abastecer. O álcool chegou aqui em alguns postos a R$ 3,69. Eu botei álcool a R$ 3,69. Aí já teve um aumento agora. Eu não sei por que essa oscilação do álcool. O álcool agora eu paguei, já tá a R$ 4,09. Já tem lugar aí a R$ 4,60 e pouco, R$ 4,00 e qualquer coisa. R$ 4,09 foi o menor preço. Eu estava abastecendo a R$ 3,69.
1: Bom dia, Luciano Barroso, bom dia. Bom dia. Luciano, canta parabéns aí pro nosso amigo Lapiseira.
0: Opa, capricho!
1: Aniversariante do dia. Parabéns, Lapiseira. Felicidade, muitos anos de vida, muitas alegrias. Boa festa.
0: Ó, já que é aniversário dele, olha ele aqui, ó.
2: Bom dia, Luciano.
0: Capricha, Zé, capricha, Zé.
2: Bom dia, Brasil Rural. Bom dia, Grupão Amigo do Amanhecer. Bom dia a todos.
3: Parabéns, veinho.
2: Parabéns pro veinho que hoje tá no berço, Luciano. Banda toca aí a busquinha dos parabéns, viu? Bom dia aí, Diego Maradona, Alemão, Boca Telha, Pedro Ribeiro, Deodete Barro, Romualdo. A galera toda, bom isso. Dia a todos aí da Nacional também, Carminha, Neve, Mamas Lei, Divina, Missionária, a todos e a todas. Coroinha hoje tá completando 67 anos, graças a Deus, um negócio bom.
0: Agora...
2: Bom dia a todos.
0: Agora responde, o Diego Maradona sempre perguntou, você nunca falou, mas agora responde. Olha pro rádio, tô aqui, olha pro rádio aí, Lapiseira. Rabisca ou não rabisca? E aí, Lapiseira? O Bernardo Mendes esclareceu uma dúvida aqui. Na verdade, a Monark lançou uma bicicleta chamada Olé 70. Em homenagem à Copa de 70, claro. Então, ele fala assim, acho que é alusão à seleção brasileira de 70, com certeza. Então, não existia uma outra fábrica, Olé 70, não. Existia Monark e Caloi, tá? Era Monark e Caloi. Ô, João, tá tudo bem, João?
4: Bom dia, meu amigo Luciano Barroso.
0: Bom dia.
4: Luciano é João, de Jacareacanga. Luciano, se possível, gostaria de ouvir Quem Disse Que Esqueci, com o milionário José Rico.
0: Certo.
4: E a mesma ofereço para todos que estiverem na escuta do Brasil Rural.
0: Tá bom. Ô, Ribamar, tá tudo bem contigo, Ribamar? Meu querido e doce Ribamar, uma ótima manhã para você. Aqui é o meu bom dia a todos os ouvintes do grupo Amigo do Amanhecer. Valeu, Ribamar. Obrigado. Respeito aí pelo seu trabalho. Tá muito carinho, claro. Tá todo mundo na área. Ô, Aldo foi que bigodeou hoje.
5: Bom
0: Quem foi?
5: Luciano Barroso. Bom dia.

0: Que é o Aldo, de Monte Carmelo, Minas Gerais, cidade das Chaminés. Toca aí pra
1: O
0: nós.
1: quê? De novo?
0: É, Silveira e Silveirinha.
1: O quê? O Aldo, já andei.
0: Errante da meia-noite.
1: Isso. O Aldo, já você bigodeou. Você foi a primeira pessoa que eu atendi hoje.
2: Bom dia, Luciano Barroso. Programa Brasil Rural. Tripinha, tripinha do Remanso. Passando aqui o Cristino Castro, no Piauí, música do João Pessoa, na Paraíba. Mandar um alô pro amigo Maniquim, da Capital da Fé.
1: Isso.
2: Vagalume, Vagaluminha, Del Caminhoneiro, Carminha, Cheirado. Meu amigo Maniquim.
1: Bom dia.
2: Tá na escuta, Maniquim. Uma ótima quarta-feira a todos. Meu amigo Deraldo, lá em Pilar Arcado, na escuta. Tudo de bom.
1: Obrigado, valeu, meu querido Tripim. Ô, Carmen, aqui tem a Carmen. Deixa eu ver onde ela tá. Essa Carmen é diferente. Ela tá em 66 Mato Grosso. Carmen de Mato Grosso. Essa aqui não faz cuscuz, não, né, Carmen? Tá tudo bem contigo, minha querida? Muito obrigado pelo carinho. Ela diz bom dia, Luciano e amigos da rádio. Bom dia, Carmen. Maguila! Ô, Maguilão! Bom dia, meu companheiro. Um abraço pra todos. Valeu, Maguila. Obrigado aí pelo carinho.
3: Meu amigo Luciano Barroso,
1: que foi, de
3: casa do cachorro quente, que meu morreu. Você tá doido? É, Aurora do Mundo, Zilo e Zalo.
1: Isso.
3: Vai minha namorada Mariana, o Enéas e Dona Marinha, José Alves, Del Camilo, Tribim, Vagalão, Quebra-Gaio, Fernandão, Antonildo, Isaías e Garcia, Mariozinho, Manoel Messias, ó. Adivinha, Raquelzinho, Antônio Ribeiro, Antônio Pessu, Francisco Estrela, Francisco do Céu Azul, é. O Alemão e o Repolho, já falei, o Alemão e o Repolho, o Rubens, o Saulo, Lutz Costa, o Ailton. As duas Teodora. É, as duas Teodora. E Zé Flamengo. Um abraço, bom trabalho. Olha o gol. Fui.
1: Eita, olha o gol.
3: Tem que pedir mesmo. Eu votei nela e eu perdi. Tem que pedir mesmo. Olha o gol.
1: Eu não entendi nada, mas tá tudo bem.
4: Luciano Barroso.
1: Ô, dona
4: Luciano,
1: Clilda.
4: Que é Clube em Santa Cruz. Luciano, eu gostaria de ouvir a música de Adélio Sampaio. Mas passe mesmo, viu, Luciano?
1: Tá bom,
4: eu
1: querida. Eu ofereci
4: pra minhas duas filhas, pra meu esposo. Pra essa turminha de amanhecer, pra o Gaguinho, pra o Clemildo, pra Lucília, pra você. Tchau e um bom dia,
1: Lindona. Ô, Lindona.
4: Luciano, passe meu áudio, Luciano.
1: Tá aí, dona Cleuda.
4: Mandei aí no início do programa e
1: mas
4: até
1: dona
4: data.
1: Cleuda, já atendi 50 pessoas hoje, dona Cleuda. Me ajuda, dona Cleuda. Eu vou na sequência, dona Cleuda. Dureza, como eu choro. Ô, seu Madruga, de Iraquara. Madruga, antes das 4 horas, ele já tinha pedido essa música. Ele pediu Rio Negro Solimão, depois pediu Andorinha Mensageira, Barrerito. Não é essa, Zé? Foi essa que ele falou, né? Eu quero ouvir essa. Aí, seu Madruga. Ô, dona Cleuda. Eu rodei o áudio da senhora, dona Cleuda. Ô, dona Cleuda, a senhora é tão linda.

0: Oito Brasil, bom dia, Durinha Mensageira. Esse é o Madruga. Alô, Iraquara, na Bahia. Bom dia. Luciano Barroso. Gessil Topol, meu sócio. Formosa do Rio Preto, Bahia. Se possível, Chico Rei, Paraná, Alma Transparente. Amanhã, Gessil. Vamos ouvir amanhã. Feliz para a esposa, Carla. A mãe é Dona Dirce, o Pedro Ribeiro, Dona Jesuíta, Deilton, Luiz Lopes, Hélio do Crixazinho, Alemão, Manuel de Helena, Diego Maradona, todos do programa. Também para o Durval Barros e o Lidian, o Homem do Galo. Valeu, obrigado aí pelo carinho. Oi, Luciano, tudo bem? Super ligado no Brasil Rural. Pediu a música do Amado Batista, oferecendo para Ana de Jacareacanga, para o amigo Adeilton, Jesuíta, Marcilei, Lindoval, Valdivino, Gideão Torres, Edgar, para você, Luciano, todos do grupo Amigo do Amanhecer, o flamenguista Zé Flamengo. Tá bom, Zé, obrigado, valeu,
1: bom
0: Zé.
1: Bom dia, Lulu.
0: Bom dia.
1: Acabei de acordar, Lulu, dormi muito. Ah. Cheio na carequinha.
0: Marioneide, maravilhosa.
1: Sempre nessa sua caminhada.
0: Obrigado, Marioneide, obrigado.
1: Uma ótima quarta-feira para todos nós.
0: Muito obrigado você pelo carinho da sintonia. Bom dia, pessoal. Ó, o Dagmar tá aqui, ó. Bom dia, Luciano Barroso. Dagmar Faleiros. Ô, Dagmar. A FM de Alto Boa Vista, a partir de agora, fica com o seu comunicador, aquele que conhece a região. Dagmar Faleiros. FM de Alto Boa Vista. Alô, Rádio Cultura, maravilhosa Rádio Cultura, líder em audiência. Vem aí, Maciel Souza. Valeu, Maciel. Na Rádio Iraquara, domina toda aquela área da Bahia. Obrigado, Iraquara. Muito obrigado. Vem aí, Manuel Souza. Bom dia, Brasil. 6 da manhã.
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0: Brasil Rural. Ah, mas que saudade. Na cidade existe uma pequena diferença. Muitas vezes a saudade se perde por entre prédios, edifícios enormes, ruelas, casas, becos. E aí? Como é que você tenta exprimir essa saudade? Quando estou, só reconheço. Se por momentos me esqueço que existo entre outros que são como eu, sós. Salvo que estão aliados desde o começo. E se sinto quando estou verdadeiramente só, sinto-me livre, mas triste. Sou livre para onde vou, mas onde eu vou, nada existe. Creio que, contudo, a vida, devidamente entendida, é toda assim, toda assim. Por isso, passo por mim como por coisa esquecida. Solidão, de Fernando Pessoa. E no campo? No campo bate uma saudade debaixo de uma árvore, o riacho correndo, a relva, o cheiro da mata, a solidão do cerrado, um berrante longe. E a saudade, a vontade de encontrar a pessoa amada. Sêneca escreveu que solidão não é estar só, é estar vazio. Quando você não consegue preencher seu coração na luta para dizer hoje eu vou lá e vou fazer um programa maravilhoso. Quando você não consegue preencher seu coração para dizer hoje no meu trabalho eu vou arrebentar, vou fazer o melhor possível. Você fica vazio. Bate uma saudade, um banzo. Banzo é saudade da terra mãe, onde aqueles que foram escravizados sentir essa falta. Não explica, você só sente. Mas hoje é dia de você sorrir, deixar essa solidão de lado, encher o seu coração de harmonia, de alegria, de fé e de esperança. Fazer como os dois mineiros, ter saudade, a saudade e o carreiro. Quem pediu foi o boiadeiro berranteiro. Esse traz recordação, não saudade. Quando ele toca o berrante, claro que eu me lembro do meu pai, que tocava berrante maravilhosamente bem. Eu sou um fracasso com berrante.

Eu tenho um berrante lindo que uma dádiva me ofereceu. E eu tento tocar, até hoje não aprendi, mas eu vou lá. Eu vou tentando. Sabe por quê? Eu preciso encher meu coração para não ficar na solidão.

0: Brasil, são 6:07 no horário de Brasília, uma ótima manhã para você, meu amigo, você que está ouvindo aqui o nosso Brasil Rural, bom dia. Ó, o Berranteiro, o que ele mandou aqui?
1: Aproveitando os ensejos, parabéns no som do Berrantino. Oi, mano, meu amigo Lapiseira. Oi, papai do céu, lhe dê muita paz, saúde e prosperidade. E esta data se repita por muitos e muitos anos. E no som do Berrantino, parabéns pro Lapiseira, nós vai mandando.
0: Ô, menino, Alberrante.

0: O bicho é bom. O bicho é bom demais. Ouviu sua música aí, meu querido berranteiro?
1: Opa, bom dia, Luciano Barroso. Falando aqui é o Jeberson mais uma vez. Quero mandar um alusão aqui, Luciano Barroso. Para a Tonha Massa Rodemar na beira do Salto. Adelinha na beira do Rio São Domingo. Tô em carro também, que não perde o programa. Didi Neidão no Mimorro Silvio Calunga. Albertininho também. Peixoto também na beira do Bonito. Nós vamos para Mudertino na beira do Palmas. Mandar um alusão também para Piru também, que não perde o programa. Mandar um alusão para Pedro Henrique aqui em Arraias, Gilberto, Rodrigo da Beleza, meu compadre Tunuca, Derlei também aqui em Arraias, Zé Ferreira também, que não perde o programa. Mandar um alusão também para o seu Luzinho Marduinho Irani na beira do Machado também, na Ponta da Serra, que não perde o programa também. Celé e Medina aí no Pozo Alto também, Peru também, que não perde o programa. Aí você toca uma moda boa aí pra nós. Pode ser de Berrante de Madalena com Silveira e Silveirinha. Então, tá, falou, bom. Luciano Barroso, uma ótima quarta-feira, abençoada por Deus a todos vocês da rádio, a todos ouvindo, tá curtindo o programa. Tamo por cá.
0: Valeu, obrigado.
1: Tá batendo um ventinho gostoso, frio.
0: Valeu, Jeberson. Gente, essa é informação do Rio de Janeiro, mas serve pra todo o Brasil. A Polícia Civil do Rio realizou uma ação para combater a venda clandestina pelas redes sociais de medicamentos utilizados para emagrecimento, essas canetas emagrecedoras, tá? Medicamento de uso controlado, o medicamento era oferecido sem controle nenhum, em desacordo com as normas regulatórias. Os agentes cumpriram o mandado de busca e apreensão em endereço em Ramos, norte do Rio de Janeiro, Vargem Pequena, zona sudoeste da cidade. É um perigo. Agora, se tem venda, é porque tem consumo. Você pega uma caneta dessa, vai aplicar sem o médico, vai enfiar um produto no seu organismo, no seu estômago, sem saber. Você vai enfiar uma porcaria de um produto dentro de você. Eu vou tomar uma injeção aqui que eu vou secar. É, você vai secar, você vai morrer, ué. Pelo amor de Deus, para com isso, gente. Ó, tem até aquela piada, já viu a piada? Que por que, que a caneta emagrecedora, ela emagrece mesmo? Você sabe por quê, Zé? Porque ela é tão cara que não sobra dinheiro pra comprar comida. Aí o cara emagrece. Gente, mas falando sério, todo medicamento ou qualquer coisa com relação ao seu organismo, pense. Tem um médico que estudou 5, 6, 8, 10 anos para poder se especializar, para te atender. Aí você vai lá, não, teve uma época aqui em Brasília, já tem tempo, uns 20, 30 anos, tem uns 20 anos ou mais. Eu me lembro que tinha um medicamento que diziam que vinha de Goiânia, não sei se era verdade, que era, parece que era a base daquele veneno de rato, sei lá o quê. Ô, teve gente tomando aquilo. Você tá doido? Não, eu já não gosto de tomar remédio nenhum. Eu só vou quando o médico receita. Agora, ficar tomando esses negócios, você tá maluco? Você vai botar coisa dentro do seu organismo, você não sabe qual é a reação? Segura aí, rapaz. Ô, Zé Mar.
2: Oi, rapaz, tá tudo bonito. Bom dia, Luciano Barroso.
0: Bom dia, Zé Mar.
2: Bom dia a todos os ouvintes.
0: Bom dia.
2: Zé Mar Cavalcante, falando de Brasília, do Distrito Federal.
0: Uhum.
2: Passando nessa manhãzinha de quarta-feira. Pedir a Deus, como sempre, que Deus nos abençoe.
0: Isso.
2: E que a gente tenha um dia abençoado por Deus, tá bom, Luciano?
0: Certo.
2: Toca aí Viajante Solitário com César e Paulinho.
0: Certo.
2: Te agradeço, peço a Deus que você tenha um dia abençoado, Luciano, você e toda a equipe da Raido. E é
0: obrigado.
2: Isso aí, vamos em frente.
0: Vamos.
2: O Luciano Galo insistiu em participar do meu áudio.
0: Não tem importância, ótimo, ótimo.
2: Aí tô falando aqui com você, tá entrando no despertador de 5h30.
0: Não, tá
2: não é
0: ótimo.
2: Pode, né, moço?
0: Não, pode, o Galo tá
2: valeu,
0: certíssimo.
2: Um
0: eu te agradeço demais pela sua participação, Zé Mar. Muito obrigado aí. E esse Galo, pelo cantar dele, né, Zé? Tá na hora de ir pra panela. Bom dia, Luciano. Bom dia, Amazônia. Bom dia para todos os aniversariantes. Bom dia, todos que ouvem a Rádio Nacional. Edilson Souza, de Rurópolis. Obrigado, Pará, obrigado, Edilson. Obrigado, meu querido. Ô, Raimundo, hoje tem sua música. Oi, tem sua música.
3: Renan e Raí, Barra Pesada, recebi um esposo
0: para
3: você, para Massa Ferreira e para Torre da Rádio. Um bom dia para você, muita saúde.
0: Raimundo, me ajuda aí, porque você pediu Renan e Raí, aqui tem Chorei no Sinal. Você quer Chorei no Sinal ou Barra Pesada? Me ajuda aí, minha querida, vai lá, vai. Manda aqui pra mim. Você quer Chorei no Sinal ou Barra Pesada com Renan e Raí? Hein?
4: Bom dia, Luciano.
0: Bom dia, Lobo. Bom dia.
4: É o Lobo da Estrada. Hoje é o Dia Internacional da Bicicleta.
0: Exato.
4: Você que tá de carro, cuidado com as magrelas.

0: Você que está de magrela, cuidado com ônibus e caminhões, porque eles têm um ponto cego e eles não te enxergam.
1: É verdade.
0: Se você não estiver vendo e o motorista no espelho, então é sinal que ele também não está te vendo. Então, muito cuidado. Ah, tem uma pergunta.
1: É.
0: Qual a diferença da mulher e da bicicleta? Isso. É o lobo daqui de Oriente. Bom dia. Bom programa.
1: Oh.
0: Um abraço a todos os caminhoneiros.
1: Qual a diferença aí da mulher e a bicicleta? Hein? Não, não é isso não. Não, isso aí não é não. Não. Pera aí. Ô, Divino, fala aqui comigo, Divino.
2: Pois é, meu amigo, essa Viva tá pisando na bola, a torre sempre tá caindo, rapaz. Ô, rapaz, esse povo só quer saber do nosso.
1: É.
2: E pra trabalhar direito não quer não, que negócio é esse?
1: É, isso tá difícil.
2: Viva, tá difícil demais, ó.
1: Ô, Vivo, dá um jeito lá. Ô, Vivo, dá um jeito lá em Cavalcante, 6h14. Ó, a Raimunda respondeu, ó.
3: Pode ser Barra Pesada.
1: Barra Pesada, tem aí, Zé? É, não, Barra Pesada com Renan e Raí. Procura aí. Ô, Raimunda, só tem Barra Pesada aqui com trio Parada Dura. Aí agora eu não sei, agora bagunçou meu lado. É com Renan e Raí mesmo? Dá uma olhadinha aí, por favor. Ô, Nerit, o que, que foi, Nerit?
4: Bom dia, tudo bem? Você não tá ouvindo você falar aí de bicicleta aí? Comprou bicicleta, não sei o quê. Meu menino, quando tinha 11 anos, ele falou pro pai assim, pai, compra uma bicicleta pra mim. Aí meu marido foi comprar uma bicicleta pra ele. Aí ele falou assim, eu vou trabalhar e vou pagar a bicicleta, né? Aí tá bom. Aí um dia ele pega a bicicleta, começa a andar, vai na minha casa, vai na casa da minha mãe. É assim, só andando assim. Vai na casa da minha mãe, volta, vem na minha casa. Aí ele encostou a bicicleta na varanda da casa da minha mãe e entrou pra dentro pra conversar com a minha mãe, né?
1: Certo.
4: Aí meu sobrinho, muito malindo, pegou a bicicleta, escondeu a bicicleta. Aí falou pra ele assim, Murilo, você viu, você emprestou sua bicicleta pra alguém? Aí ele falou, não, não emprestei não. Ele falou, aí eu vi um rapaz saindo da sua bicicleta. Aí ele falou, aí ele ficou doidinho, né? Que não tinha pagado nem a primeira prestação da bicicleta, meu menino ficou doidinho. Aí falou assim pra minha irmã, liga pra minha...
1: Ô, gente, tem alguém ligando aqui no 99... Aí trava o computador, travou. Ô, Neri tava falando da bicicleta.
4: Aí ela foi. Nós fomos mais falando pra polícia. Aí a polícia vem com a viatura, né? Quando a polícia vem com a viatura, aí eu falei assim, já chamei a polícia. Falei pra minha irmã, já chamei a polícia. Aí a minha irmã falou, não preciso mais não. Foi o César que escondeu a bicicleta dele.
1: Ah, não, gente, aí não.
4: Foi o César que escondeu a bicicleta do Murilo. Aí, meu sobrinho pegou e entregou a bicicleta pro Murilo. Falei, nossa, Murilo, você não sabe nem brincar, já foi chamando logo a polícia.
1: Lógico.
4: Ai, mas esse dia foi bom demais, sabe? Eu ri demais do meu sobrinho. Falei, vai, besta, mexer com quem tá quieto.
1: Oi, Neri, obrigado pela participação. Muito obrigado. 98 fica onde, gente? Bom dia. Onde? No Maranhão? Bom dia, Luciano Barro. Ribamar Mesquita, de Santa Luzia. Pediu Chico Rei, Paraná. Operário. Vai ouvir amanhã, Ribamar? Meu querido, amanhã tem pra você, tá? Com certeza. Josenildo, bom dia. Obrigado aí pelo carinho da sintonia. Grande Roberto Carlos. Alô, Roberto.
5: Luciano Barro. E aí, beleza? Bom dia.
1: Bom dia.
5: Deixa cair pra nós aí. Berrante da Saudade, Chico Rei, Paraná. Oferecer pra todos os ouvintes do programa Brasil Rural. Oferecer pra vocês também, pra toda a equipe aí que tá no comando aí do programa.
1: Certo.
5: Aquele abraço a cada um.
1: Obrigado, meu querido.
5: Povo aí, brasileiro aí que tá aí na escuta do programa. Bom dia.
1: O Roberto Carlos falou assim, manda essa mensagem aí pra mim, a reflexão, boa reflexão. Eu fiz de improviso, querido. Não tem como eu mandar. Eu fiz de improviso, eu não li. Só li o poema Solidão, que é, né? Aí não dá, Fernando Pessoa. Mas o resto eu falei de improviso, tá?
6: Bom dia, Brasil Rural. Bom dia, Luciano Barroso, Antônio Nunes. Bom dia, Edgar, Carinho, Divina, Zezé, Lencouto, Jana Moura, Mercedes, Etevaldo, Osemar, Alemão, Maradona. E todos que estiverem na sintonia aí, Luciano, a Vilma Branquinho e a Márcia Ferreira, Márcia, lá em Braslândia. Grande abraço a todos, gente.
1: Obrigado, gente.

0: Obrigado, gente.
1: Aí, Rodal, outra música do Renan e Raí. Outra música do Renan e Raí. Qualquer uma música do Renan.
0: Não, eu vou dar um barra pesada. Nós achamos aqui, rapaz. Você acha que o Zé acha? Ele achou tudo.
2: Bom dia, Luciano Barroso. Mandar um alô aí pra Dona Geralda, Robertinha, Márcia Ferreira, de Brasilândia. Um alô pra Sueneia. E um alô também pra meu amigo alemão e Del Caminhoneiro. E pra todos os ouvintes. Valeu, Luciano Barroso.
0: Valeu, meu querido.
2: Nossa Senhora Bahia.
0: Beleza, obrigado.
2: Falou também pra Carminha, é nóis.
0: É nóis, é nóis, é nóis. Olha o Belo aqui, ó. Ademir o Belo. Ô, Ademir! Rapaz, agora que eu me lembro, Ademir trabalha numa fazenda, tinha tempo que ele não participava. Ademir o Belo, ele mandou aqui uma foto de amanhecendo e ele já tá agarrado no trator. Ô, oh, vou te falar um negócio. Ademir, eu vou te falar. Que lindo, rapaz. Que lugar é esse aqui, hein, Ademir? Manda mais foto aí pra nós, eu adoro receber essas fotos assim. Ademir o Belo. O que que foi? Não, não, não. Ó, o Claudinho tá falando. Eu duvido você falar isso na cara dele. Você fica... Duvido. Você... Ademir, o Claudinho tá... Ô, Claudinho, pode parar, senão eu vou contar pra ele o que que você falou. Ele é Ademir o Belo. Não vai falar,
3: não. Bom dia, meu amigo Luciano Barroso, que é a Márcia Ferreira de Brasilândia. Estou passando para desejar uma ótima quarta-feira para você, todos da Nacional, todos os ouvintes, todos meus amigos, todos os caminhoneiros.
0: Sim.
3: Bom dia, Luciano.
0: Bom dia.
3: Manda um alô para mim aqui em Brasilândia, essa cidade maravilhosa. Que tá um frio muito bom. Um abraço, Luciano.
0: Um abraço, Márcio.
3: Bom dia, bom dia.
0: Eu tomei banho hoje 3 e pouco, quase 4 horas da manhã, aquele banhozinho, porque tava faltando energia lá em casa, não sei se já chegou. Aí tava um frio dos dias. Aí o Jair, né, você não tomou banho não, você ficou... Ah, Jair, pelo amor de Deus, primeiro eu abri o chuveiro, nossa, tava congelando. Aí eu pulei de dentro do chuveiro, de baixo do chuveiro. Quando eu vi que tava molhando, já molhou as partinhas, né? As partes molhou as gordurinhas. Eu fechei o chuveiro e me saboei. Aproveitei, já debaixo do chuveiro, que eu gosto também de escovar os dentes logo. Já me preparou. O Vitor mandou aqui, tomou um mancheco. Foi, Vitor, foi. Aí... É aquele tchec, tchec, tchec, só lava as partes. Aí fui lá, lavei, ensaboei tudo. Aí abri o chuveiro de novo. Gente, mas foi rezando, porque abri o chuveiro e... Foi uma doideira. Aí vem de lá o Jair dizer que não. Eu lembro, se eu tomei um banho, se durou 2 minutos, foi muito, mas que eu tomei banho, tomei.
4: Bom dia, Luciano Barroso. Bom dia a todos os ouvintes do programa Brasil Rural. Que Deus abençoe o dia de cada um. Um dia excelente também para todos os membros do grupo Amigos do Amanhecer, aqui no Nonato Lobo, de Buriticupu, Maranhão. Um forte abraço.
0: O Vitor está dizendo aqui, há de 1.000 ou 5.000. Bom dia, Mocorongada. Tá, eu tô... mas só chama a gente de Mocorongo. Ele acha que ele é o quê? Eu vou te falar um negócio. Eu não discuto com o Vitor, não. Gente, eu sempre falo aqui, eu gosto de falar de pessoas maravilhosas. Falo do Joaquim lá do Engenho, que é um cara maravilhoso. O Vitor, quando a filha dele precisou, ele creu, tirou um pedacinho dele, tá na filha dele, tá lá, um pai espetacular, a Bruninha. Né, tá sempre na área, me chama de tio, fico feliz da vida. Vou te falar um negócio, esse engenheiro... Agora, ô Claudinho, já que você tá falando, o Vitor Cássio, ele é engenheiro, ele tá cuidando da ponte, tá quase ficando pronta a ponte. Ontem eu não sei o que fizeram lá, rapaz, arrebentaram lá um cano, lá tinha água para tudo quanto é lado, não só debaixo da ponte, mas em cima e dos lados também. E ele cuida lá, ele tá fazendo uma obra lá, ele é responsável por uma obra no Bernardo Saião. Ali tá quebrando lá. É captação, ele falou o que é. Captação de águas pluviais, porque quando chove, alaga. Inclusive, um amigo tinha uma casa lá, não sei se ainda tem. Ele perdeu tudo dentro de casa, porque alagou, que chegou a boiar tudo. Televisão, sofá, virou um escarcéu. Aí ele tá. Essa obra lá é importante ali no Bernardo Saião. Só que ele disse que o pessoal conhece ele, porque passa e xinga a mãe dele, xinga a família toda. Ô, povinho!
5: Bom dia, Luciano
0: Bom
5: Barroso.
0: Bom dia, Rubens.
5: Aqui é o Rubem, mandando abraço aqui pro Antônio Nunes do Pensu, mas a esposa, dona Cronice, para o Edgar lá da Uberlândia, para as Teodoras, Sandrinha, Conceição, Carminho lá de Boa Vista. Olha.

0: Irmão, tripinha. Todo esse pessoal aí. Falou, Luciano. Bom programa. Bom dia.
1: O Vitor aqui, Claudinho. Ele falou assim: a miséria do toco. Tinha um toco lá, realmente tinha um toco enorme, a gente tinha que desviar do toco. A miséria do toco de árvore estava em cima da rede de água. Arrancou o toco e arrebentou a rede. Ele falou: deu B.O. E deu mesmo, rapaz, porque fui água para tudo quanto é lado. Ai, ai, ai. Imagina, toda a minha família se lascou, até minha avó, xingaram até a avó dele. Agora, gente, você tem um toco de árvore no, na beira da estrada onde tá passando o asfalto novo. Ele foi arrancar o toco, arrancou a água também. Ave Maria. Ó, Roberto Carlos, eu acho que você sonhou banhando, Luciano. Não, não sonhei não. Não sonhei não. Não consigo acordar e não tomar banho. Ó, o Tony, ó, lá vem o Tony com aquela voz de jacaré no cio, ó, ó.
2: Bom dia, seu
1: Vai,
2: Luciano.
1: vai, vai,
2: Bom
1: vai,
2: dia, Brasil Rural, Família Nacional, Tony Lopes de Centro, Bahia, passando para desejar a todos aquele bom dia e vamos à luta,
1: E vamos.
2: porque quem ronca não vê bronca, só pega flagrante quem acorda cedo, Luciano. Luciano Bananinha tá aqui.
1: Fala, bananinha.
3: Alô, Tirulu, pessoal, bom dia. Tirulu, o senhor sabe qual é a fórmula da água benta? Isso mesmo, a fórmula da água benta
1: Lá vem.
3: é H2O. Tchau, tchau, bananinha. Bom dia, pessoal, pescando.
1: Ah, não, bananinha. Peraí, peraí, peraí. Não, peraí, bananinha. Essa foi forte demais, pelo amor de Deus. Agora, gente, o Tony Lopes tem um avô dele que é o Juvenes. Mentiroso que dói. Ontem ele falou que não ia falar nada, não. Não ia contar nenhum caso, não, porque o papagaio dele fugiu com gaiola e tudo. Já estava a mais de 300 quilômetros do lugar. Ah, papagaio. Ô, Juvencio.
4: Alô, seu Luciano, aqui é o Vence, avô do Tony Lopes, está fazendo
1: Tá.
4: 2-0 de Santos, Bahia. Seu Luciano, rapaz, essa noite teve um problema na subestação de energia da cidade, queimou três transformadores. Aí a cidade, para não ficar sem energia, eu fui no tanque lá em casa, peguei dois peixes elétricos, fiz o positivo e o negativo, emendei na rede da subestação. Graças a Deus deu para abastecer a energia do peixe elétrico, que estava com a carga pouca, assim, para 40 mil habitantes. Está funcionando até hoje. Aí a empresa disse que a subestação só vai ser consertada daqui a um mês. Aí vai ficar lá nos peixes elétricos.
1: Dois peixes elétricos mantendo uma subestação de energia. Eu, o velho Juvenço, mentiroso, o velho cretino, então foi você que derrubou a minha energia lá em casa essa madrugada, que eu tive que tomar banho frio, gelado o banho, viu? O Juvenço mentiroso, gente, não é possível. Ô, minha querida Nonata, Nonata, Raimunda, peraí, Zé, eu vou fazer o seguinte, eu vou atender ela agora, mas deixa eu dar uma conferida aqui, porque ela pediu Renan e Raí. Aí eu falei, mas qual é a música? Aí ela falou assim: ah, eu quero aquela carga pesada. Barra pesada, aliás, barra pesada. Aí o Zé falou assim: ah, mas onde é que tá isso? Eu falei: procura aí. Ele procurou. Minha querida Nonata, ô Raimundo, tá aí, Lago da Pedra no Maranhão. É essa aqui, minha querida, hein? Barra pesada. Ô, Renan e Raí. Ô, Leandro, bom dia, Leandro. Não sei nem onde Leandro tá, mas mandou um bom dia aqui. Peraí, tá no 89. Piauí. Alô, Leandro, bom dia.

0: São 6:30. Eu falei do Leandro. Aí falar assim, uai, que é isso aqui? Fui eu? Foi. Fui eu, Zé? Fui, né? Ah, estou na escuta do programa, Leandro. Eu moro em Goiânia. É Goiânia que ele tá. Wellington Brasil, pensa num lugar bonito, Lago da Pedra, no Maranhão. É mesmo, Wellington? Beleza. Ô, Zé, nós vamos fazer o seguinte. Nós vamos agora trazer o intervalo e logo depois vamos conversar com o secretário lá de Alexânia. Vamos falar com ele sobre a feira do troca de olhos d'água, pode ser? Porque aí você vai ficar sabendo que lá é um lugar legal. O Rômulo Moreira vai falar sobre essa feira do troca, que é espetacular. Rapaz, pense num lugar legal. Vamos ouvir? Eu já fui lá... Não, não vou fazer essa piadinha não, porque eu quase me lasquei com ela. Aquele negócio que eu levei uma certa pessoa para trocar, mas... Não, não vou falar não. Mas, cuidado, hein? Ô, Claudinho, quer trocar alguma coisa? Vai lá, na feira do troca. Eu volto já já, vai.
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3: No Brasil Rural, nós vamos falar agora da feira de troca de olhos d'água. Vamos conversar com o seu secretário de Desenvolvimento Econômico da cidade de Alexânia, que também tem a responsabilidade com relação à feira de troca. Sou Rômulo Moreira. Bom dia.
4: Bom dia, Luciano. Bom dia a todos os ouvintes. Mais uma vez, é um prazer estar aqui junto com você para falar da 72ª Feira do Troca de Olhos d'Água em Alexânia.
3: Essa feira já é famosa, muita gente já participa e já tem tempo, não é? Mas a cada ano parece que ela melhora um pouco mais, Rômulo. Tem alguma novidade esse ano?
4: Esse ano temos várias novidades, viu, Luciano? A Feira do Troca, a cada ano que passa, como você diz, ela vai atraindo mais turistas, porque a gente... Tem a valorização ali do artesão, da cultura local, enfim. A feira já acontece desde 1974 e é um patrimônio do nosso município que a gente tem o maior prazer em receber todos os turistas aqui. E esse ano, como sempre, a gente vai estar trazendo atrações locais, regionais também. E a gente deixa bem claro aí para toda a população que na sexta-feira a gente vai ter uma pegada mais cultural voltada para o sertanejo, o forró. E no sábado, como é de tradição, o rock nacional, com atrações de Brasília, que a gente vai estar recebendo a banda Sereníssima, que foram um dos pedidos assim da

0: te apaixona lá em Olhos d'Água?
1: Olhos d'Água, o povo, a tradição, as antiguidades, o povo que é acolhedor. Então, assim, Olhos d'Água tem aquela pegada cultural, histórica. Então, as pessoas que chegam em Olhos d'Água já se apaixonam com os monumentos, uma cidade tombada. Então, é uma cidade não, um distrito, né? Então, as pessoas já chegam em Olhos d'Água, já sente aquele gostinho de cidade histórica, entendeu?
0: É verdade. Lá tem um restaurantezinho, logo quando você entra, de frente para a Igreja Matriz. O nome dele, você se lembra? Não, né? Gente, eu estou tentando lembrar aqui, mas é uma delícia, eu já fui lá algumas vezes. Eu gosto de ir lá porque você tem tanta coisa antiga que você pode comprar. Essa tradição se mantém, né, secretário?
1: Se mantém, e a cada dia a gente fortalece mais ainda. Essa semana eu estive em Olhos d'Água, aí encontrei com um pessoal, uns fotógrafos, aí eu batendo um papo com eles, eles falaram assim comigo: ô, secretário, é o seguinte, eu venho para Olhos d'Água porque Olhos d'Água, muitas pessoas sabem, mas a gente recebe aqui diversos fotógrafos para fotografar pássaros. E tem um pássaro lá que está extinto, e só em Olhos d'Água, se eu não me engano, são 20 que tem no país, e Olhos d'Água foi beneficiado com esse pássaro, e o pessoal vem fotografar. Eu falei, olha que legal, uma coisa que eu não sabia, e a gente atrai muitos fotógrafos e turistas para a nossa cidade, entendeu?
0: É um lugar realmente aprazível. Então vamos fazer aquele convite?
1: Vamos fazer o convite. Olha, dia 5, 6 e 7 de junho.
0: Sábado e domingo.
1: E domingo teremos a 72ª Feira do Troca de Olhos d'Água. E lembrando, pela primeira vez esse ano, teremos uma corrida que já temos mais de 300 inscritos.
0: Tô fora.
1: Vão correr ali do Trevo de Olhos d'Água até o nosso evento no domingo, a partir das 7 horas da manhã. Então nós teremos várias novidades nessa Feira do Troca, que promete ser uma das melhores de todos os tempos.
0: Rômulo Moreira, obrigado, secretário de Desenvolvimento Econômico de Alexânia. Obrigado por participar do Brasil Rural.
1: Eu que agradeço, Luciano, mais uma vez, um forte abraço para você e para todos os ouvintes.
0: Aí, 6h36, uma ótima manhã para você. Adão Maurício, tranquilo, Luciano? Tudo? Dono do peixe elétrico que o Ibama está procurando aqui na chácara. Tudo tem peso, uma música com Teixeirinha. A morte marca a hora, todos que estão ouvindo o programa Brasil Rural. Adão Maurício, obrigado. Bom dia, tranquilo, Adão. Muito obrigado. Wellington Brasil. Bom dia, esse Wellington é uma figuraça também. São 6h37 para você. Ô, meu presidente Luiz Brito, daqui a pouquinho vou ouvir você, Luiz. Bom dia, dona Júlia. Gente, essa música, a regravação, aumentei um pouquinho, Zé. A guitarra. Ô, menino. Ave Maria. Aí depois, as pessoas ficam falando: Luciano, tem negócio de música, música. Gente, olha o arranjo dessa música, pelo amor de Deus. A voz desse camarada.

0: deixo pra cantar, menino. 6h41. A declaração do imposto de renda pode passar a ser automática em até 3 anos. A informação foi dada na terça-feira pelo ministro da Fazenda, Durigan. O ministro Durigan falou: a novidade, caso se confirme, se deve às mudanças que vêm sendo implementadas pelo governo federal no sentido de automatizar procedimentos. Como é que seria isso, hein? A demanda apresentada pelo ministro da Receita prevê a integração de dados já disponíveis em bases oficiais e privadas, como informações bancárias, registro de empresa e dados de planos de saúde. Com isso, o contribuinte passaria apenas a revisar e validar os dados apresentados pelo sistema. Mas pelo que entendi aqui é o seguinte: você vai, daqui a uns 3 anos, né? Você vai já receber a declaração, dizendo: ó, compadre, tá aqui, ó, já tá na mão. Aí você só vai confirmar se tá tudo certo. E Luiz Brito, meu presidente da associação. Não sei se... Gente, deve ser bom isso. Bom, agora, é, porque tem, também tem um detalhe, né? Às vezes tem aquele ganho com a pessoa, deu uma mocosada. Ih, rapaz, vamos lá. Luiz Brito, bom dia.
1: Bom dia, meu amigo Luciano Barroso. Como é que tá? Tudo bem? Manda um abraço pra nós aqui em casa. Dona Júlia, os meninos. Na Taquara, mãe, Tom, Judinha, Giliate, seu Deltim. O Gaúcho, tia Nazaré. Pelé, o pescador. Dedé em Flores de Goiás, seu Anselmo na fazenda lá. Os produtores do Bela Vista, em Planaltina de Goiás.
0: Certo,
1: produtor do cinema, Zé Wilk. Alô, seu Geraldo. Tá bom, seu Geraldo? Um abraço. Os produtores da Associação Mista, Cooperativa Cooperar. Tá bom? Passando aqui para lembrar os produtores que, né, hoje estamos lá no cartório, tá?
0: Ó.
1: De 9 às 16 horas.
0: Esse trabalho,
1: meu. Vai lá, assinar lá pro entrega do PENAI, da cooperativa e da associação. Valeu, um abraço.
0: Gente, pessoal, tudo da associação, bom. Obrigado, presidente. O Luiz Brito, esse trabalha, esse corre atrás. Eu falei uma vez aqui e repito: a partir do momento que o Luiz Brito assumiu a associação mista e essa produção PENAI tá vendendo para merenda escolar e tudo, cada chácara lá valorizou no mínimo 30%. Chácara que valia lá 1 milhão, hoje está valendo 1.300.000, amigo. Fácil, fácil. Pedaço de terra lá que estava valendo 100, vale 130. Pode ter certeza, porque no mínimo 30%. Porque agora você chega lá, está todo mundo plantando, correndo atrás e ele vendendo. Ele ganhou câmera fria. Tem muita gente ajudando lá a associação também. Mas ajuda por quê? Porque o Luiz é um cara sério. Esse presidente de associação é sério. Tem vários outros aqui em Brasília, mas eu tenho contato com o Luiz, da Associação Mista Agricultura Familiar. Bom dia, Luciano. Roda aí pra mim a música Boêmio do Colarinho Branco. Quem pediu? A dona Marlene. Ô, dona Marlene, bom dia. Vou rodar pra senhora. Amanhã tem, tá, dona Marlene? Ô, Fez!
2: Agora eu e você, meu gostoso. Bom dia, Facebook porca.
0: É o André. É outro doido.
2: Michel Doce, que o docinho chegou.
0: Aí, é outro doido, irmão. É mole.
2: Você tá doido, Lulu?
0: Eu não.
3: Bom dia, Josalinhos. Bom dia a todo mundo, os programadores aí, pessoal. Amigos do Amanhecer. Um bom dia de azer. Hoje vai um bom dia especial pra dona Jesuíta. Isso. Aquele abraço, com todo respeito a todas as integrantes do grupo, a todas as mulheres aí. Aos homens também. Aquele bom dia, bom dia. Bora, Michel Doce. Bora. Bora pegar pegado. Pega subindo que descendo é contramão, Lulu. Toca a boa pra nós de Jean e Giovanni, se for possível aí. Qualquer uma aí, beleza?
0: Tá.
3: Estamos aqui chegando em Taço Fragoso, Maranhão. Chegando quase no PTH do Sossego. A gente mora em Balsas. Tomar um cafezinho e mais tarde pegar a linha na pipa, né? Pega descendo que subindo é contramão, senhor. Você tá doido? Rapaz, Lulu, minha primeira bicicleta foi uma Monarca. Aquela com o aruzão bem no meio, uma verde. Tinha aquelas negocinhas lá pra limpar o... uns penduricos lá pra limpar o aro no meio, né? Coisa boa, hein? Botava... andava no meio daquele aro lá, rapaz, veio tudo esfolado, tanto cair. Agora é bom demais, né? A gente era feliz e não sabia.
0: É verdade.
3: Bom dia a todos aí, que Deus possa proporcionar um dia abençoado aí. Fui, vou pegar descendo. Agora é você, meu gostoso. Você tá doido, Lulu? Cadê o cuscuzinho, o cafezinho? Bora que bora, bora mexer o doce. Um bom dia de azul, câmbia.
0: Câmbia. Ai, pai, para. Ai, ai, eu...
4: Bom dia, Luciano. Bom aqui, dia. Amor.
0: Fala, Telô.
4: Amanhã começa a folia da Lapa aqui. Oh. Depois de Brasilinha, aqui é a folia. Amanhã, oh. Folia boa.
0: Folia boa demais.
4: É só vem de todos os cantos. Isso. Lá. Corpo do Ouro, Ribeirão, Salina, todo mundo tá lá.
0: A folia.
4: Minha sobrinha, Adriana, e o Galego é que comanda essa folia. Eles estão lá. Minha filha vai também colocar a tiroca, ela gosta da folia da Lapa. E coloca meu nome aí no grupo aí também.
0: Certo.
4: Saiu no grupo aí.
0: Tá.
4: Em participar.
0: O Tonho.
4: Abração, Luciano Barroso.
0: Tonho vai mandar pra você, tá? Pra você colocar no grupo. Antenor, sua filha, você falou que ela dança catira. Eu até comentei isso aqui. Lá na Dona Marilu, tinha uma menina lá, bem nova, muito bonita por sinal, tava com o avô dela. Eu não sei, de repente era sua filha que tava lá dançando catira. Um espetáculo. Bom dia, Luciano. Bom dia pra todos da Rádio Nacional. Ô, oh, põe o Antenor no grupo aí, manda pra ele. Ele quer entrar no grupo. Bom dia. Ué, o telefone tá aqui, moço. Bom dia. Bom dia a todos da Rádio Nacional. Bom dia, ouvintes do Brasil Rural. Bom dia, Duval Barros. Barros, obrigado. Oi, Dona Luzia.
5: Bom dia, Luciano Barroso.
0: Bom dia.
5: Bom dia, José Lins. Tudo bem com você?
0: Tudo.
5: Gostaria de ouvir uma música da programação, oferecer para toda essa galera que está na escuta, em Ortigueira, toda a região, neste programa maravilhoso. Que é o seu, né?
0: Estou te ouvindo pela Rádio
5: Catar de Ortigueira.
0: É o nosso, Dona
5: Luzia. Luzia da Silva. Escolha uma música bem bonita aí e manda para mim.
0: Tá bom.
5: Se for possível.
0: Claro que é possível.
5: Até amanhã, se Deus quiser.
0: Ana Luzia, claro que é possível. Bom dia, Luciano. Música boa, gostei da música. Ah, do Paraná, né? É, a Edileuza, lá do Piauí. É, realmente é boa. Rádio é isso que você faz. É meu, Wellington. É, se assim não o fosse, não teria graça. Minha melhor experiência com rádio foi com você, Luciano. Esse, eu vou te falar um negócio, não vale uma moeda. Eu vou te chamar de Wellington. Qual é o. Wellington, Wellington Suriname, pronto. Ah, qual é, Wellington? Fica, ele fica me esculhambando o tempo todo. Ah, não, não, não. O Wellington, pode parar. Haroldo! Haroldo, o Haroldo. Bom dia. O sinal da rádio aqui em Hidrolândia tá muito ruim. Haroldo de Hidrolândia. Hidrolândia é Goiás? Aqui, Haroldo, aqui, porque tem Hidrolândia no Ceará. Vamos lá. Fica sumindo. Fica sumindo o rádio, vai lá e some, vai, volta. Ué, Haroldo, eu vou fazer o seguinte, eu vou mandar esse seu recado para nossa área técnica, tá? Vamos lá para os nossos engenheiros. O Josué está desejando aqui um bom dia para todo mundo. Obrigado, Josué, está no INCRA, obrigado. Bom dia, Luciano. Bom dia a todos os ouvintes da Rádio Nacional. Que Deus abençoe o seu belo dia, Luciano.

0: Luciano Barroso, beleza? Beleza, quem é? Oh, é o Lambê de Salê, o Luiz Cláudio. Que Deus abençoe seu belo dia, Luciano Barroso, beleza? Ô, Luiz, muito obrigado, Lambê de Salê. Uma ótima manhã. A Edneuza já está digitando, não sei, porque nós já vamos começar a nossa brincadeira. Pera aí, atenção, só quando falar, atenção, valendo! Eita, pedacinhos da Edna Maria, vamos lá. Neri já tá com o dedo, né, cravado. Pedacinhos da Edna Maria. Ah, aí o Wellington, em vez de mandar a música, ele... Ou o Wellington Suriname, o Wellington Brasil, ele mandou um burrinho aqui balançando a cabeça. Depois ele fala, você não me atende. Ué, mas você, na hora de mandar a música, você não mandou, ué? Laudelino pediu As Andorinhas. As Andorinhas voltaram, peraí. É pedacinhos.
1: Eu sinto que chegou a hora de uma decisão.
0: Ah, é, Edna. Vamos lá. Laudelino.
1: 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Quem vem.
0: Tem As Andorinhas? É trio Parada Dura.
1: É o meu corpo.
0: As Andorinhas. Trio Parada Dura, trio Parada. Isso. Ó, então vamos lá. Gente. É o seguinte, a Neri está concorrendo com pedacinhos da Edna Maria. O Laudelino está concorrendo com As Andorinhas, trio Parada Dura. Então tá valendo. Pode começar, Zé? Pode, então vamos lá. Tá valendo. Luiz Lopes, ô grande Luiz, bom dia. Votou em Edna Maria, pedacinhos. Ô Joaquim!
2: A segunda, Luciano, é o amor com Zezé de Camargo e Luciano.
0: Não, não é não, hoje você dançou, não deu tempo, já tem outra. Hoje nós temos pedacinhos da Edna Maria e As Andorinhas do trio Parada Dura. Joaquim, prepara aí o restaurante que eu vou aí. Esse mês agora eu tenho que dar um jeito de ir aí. Bom dia, Luciano, bom dia, Dioneta. Obrigado aí pelo seu carinho, tá? É a Edileuza. Oi, Edileuza, já foi, Edileuza. Tá valendo As Andorinhas e pedacinhos da Edna Maria. João e Eva, pedacinhos. Edna Maria, mais um voto para pedacinhos. Vamos lá. Ô, Ribamar, fala, meu querido. Luciano, eu sou Ribamar Mesquita de Santa Luzia. Vou de trio Parada Dura. As Andorinhas, Ribamar Mesquita. Obrigado, meu querido. Uma ótima manhã para você. Para todos os amigos que estão no trio Segura. Luiz Cláudio, é a Edna Maria. É Ana Maria, não, é a Edna. O Denilson, As Andorinhas. Valeu, Denilson. Obrigado, bom dia. Joaquim, é trio Parada Dura. Tá valendo. Gente, hoje eu tenho que tomar cuidado. Etevaldo, é Edna Maria. Hoje eu não posso errar, não. Eu errei ontem. Edna Maria para Luzia de Ortigueira. Oi, dona Luzia. Obrigado. Luciana Espíndola, As Andorinhas. As Andorinhas voltaram. Antônio Nunes, As Andorinhas. Empatou geral. Tá empate. Tá empate. Evandro Alves, As Andorinhas. Passou na frente. Trio Parada Dura tá na frente. Fala,
3: bom
0: Marciano.
3: Bom dia, Luciano Barroso. Fala,
0: meu querido.
3: De Boa Vista, Roraima.
0: Fala, meu querido. Qual?
3: É isso aí.
0: Me ajuda.
3: Trio Parada Dura.
0: Isso, As Andorinhas, As Andorinhas. Valeu, meu querido. Obrigado, Marciano. O Pedro Ribeiro. Edna Maria, pedacinhos. Vitor Castro. Tiro Parada Mole, Luciano. Hoje é dia de engenheiro. Bora, cachaça, vai não. É trio Parada Dura. Tá ganhando o trio Parada Dura, eu, hein. Riomar, é Edna Maria, vai empatar. Wellington, é Caquinhos, é pedacinhos. Então tá certo, empatou. Ô Wellington, você empatou tudo. O Jacaré desempatou pra As Andorinhas. Aqui nós temos o Oséias, As Andorinhas. Na frente o trio Parada Dura. Rapaz, o negócio tá brabo. Quem aqui tem aqui, José, já foi? Cleiton Rocha, Edna Maria, tá quase empatando de novo. A diferença é de um ponto. Hélio Xavier, Edna Maria, empatou. Tá empate. Pedacinhos, quem foi que votou? Neri Souza. É Neri. Tá, Edna Maria agora tá na frente. Duval, pedacinhos, a Edna Maria. Tá ganhando a Edna Maria. O Kleber tá no Rio de Janeiro. O que que ele mandou aqui? Não mandou. Não votou ainda, mas vai votar, com certeza. Dona Geralda, Edna Maria. Tá na frente, Edna Maria. A Dona Marlene, As Andorinhas. Valeu, Dona Marlene. Tá, disse, Dona Disse, é Edna Maria, tá na frente, a Edna Maria, quem mais aqui? Pedacinhos pro Adeilton, Ed,

0: Dina Maria tá na frente, Zé. A bagaça tá grande hoje. Hoje eu vou te falar um negócio. E hoje eu não vou errar, eu não posso errar. Trio Parada Dura pro Manelzinho. Pera aí, Sebastião Dantas. Votou em quem? Pelo amor de Deus. Bora, Sebastião, bora, Sebastião.
1: Trio Parada Dura.
0: Trio Parada Dura pro Sebastião. Obrigado, Sebastião. Edileuza, bom dia. É Edna Maria Pedacinhos. Alô, grande Antônio, o que você manda aí?
2: Bom dia, Lulu Barroso, sim, sim. Sonho da Vistaraiva, as andorinhas, Lulu.
0: As andorinhas pro Toninho, valeu, Toninho. É, Mari Facim, quem
3: Oi,
0: é você, Mari?
3: Vou pegar uns pedacinhos dessa andorinha e vou fazer um assado.
0: Sim,
3: uma
0: sim, sim, sim, mas quem
3: Santa
0: é quem, quem?
3: Bom dia, vou bom ficar dia. Com as andorinhas.
0: As andorinhas, tá quase acompanhando de novo. Fala, Zé Dimar.
4: Dedico a música pra todos os ouvintes do Brasil Rural, meus amigos do Amanhecer.
0: Qual foi, meu Deus?
4: Luciano, bom dia, família nacional,
0: quem,
4: bom
0: quem,
4: dia.
0: Quem?
4: Todos os ouvintes.
0: Quem?
4: Luciano, eu vou de As Andorinhas.
0: As Andorinhas, trio pronto. Empatou de novo. Trio Parada Dura pro Gessinho, obrigado. Trio Parada Dura pro Gessinho. Paula de Mello é Pedacinhos. Está na frente, Trio Parada Dura por um voto. O Hipólito...
5: Bom dia, Luciano, quem? Bom dia, Luciano.
0: Quem?
5: As Andorinhas.
0: Opa, as Andorinhas, dia, bota pra voar, bota pra voar. Fala, Romildo.
6: Bom dia, Luciano, aqui é o Ronildo de Roraima, aqui. Trio Parada Dura.
0: Trio Parada Dura, vamos lá, gente. Eduardo, fala, Lobo da Estrada.
7: Luciano, outra vez. É Edna Maria.
0: Edna Maria. Vambora, vai nada, vai nada. Tá quase empatando esse negócio aqui. Tá uma bagaceira, Lobo. Trio Parada Dura pro Bernardo Mendes. As Andorinhas, Trio Parada Dura, tá na frente. Aqui tem um que é do Matias Brasil. Ô Matias. Alô, bom dia, Luciano. Alô, Brasil. Cidade de Valinho, São Paulo. Mas não votou. Ah, não votou, meu Deus do céu. Francisca, Coniza, as Andorinhas. Na frente, o trio Parada Dura tá ganhando. A Neri, Edna Maria. Trio Parada Dura pro José Mário. Zé, dá uma olhada aí, vai dando uma olhada aí. Rubismar, é a Edna Maria, Pedacinhos. Laudelino.
8: É as Andorinhas, Luciano.
0: As Andorinhas pro Laudelino. Tá ganhando as Andorinhas. Wesley ganhando as Andorinhas. Tá ganhando as Andorinhas. O Kleber tá digitando.
9: Acabou,
0: é a número um. Acabou. É coisa. Agora dessa vez, peraí. Trio Parada Dura. Bota aí, peraí. Márcio Vanderlei, quem é? As Andorinhas. O Zé ganhou as Andorinhas. Pode ter certeza. Dessa vez eu não errei, não. Dessa vez eu não errei, não. Lindoval é. Lindoval, quem é? A Carmen é Edna Maria. Pera aí, gente. Lindoval, deixa eu ver quem é Lindoval.
10: Baraão, Luciano Barroso. As Andorinhas.
0: As Andorinhas. Eu conto depois.

0: O Tony Lopes votou em Andorinhas, Jandiro votou em Andorinhas, Dona Geralda votou em Edna Maria. Não, a vencedora hoje foi Andorinhas. Trio Parada Duro, Adriano também votou nas Andorinhas. Espera aí. O mendigado Joaquim, deixa eu ver quem Joaquim votou.
1: As Andorinhas.
0: As Andorinhas. Eu dou o resultado, que agora nós vamos entrar em rede. Eu dou o resultado daqui a pouquinho. Vai lá, Zé. São 7 horas, horário de Brasília.
2: As Andorinhas, vou...
0: Ai. Mendigado.
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0: Hoje eu acertei, 7-2. Pedacinhos teve 23 votos, as Andorinhas 32 votos. É isso aí. Tá? Então hoje não teve erro, não. Tá? O Zé, a partir de agora é o seguinte: o Kleber está no Rio de Janeiro ouvindo a gente no aplicativo. Alô Rio, obrigado aí pela sintonia. Kleber, conta para todo mundo que nós temos o aplicativo para você espalhar aí no Rio, para o pessoal do Rio continuar me ouvindo, tá bom? Pessoal do Engenho de Dentro. Todo mundo na área, obrigado. O grande Kleber, daqui a pouquinho vou atender você. Mas eu começo sempre assim, perguntando qual é a boa do Jaider. É de Brito e Samuel? É de Brito e Samuel? E meu, que música é essa? A sua vez? Então tá.

7:05, horário de Brasília, uma ótima manhã. Bom dia, Rio de Janeiro. Arrocha aí, Amado Batista, Folha Seca. Participação de Simone Simaria. Dedico a todos os ouvintes. Alô, Kleber. Alô, Petrópolis. Alô, Rio. Obrigado aí pelo carinho da sintonia. Uma ótima manhã.

Kleber está agradecendo, está no Rio de Janeiro. Falou, puxa, muito obrigado. Oh, sou eu que agradeço, Kleber, obrigado. Oh, Welles, Ana Júlia, quem mais? Uhum. Bom dia, Luciano. Bom dia, meu amigo. Alô, Luciano Barroso. Um abraço do amigo na Chapada Diamantina, Bahia. É um prazer falar com você, meu amigo. Há quanto tempo? Welles, Ana Júlia, Fabiana, todo mundo na área. E eu agradeço pelo carinho. Oi, nego. Nego tá no Sítio das Flores. Bom dia. Aí ele diz o seguinte: hoje é a minha Ginigeno. Troféu de amor. São 7 e 9. Cadê, meu querido? Aí fica bonito. Oi, tudo bem? Alô, mulher bonita. Ai, credo. O coração chega sacolejo. Ah, não é

0: 7h12 no horário de Brasília. Bom dia.
1: Luciano, Osvaldo de Taguatinga. Para hoje, saudades da minha terra, com Belmonte e Maranhão. Muito obrigada, bom dia, bom feriado.

0: 7h15, bom dia. O Elisana, Júlia e Fabiano, obrigado. Sebastião Dantas, obrigado. Sandro Oliveira, muito obrigado. O Kleber, todo mundo, gente, obrigado. Terci Diniz, muito obrigado, Terci. Alô, Luiz Gustavo.
1: Bom dia, Luciano. Bom dia, amigos da Rádio Nacional. Sim. Que é o Luiz Gustavo de Londrina, Paraná. Hoje eu gostaria de ouvir Alain Aladim, Dois Passarinhos.
0: E com essa música eu agradeço a você por hoje. Amanhã, às 5 da manhã, estaremos mais uma vez juntos. Ô Zé, obrigado, hein? Ô Zé, ela chegou, ela tá aqui no estúdio limpando tudo. Meu Deus do céu, o coração só tá uma tilanga. Ô Zé, eu perguntei, nós estamos namorando? Ela falou, não.

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4: Olá, bom dia. Agora são 7:30 da manhã. Um ótimo dia para você. Sintonizado na Rádio Nacional em Brasília, em São Paulo, Rio de Janeiro, Amazônia, Alto Solimões, São Luís e Recife. Para você que nos acompanha em todo o Brasil, junto às emissoras parceiras da nossa Rede Nacional de Comunicação Pública e também pelo Instagram, em arroba Rádio Nacional Notícias. Eu sou o Dilson Santa Fé e aqui comigo Priscila Mazenotti, que traz os destaques para a gente. Bom dia, Pri.
5: Oi, Dilson. Bom dia para você. Bom dia também para os nossos ouvintes. Quem amanheceu com a gente nesta quarta-feira, 3 de junho de 2026. E os destaques. Estados Unidos propõem tarifas extras contra o Brasil e outros países por falhas no combate a trabalhos forçados. E mais.
6: Presidente Lula diz que não aceitará a intervenção dos Estados Unidos no PIX.
7: Presidente do STF, ministro Edson Fachin, manifesta preocupação com sanções externas que podem afetar a independência judicial brasileira.
8: Julgamento do caso Henri Borel entra na fase de debates entre acusação e defesa, e sentença pode ser dada ainda hoje.
9: Em Portugal, uma greve geral contra a reforma trabalhista aprovada pelo governo impacta saúde, transportes públicos e até voos para o Brasil.
4: Tudo isso e muito mais aqui no Repórter Nacional, que é produzido pela equipe de Rádio Jornalismo da EBC.
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5: 7:32 e a gente já aciona o nosso repórter Gabriel Correia, que está na linha e tem informações sobre um novo tarifaço sugerido pelo governo dos Estados Unidos. Não, gente, não é aquele de 25% anunciado no começo da semana, não, é outro. Agora de 12,5% contra países, incluindo o Brasil, por compra de produtos que tenham trabalhos forçados. Gabriel Correia, bom dia para você. Como assim, hein?
10: Olá, Priscila. Bom dia para você, bom dia para os ouvintes. Então, Priscila, o escritório do representante de comércio norte-americano fez esse novo anúncio ontem, né, que os Estados Unidos decidiram que 60 economias, incluindo o Brasil, não possuem ou então não aplicam proibições à importação de produtos feitos com trabalho forçado. Essa acusação não é que o Brasil utiliza trabalho escravo na própria produção, mas a investigação aponta a falta de mecanismos para impedir a entrada aqui no mercado brasileiro de mercadorias produzidas com trabalho forçado por outros outros países. A partir desse entendimento, o governo norte-americano propôs, então, essas tarifas adicionais de 12,5% para 54 países. Além do Brasil, também estão nessa lista a Argentina, o Chile, a China, Colômbia, Índia, Peru, Rússia, África do Sul, Inglaterra, Uruguai e Venezuela. Outro grupo menor de 6 economias, incluindo a União Europeia, o México e o Canadá, teriam 10% de novas tarifas por já terem alguma fiscalização mais considerada insuficiente. Essas medidas entram em fase de consulta até o mês de julho. Depois disso, os Estados Unidos vão decidir se devem implementar, de fato, as novas tarifas e em qual formato. No caso do Brasil, essas tarifas se somam, como você lembrou, Priscila, aquelas de 25% anunciadas na segunda-feira sob a acusação norte-americana que o Brasil adota práticas desleais no comércio e que podem entrar em vigor a partir do dia 15 de julho. Priscila.
5: É assunto que certamente vai ser debatido na reunião ministerial que o presidente Lula tem daqui um pouquinho às 10 horas, né, Gabriel?
10: Exatamente, Priscila. É muito assunto.

0: Desenrola Brasil, que para incentivar a renegociação de dívidas, e o Move Aplicativos, que é aquela linha de crédito para taxistas e motoristas de aplicativo. Priscila, eu volto contigo.
1: Pois é, Gabriel, vamos acompanhar então como é que fica o dia de hoje nessa repercussão aí desse anúncio de possibilidade de um novo tarifaço por parte dos Estados Unidos. Obrigada pelas informações, um bom dia para você. Ainda sobre essa questão do tarifaço, ontem foi um dia de reações por parte do presidente Lula. Primeiro ele disse que foi o senador Flávio Bolsonaro quem foi falar lá para o Donald Trump para intervir no PIX aqui no Brasil, coisa que Flávio Bolsonaro depois negou, disse que não. Aí o presidente Lula falou novamente, defendeu mais uma vez o PIX, ainda levantou um cartaz durante um evento lá em Catalão, em Goiás, dizendo: o PIX é do Brasil. Pois é, evento que a repórter Daniela Longuinho acompanhou e tem os detalhes.
2: O presidente Lula voltou a defender o PIX nesta terça-feira após o anúncio do governo dos Estados Unidos de propor uma investigação comercial contra o Brasil que pode ter como resultado a aplicação de um novo tarifaço de 25% sobre os produtos brasileiros. Lula afirmou que a nova taxação foi articulada por Flávio Bolsonaro durante visita a Washington na semana passada, mas o senador nega a acusação. O presidente reforçou que o governo brasileiro não vai aceitar essa intervenção da Casa Branca.
3: O tal do bolsonarista foi nos Estados Unidos, ele não estava focado e pediu para o Trump intervir no PIX brasileiro. Você acha que a gente vai deixar? Não vai deixar.
2: A declaração foi durante visita ao Hospital Municipal Universitário de Rio Verde, em Goiás. Em outra agenda, também nesta terça, na cidade goiana de Catalão, Lula disse que o PIX assusta o governo de Donald Trump e chegou a sugerir que o sistema fosse adotado nos Estados Unidos.
3: A preocupação dos americanos é que o PIX pode abalar muito as chamadas empresas do cartão de crédito deles, que estão aqui no Brasil. Acho que o PIX vai acabar com isso. E o PIX vai acabar mesmo, porque o PIX é de graça e é público e ninguém paga nada. É só...
2: Essas manifestações aconteceram um dia após o escritório do representante comercial dos Estados Unidos tornar público relatório sobre uma investigação iniciada há um ano contra supostas práticas desleais do Brasil no comércio com o país norte-americano. A acusação de favorecimento ao PIX de forma discriminatória em relação a outros meios de pagamento foi um dos motivos para o anúncio de uma nova tarifa de 25% sobre bens importados do Brasil. O governo brasileiro e empresas prejudicadas poderão se manifestar sobre o relatório final até 15 de julho, quando o governo Trump poderá adotar medidas corretivas contra o Brasil. Em nota, a FEBRABAN, Federação Brasileira de Bancos, defendeu que o PIX é uma infraestrutura de pagamento e não um produto comercial, que favorece a competição e o bom funcionamento do sistema de pagamentos e, consequentemente, da atividade econômica. Para a FEBRABAN, o PIX é um modelo aberto e não discriminatório, com participação de bancos, fintechs, instituições financeiras nacionais e estrangeiras. Com informações da Agência Brasil, da Rádio Nacional em Brasília, Daniela Longuinho.
4: E as sanções internacionais são motivo de preocupação também no Supremo Tribunal Federal. O presidente do STF, ministro Edson Fachin, falou em apreensão e constrangimento de magistrados. Gésio Passos.
5: O presidente do Supremo Tribunal Federal, ministro Edson Fachin, manifestou preocupação com sanções externas unilaterais que podem afetar a independência judicial brasileira. O ministro reuniu-se nesta terça-feira com a relatora especial das Nações Unidas para a Independência de Magistrados e Advogados, Margaret Sarefuate. Em nota divulgada pelo STF, Edson Fachin afirmou estar apreensivo com o atual cenário enfrentado pelas democracias em diferentes países. O ministro mostrou ainda preocupações com os ataques dirigidos ao Poder Judiciário e às Cortes Constitucionais. Para Fachin, iniciativas voltadas a constranger magistrados em razão de atos praticados no exercício de suas funções representam um motivo de atenção redobrada por parte das instituições. O presidente do STF afirmou que o tribunal desempenhou um papel decisivo na defesa

0: da ordem democrática e da legalidade constitucional, em face de uma tentativa de golpe de Estado no país em janeiro de 2023. Edson Fachin ainda reafirmou sua confiança na capacidade das instituições brasileiras de responder de forma firme e efetiva às ameaças à independência judicial e ao Estado de Direito. Nesta terça-feira, os Estados Unidos citaram decisões do STF entre as justificativas para ameaçar as exportações brasileiras com novas taxas. Na semana passada, a Justiça da Flórida determinou a intimação do ministro Alexandre de Moraes para apresentar defesa em um processo em que é acusado por uma rede social de determinar bloqueios de perfis de pessoas envolvidas em atos antidemocráticos. Com informações da Agência Brasil, da Rádio Nacional em Brasília, Gésio Passos.
1: O ex-governador do Rio de Janeiro, Cláudio Castro, sofreu uma nova derrota no Tribunal Superior Eleitoral. Pelo placar de 5-2, o TSE negou o recurso apresentado por ele contra a decisão do próprio tribunal, que o tornou inelegível até 2030. O TSE também manteve a condenação do ex-presidente da Assembleia Legislativa Fluminense, Rodrigo Bacelar, acusado de manter relações com uma facção criminosa. Mesmo com essa nova decisão, continua o impasse sobre a realização de reeleições diretas ou indiretas para o mandato tampão de governador interino até o resultado das eleições de outubro. A palavra final será do Supremo Tribunal Federal, gente. Lembrando que Cláudio Castro ficou inelegível em março, depois do TSE ter acatado um pedido do Ministério Público Eleitoral com base em contratações irregulares feitas por ele durante a campanha eleitoral em 2022. Ele era candidato à reeleição. Um dia antes de se tornar inelegível, renunciou ao mandato, anunciou que se candidataria ao Senado. Semana passada, anunciou também que estava desistindo dessa candidatura do Senado. E agora, o que acontece? O Rio de Janeiro está sem uma linha sucessória. O presidente do Tribunal de Justiça, Ricardo Couto de Castro, que está interinamente à frente aí do governo do Estado, enquanto vem uma decisão definitiva com relação ao possível mandato tampão por parte do Supremo Tribunal Federal.
2: Após o interrogatório dos acusados, o julgamento do caso Henri Borel entra na fase de debates entre acusação e defesa. No banco dos réus, a mãe e o padrasto do menino, morto aos 4 anos de idade. Ao longo de 9 dias, foram ouvidas 22 testemunhas e a expectativa agora é para o anúncio da sentença, que pode sair ainda hoje. E Cristiane Ribeiro atualiza as informações com a gente, ao vivo, direto aí da capital fluminense. Vamos lá, Cris, bom dia.
3: Bom dia, Dilson. Bom dia aos ouvintes. Dilson, o julgamento do caso Henri Borel será retomado esta manhã com os debates entre a defesa e a acusação do ex-vereador Jairo Souza Santos Júnior e Monique Medeiros, padrasto e mãe, que respondem pela morte do menino em março de 2021. A sessão deve começar às 10 horas no segundo tribunal do júri aqui do Rio de Janeiro e a expectativa é de que a sentença seja proferida ainda hoje. Essa fase pode durar até 10 horas, já que o Ministério Público e os assistentes de acusação terão até 3 horas para apresentar aos jurados suas teses sobre o caso. Já as defesas dos réus vão dividir esse mesmo tempo. Depois das sustentações iniciais, acusação e defesa poderão fazer réplica e tréplica. Só então os 7 jurados que formam o Conselho de Sentença vão se reunir para decidir por maioria o destino dos réus. No último ato, a juíza Elizabeth Machado Louro anuncia a sentença. Ontem, 9º dia do julgamento, houve os interrogatórios dos réus. Monique foi a primeira e depois, por cerca de 6 horas, ela apresentou uma nova versão sobre a morte do filho, apontou Jairinho como responsável e revelou que o ex-companheiro teria dado a ela remédios para dormir no dia da morte da criança. O depoimento de Jairinho também foi longo, mas ele só respondeu às perguntas de sua própria defesa. Disse que na madrugada do dia 8 de março de 2021, levou Henri Borel ao Hospital Barrador por acreditar que ele havia se engasgado. Sobre as acusações e agressões a ex-namoradas e também aos filhos delas, o réu foi enfático ao negá-las. Ao longo de todo o julgamento, que começou no dia 25 de maio, foram ouvidas 22 testemunhas de defesa e acusação entre investigadores, peritos, médicos e

0: familiares. Volto com você, Dilson.
1: Ok, muito obrigado, Cris.
2: Vamos falar agora de Congresso Nacional? Isso porque o Senado aprovou ontem um projeto que derruba as diretrizes, as orientações para o aborto legal em menores de 14 anos. Aborto em caso de estupro, viu? Detalhe, foi uma votação relâmpago, não durou nem 5 minutos a votação na comissão e menos de 2 minutos a votação no plenário, que ocorreu numa sessão remota por conta do feriado amanhã. Gésio Passos acompanhou.
3: O Senado aprovou nesta terça-feira projeto da Câmara que suspende uma resolução do CONANDA, o Conselho Nacional dos Direitos da Criança e do Adolescente, que estabelecia um protocolo específico em caso de gravidez para atendimento de menores de 14 anos que foram vítimas de violência sexual. A decisão do Congresso Nacional fragiliza a proteção de crianças e adolescentes que sofreram estupro. A resolução, aprovada em 2024, determinava acesso rápido e seguro ao serviço de saúde para a realização de interrupção legal de gestação em caso de violência contra crianças e adolescentes. A norma definia que o atendimento deveria seguir o princípio da celeridade, a não revitimização e o respeito à autonomia e escuta dessas vítimas. A resolução ainda previa diretrizes para prevenção à violência sexual na infância, incluindo o direito à educação sexual. Os senadores aprovaram a proposta que susta a resolução do CONANDA no plenário sem qualquer discussão. A relatora da proposta, senadora Damares Alves, do Republicanos, do DF, afirmou que a resolução extrapola o papel do Conselho.
4: O que está em debate é outra questão. Se um Conselho Administrativo possui competência para disciplinar, por resolução, temas de elevada densidade constitucional, familiar, médica e penal, criando diretrizes que ultrapassam os limites da regulamentação administrativa e ingressam em matérias reservadas à lei formal.
3: Em nota, o CONANDA manifestou indignação e repúdio com a suspensão da resolução pelo Senado Federal. Para o Conselho, a decisão representa um grave retrocesso na proteção integral de crianças e adolescentes. O Conselho reforça que a decisão do Congresso afeta especialmente meninas vítimas de violência sexual, que historicamente enfrentam barreiras institucionais, discriminação e julgamentos morais para acessar serviços públicos de saúde, assistência social, educação, proteção e justiça. Da Rádio Nacional em Brasília, Gésio Passos.
2: Pois é, como se trata de um projeto de decreto legislativo que já foi aprovado na Câmara, isso não vai passar por sanção ou veto do presidente Lula, já vai começar a valer. E enquanto o Senado votou com rapidez esse projeto que suspende essa resolução sobre aborto para menores de 14 anos em caso de estupro, outro assunto que é prioridade não teve andamento, pelo menos essa semana, ficou para a semana que vem. A gente está falando do quê? Da escala 6x1. O presidente do Senado, Davi Alcolumbre, deixou bem claro que não vai acelerar o processo, que a PEC vai passar pelas comissões e que pretende discutir o texto. Ou seja, disse que o Senado não vai ser um mero carimbador das decisões da Câmara e ainda completou. Não adianta vir querer que o texto chegue de manhã e que o Senado já vote de tarde. Primeiro, a PEC vai para a Comissão de Constituição e Justiça. O senador Otto Alencar vai escolher o relator. Tem possibilidade ainda de criação de comissão especial. E tudo isso vai ser definido na semana que vem, numa reunião de líderes e numa reunião com o presidente da CCJ. Isso tudo na semana que vem, depois do feriado.
1: Agora são 7h48, você já ouviu aqui no Repórter Nacional que Estados Unidos propõem taxas extras contra o Brasil e outros países por trabalho forçado. E você ainda vai ouvir.
5: João Fonseca Batalha não joga bem e é eliminado do Aberto da França em Roland Garros.
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1: Hoje é dia de greve geral em Portugal. Vários serviços foram afetados e até voos para o Brasil. Quem tem as informações para a gente é Luísa Ramos, direto dos estúdios da Rádio França Internacional, em Paris. Vamos lá, Luísa. Bom dia. Seja bem-vinda.
7: Olá, Dilson. Muito bom dia para você. Bom dia a todos que nos ouvem. Pois é, Dilson, trata-se de mais um protesto contra a reforma trabalhista que segue para a votação no parlamento prevista para setembro. A mobilização de hoje, convocada pela principal central sindical portuguesa, afeta transportes, saúde, educação e até aviação. Na rede ferroviária, os trens foram suspensos e o metrô deixou de circular nas cidades de Lisboa e Porto. Nos aeroportos, cerca de 500 voos, sendo 300 da companhia TAP, devem sofrer atrasos ou cancelamentos, incluindo ligações com o Brasil. No setor de saúde, hospitais e centros médicos funcionam apenas para urgências, com cancelamento de consultas e cirurgias. Já na educação, escolas públicas de todos os níveis também fecharam as portas nesta que seria a última semana de aula antes das férias de verão na Europa. A paralisação também atinge a indústria e o comércio e pode gerar perdas econômicas estimadas em até 400 milhões de euros, caso a adesão chegue a 50% entre os trabalhadores do setor público e privado. No centro do conflito está justamente a reforma do Código do Trabalho, que prevê mudanças nas regras de contratação. Os sindicatos acusam o governo de centro-direita de flexibilizar excessivamente as normas e enfraquecer direitos dos trabalhadores. O primeiro-ministro Luiz Montenegro afirmou à TV pública RTP que acredita que a maioria da população não vai participar da greve e minimizou os impactos da paralisação, afirmando que a greve não vai influenciar nas decisões do governo. Entre as medidas propostas estão a ampliação dos contratos, dos contratos temporários, novas regras de contratação e reintrodução do banco de horas individual. O governo defende que essas mudanças vão aumentar a produtividade e estimular o crescimento econômico. O impasse tem impacto direto também sobre os trabalhadores estrangeiros, especialmente os brasileiros, que formam atualmente a maior comunidade imigrante no país. A reforma pode aumentar a precariedade dos vínculos de trabalho e dificultar a renovação de vistos e também o acesso à nacionalidade portuguesa. De Paris, da Rádio França Internacional, Luísa Ramos para a Rádio Nacional.
1: Valeu, Luísa, obrigado.
2: A gente vai acompanhar agora a terceira reportagem da série Trabalho Escravo Doméstico, Silêncio e Servidão, feita pela equipe do programa Caminhos da Reportagem da TV Brasil. Hoje a Marieta Casarré traz a história de outra vítima dessa escravidão moderna, a moçambicana Suzana Salomono.
8: Quando chegou no Brasil, cheguei, apanhou um casal, me receberam, foi na casa deles. Aí, um homem não queria negro na casa deles, que na minha casa não quer negro, não.
9: Quem conta é Suzana Salomono. Ela tem hoje 51 anos. Nascida em Moçambique, foi trazida ao Brasil para trabalhar, vítima de tráfico e de exploração.
8: Eu não tinha passaporte. Não tinha dinheiro para dar passaporte. Eu não fui lá. O passaporte foi tratado tudo com essa mulher, mandou para mim, na minha casa.
9: Suzana chegou sozinha ao Brasil, sem telefone, sem dinheiro, um quadro de extrema vulnerabilidade. É o que explica Roque Patucci, do Centro de Apoio e Pastoral do Migrante, em São Paulo.
10: No caso da Suzana, ela foi traficada para o Brasil. Não aparece na descrição dos crimes que ela sofreu, só aparece o trabalho escravo, mas ela foi traficada.
9: O defensor público Murilo Ribeiro Martins explica como a condição de imigrante frequentemente aprofunda a vulnerabilidade e facilita a exploração.
11: A condição de pessoa migrante é utilizada, inclusive, como elemento de exploração. O empregador usa isso como um elemento de ameaça.
9: Liana Shaib, ministra do Tribunal Superior do Trabalho, explica o motivo das pessoas se manterem aprisionadas nessa situação.
12: Porque a primeira pergunta é: para onde eu vou? Que trabalho digno e decente eu vou ter? Então, é tão surreal, complexo e contraditório que às vezes você quer permanecer ali.
8: Vou aonde? Porque não tinha casa, não tinha família. Não tinha ninguém que pode me dizer que Suzana está aqui para ficar. Não tinha ninguém que me abraçava. A Liguei denunciou ela, eu não sou eu que denunciei, porque todo mundo falava que Suzana tem que denunciar. Mas eu não sabia como começar, porque eu não sei como começar a fazer.
9: Suzana foi resgatada e é acompanhada pela pastoral em São Paulo, como conta Roque Patucci.
10: No caso da Suzana, nós estamos acompanhando ela de perto. A gente encaminhou ela para se preparar para a empregabilidade. Conseguimos colocá-la para trabalhar.
8: Eu consegui sorrir,
13: eu consigo me sentir em casa, a paz, sabe, paz dentro de mim, agora sim.
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2: E na próxima reportagem, vamos conhecer a história de Maria Santiago, que foi resgatada aos 75 anos de idade.
1: O governo de São Paulo confirmou a quinta morte causada por febre amarela neste ano no estado. O novo registro ocorreu em Lençóis Paulista. O paciente era um homem de 54 anos, sem histórico de vacinação. O caso foi confirmado nesta segunda-feira. São Paulo já soma 10 casos da doença neste ano. Nenhuma das pessoas que desenvolveram a doença havia sido vacinada. A imunização deve ser feita ao menos 10 dias antes da exposição ao risco e está disponível nas unidades básicas de saúde. Entre os sintomas da febre amarela estão febre de início súbito, calafrios, dor de cabeça intensa, dores nas costas, dores no corpo, náuseas, vômitos, fadiga e fraqueza. A doença é transmitida pelo mosquito Aedes aegypti.
2: Em Barbalha, no Cariri Cearense, está sendo realizada a Festa do Pau da Bandeira, uma das tradições mais conhecidas dos festejos de Santo Antônio. A programação dura 13 dias, com apresentações culturais e celebrações religiosas. A expectativa é que 500 mil de pessoas participem das celebrações, como nos conta Clara Carneiro, da Rádio Ceará FM de Fortaleza, uma emissora da nossa Rede Nacional de Comunicação Pública.
14: A tradicional celebração dedicada ao santo casamenteiro segue até o dia 13 de junho e deve reunir cerca de 500 mil visitantes. Além de fé e cultura popular, a festa também movimenta a economia local. A expectativa é que os festejos gerem cerca de 22 milhões e meio de reais para a região ao longo de toda a programação. Camila Marinho, que mora no Piauí e trabalha nas áreas socioambiental e de cultura popular, já tornou a festa do Pau da Bandeira de Barbalho uma tradição na sua vida.
15: É uma festa familiar muito, muito linda, eu acho que uma expressão muito forte da cultura popular brasileira e de extrema importância, não só acho que para o estado do Ceará, para a região do Cariri, mas também para o Brasil inteiro.
14: A festa do Pau da Bandeira de Santo Antônio começou movimentando multidões. Só no domingo, dia do tradicional cortejo, a cidade estima ter recebido cerca de 350 mil pessoas. O prefeito de Barbalha, Guilherme Saraiva, destacou o papel da festa na cultura do Cariri e também do Nordeste.
16: A abertura do São João do Nordeste é aqui em Barbalha, com muita fé, muita cultura, e cada vez a gente recebe mais gente para abrir o São João do Nordeste. Muita coisa boa, todo mundo é muito bem-vindo, e agora vamos aproveitar, que não é só hoje não, até o dia 13 tem muita coisa boa pela frente aí.
14: A geração de renda durante as festividades beneficia especialmente ambulantes, barraqueiros e pequenos empreendedores locais. Da Rádio Ceará FM em Fortaleza, Clara Carneiro para a Rádio Nacional.
17: Esportes. Vamos começar com a decisão da Copa do Nordeste. O Fortaleza perdeu em casa de virada para o Vitória por 2-1. No sábado, o time baiano tem a vantagem do empate para conquistar o título. Amistosos internacionais nesta terça-feira, a Croácia perdeu para a Bélgica 2-0, Jorge Romero empataria 1-1, o Marrocos, adversário do Brasil na Copa, goleou Madagascar 4-0, o País de Gales empatou com Gana 1-1 e o Haiti goleou Nova Zelândia por 4-0. No tênis, o brasileiro João Fonseca perdeu para o tcheco Jukan Mensic por 3-7-0 e se despediu do Aberto da França em Roland Garros. Nesta quarta-feira, a bola rola para a decisão da Taça Sul-Sudeste. Teremos Avaí e Chapecoense, alguns amistosos internacionais nesta quarta, República do Congo e Dinamarca, Luxemburgo e Itália, Holanda e Argélia, Polônia e Nigéria, Coreia do Sul e El Salvador. Na Rádio Nacional em Brasília, Bruno Mendes.
2: E saiu o resultado do concurso Dom Phillips e Bruno Pereira, de Jornalismo e Comunicação em Defesa do Meio Ambiente, Direito dos Povos Indígenas e Comunidades Tradicionais. A premiação vai ser dia 11 de junho aqui em Brasília. Foram 912 inscrições de diferentes regiões do Brasil. A lista de projetos escolhidos está disponível na página gov.br/secom.
1: Agora 7h59, repórter nacional fica por aqui, trabalhos técnicos do Egberto Martins, Você fica agora com o programa Alô, Alô Brasil, com José Luiz da Atena.
2: Uma ótima quarta-feira para você e até amanhã. Quem não está de feriado vai estar aqui trabalhando. Quem está de feriado, aproveita para nos ouvir em casa. Até mais.
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20: Bom dia, meus amigos e minhas amigas da Rádio Nacional, a Frequência do Brasil. Sabe que é sempre bom você começar o dia se baseando numa palavra chamada esperança. Quantas pessoas nesse momento, como eu digo quase sempre aqui, porque passei várias vezes por isso, não porque passei por passar, porque eu tenho uma idade já avançada, quem vive mais passa por situações extremamente positivas, alegres, felizes, há dias de sorrisos, mas também há muitos dias de chorar, de lamentar, não é? São quase 70 anos de existência, quase um século de existência. E aí é que você tem que tentar equilibrar a vida. Agradecer pelos momentos bons de sorriso, de amor, e agradecer mais ainda pelas dificuldades, porque é na dificuldade que você aprende e é na dificuldade que você precisa ter esperança. Quantas pessoas estão me ouvindo nesse exato momento? Estão acamadas, estão passando por um momento difícil, cujo médico chega e hoje em dia a frieza com que os diagnósticos são confirmados aos pacientes às vezes me espanta. É claro que você não pode ter um médico apavorado que chega para você e vai operar o seu cérebro e começa a tremer. Claro que não. Você tem que ter um cara que está ali no controle das emoções. Só que a pessoa acha que aprende tanto a controlar as emoções que a hora que vai dizer para alguém, por exemplo, você tem 6 meses de vida, a pessoa fala, você tem 6 meses de vida. E você, por ser um médico, acredita que tem 6 meses de vida. Quantos casos desse ou desses aí já foram desmentidos pela própria natureza? É o que a gente chama de pequenos milagres. Por isso você não pode perder a esperança jamais. Nunca. Nunca perca a esperança. Sabe? Quantas pessoas nesse momento estão me ouvindo que saíram de casa, deixaram a esposa numa situação difícil porque ela está com uma doença incurável? Quantas mulheres deixam seus maridos em casa sabendo que ele está com uma doença incurável? Nos hospitais, quantas pessoas estão acompanhando os seus parentes porque está com uma doença incurável? Ora bolas, há 20 anos atrás, eu tive um diagnóstico de uma doença incurável. 20 anos atrás. Câncer de pâncreas. Ontem eu confesso que chorei. Era mais ou menos o relógio da minha frente, marcando 11 horas da noite, quando eu li no site UOL, do Grupo Folha, uma notícia de que, de uma convenção dos Estados Unidos da América do Norte, se anunciou o primeiro grande passo da cura do câncer, um remédio revolucionário da cura do câncer de pâncreas, cuja sobrevida de quem se dá bem, já com câncer em fase de metástase, e a minha estava quase, é de 5 anos no máximo, quando dá super certo. Quando não dá, mesmo você operando, mesmo você fazendo quimioterapia, são de 3 a 6 meses. Eu vivi 20 anos.

Como é que eu não posso acreditar em milagres? Como é que eu vou me recusar a acreditar em milagres? Não que, na realidade, eu ache que todo mundo tem que acreditar em Deus. Acredita quem quer, é o livre-arbítrio. Quem é ateu e fizer uma confusão danada. Porque um dia eu usei uma frase milenar, que nem minha era, de que o bandido não tinha coração, não tinha Deus no coração, quase me destruíram por causa de uma frase milenar que não era nem minha, nunca foi. Dizendo que eu era contra ateus, eu nunca fui contra ateu. Eu sempre fui contra quem contraria a lei dos homens ou a lei de Deus. Se você não acreditar em Deus e seguir a lei dos homens, está tudo certo, não tem problema nenhum. Você não pode transgredir a lei dos homens e dizer que não acredita em Deus. Porque tem muita gente que acredita em Deus e transgride a lei dos homens. Então, tanto faz, se você não acredita, é problema totalmente seu. Como é problema meu eu acreditar muito em Deus. Eu não tenho condição de fazer com que você não acredite em Deus. E peço, pelo amor de Deus, que ninguém tente me fazer não acreditar em Deus. Ninguém tem o direito de me fazer não acreditar em Deus. Por isso eu estou aqui falando de esperança, para deixar bem claro que não tenho nada contra ateus. Fizeram um movimento grande no país inteiro, dizendo: ah, o Datena é contra os ateus. Nunca fui. Ateus brilhantes, como Schopenhauer, um dos maiores pensadores de todos os tempos. Tem ateus aí que, na realidade, contribuíram muito para a sociedade. Mas o próprio Schopenhauer dizia: olha, eu não acredito em Deus, mas é muito triste não acreditar em Deus. É mais fácil você acreditar em Deus porque você tem esperança. Agora acredite em quem você quiser. Pode acreditar nessa caneca aqui, é problema seu. Agora não me faça não acreditar em Deus, porque eu acho que eu sou produto de um milagre. Se sobrepôs a outro milagre. E outro milagre, porque eu tive infarto, eu tive quase tudo que você pode imaginar. Tive uma doença grave há pouco tempo atrás, que pouca gente conhece, que foi um tumor no períneo, tá? E tive que operar às pressas, tive uma hemorragia, sobrevivi não sei como. Então, eu posso me considerar um milagre. Eu não estaria aqui falando com vocês se eu não me considerasse um milagre. E eu acredito numa força superior que dá a você a palavra chamada esperança. Eu chorei, não por ter sobrevivido 20 anos após uma operação em que a perspectiva de vida era realmente muito pequena. Não só a patologia, não só o câncer. Sabe qual era o percentual de pessoas que sobreviviam à operação há 20 anos atrás de pâncreas? Porque não tinha esse negócio de robô, de três furinhos. Eu tenho uma cicatriz da barriga, que eu pensei até em fazer a tatuagem de um zíper, porque vai de fora a fora da barriga. E para sobreviver à cirurgia, só 30% das pessoas que entravam na mesa de operação saíam vivas da mesa de operação. Eu tive a graça de Deus de ser abençoado com um médico, o doutor Marcel Machado, que era irmão do deputado Campos Machado, que eu nem conhecia na época, que me salvou a vida com o doutor Juquebura, que era o seu assistente e meu médico até hoje. O doutor Marcel Machado, ele é tão brilhante que tem acho que 93, 94 anos, continua operando no Hospital Sírio-Libanês. Com 93, 94 anos. Tive a sorte de sair dessa e estar aqui conversando com vocês. E quando li essa notícia de que um remédio, um comprimido, é capaz de, num tratamento normal, a chance de você ter cura do câncer, inclusive o câncer em fase de metástase, aquele câncer do pâncreas, que o pâncreas é uma usina, não vou ficar explicando o que é o pâncreas aqui, mas ele trabalha com suco pancreático e tal. Você não pode nem fazer biópsia do pâncreas, porque corre o risco do tumor se espalhar rapidamente, que é uma usina o pâncreas, é um laboratório. Mas eu pensei nas 15 mil pessoas que são afetadas pelo câncer de pâncreas e a maioria, grande maioria, morre ou vive muito pouco. Eu pensei nessas pessoas porque eu passei por isso.

Foi o maior aprendizado que eu tive da minha vida. De todos os aprendizados que eu tive da minha vida, e são quase 70 anos de existência, esse foi o maior aprendizado que eu tive da minha vida. Em nenhum momento eu tive medo, em nenhum momento eu perdi a esperança. Em nenhum momento. E aí que eu tive certeza mesmo, que mesmo sem ir na igreja e daí por diante, sem ir missa, eu acredito em Deus. Porque não adianta nada você ir na missa e depois cometer um pecado logo depois que você sai da missa. Não adianta nada você se confessar e depois fazer, cometer outro pecado pior do que aquele que você cometeu. Se você seguir os dogmas da igreja, tudo bem, vai na igreja, continua sendo um cara legal e tal. Pecar, todo mundo peca, mas eu não peço desculpas para não errar de novo. Então, eu não gosto nem de confessar. Sinceramente, não gosto nem de confessar. Porque eu quero pecar menos. Então, eu não gosto nem de confessar. E acho que o que me despertou essa vontade de chorar ontem foi uma vontade imensa de alegria profunda, de sentir que há um bem maior no universo, muito mais importante do que inteligência artificial. Porque o desenvolvimento da tecnologia, da ciência, ainda continua mantendo como base o ser humano, que inventou os processos científicos, que cria os processos de inteligência artificial sem a mente humana, e a gente só utiliza um pedacinho do nosso cérebro que vai se abrindo, e por isso as inovações vão chegando, uma coisa vai ajudar a outra. Mas aí você faz aquela pergunta inversa, né? Mas quem criou isso? Ah, foi o homem que criou e tal, mas e antes disso? Ah, houve uma revolução química dentro do mar, e os seres unicelulares foram se juntando, e de repente as criaturas marítimas migraram para a Terra, e de repente vieram dinossauros, e aí acabou todo mundo, e aí de repente o homem desceu da árvore e começou a andar, tá bom? E antes de tudo isso? Ah, teve o Big Bang, que é como foi criado o universo, uma grande explosão, e que não tinha nada, e os planetas foram se formando, inclusive o nosso planetinha azul aqui. Mas eu pergunto, e antes do Big Bang? Aí ninguém sabe responder. Pensa no que é o nada absoluto. Já está pensando em alguma coisa? Deixa de ser o nada? Por isso que eu acredito em Deus. Porque antes do nada, existia alguma coisa. E o que é isso? É Deus. Por isso que eu fiquei emocionado e as lágrimas correram pelo meu rosto, porque eu vi que milhões de pessoas ao redor do mundo que morrem desse câncer, que é dos mais agressivos, se não for o mais agressivo, porque antigamente você descobria muito tarde, hoje tem máquinas que são capazes de detectar doenças antes mesmo de você tê-las ou ter sintomas dela, né? Com pesquisas e coisas que tais, mas naquela época não tinha, e morria gente mais do que morre hoje. As técnicas de operação não eram robóticas, né? O robô é muito mais perfeito, mas é manipulado pelo homem, pelo cirurgião que opera ali e consegue fazer milagres, né? Mas antes de tudo isso, é iluminação divina. E quando eu li essa notícia de que, de repente, o câncer de pâncreas pode ter cura, meu Deus, eu fiquei tão feliz, mas tão feliz. E me lembro que quando eu tive esse diagnóstico, que eu tinha certeza absoluta que ia morrer em pouco tempo. O médico que fez o exame em mim, e foi outro médico, era um jovenzinho, não era o doutor Marcel. Eu liguei até para o doutor Varela para conversar com ele. Falei, Drauzio, o cara disse que eu tenho câncer de pâncreas e que eu vou embarcar. Ele falou assim, não, liga para esse médico aqui. Eu fui até o doutor Marcel e ali ele me salvou a vida, é o resto da história. Mas eu fui andando pela Paulista, a pé, subi ali o Círio Libanês e pensando na vida, falei, poxa, de repente tudo isso aqui vai acabar, e não acabou. Por isso nunca perca de vista essa palavra, ou que vale para você ou para alguém da sua família, e sempre vale. Porque a gente pensa que vive um mundo individual, que só nós temos importância, que só a nossa família tem importância, que só individualmente

0: que a gente vive, não. O mesmo problema que você teve hoje quando você saiu de casa, milhões de pessoas tiveram ao redor do mundo. Ou de doença, ou de pagar boleto, ou de repente perder o emprego. Só que o problema é seu e você individualiza e você passa a ser o centro do universo. Você não é o centro do universo. O seu sofrimento de agora, que você está experimentando agora, é o sofrimento de milhões de pessoas que vivem entre bilhões de pessoas num planeta chamado Terra. Eu chorei, mas chorei de alegria porque tive esperança de uma doença que por acaso eu sofri e que mata muita gente. Mas tenha esperança sobre qualquer problema que você tem. Acreditando em Deus ou não acreditando em Deus, não perca nunca a esperança. Porque o fato de você estar andando, respirando e tentando lutar pela vida já significa que você é um baita vencedor. Tenha orgulho de ser humano e tente ser humano de verdade cada vez mais. Essa é a Rádio Nacional.
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0: 8 horas e 16 minutos, São Paulo, Agostinho Teixeira.
2: Fala, Datena. Bom dia para você, para os colegas todos, para os nossos ouvintes. É isso mesmo. É bom a gente, às vezes, parar um pouco para pensar. A gente tem muitos problemas, vai dormir pensando em problemas, acorda pensando em problemas e encontrar soluções. E acho que tem uma coisa muito boa da gente viver mais, é que a gente vai... às vezes, não é sempre também, mas às vezes a gente consegue dar uma ponderada, dar uma pensada no que de fato faz diferença na nossa vida. E você sabe, Datena, que eu tenho, não sei porquê, mas nos últimos tempos, a minha alegria de vida é quando está todo mundo em casa, porque os meus filhos estão muito grandes, estão com a vida deles, cada um tem o horário que tem que fazer, tem que cumprir na faculdade, no trabalho e tal, cada um chega num horário em casa. E a maior agonia que me dá é quando eu tô em casa e falta um, faltam dois. Então, quando eu ouço a porta de entrada da casa abrindo e sei que é o último que tá chegando, eu falo, pronto, já posso dormir. E não é sempre, né? A gente também não é tão fiel assim, mas muitas vezes eu agradeço, porque não tem coisa melhor do que isso, né? Acho que essas pequenas coisas, que não são pequenas, tem que fazer a gente acreditar e pensar que o dia seguinte vai ser melhor. Tava lembrando da frase do Einstein, né? Se o Einstein acreditava em Deus, eu acho que a gente tem que ponderar isso, né?
0: Einstein sempre colocava Deus nas frases. Deus não joga dados com o universo e tal.
2: Ele sempre faz isso. Diz que ele falou uma vez que quando ele descobre as portas de uma nova descoberta, ele vê Deus lá dentro. Então, é isso. Acho que a gente precisa tentar encontrar Deus nessas pequenas coisas que nos cercam e que às vezes a gente não percebe, passa meio batido, como se fosse menos relevante, mas é o essencial.
0: Quem precisa encontrar Deus também é quem vai para os Estados Unidos conversar com o Trump e abre as portas do inferno. Esse precisa pensar bem em Deus, ou esses precisam pensar bem em Deus. Você reparou que depois do encontro do Flávio Bolsonaro com o presidente Donald Trump, aquele Marco Rubio, que eu acho que usou a família Bolsonaro, principalmente o Flávio, candidato a presidente do Brasil, para reafirmar o ódio que ele tem do Brasil, esse Marco Rubio. Ele tem ódio, acho que do espelho da casa dele também, mas da América Latina, que ele chama de quintal dos Estados Unidos. Usou o Flávio para botar lá o Flávio de um jarro de flores. Como quem quer dizer, o Brasil quer que o PCC e o Comando Vermelho virem organizações terroristas para a gente intervir com o Exército, CIA, o dia que quiser. O Brasil quer um tarifaço para cima da cabeça dele. O Flávio foi usado para tudo isso, porque depois dessas medidas que foram anunciadas na hora ali, de transformar, por que chamar o Flávio lá de uma hora para outra? Por que o Flávio conseguiu uma audiência de uma hora para outra? Do Lula demorou séculos para ele falar com o Trump de coisas sérias, com seus assessores. Aí vai o Flávio para tirar uma foto com o Bolsonaro, com o Lula, e de repente vem o anúncio de que, olha, nós podemos invadir o Brasil para pegar qualquer terrorista lá dentro, porque tem duas organizações terroristas.

contratos, que simplesmente podem ser comparados ao Hezbollah, pode ser comparado ao Hamas, a qualquer organização terrorista do mundo inteiro, ao cartel mexicano, ao cartel venezuelano. Na verdade, nós podemos intervir lá. E o Marco Rubio ontem, mais uma vez, depois dos ataques ao PIX, do Trump e Companhia Limitada, porque o PIX é um sistema genial. Ah, mas favorece a lavagem de dinheiro. Ah, tá bom. Você acha que americano, criminoso americano, não lava dinheiro? Não. Você acha que o crime organizado não existe nos Estados Unidos? Não. Há interferência de teoria da conspiração que quem matou o Kennedy foi crime organizado. Tem lá crime organizado desde a época da Lei Seca, quando os caras vendiam com Al Capone e Companhia Limitada, faziam barbares, e eles nunca taxaram a máfia de organização terrorista. A maioria das armas que abastece o sistema para eles terrorista aqui do Brasil, do PCC e do Comando Vermelho, vem de lá, dos Estados Unidos. O fentanil, que é uma droga, que é um problema de saúde terrível dentro dos Estados Unidos, essas drogas sintéticas, vem de onde abastecer o PCC e o Comando Vermelho? Vem dos Estados Unidos. Quer dizer que eles compactuam com organizações terroristas que eles transformam em organizações terroristas. É isso? E esse Marco Rubio coloca o país numa lista de indesejáveis para os americanos, dizendo que o Brasil não é amistoso com os americanos, comparando primeiro com a Venezuela. Como tipo assim, lembra que eu falei aqui num comentário que essa guerra começou a passar de uma semana? Falei, o meu medo é que depois que o Trump sair dessa guerra, que ele está tentando sair e não consegue, quem vai ser o próximo alvo dos americanos? Cuba não é, porque Cuba está ali do lado, eles conquistam do jeito que eles quiserem. Mas o Brasil pode ser alvo, não deu outra. Taxação de 25% foi isso que o Flávio conseguiu. O Eduardo conseguiu 50%, eles conseguiu, depois do Lula acertar a situação com Alckmin, Companhia Limitada, com o negócio, eles conseguiu 25% e agora mais 12,5%, porque os americanos taxam o Brasil em mais 12,5%, além dos 25%, dizendo que o Brasil faz negócio com países que utilizam mão de obra escrava ou trabalho escravo e tal, como o Japão, China, por incrível que pareça, um aliado deles. Se é aliado do Trump, é aquele negócio de muito amigo que dizia o Jorge Soares. Né? São parceiros há quantos séculos os ingleses com os americanos, também estão taxados aí como país inamistoso. Esse Marco Rubio só pensa no umbigo dele, o Trump só pensa em negócio e eles pensam em conquista mesmo. Foi isso que nós arrumamos para o Brasil. Ele vai interferir nas eleições brasileiras, ele quer colocar aqui um presidente fantoche, que ele domine, né, que não precisa gastar um míssil para atirar no Brasil, quando ele está gastando bilhões e a popularidade dele desceu os zilhões dentro do país dele, porque tem o custo da guerra, além das mortes. Ele pode botar um presidente fantoche aqui, que ele mande no presidente, como ele faz isso em alguns estados que viraram república de parador. Infelizmente, transformou praticamente a Venezuela no estado de número 51 deles. E daí por diante, já fizeram com Havaí, já fizeram com Porto Rico, já fizeram com muita gente, entendeu? Conquistaram, é isso que eles querem conquistar. Eles veem que através de política, eles podem fazer, sem gasto absolutamente quase que nenhum, não é? Uma interferência no país e colocar um presidente que age à figura do próprio Trump. É isso que eles querem fazer. E foi isso que o Flávio conseguiu lá, com ataques ao nosso sistema financeiro, porque o PIX é genial, mas isso favorece a lavagem de dinheiro. E o que tem do americano, de americanos que lavam dinheiro, que fazem pirâmide? Ah, o Vorcaro só tem no Brasil? Não, claro que não. Aquele Maddox, por exemplo, que tomou 400 anos de cadeia, mais prisão perpétua, fez um esquema de pirâmide financeira dentro de Wall Street, que é a Bolsa de Valores americana, que é a maior Bolsa de Valores do mundo. Eles não conseguem combater o crime organizado lá dentro, o que eles vão transformar? As gangues e cartéis que atuam dentro dos Estados Unidos em crime organizado também? Eles vão fazer isso? É a pergunta que a gente faz. Mas a gente corre o risco de outras taxações e coisas que tais e interferência assim, direta na eleição brasileira com o Flávio Bolsonaro praticamente sendo subserviente do Trump. E só para lembrar o Flávio Bolsonaro, nós temos um puxa-saco de marca maior que esse

0: Milei, presidente da Argentina, que queria mandar tropa de argentinos. Já não chega a encrenca que eles se meteram com a Inglaterra, onde foram dizimados com aquele governo militar canalha que existia na Argentina, e botou os caras para lutarem contra a Inglaterra, uma das principais forças do mundo, e que isso matou, por causa das Ilhas Falkland, né, matou de milhares de argentinos, fora o que eles mataram durante a ditadura militar da Argentina. E esse Milei puxa saco, queria mandar a tropa para lá. Adivinha quem está entre os países taxados por utilizarem, comprarem produtos de países que têm trabalho forçado, trabalho escravo. Quem está? A Argentina. O que adiantou o Milei puxar o saco do Trump? Então, que sirva de exemplo esses puxa-sacos do governo americano que querem que os Estados Unidos mandem no Brasil com bandeira dos Estados Unidos, ao invés de exaltar a soberania da nossa pátria, vão babar ovo de americano que é imperialista, quer tomar conta de tudo. Entendeu? Fique bem claro isso. Você queria falar alguma coisa?
1: Não, é exatamente isso. Quer dizer, o Milei, a gente fica pensando, bom, se a postura do presidente Lula é tão altiva como é, se isso em algum momento foi um ponto de atrito. Não, o Javier Milei, submisso como é, está sendo taxado do mesmo jeito. E aí, eu vou citar aqui o que você sempre diz, né? É que o presidente Lula, de fato, é muito fora da curva. Ele é muito acima da média mesmo, né? Porque ontem, o pronunciamento que ele fez em Goiás, durante um evento, na defesa do PIX, que tem que ser uma bandeira mesmo. Porque o PIX pode ser só um símbolo, mas ele é o símbolo da soberania brasileira. Ele virou isso. Ele
0: contra, contra o capital do rico que explora o pobre.
1: É isso.
0: Porque o cartão de crédito, que isso que atingiu os americanos diretamente, foi o cartão de crédito, entendeu? Que a maioria de empresa americana, dominada por empresa americana. E de repente a gente descobriu um sistema tão fácil de você pagar e que não tem juros de 500%, que nem o PIX. Entendeu? Tem as suas falhas? Tem, claro. Mas as suas virtudes são tamanhas que eu não tenho dúvida que o americano quer acabar com o PIX para depois reinventar alguma coisa com outro nome.
1: É.
0: Tipo pica, pico ou coisa parecida.
1: Entendeu? Taxando, né? Taxando, obviamente.
0: Taxando,
1: né?
0: Para depois dinheiro, fazer, né? A mesma coisa que a gente quer fazer. Porque derrubou o sistema que o pobre não tem dinheiro, compra a crédito. Crédito de 500%, 400%. 1 bilhão%. Aí o PIX não tem isso. Os caras falam assim, pô, mas como é que não pensamos nisso antes?
1: Não, e está conquistando o mundo, né? Não é exagero falar isso. Na América Latina você já usa o PIX, na Europa, em boa parte dela você usa PIX também. Então, quer dizer, é lógico, isso atingiu no coração.
0: O capital.
1: É, exatamente.
0: Contra o pobre. Bom, 8:28, aqui a Rádio Nacional, direto de Brasília, a nossa brilhante Priscila Mazenotti, que apresentou o jornal com o Dinho hoje pela manhã. Hoje eu esqueci de falar o nome dos dois na passagem do programa, o que é um erro grave, porque eles têm sempre a gentileza de nos anunciar na sequência. Bom dia, Priscila.
2: Oi, Datena. Bom dia para você e para os ouvintes. Pois é, essa história aí da tarifação dos Estados Unidos, que vai ser tema de uma reunião ministerial daqui um pouquinho lá no Palácio do Planalto. O presidente Lula vai reunir os ministros pela primeira vez desde que acabou aquele prazo de desincompatibilização, né? E aí a expectativa é de falas, novas falas. Ontem ele falou de manhã, falou à tarde, da história do PIX, da história desse tarifaço, que fale novamente ele e os ministros com relação a essa questão dos Estados Unidos e também sobre aquela decisão do Donald Trump de participar com terrorista, o PCC, né, e o Comando Vermelho. Essa é a pauta do dia, é o que a gente vai acompanhar no dia de hoje, até porque no Congresso Nacional tudo parado, amanhã feriado, né? Já desde ontem a gente viu aí sessão remota, reuniões remotas, votações rápidas, votaram, né? Por exemplo, no Senado, vale a pena a gente mencionar aí a derrubada de uma resolução do Conanda sobre possibilidade de meninas abaixo de 14 anos que engravidaram por estupro, poderem abortar, né? Foi uma votação relâmpago ali, durou 2 minutinhos, remota acabou derrubando essa
0: Priscila.
2: questão, o que acabou repercutindo bastante, né? Porque é uma questão de política pública de saúde, uma questão de segurança, coloca aí as meninas em vulnerabilidade, acaba derrubando essa resolução sobre a possibilidade de meninas vítimas de estupro poderem fazer aborto, Tatena.
0: Ô Priscila, eu não gosto de dar opinião sobre aborto de forma alguma. Eu acho que quem tem que falar sobre isso primeiro é a mulher. Depois nós podemos dar até a nossa opinião. Você tem uma opinião formada sobre essa decisão? Me parece muito fora da curva.
2: A minha opinião, enquanto mulher mesmo, eu acho que só a mulher pode cuidar do próprio corpo, sabe? É muito fácil os homens no parlamento votarem regras em cima do corpo de outra pessoa, em cima do corpo da mulher. Cada uma que sabe de si, cada uma que sabe da sua história, cada uma que sabe da mochila que carrega. Eu acho que, né, é claro que a minha opinião é apenas uma e é muito pequena diante dos especialistas e diante de quem tem poder de decisão, mas eu acho que essa é uma questão que deveria competir a própria mulher decidir se ela deve fazer um aborto ou não. E quando a gente fala de menina de 14 anos, a minha filha, Datena, tem 13 anos, aí eu fico pensando, poxa, né, vítima de um estupro, Deus me livre. Fica grávida, como é que vai ser? Como é que fica a família, o corpo da menina, a situação psicológica? Ainda para ser proibida de interromper essa gravidez, né? Eu acho que é uma discussão bem maior do que uma simples votação, numa comissão que durou menos de 5 minutos e no plenário durou menos de 2 minutos. Não é em 2 minutos que você resolve um assunto tão complexo quanto esse. E o que é pior, Datena, é um projeto de decreto legislativo, não vai nem para sanção, nem veto do presidente Lula. Ou seja, já passou na Câmara no ano passado, passou no Senado agora esse ano e já vai começar a valer. Então, assim, agora é ver como é que fica isso, vai ter recurso para Supremo, né? Como é que as instituições vão agir aí nessa questão para proteger a mãe? Porque fica todo mundo, ah, não vai interromper a gravidez, não vai interromper, e vai fazer o quê com a criança? Porque você tem uma menina de 14 anos tendo um filho vítima de estupro, uma criança criando outra criança, né, sendo lembrada ali todos os dias do crime, da violência que sofreu, botando mais criança no mundo, e depois, quem é que vai cuidar? Quem é que vai criar? Quem é que vai dar escola, vai dar assistência, vai dar educação, vai dar saúde? Porque não é só interromper a gravidez, é você cuidar da vida da criança, da vida, porque vai ser um cidadão, né? É um cidadão não fruto de um amor, de uma relação amorosa, mas fruto de uma violência extrema, ainda mais com criança de 14 anos, Datena.
0: Você disse que era uma opinião pequena e importante, porque era a sua. É a nossa opinião, é a opinião da Rádio Nacional nesse momento. É uma mulher falando, inclusive citando o exemplo da filha de 13 anos que tem, e é uma mulher dando opinião. Eu sou mais radical, eu sei que não é constitucional, mas poder-se-ia detornar é constitucional quando for falar de assunto relativo à mulher, especificamente à mulher, que diz respeito à mulher. Só deputadas e senadoras deviam participar. E pronto, acabou. Essa é a minha opinião. Quem entende de coisas da mulher é a mulher. Não adianta ter interferência masculina, por mais especialista que o cara seja. Ninguém entende mais de assunto da mulher do que as mulheres. Então, só as parlamentares deveriam votar sobre isso, da Câmara e também do Senado brasileiro. E a sua opinião foi importante pra caramba, tanto que eu vou ficar com ela e não vou falar mais nada. E pronto, acabou. A não ser que alguém aqui queira falar. Você quer falar, Karina, sobre isso? Quer falar sobre isso? Também não quer falar. Se ela não quer falar, só tem a Karina aqui. Você fala que a mulher está cada vez mais empoderada, tem um, dois, três, quatro, cinco, seis marmanjos aqui dentro, só tem uma mulher aqui no programa. É. Ah, mais a Silene que está lá em cima. É que a Silene está no céu, cara. É que a gente não observa o andar de cima. Ela está no céu. Aliás, por incrível que pareça, foi importante você lembrar disso, Gustavo. Apesar de você ser bem puxa-saco da Silene, quem manda aqui é a Silene. Pronto, acabou. Então não precisa de um, dois, três, quatro, cinco, seis, sete, oito marmanjos aqui. Se quem manda é a Silene, né? Serginho também que está lá em cima. Quem manda é a Silene, aquela lá no cantinho, ó. Ela é que manda. Esses caras tudo aí estão no mesmo time que nós, não podemos falar nada.
1: Olhando assim, ninguém diz, ó, ela que manda ali, ó.
0: E a Silene, não, por que ninguém diz?
1: Ah, porque ela é sempre tranquila.

0: Estão nos silenciando.
1: É, o que você quer falar agora ou não?
0: É que eu tava no telefone tentando a Érica para
1: Ah.
0: falar com a gente, mas assim, eu acho que é preocupante não ter passado no Congresso, porque isso inviabiliza muitas mulheres, porque às vezes acontece, igual a Priscila comentou, de uma violência, um estupro, e às vezes a gente não quer ter esse trauma e ser obrigada a manter a criança é bem complicado.
1: Bom, é, tivemos duas opiniões importantíssimas aqui, eu creio que fantásticas, né? A Sirene só não falou, é, porque o microfone não está funcionando lá. O que houve com o microfone, Gustavo? Você fica viajando para Orlando, vai para não sei aonde entregar a caneca, eu não vi o negócio do microfone. Vai lá ver o negócio do microfone. Hã? Que é? Mas dá para abrir? Dá para abrir? E não vem entregar os caras também, um dedo duro. Além de viajar com caneca, vem entregar, que foi o Serginho que não abriu.
2: Estão
1: Dá
2: ouvindo no
1: pra abrir
2: estúdio?
1: ou não dá pra abrir? Dá
2: O
1: pra abrir ou
2: Ricardo
1: não
2: tem que abrir.
1: dá? Dá pra abrir. O
2: Ricardo
1: Ricardo,
2: abriu o áudio?
1: Ricardo abre o áudio. É, e a falha é tudo masculina aqui. Cadê a Silene agora? Agora a
2: Pode
1: Silene
2: falar?
1: pode falar. Vai, Silene.
2: Eu acho assim que ninguém, nenhuma mulher é a favor do aborto. A gente é a favor do direito de cada uma decidir. É, o que não dá é para um outro homem decidir sobre o corpo da mulher. Porque é só a gente que sabe, o direito de fala aí é nosso. Então, assim, ninguém se sente confortável. Eu não conheço nenhuma mulher que abortou e que se sente feliz e confortável nisso. Já tudo é uma tragédia. A gente é a favor de que cada uma decida. É como a Priscila falou, é muito fácil um deputado, um senador, querer decidir o que a mulher vai fazer. É só a gente que sabe, é a dor de uma gravidez indesejada, de uma gravidez quase um estupro, uma violência. A gente é violentado o tempo todo. É, não dá para outra pessoa decidir, não dá para um homem decidir. Agora é isso, não é uma decisão confortável para ninguém.
1: Tá vendo? Tem mais, é, do seu lado, eu não consigo enxergar, não sei quem está ali, se ela quiser falar também. A Maura. A Maura quer falar? Dá o microfone para a Maura, que a Maura quer falar. Aqui tem que perguntar para a mulher, coisa que só a mulher pode falar. Entendeu? A Maura vai falar agora também. Oi, Maura, bom dia.
3: Bom dia, Datena.
1: É um prazer falar com você. O
3: É, a
1: que
3: gente
1: você
3: estava
1: pensa
3: conversando
1: sobre isso?
3: aqui no Switcher, sobre justamente isso que a Silene estava dizendo, o nosso posicionamento, né, da nós mulheres, em geral, esperamos, né, é que as mulheres tenham direito à decisão sobre coisas que regem o seu corpo. Quando a gente tem, né, políticos que basicamente, no geral, são homens decidindo sobre o corpo da mulher, né, sem qualquer perspectiva do que vai acontecer com essa mulher, né? É muito muito fácil tomar essa decisão em relação aos nossos corpos. Então, como disse a Silene, não, ninguém é a favor do aborto. Nós somos a favor do direito aos nossos corpos, né? A tomar decisões em torno do que vai acontecer conosco, né?
1: Você sabe quando a gente conseguiria chegar a essa conclusão, nós homens aqui? Nunca. É, o mais capaz que o cara seja não chega nunca. Eu acho que quem tem que falar sobre assuntos da mulher é a mulher mesmo. Obrigado, meu Mauro. Foi ótimo. Foi perfeito. E a Priscila deu o caminho das pedras aí. Priscila, bom dia para você. Ótimo trabalho direto de Brasília. Tá bom?
4: Até mais, gente. Valeu.
1: Até mais. Olha, e agora vamos ao Vicente aqui em São Paulo, 8 horas e 39 minutos. Essa é a Rádio Nacional.
5: Bom dia, Datena. Bom dia a todos os ouvintes do Alô Alô Brasil. Bom dia à nossa equipe. Datena, a Polícia Civil de São Paulo continua investigando a atuação do agente que reagiu a uma tentativa de assalto no último sábado na estação São Bento do metrô aqui de São Paulo, no centro da capital. O policial, que está em estágio probatório e tem menos de 3 anos de carreira, não foi afastado das funções e continua trabalhando normalmente. De acordo com as investigações, 3 criminosos abordaram o agente que estava de folga e havia acabado de comprar um notebook na região da rua 25 de Março. As imagens das câmeras de segurança mostram o momento em que os suspeitos cercaram o policial e um deles aponta uma arma para a cabeça da vítima. O agente reagiu e efetuou 6 disparos. Durante a troca de tiros, 5 passageiros ficaram feridos, entre eles um bebê, uma bebê, melhor dizendo, de 11 meses.

0: o pai da criança e uma adolescente de 14 anos. Um dos suspeitos também foi baleado, preso em flagrante e segue sob escolta policial. A Corregedoria da Polícia Civil analisa as imagens da ocorrência e vai apurar os disparos que atingiram as pessoas que não participavam da ação criminosa. A arma usada pelo policial foi apreendida para a perícia e passará por exames balísticos da Atena.
1: Obrigado, Vicente. 8 horas e 40 minutos. O próximo na mesa com o Datena deve ser, se não mudarem mais uma vez, o Marcelo Freixo, que entende de crime organizado pra caramba. Ele foi ameaçado pelo crime organizado a vida inteira, principalmente lá no Rio de Janeiro, por todas as facções de crime organizado que você pode imaginar, principalmente aquelas que mexiam com as maquininhas e coisas que tais. Mas o Marcelo Freixo também lembrou de uma coisa importante nesse programa que vai ao ar na próxima terça-feira, se Deus quiser, não é verdade? Se deixarem ir, pelo menos na terça-feira. Mas o Marcelo Freixo falou sobre a origem das milícias e por que não falaram das milícias lá? Por que o Flávio Bolsonaro, né, não falou das milícias lá, ao invés de falar só do PCC e do Comando Vermelho? Né? Milícias que dominam comunidades do Rio de Janeiro. Vamos ouvir o Marcelo Freixo e depois vem aí o Odair da Agência Brasil.
2: As facções nascem do cárcere. As facções do tráfico nascem do cárcere. A milícia não nasce do cárcere. A milícia nasce nas relações da política do Rio de Janeiro, e nasce no Rio de Janeiro. A milícia nasce nas relações da política apodrecida com uma polícia apodrecida com domínio de território. A milícia nasce no Palácio, início dos anos 2000. A milícia não nasce no cárcere. A milícia nasce numa relação de uma política apodrecida, e aí o Rio de Janeiro tem 8 governadores afastados, 6 presos. Isso, nenhuma sociedade passa por isso impunemente. São 8 governadores afastados e 6 presos na história.
1: Por que especificamente o Rio de Janeiro?
2: Eu acho que aí é um debate muito, muito profundo, Atena, de um processo histórico mesmo. Né? A família real portuguesa vem em 1808, se estabelece no Rio de Janeiro, e ali nasce a intendência das polícias, que é para proteger a corte.
1: Fugido da guerra napoleônica.
2: Fugido de Napoleão. Então você tem ali o início de um Estado brasileiro, né? Ainda no Brasil colônia, onde a intendência das polícias é criada em 1808 para proteger a corte dos escravos libertos do centro da cidade. Né? Ali nasce uma lógica de Estado, ali nasce uma estrutura de Estado, e que se perpetua no Rio de Janeiro. O Rio de Janeiro vira a República e o Brasil sem resolver a escravidão e tendo as forças e o monopólio da força do Estado para manter uma República como essa. Isso foi no Rio de Janeiro. O Rio só deixa de ser, né, esse centro político do país quando Brasília surge, que é muito recente historicamente. Então isso construiu um caldo de cultura e de relações entre polícia, política, território no Rio, que é muito sério, né? A própria divisão do Estado da Guanabara, a fusão, tem muita coisa que acontece no Rio, onde passa pela economia, mas passa pela formação política, que eu acho que o Rio tem que dar uma virada de chave.
1: 8 horas e 43 minutos, o Marcelo Freixo é o próximo da mesa com Datena, nosso convidado, na próxima terça-feira, 9 da noite. Vamos então, Odair, Agência Brasil.
3: Bom dia, Datena, bom dia a todos. Bom, ontem o presidente Donald Trump esteve num podcast nos Estados Unidos e ele falou duas coisas que vale destacar. A primeira é que ele disse que o Irã finalmente concordou em não ter arma nuclear. A gente sabe que...
1: Hoje o Irã atacou o Kuwait.
3: Pois
1: sabia
3: é.
1: Sabia disso?
3: Pois é.
1: O cessar-fogo atacou o Kuwait.
3: Então, e o Irã concordou em não ter armamento nuclear. E a gente sabe que esse era um dos principais pontos de discórdia para os Estados Unidos e Irã chegarem num acordo de paz. Né? Só que assim, a gente sabe que o presidente Trump, ele exagera muitas coisas, fala coisas que ainda não são fatos. Né? E o Irã não comentou ainda essa declaração do presidente americano. Né? Outra coisa que ele falou que foi interessante nesse podcast é que ele admitiu pro pessoal do próprio podcast que chamou Netanyahu de louco numa discussão que os dois tiveram por telefone. O Trump disse que ficou muito perturbado com a briga do Netanyahu com o Líbano.
1: Um louco chamando outro.
3: Exatamente. Ele disse que ficou muito perturbado com a briga do Netanyahu, né, de Israel, com, com o Líbano, né? Com o Líbano. E que também
1: nós
3: é
1: comentamos
3: um...
1: comentamos isso aqui ontem.
3: É, a gente comentou,
1: eles
3: mas...
1: tentam parar a guerra, Israel vai lá e ataca o Hezbollah.
3: Mas o interessante é o Trump ter admitido que chamou Netanyahu de louco, né? Então, assim, a gente vê que até o Trump...
1: Olha,
3: até
1: se o Trump não tá aguentando, acha que exatamente. O Netanyahu é louco, ele deve ser louco pra caramba. Né? Muita gente, eu disse aqui, Israel odeia o Netanyahu.
3: Sim, é, e aí o presidente Donald Trump parece que também está perdendo a paciência aí com o primeiro-ministro israelense.
1: Só faltava ele atacar Israel. Eles não podem que o establishment da americana composto grande parte dos israelenses, que a gente respeita como um povo resiliente que sobreviveu a perseguições a vida inteira. Esse é o detalhe também. A verdade é que esses líderes se reúnem e decidem o destino das nações e do mundo. E eles mesmos não entram na guerra. De eu botar esse primeiro mané que declarar a guerra ao outro, por que o Netanyahu não vai para a linha de frente lá, levar ferro e bomba e tiro? Eles sentam em volta de uma mesa e mandam o povão com bucha de canhão para morrer nas guerras. Rio de Janeiro, 8 horas e 46 minutos, Cristiane Ribeiro, aqui é a Rádio Nacional.
4: Bom dia, Datena. Bom dia também aos nossos ouvintes. Você me ouve, Datena?
1: Frio. Tô com frio pra caramba. Tava 16 graus. Cheguei aqui e tinha um cara de camiseta. Eu achei que ele tava fazendo aquele negócio da Opus Dei lá, que o cara tem que sofrer e tal.
5: Autoflagelação.
1: É, autoflagelação. Porque, pô, 15 graus o cara sem camisa, só com de camiseta. Aí no Rio tá frio? Tá, 28 graus.
4: Bom dia, Datena. Bom dia também aos nossos Lisa. Ouvintes. É, a madrugada tem sido fria pra gente aqui, né? Chega aos 15 graus aqui na capital. É, no, na região serrana fica um pouco mais frio, mas ao longo do dia esquenta um pouquinho. E hoje o sol já saiu aqui. É, Datena, estou acompanhando aqui desde o dia 25 de maio o julgamento daquele caso em Riborel, aquela criança de 4 anos que foi morta, né? E o ex-vereador Jairo Souza Santos Júnior e a mãe da criança, Monique Medeiros, né, o padrasto e a mãe, são acusados da morte do menino, que aconteceu no dia 8 de março de 2021. Segundo o laudo do IML, a criança morreu com 23 lesões. Foram identificadas no corpo da criança 23 lesões e ela teria morrido por laceração hepática. Esse julgamento, como eu falei, começou no dia 25 de maio e agora chega na reta final. Hoje, a sessão começa às 10 horas no segundo tribunal do júri e a expectativa é de que a sentença seja proferida ainda hoje. Essa fase do julgamento pode durar até 10 horas, já que o Ministério Público e os assistentes de acusação vão ter 3 horas para apresentar aos jurados suas teses sobre o caso. Já as defesas dos réus vão dividir esse mesmo tempo. Depois dessas sustentações iniciais, acusação e defesas poderão fazer réplica e tréplica. Só então os 7 jurados que formam o conselho de sentença vão se reunir para decidir por maioria o destino dos réus. No último ato, a juíza Elizabeth Machado Louro anuncia a sentença. E até na ontem, né, que foi o 9º dia do julgamento, teve os interrogatórios dos réus. A Monique, mãe da criança, foi a primeira. E ela depois, por cerca de 6 horas, apresentou uma nova versão sobre a morte do filho e apontou o Jairinho como responsável, revelando ainda que o ex-companheiro teria dado a ela remédios para dormir no dia da morte da criança. O depoimento de Jairinho também foi longo e ele só respondeu às perguntas de sua própria defesa. Disse que na madrugada do dia 8 de março de 2021, levou o menino Henri ao hospital Barra D'Or por acreditar que ele havia se engasgado. E sobre as acusações de agressões a ex-namoradas e também aos filhos delas, o réu foi enfático e negou tudo. E ao longo de todo esse julgamento, né, foram ouvidas 22 testemunhas de defesa e acusação, entre investigadores, peritos, médicos e familiares. Eu volto com você, Datena.
1: Muito obrigado, Cristiane. Um sofrimento que foi a gente apresentar notícias, eu estava no Brasil Urgente, da Band, quando aconteceu o caso do menino Henri Borel. E o pior é que a mãe parece ter colaborado, que eles levaram o filho de madrugada no hospital já morto, dizendo que ele tinha caído da cama. E ele foi sujeito a uma série de torturas e coisas deploráveis, lamentáveis. Me remete também a outro caso, ficou famoso lá no Rio Grande do Sul, do garoto Bernardo, que era torturado pela madrasta e o pai ajudava. O pai, inclusive, ajudou, era médico, ajudou a fornecer sonífero para matar o rapaz, enterraram o menino praticamente vivo. A madrasta e uma amiga, com participação também de um irmão. Sei lá se esses canalhas estão presos ou não. Não sei, você podia ver se esses caras envolvidos estão presos ou não. O pai levou uma pena razoavelmente grande, a madrasta, que foi quem articulou o crime também, e não sei se a amiga e o irmão dela estão presos também.
6: E o pai e a madrasta estão no regime semiaberto, o irmão da amiga está em liberdade condicional e a quarta condenada morreu na prisão em abril de 2025.
1: Já foi tarde enterrar o menino vivo. Agora, como é que pode estar em regime semiaberto já? Se é nos Estados Unidos, ou é pena de morte ou é simplesmente prisão perpétua. Como é que esses caras podem estar em regime aberto? Mataram uma criança de uma maneira brutal, doparam a criança e provavelmente enterraram viva. O pai e a mãe participaram do crime, então em regime semiaberto. E aí a gente fala em leis duras contra o crime organizado e leis duras contra quem é mal pra caramba e que devia estar no inferno dando abraço no capeta. Esse é o grande detalhe. Ah, mas você não é progressista? Eu sou progressista, mas quem mata a criança e mata o próprio filho, e ajuda a matar o próprio filho, ou enteado, deixava o menino morrer de fome, tortura e coisas que tais, quer dizer que você é favorável que eles estejam no regime semiaberto? Muda de rádio, então, pô. Vai ouvir outra rádio. Se você pensa assim, muda de rádio. O Nico vai falar?
7: Não atendeu não, Tatê, não. Mas olha, quem tá falando com a gente aqui sempre é o nosso pessoal aqui do chat.
1: Chat que a gente não fala faz tempo, qual é o endereço do chat, sem errar?
7: youtube.com/radionacionalbr, youtube.com/radionacionalbr, muita gente dando bom dia pra gente aqui. Jimmy diz que tá chorando com o testemunho que você deu aqui na entrada do nosso programa, relato importante mesmo, que bom. Obrigado pela mensagem. Obrigado. A Rita de Cássia. Vai dar tenão, vai Corinthians. Diz aqui vai, a Corinthians. Rita de Cássia.
1: Tem que ir à seleção, né?
7: Mas já tá em solo norte-americano, treinando, enfim. Vamos ver o que vai dar. Reginaldo Rodrigues. Bom dia, Datena. Tá falando com a gente de Uberaba.
1: Opa, Minas Gerais.
7: Grande Leandro Uberaba, Mineiro. Exatamente. Um abraço pro Cláudio Zaidan, nosso amigo Zaidan. Nossa,
1: fantástico. Ele voltou para lá?
7: Tá lá.
1: Que legal. Bacana,
7: tá lá, gente boníssima, o Zaidan.
1: Ele continua trabalhando na Rádio Bandeirantes?
7: Tá lá? Trabalhando lá. Olha, o Darcy Gonçalves, bom dia. O Davi Conceição, bom dia, Datena. Leandro Souza, por que o Trump não taxa as organizações criminosas do próprio Estados Unidos como terroristas? Essa é uma boa pergunta, né, Datena?
1: Eu já fiz, tem gangues lá que merecem isso.
7: Exatamente. Cuidado com o quintal dele, né? O Jefferson, bom dia para você, Datena, e para mim também, obrigado. Muita gente. O Marcelo tá mandando mensagem pra gente aqui. Lucas Gabriel também. Esse Flávio só quer prejudicar o povo brasileiro. O pessoal tá pistola com esse Flávio Bolsonaro. Quem mais aqui? A Jane. Falando disso que as nossas meninas disseram aqui, dessa votação que praticamente proíbe o aborto em caso de estupro contra menor. A Jane, que tem lugar de fala, né? Diz que esse Senado é uma vergonha com letra maiúscula, Datena.
1: É por isso que as mulheres têm que falar, têm que ter voz. Eu repito, eu só botava parlamentares, mulheres falando, senadoras e deputadas. Essa é a minha modesta opinião. O nosso zap é esse que vai pintar aí na tela. Pode mandar mensagem de todo o Brasil. A Karina vai ler algumas, mas o zap está aí na voz bonita desse locutor que foi contratado algum tempo atrás. 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Nosso zap é 11974690138 e é de graça. 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O Ricardo, primeiro que o Ricardo tem a voz mais bonita, quer ver? Fala aí, Ricardo. Bom dia, Ricardo. Como vai você?
8: Bom dia, Datenão. Bom dia aos ouvintes da Rádio Nacional.
1: Como é que você veio trabalhar aqui hoje?
8: Eu, de Uber. De Uber, porque eu estou sem carro no momento.
1: Você entrou que horas no serviço e que horas você veio para cá?
8: No primeiro serviço, no primeiro trabalho da madrugada, eu entrei às 11h30 da noite.
1: 11h30 da noite e veio para cá que horas?
8: Vim para cá em torno de 6h15, 6h20.
1: Não dormiu?
8: Não.
1: Onde você vai almoçar hoje?
8: Provavelmente em casa mesmo. Não irei num bom prato, não, que não vai dar tempo de chegar.
1: Mas se pudesse, iria no bom prato.
8: Todo santo dia.
1: Como é que tá o rango lá? A gente confere através do Ricardo.
8: Sim, tá. Continua bom. Só evitem as quartas-feiras feijoada, porque a feijoada deles é extremamente salgada.
1: Porque não tem porco? Ah, porque é salgado?
8: É, eles não fazem aquele... Não deixam a carne curtindo.
1: É, porque você põe bastante sal, e aí a pessoa não reclama que não tem porco. Fala, pô, essa feijoada tá salgada. Entendeu? Lembra um dia que uma secretária, foi secretária, acho que foi, fez uma gororoba e falou que era não sei o que, nós quebramos o pau. E no fim, ela quis quebrar.
8: Ela disse que era um risoto.
1: Era risoto.
9: E tinha a foto do prato.
1: E tinha a foto do prato.
9: Aí não dava, né?
1: E ela quis quebrar o pau com a gente, levou um azar do caramba, nós botamos a foto. Nojento, pelo amor de Deus. Mas o Ricardo come lá faz tempo e diz que só a feijoada às quartas-feiras deve ser evitada. Se tá ruim pro porco, por que não tenta uma dobradinha? Que é bom também.
8: Seria
1: um
8: maravilhoso.
1: Um frio, uma dobradinha, seria bom pra caramba. E é R$1, continua R$1. Né?
8: Continua R$1.
1: Mas também comer porco salgado por R$1 não dá.
9: Estranho, né? Só na quarta, né?
8: Na quarta-feira, feijoada.
1: É porque a quarta é feijoada.
9: Mas o sal tá barato. Mas o cozinheiro é o mesmo, esse aqui é o plantonista.
1: Não, mas o sal tá barato e o porco tá caro.
8: Eu acho que é o caso deles não deixarem a carne de molho lá, sabe? Pra tirar o excesso de sal.
1: Ah, tem que salgar a carne.
8: Eles já jogam direto na panela a carne seca, que já é salgada naturalmente.
1: Então não dá pra comer porco salgado, não dá. Nada salgado demais. Você pode comer. Mas tá vendo, o Ricardo tem a voz mais bonita que a gente. O locutor que eu botei antes não tem a voz tão bonita que o nosso técnico. É por isso que a gente não deixava o Ricardo falar muito lá na Rádio Bandeirantes, que a voz dele suplantava a minha e a do Agostinho.
9: A minha até que dá para encarar, mas...
1: Não, a sua é muito pior que a minha. Sua voz é horrível. E o Johnny queria botar o Ricardo para fazer o programa e tirar a gente,
9: queria,
1: lembra?
9: Queria.
1: Aliás, qualquer um que pegasse da rua, ele botava lá, que era melhor do que a gente.
9: Para tirar a gente, valia qualquer coisa. Mas tudo bem.
1: Pelo menos não viramos rua, né?
9: Não.
1: Nós fomos pra rua, mas não viramos rua. Concorda comigo ou não?
9: É, entendi.
1: Que piada, essa piada foi malvada.
9: Não, foi só pra quem...
1: Mas foi malvada, não foi legal.
8: Entendedores entenderão.
1: 8h58, quem tinha que entender tá no inferno. 8h58, vem aí o nosso Leandro Martins aqui, é Rádio Nacional.
10: Bom dia, Datena, Agostinho, equipe, ouvintes. Datena, atenção, consumidores de água mineral. Porque a Anvisa determinou o recolhimento, a suspensão.
1: Peraí, foi o Gustavo que mandou você falar isso?
10: Não foi o Gustavo, não.
1: É, porque o Gustavo veio com essa ideia e disse que era uma ideia idiota e imbecil. E aí ele foi lá embaixo e falou, Leandro, vai lá e fala sobre a água mineral. Mas não é idiota nem imbecil, porque é importante.
10: Importante.
1: Ela é fundamental. Isso. Imagina, água mineral contaminada.
9: Faltava essa.
1: Você toma água mineral e lava o copo antes com o produto IP.
10: É, mais ou menos isso.
1: Você
10: prestação de serviço, né? Porque olha só, pessoal, a marca da água é Cristal, temos que falar. E ela, segundo uma inspeção da Anvisa, ela está com a bactéria Pseudomonas aeruginosa. Claro que a gente vai esquecer
1: o
10: nome
1: dessa.
10: É uma bactéria.
1: Pseudomonas aero?
10: É Pseudomonas aeruginosa.
1: Que isso? É greve de avião?
10: É uma bactéria perigosa. Vai ver
1: que ela faz? Essa?
10: E ela não vem pelo ar, vem pela água mineral mesmo.
1: É, claro, você está na água.
10: Essa água mineral... Bom, não houve relato de contaminação, relato de pessoas hospitalizadas. Mas
1: detectaram a bactéria.
10: Detectaram. A Cristal é uma marca de água mineral que pertence à Coca-Cola, isso tem que ser dito, né?
1: Só faltava essa Coca-Cola, uma das maiores produtoras de bebida do mundo, ter água contaminada, não faltava mais nada. Agora, resta saber se a água que faz a Coca-Cola, porque essa água da Coca-Cola também não está contaminada.
10: Segundo as inspeções, essa marca da Cristal. A Cristal é feita, ela é envasada, no caso, em Lusiânia, em Goiás. Agora, atenção. Em Goiás, são 370 mil garrafas, a garrafinha de 500 mililitros, né, meio litro, produzidas em 20 de janeiro de 2026, com validade a 20 de janeiro de 2027. Então, não só em Goiás está distribuída, como mais de 70, 160 mil aqui, municípios do interior de São Paulo.
1: Lá tem muita fonte de água, mineral. Perto, eu tenho uma chácara lá, pequena, mas perto da minha chácara tem uma empresa de água mineral, no caminho tem. É indo do município de Hidrolândia.
10: Hidrolândia, ó.
1: Luzena fica perto?
10: Terra da
1: água.
10: Não sei
1: se fica perto. É, tem água pra caramba lá.
10: Então, Datena, o que é importante aí as pessoas que têm essa água cristal em casa? Dá uma checada no, na validade, porque a validade é 20 de janeiro de 2027. Porque o número é um número imenso que ninguém vai guardar, mas veja a validade. Se a validade da sua água cristal que você comprou, consumidor, for 20 de janeiro de 2027, você volta ao seu o comerciante, pede a troca, que o comerciante também vai devolver para a Cristal.
7: O Gustavo está chamando atenção aqui, de fato, essa bactéria é a mesma do IP. Essa Pseudomonas aeruginosa é a mesma.
1: E não é da Coca-Cola, IP.
7: Não que se saiba. Mas...
1: Agora, precisa saber se o resto que está... Olha, hoje em dia, saúde pública precisa ter fiscalização pra caramba. É porque os caras estão diminuindo a qualidade do produto, sabe? O cara, para cobrar mais barato, pega lá qualquer água, qualquer coisa. Ó, se uma empresa que pertence à Coca-Cola está com pseudomonas aero, sei lá, o cacete, A4, imagina o que acontece com fábricas menores aí. Já percebeu quando você vai comer fora de casa... Quase nunca dá certo, cara. Você acorda mal, tem péssima digestão. Você pede comida pelo aplicativo. Você vê que não é aquele negócio, entendeu? Eu tô comendo de marmita agora. Tem uma senhora que faz umas marmitas com alimentação balanceada. Com alimentação balanceada, aliás. E você percebe que a comida é limpa. Você percebe que a comida bem feita, tipo comida caseira, mas que a mãe fazia, entendeu? Agora, algumas comidas que você pede em alguns restaurantes famosos já não são aquela coisa que eram antigamente. Você percebe que tem alguma coisa errada. O cara quer manter o preço, e nem sempre mantém o preço, sobe de... Tá caro pra caramba você comprar comida desses aplicativos aí. Tá muito caro. E nem sempre a qualidade é boa. Muita gente, se quiser mandar o zap aí, põe o zap de novo, por gentileza, pode mandar e a Karina vai achar. O que você acha da qualidade da comida que você pede em casa e você confia? O que você compra no mercado, bebida e coisas que tais, não é? O zap é esse aí.
11: 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Zapei aí, 11 97469-0138. O Zap da Nacional, a frequência do Brasil.
1: Bom, obrigado, Leandro, que trouxe a notícia que não é a qualidade, não é a mesma, não é não, hein? Não é não, não é mesmo.
7: Não é. E se você levar em conta, estamos falando de IP, né? Que era um produto até então incontestável. Acho que é líder do mercado.
1: Cristal, pô, exatamente. Da
7: então, assim,
1: tá de sacanagem comigo.
7: Se um comércio quer seguir a risca, né? O que manda o protocolo sanitário e tal... Ele pode ter usado o produto IP ali, pronto,
1: se
7: lascou.
1: Se tem que ter fiscalização, é alimentação. Tem saúde dúvida. Pública. Se pega um cara na Europa, por exemplo, ou Estados Unidos fazendo isso, vai preso o dono da empresa. Esse é o detalhe, não é o gerente, não. Vai preso é o dono da empresa. Quer falar com o Thiago?
7: Opa, sempre. O Thiago Chagas, que é diretor-presidente da ANAC, já falou com a gente várias vezes, simpático como sempre. E hoje
1: ótimo e capaz.
7: Exatamente.
1: Agora, de ser simpático, não é candidato a nada, ele é bom pra caramba, isso ele é.
7: Não, se quiser ser candidato menino, também jovem. Pode, mas por enquanto tá fazendo um excelente trabalho.
1: Até eu tô com o saco cheio disso. Vai, fala logo aí, Luciano.
7: Doutor Thiago, prazer tê-lo aqui conosco. Bom dia mais uma vez, tudo bem?
12: Bom dia da Atena, bom dia a todos.
7: Bom dia. Bom, temos alguns assuntos importantes. Começar pelo dia de ontem.
1: Primeiro que a senhora caiu da escada e morreu.
7: É,
1: 72 anos de idade. Antigamente era o avião que caía, agora é o passageiro que cai da escada. Eu acho um absurdo esse negócio de você pagar a passagem tão cara, violentamente cara, e ter que descer de escada. E principalmente pessoa de idade, 60 a mais, ela tinha 72, quase 80, só falta 8 anos para 80. E será que ninguém ajudou a mulher a descer da escada? Esse negócio da escada, estão reformando Congonhas, vai ser um aeroporto fantástico e tal, e o cara cai da escada. Você paga 6 pau para ir a Florianópolis, ida e volta, ou 7, 8 para ir a Goiânia, Goiânia até que avua mais, mas Florianópolis, 25 de minutos de voo no ar, até porque tem a subida e a descida, paga 6 pau a passagem, eu paguei 13 na véspera do feriado, porque tive que fazer um negócio no feriado com o cara do meu apartamento. Então interessa também o que eu fui fazer lá. É, mas paguei 13 pau. E tive que pegar a escada na ida e escada na volta. Eu acho isso um absurdo. E a chance de alguém de idade cair de uma escada é muito maior do que não cair. Entendeu? Será que não tinha ninguém para ajudar também? Pois não, doutor Thiago.
12: Tem, Datena. O senhor tem razão, né? O fato de você ser atendido no chamado embarque remoto, né, é bem complicado, né? Que aqui nós colocamos um mecanismo nos contratos de concessão dos aeroportos, e esse mecanismo ele calcula, por exemplo, a quantidade de voos atendidos em pontos de embarque, né? Então, a gente tem esse mecanismo para forçar os aeroportos a atender pontos de embarque, e não embarque remoto, que é o que leva essas famosas escadas, né? Então, se o aeroporto não cumprir esse índice, né, esse valor mínimo de atendimento em ponto de embarque, ele é prejudicado, tendo que reajustar a tarifa dele de embarque, por exemplo, para um valor menor. Então, no caso de Congonhas, Datena, recentemente, né, a concessionária até fez um pedido para que nós pudéssemos rever esse fato, porque nós pedimos a Congonhas para reduzir o valor da tarifa de embarque, porque eles não estão atendendo o valor mínimo do percentual de atendimento nas pontes de embarque, né? Então,
1: que é o chamado finger, né? Os pontos de barco é chamado finger. Então, Congonhas tem culpa no cartório aí. A empresa que administra Congonhas tem culpa no cartório da senhora que caiu da escada, porque não está atendendo. E é verdade, porque a maioria, eu achei que era comigo. O cara me vê e falou, põe esse gordo na escada. E eu tenho 70 anos quase, entendeu? Eu tenho que descer, tem um monte de problema físico, tem que descer com a malinha ali, você quase cai da escada.
13: Esse negócio de escada é a coisa mais antiquada, ultrapassada. Exatamente. Do planeta. Assim,
1: tem avião que vai voar 22 horas aí. A pessoa, o cara voar 22 horas e descer pela escada.
13: Não dá. Você pega um dia com chuva, com garoa, escorrega. A chance de acontecer um acidente é enorme, né? Tinha que ser superada essa etapa da nossa existência.
12: O embarque remoto, Datena, ele não deve ser uma coisa comum no aeroporto, ele deve ser uma contingência, deu um problema, lotou demais, mas não uma coisa comum.
1: Para mim, então, toda hora eu pego escada. Aliás, se eu fosse usar pequeno, todas, né, as escadas que eu peguei em aeroporto, eu chegava na lua com as escadas, porque todo voo que eu vou tem escada. O cara acha que olha para ela...
12: Nós estamos olhando de perto, né, recentemente, como eu falei, nós temos essa penalização a Congonhas, vai representar, por exemplo, a perda de quase 15 milhões de reais da concessionária. Eles estão alegando que estão em obras, né? Mas se está em obra, cria um outro plano, né? Não dá para ficar com esses voos em remoto. Além do que, Datena, uma coisa interessante é que em Congonhas, pelo fato de ter muito embarque remoto, você tem um congestionamento do lado de fora com os Ubers, mas agora você tem um congestionamento dentro, porque é ônibus, é carro. Às vezes você sair da aeronave e chegar ao terminal para você pegar o ônibus, né? Porque não é só descer a escada, tem que pegar o ônibus, né? E aí você pega o ônibus até o terminal, você demora às vezes 20, 30 minutos.
1: Você me chamou a atenção para uma coisa. Porque se você tiver menos escada e mais embarque pelo Finger, você não precisa do quê? De ônibus, pô. Você não precisa de ônibus.

0: Não tem algum gato não para manter essas empresas de ônibus trabalhando do aeroporto aí? Vocês já fiscalizaram isso? Que pode ter alguém levando para manter a empresa de ônibus para caramba lá? É para descer na escada. Não, não tem são, gato não, nisso aí?
1: Não são empresas não, Datena. Os ônibus são dos próprios aeroportos.
0: Então os aeroportos estão dando gato para usar ônibus. Vocês já fiscalizaram isso ou não? Algum interesse tem. Nada é de graça. Se tem escada...
1: Se tem mais também, né?
0: Porque se tem mais de desembarque ou embarque por escada do que de via, tem finger, entendeu? E acho que vai aumentar o número de fingers agora. Se tem mais embarque por escada do que devia ter, algum motivo tem para manter os ônibus lá.
1: Exatamente. Nós estamos olhando isso com lupa grande, principalmente em Congonhas, apertando lá eles, né, para que eles rapidamente finalizem essa obra ou que criem um plano de contingência. Mas não dá realmente. Ó, só para você ter noção, Datena, hoje quase 40% dos voos de Congonhas são atendidos em embarque remoto, com as escadinhas e com os ônibus.
0: Metade.
1: Eu tô falando de quase a metade.
0: Metade.
1: É muita.
0: Agora,
1: o nosso índice, ele fala em torno de 20%.
0: 20%, eu imaginei que seria o lógico. 20% é do mundo inteiro, é assim. Agora, deixa eu te falar uma coisa. Sabe o que eu notei? Eu fui viajar quinta-feira para Brasília. E de repente, já com... Logo depois veio, acho que um dia depois, veio a redução do querosene de avião. Porque perto dos embarques que eu tinha feito em Congonhas, ou por motivo profissional ou particular, não tinha quase ninguém. Porque ninguém consegue pagar uma passagem tão cara. Não sei se foi um dia atípico, foi quinta-feira passada, mas tinha muito pouca gente em relação aos outros dias. Mas muito pouca gente. Acho que é por isso até que baixou-se o preço do querosene de avião. Não sei se já está valendo isso. Precisa ver se as companhias vão repassar para o preço da passagem. Devem repassar, porque senão ninguém avua mais.
1: Exatamente. Eles vão repassar, Datena, mas assim, a queda foi muito... O governo fez uma atitude responsável, né? Ele ampliou o prazo de isenção de impostos, né, sobre o querosene de aviação. Além disso, está havendo a queda, né? Porque a guerra lá no Irã está aliviando, né? E está havendo uma queda. Mas essa queda ainda é muito pouca, né? Porque subiu 5 degraus, desceu 1. Entendeu? Então tem mais 4 degraus para descer, para que a gente possa ter os preços na normalidade. E a gente está conversando com as aéreas, Datena, e elas estão desesperadas, elas querem se baixar o preço, porque como o senhor falou, e o senhor tem razão, o público está diminuindo, rotas estão sendo canceladas. E quando cancela a rota, é porque não tem gente para voar. Se tem gente para voar, coloca a rota, entendeu? O que a companhia aérea quer é avião no ar, não é avião no chão.
2: É isso. Aliás, teve esse episódio trágico dessa senhora que morreu caindo da escada num voo da Latam em Congonhas. E Congonhas, né, doutor Tiago, está numa fase meio complicada, né? Ontem, mais um apagão. Eu não sei se o senhor já tem detalhes. O que disseram foi uma questão, uma dificuldade de comunicação envolvendo satélite, enfim. A gente teve há 2 meses um outro episódio, que não sei se tem alguma coisa a ver ou não, de um vazamento de gás que também causou um apagão, e por mais rápido...
0: Um avião que quase bateu no outro.
2: Exatamente, e por mais rápido que seja o restabelecimento do funcionamento normal, e foi rápido mesmo, mas é inevitável aquele efeito dominó, né, doutor Tiago? O que está acontecendo, hein? Como é que deu para já identificar o que aconteceu ontem em Congonhas?
1: Ontem o que aconteceu foi exatamente o que o senhor acabou de relatar. Houve um problema num satélite da Embratel. E esse problema derrubou algumas frequências que o nosso DCEA, que é o Departamento de Controle do Espaço Aéreo, que é da Força Aérea Brasileira, fez com que essas frequências caíssem e o DCEA não conseguia se comunicar por algumas frequências com algumas aeronaves, tá? E isso também impede o DCEA de fazer as aproximações com segurança. Você usa outras frequências, essa comunicação vai ficando mais precária, né? Mas isso durou alguns minutos, né? Foram, se eu não me engano, 47 minutos, tá? E logo o DCEA...

0: eu quero ressaltar, Datena, que nós temos um orgulho aqui no Brasil, que é o nosso Departamento de Controle do Espaço Aéreo, tá? Ele é reconhecido lá fora, nos Estados Unidos, na
1: Ah, mas tem
0: Europa,
1: que ser. Você
0: como um
1: imagina,
0: centro
1: por
0: de
1: exemplo,
0: excelência.
1: o operador de Congonhas, que é um porta-aviões do centro de São Paulo. Imagina a capacidade que tem que ter e os equipamentos que tem que ter para controlar esses aviões grandes e o tráfego aéreo aí em Congonhas. Os caras estão querendo botar avião internacional, esses caras que beberam água de cachoeira. Já não chegam os aviões que tem aí. Os caras estão querendo botar voo internacional em Congonhas. Eu não
0: Mas
1: sei.
0: eu não falei em momento nenhum que a ANAC aprovaria isso, tá, Datena?
1: Não, manda lá pro Catarina, pô.
0: Uma coisa eles quererem, outra coisa é acontecer. A gente tem muita água antes para rolar antes disso.
1: E você vai ficar até quando como presidente?
0: Você
1: vai ficar até quando como presidente?
0: Tenho mais 5 anos, Datena.
1: Ah, então esses caras estão ferrados. Porque deve ser uma pressão em cima dele. Você não é ameaçado, não?
0: Ainda não.
1: Ainda não. Mas vai ser, porque os caras vão botar avião internacional.
2: Agora, ele pode ficar mais 5 anos, mas tem que ter recurso, né? Pra fiscalizar.
1: Porque estão querendo cortar a fiscalização.
2: Já cortaram.
1: Cortaram a fiscalização?
0: Já cortaram.
1: Ah, isso é nossa. Quem cortou? Quem cortou?
0: O governo.
1: O governo federal?
0: O governo federal fez um contingenciamento.
1: Ô, me ajuda aí, isso aqui é uma empresa estatal? É uma empresa estatal aqui. Mas eu não vou ficar puxando o saco do governo federal. É, por favor aí, Lula, dá um ferro em quem cortou fiscalização de avião, pô. Daqui a pouco começa a cair avião, dá defeito em avião, sacanagem com passagem, sanduíche 46 pau, 56 pau. Alô, presidente Lula, o senhor que é ligado ao povo aí, tem muita gente voando no Brasil. Tanto que eu estava até impressionado que com preço de passagem os caras voam, porque compram com antecedência, aproveitam algumas tarifas promocionais e tal. Então, isso é um absurdo o governo federal cortar fiscalização, principalmente avião. Isso envolve manutenção de avião ou não?
0: Não.
1: Ainda
0: envolve
1: bem.
0: Mais fiscalização, Datena, porque assim, eu entendo, tá, que o governo... ele precisou fazer esse corte até para cumprir a meta fiscal e como responsabilidade, né? Como responsável...
1: Para cortar
0: que o governo
1: outra coisa,
0: é,
1: não precisa cortar aí.
0: Exatamente. Uhum. Esse é o ponto, né, Datena? O que a gente está pedindo para o governo olhar com carinho é que olhe, assim, no nosso caso, o orçamento da ANAC era muito baixo. Só para você ter noção, Datena, o nosso orçamento anual, eu tenho 1.400, quase 1.500 servidores. Eu cuido da aviação no Brasil inteiro, do drone... o 777, né? O 777, aquele avião gigantesco, né? E o nosso orçamento é de 120 milhões de reais.
1: Meu Deus.
0: É muito pouco.
1: Claro que é pouco. Né? É nada.
0: E
1: aí da corta.
0: E aí agora foram cortados 24 milhões de reais, né? Então, esses 24 milhões para nós é muito doído, muito sofrido. E outro detalhe é o seguinte, é que foi cortado o orçamento no meio do ano. E aí você já empenha, você faz um planejamento, né? E aí você empenha aquele valor, você compromete aquele valor. E aí, e outro detalhe, na surpresa, né? Ocorre esse corte, isso para mim, para a ANAC, pesa bastante, né? Então, realmente, por exemplo, uma das coisas que vão ser cortadas, né? É viagens. Então, se eu vou cortar, se eu não tenho dinheiro para o meu servidor viajar, eu não posso ir no interior do Amazonas, de Minas Gerais, do Mato Grosso, fiscalizar a aeronave. Isso significa 40% de queda. A gente vai continuar fiscalizando as grandes bases, porque nós temos...
1: 40% de queda do que? Não é de avião, não, né? Queda...
0: Não, na fiscalização,
1: ah,
0: pelo
1: bom.
0: Amor de Deus. E outro detalhe é que ontem nós demitimos 13 terceirizados, né? Então realmente, assim, a gente pede com carinho, a gente entende o governo, né? A gente entende as ações, a gente entende que o governo está trabalhando muito forte, mas às vezes a nossa voz, né, é muito pequena, né, dentro dessa gigante máquina que é o governo federal. Então, a gente quer que a nossa voz seja ouvida, né? Dizer, governo, ó, não faz isso, porque isso, tirar orçamento de agência reguladora é um negócio muito complicado. O próprio TCU, Datena, disse isso há dias atrás, entendeu? O TCU disse, governo, não contingencie orçamento da agência reguladora, sem ter o plano para isso. O TCU falou, e aí o governo entrou com embargo, esse embargo está sendo analisado ainda. Então, a gente tem que ter muito
1: Olha,
0: cuidado.
1: Olha, se o Tribunal
0: né?
1: de Contas reconheceu, é Tribunal de Contas da União, se reconheceu que é porque é pouco mesmo, né?
0: É pouco, não. O tribunal reconheceu, é pouco, o orçamento é muito pouco. Eu tive 130 milhões de passageiros no passado da Tribo. Eu estou falando no menos de um real por passageiro de orçamento para a ANAC. Eu tenho certeza que se eu perguntar a qualquer passageiro, você paga um real a mais na sua passagem para ter uma agência reguladora fiscalizando o voo, para garantir que está tudo bem, garantindo o setor aéreo de excelência no Brasil, todo mundo vai querer pagar um real. Mas o nosso orçamento hoje é de menos de um real. E as concessões,
1: não,
0: por
1: quem
0: exemplo...
1: Quem tem que gastar é o governo. Pronto, acabou. Não pode reduzir essa verba de jeito nenhum. Aliás, não é só voltar os 20 milhões ou 29 milhões. Tem que dar muito mais. Você tem... aviação é um meio de transporte maravilhoso, fantástico, mas tem que ter segurança, tem que ter conforto pelo preço da passagem, tem que ter... É fundamental, a fiscalização é fundamental em todos os sentidos de atividade urbana, mas principalmente a aviação não pode, isso é um absurdo. Ô Lula, nós vamos lançar o esquema Gugu aqui, passarinho quer voar. Então, pelo amor de Deus, então tem aí o passarinho quer voar? Alô, presidente Lula, passarinho quer voar, volta com o orçamento aí, porque os caras estão de sacanagem cortando o orçamento da ANAC. Passarinho quer voar, é o nosso novo plano aqui. Mas falando sério, estou falando sério, não pode, de jeito nenhum, você cortar fiscalização de aviação. De hipótese nenhuma. Hipótese nenhuma.
2: E só para dar informação completa, né? Foi um bloqueio de 18% no orçamento das agências reguladoras federais. É um contingenciamento, isso acontece eventualmente, pode ser até... Isso foi em maio.
1: Cara, mas tem que ser seletivo.
2: Não tem
1: Vai
2: dúvida.
1: Cortar onde não precisa. Por exemplo, para mandar um de nós embora aqui. Eu iria fácil daqui embora para poder devolver o dinheiro para a aviação. Aliás, dou uma sugestão. Me manda embora daqui que eu e dá o meu dinheiro para a aviação. Para mim tá tudo em dia, tudo certo. Você tem que ser seletivo.
0: Não faz isso não, que a gente precisa da sua voz aí para falar o que precisamos.
1: Você precisa de dinheiro para fiscalizar, né? Esse é o detalhe. Agora, não tem cabimento cortar, tem que ser seletivo. Não é cortar por cortar. E o próprio Tribunal de Contas reconheceu que não pode tirar dinheiro.
2: Não há dúvida. Assim. Então foi 18% do orçamento total das agências reguladoras federais que atingiu, como a gente está falando, a ANAC. No caso da ANAC, salvo engano...
1: E tem agência reguladora que merece corte muito mais, que tem muita gente de agência reguladora que pertencia a elétricas e hoje fiscalizam, fingem que fiscalizam elétricas. Saúde, sai de hospitais, conglomerados de hospitais, e vão para a agência reguladora. A ANAC não, pelo que eu saiba, não. Inclusive, é tudo em cima da ANAC, tem que investigar acidente, tem que investigar um monte de coisas, é muita coisa.
0: Além de outro detalhe, viu Datena, hoje a ANAC tem 30% do orçamento que ela tinha 10 anos atrás.
1: Como é que pode? E o movimento de aviões aumentou quanto em 10 anos?
0: Ah, aumentou aí, mais que dobrou, né? Então, assim, além do orçamento tá sofrendo essa queda exponencial, né, muito grande, ainda tem os bloqueios, né? Então, realmente, a gente pede que o governo olhe com muito carinho, né, para a nossa agência, né, para o setor, para a importância que essas fiscalizações, né, para a importância do nosso trabalho, que no final do dia o que nós queremos é uma aviação mais segura, mais brasileiros voando, mais cidades conectadas. A gente está aqui, eu gosto de dizer, Datena, que a gente está aqui para trabalhar pelo povo brasileiro, não é pelas companhias aéreas, não é pelos aeroportos. O setor aéreo para a gente é meio, não é fim. O nosso fim é ajudar a população brasileira, fazer com que a população viaje segura, vá encontrar seus familiares, vá fazer seu tratamento de saúde, vá fazer seus negócios, seu turismo. Então, a gente está aqui para isso.
2: Agora, doutor Tiago, só para deixar claro, o que aconteceu ontem, esse apagão em Congonhas, e o que aconteceu há 2 meses também, aquele vazamento de gás e tal, que deu um problemão, eles não têm a ver com esse corte no orçamento, ou tem alguma ligação?
0: Não. Não, não, não. O que aconteceu ontem, como eu estava falando, né? Caiu esse satélite, deu problema, caiu, deu um problema no satélite, caiu o satélite, é complicado, né? Deu um problema no satélite, algumas frequências foram prejudicadas e com isso houve um atraso na liberação de pousos e decolagens, né? Isso, mas rapidamente o nosso DCEA, nosso Departamento de Controle de Tráfego Aéreo, agiu. Foi rápido, tem protocolos de contingência e rapidamente isso foi estabelecido. Mas como o senhor falou, Datena, a gente está falando de Congonhas, né? Congonhas é super, hiper, mega congestionado, né? Então qualquer coisinha que aconteça já gera um impacto enorme, né? Mas graças a Deus, diferente do primeiro caso, como vocês citaram, que foi uma fumaça, tá? Uma suspeita de fumaça que fez com que os controladores de voo tivessem que abandonar os seus postos de trabalho. Esse problema aconteceu no prédio do DCEA. Desta vez, o problema não foi no DCEA, foi num satélite, né, de uma empresa, da Embratel, que deu esse problema. Durou, como eu falei, alguns minutos e logo, logo, a situação foi normalizada.
1: Deve ser por causa do corte de verba da Embratel, e deve ter tido corte de verba também. Bom, existe possibilidade de baixar o preço da passagem de avião ou não?
0: Existe, Datena. O problema é que 60% do custo da passagem é dolarizado, né? E aí, o que, é que aconteceu? Quando o dólar começou a cair, acontece a guerra do Irã e aí o combustível sobe de preço.
1: É a tempestade então, perfeita, né?
0: Então a gente infelizmente sofre com esse cenário mundial, né? O que está acontecendo aí no mundo, né? Mas
1: perto das companhias europeias, por exemplo, qual foi a perda das companhias brasileiras?
0: Só para você ter noção, Datena, aqui no Brasil, agora em maio, nós tivemos 2.850 voos cancelados. Na Europa, só a Lufthansa, a companhia aérea Lufthansa, cancelou 20 mil voos.
1: Meu Deus!
0: Então, assim, o impacto aqui, ele é grande, mas é bem menor do impacto que está acontecendo no resto do mundo. Então, isso mostra que a nossa aviação, graças a Deus, é resiliente, né? Porque nós temos a Petrobras, que produz o nosso QAV. Na Europa, além do problema do QAV ter aumentado, tem um problema de desabastecimento, né? Tá faltando além o QAV disso, lá. Aqui a gente não tem esse problema, né?
1: Ainda bem. Bom, o senhor tem alguma notícia boa para dar? Porque depois que o Agostinho meteu o pau no governo federal, chamou o presidente Lula para melhorar a fiscalização, aumentar a verba da ANAC. Atenção, depois que o Agostinho falou sobre isso, o senhor não tem uma notícia boa para dar para a contrabalançar?
2: Eu tenho a impressão que o presidente Lula não sabe.
1: Porque senão vão aumentar a verba de vocês e vão mandar a gente embora.
0: Também não fui eu, né, Datena? Foi o Agostinho.
1: Foi o Agostinho. Foi o Agostinho total. Nós não temos nada a ver com isso aí. Mas o senhor não tem uma notícia boa para contrabalançar?
0: A notícia boa, Datena, é que nós, amanhã eu estou indo ao Rio de Janeiro, nós vamos ter esse final de semana a reunião mundial da IATA. IATA é a associação de todas as companhias aéreas do mundo. Pela primeira vez em mais de 20 anos, essa reunião acontece no Brasil. Estão vindo 140 CEOs de várias companhias aéreas. E um dos temas a ser debatido é o mercado brasileiro. Então, mostra o quanto o mundo está olhando para o Brasil. Eu estarei lá.
1: Significa o quê isso?
0: Esses CEOs para que eles venham voar mais para o Brasil, que eles atraem mais companhias aéreas para o Brasil.
1: Doutor Tiago, eu sou um imbecil quase que completo. Falta pouco para eu ser completo. Aí eu estou voando lá no avião da Gol, tá lá. Gol, KLM e Air France. KLM acho que é holandesa, né? E Air France. Uhum. Na outra, Latam, América, sei lá o quê. O que significa isso em termos de atenção para o mercado brasileiro? Sem essas companhias internacionais, essas companhias que operam no Brasil não sobreviveriam?
0: Exatamente. Porque a aviação é conectada, né? A pessoa pega um voo internacional e chega aqui e pega um voo doméstico, né? Um voo nacional, né? Então, é muito importante o diálogo com essas companhias e a gente aumentar essas rotas internacionais. E quando a gente chega para uma companhia dessa, uma Lufthansa, uma KLM, uma Delta, e mostra que o nosso mercado internacional é muito bom, naturalmente elas vão começar a olhar para o mercado doméstico, né? Então, nós estaremos lá conversando com vários CEOs, vão ter, como eu falei, 140 CEOs aqui no Brasil e O nosso grande objetivo é trazer mais companhias aéreas, trazer mais aeronaves para o Brasil.

0: fazer com que
1: É
0: a
1: isso,
0: nossa
1: vai ter
0: aviação
1: uma
0: cresça.
1: ideia. Eu tenho uma ideia. Você já deve ter pensado nisso. Você tem um cabeção inteligente pra caramba, tanto que você é presidente da ANAC, eu tô aqui apresentando o programa e acordando às 4 horas da manhã. Não que eu reclame disso todo dia. Mas você é muito mais inteligente do que eu, mais jovem e tal, tem um futuro brilhante pela frente. Para atrair companhia internacional é muito simples. Aqui a gente não tem problema de desabastecimento. Isso não é uma garantia para nessa reunião conseguir atrair mais companhias aqui? Lá vem voar aqui. Vocês vão ganhar dinheiro e não vai ter problema com cancelamento de voo tanto quanto vocês têm lá na Europa.
0: Exatamente. Que meu colega, minha contraparte da Europa, não ouça isso que eu vou falar, mas o discurso é esse, ó. Já que seus aviões estão parados lá, traz para o Brasil, vem voar aqui, porque aqui a gente tem
1: Tá
0: Petrobras,
1: vendo?
0: aqui a gente tem combustível de aviação disponível, aqui a gente tem muito brasileiro querendo voar, aqui a gente tem muito turismo, tem muito negócio, a gente tem um país maravilhoso, então tragam seus aviões, venham trazer seus investimentos para
1: Pronto.
0: cá, que com certeza vocês não vão se
1: Você viu como eu
0: arrepender.
1: sou um cara inteligente? Se eu
2: Você
1: fosse 40 anos mais
2: tá
1: novo,
2: voando, viu,
1: eu ia me
2: Datena?
1: candidatar, eu ia ligar para o Lula e falar assim, ó, posso ser vice-presidente da ANAC,
2: Ó.
1: que o presidente é bom demais.
2: Agora,
1: Você viu? Eu matei a chance, os caras
2: agora,
1: vão
2: para
1: querer
2: tirar
1: trazer.
2: 10, só faltava dizer que com essas novas companhias que virão, tomara,
1: A baratear
2: o
1: custo.
2: preço
1: Pode
2: vai
1: até
2: cair.
1: baratear, porque eles não estão usando avião lá, mas é relativo. Você vê que tentaram botar a companhia e cobrava R$ 1, vamos citar assim, para voar nos Estados Unidos. Né? A companhia, você não paga nada. Quase que o cara te pagava para você voar. Quebrou. Não é? Tem um mercado aí que tem que ficar de olho no mercado. Por exemplo, você vê, passagem aérea daqui para. Vou citar de novo Florianópolis. É tudo igual. Por que que é tudo igual? Por que que não tem um livre mercado? É
2: então
1: tudo
2: qual é?
1: igual. Então
2: Então,
1: tem que ficar
2: a
1: esperto, né?
2: choradeira é grande. Eu estou quase me convencendo que ser dono de companhia aérea é um péssimo negócio.
1: Ah,
2: Que o
1: é um
2: legal é
1: péssimo.
2: você
1: É que nem
2: dirigir.
1: companhia de
2: Legal.
1: ônibus.
2: O
1: É que
2: legal é
1: nem
2: você ser
1: companhia de
2: entregador
1: ônibus.
2: de iFood.
1: Não, que nem companhia de ônibus.
2: É.
1: Companhia de ônibus, esse Constantino ficou reclamando pra caramba que não dava dinheiro com ônibus aqui em São Paulo. Manteve durante 60 anos ele e essas companhias todas, acredito que não levando prejuízo. Ah, porque levando prejuízo 60 anos, as mesmas companhias que ganham licitação são as de sempre. À exceção do PCC que entrou no mercado agora e pegaram umas duas aí. Você entendeu como é que é o negócio? Se não, ah, só dá prejuízo, ah, tem que aumentar a passagem. E o cara com a companhia de ônibus dele montou a Gol. Foi aquele cara que fez aquela lista para matar um monte de gente aí. Ele foi preso. O filho dele parece que é gente boa, mas ele foi preso porque fez uma lista aí. Eu acho que seu nome estava lá. O seu não
2: Não,
1: estava,
2: meu,
1: o meu
2: não
1: devia
2: vai perder
1: estar. Tá.
2: tempo comigo, não.
1: Meu devia estar. Tá.
2: Não. Mas é ruim, então, você ser dono de companhia aérea, é isso? Será que é?
0: Não é um bom negócio.
2: Não é? Ah, então
0: Não.
2: vou mudar meus planos, então. Não vou montar mais companhia aérea.
1: Olha, se não fosse bom negócio, não tinha mais avião voando.
2: Ai, ai.
0: Mas a
1: Deve
0: pena é o
1: levar
0: seguinte,
1: algum aí.
0: quando você olha a companhia aérea em si, não é um bom negócio.
1: Que tem
0: Mas
1: muito
0: quando você
1: gasto, é
0: olha no
1: isso?
0: contexto, ela se torna, porque Dubai só é Dubai por conta da Emirates.
1: Tá vendo?
0: Lisboa cresceu por conta da TAP. Que vende os stopover, né? De você parar lá em Lisboa antes de ir para qualquer lugar da Europa. Então, por isso que os
1: É
0: donos de
1: claro, para chegar no
0: companhia
1: lugar você precisa de avião, aqui nem ônibus.
0: aérea.
1: Você precisa de avião, você vai a
0: No
1: nado,
0: contexto,
1: navio, você demora 38 anos para chegar em Dubai. Você vai chegar em Dubai e
0: a
1: acabou o
0: companhia aérea ela
1: petróleo.
0: vale a pena, né?
1: Ah, claro que vale, porque senão não tinha tanta companhia aérea assim. Claro, e vai ficar melhor ainda, porque os caras estão descobrindo novas tecnologias com o avião gastando menos e voando mais. Essa é, e com mais gente dentro ainda. Tem
0: É isso
1: avião que
0: aí.
1: vai ter 12 milhões de pessoas dentro do avião. Hã? Não é?
2: E vai
0: Fechado, meus
2: entregar uma
0: amigos.
2: bolachinha só de
1: E o
2: serviço de
1: avião.
2: bordo.
1: Não, mas agora você vai
2: Uma
1: reclamar do
2: bolachinha só.
1: serviço de bordo
2: Não, é
1: como
2: ruim.
1: presidente da ANAC?
2: Não, eu tô só
1: Não, não é. Você não
2: compartilhando.
1: dá para meter o pau no serviço de
2: Ah,
1: bordo.
2: não?
1: Sabe por quê?
2: Não.
1: Porque não existe. O cara te dá uma garrafa
2: Você tá
1: d'água,
2: louco.
1: pô. Garrafa d'água eu levo.
2: É
0: Eu
2: isso aí.
0: reclamo com as companhias aéreas daquele chip de batata doce.
1: É.
0: Eu sou gordinho também, Datena. O gordinho gosta de comer salgadinho, não é
1: Eu me
0: chip
1: lembro,
0: de batata doce.
1: eu sou da época. Sou da época que primeiro tem uns absurdos. Eu sou da época que tinha não fumante e fumante. E o avião é um tubo. Simplesmente é um tubo. Tem um tubo ali. E aí, quando o avião subia, a molecada não acredita nisso. Eu conto, a molecada não acredita. Era do meio para trás, eram os caras não fumantes. As pessoas que não fumavam. É, que fumavam, aliás. Na frente não fumava.

0: receberam uma salinha que tinha no Electra, lá atrás, entendeu? Era uma loucura esse negócio. Então, e tinha rango, cara. Tinha rango que parecia churrascaria. Cara, baita bifão e tal. E os caras, ó, e tinha limitação, não tinha limitação de goró. Os caras bebiam pra cacete.
1: E lá em cima sobe mais rápido, né, a bebida. Lá no avião, quando tá voando, sobe na cachola muito mais rápido.
0: Dizem que tudo sobe mais rápido lá em cima.
1: Eu não tive essa experiência, mas olha só. Você falou no Electra, não é?
0: Eu já tive essa experiência.
1: Sério?
0: Claro.
1: Poxa.
0: De beber e subir mais rápido.
1: Aventura, né? Olha só, o Gustavo estava chamando a atenção aqui que tivemos hoje a Airbus concluiu o primeiro voo de teste do avião A350-1000.
0: É o de 22 horas?
1: É, 22 horas.
0: Ué, eu estou falando, você precisou o Gustavo falar? Faz não, 22 horas que eu estou falando que tem um avião que...
1: Mas fez testou, o teste hoje,
0: você não prestou, testou ontem já, porque eu vi a foto ontem.
1: Olha,
0: Gustavo tá atrasado, avião, pode ter testado. Faz 22 horas que eu tô falando isso. Já falei na entrevista 3 vezes. Olha ele aí. Fica 22
1: bichão,
0: horas
1: voando. Olha o tamanho da criança aqui.
0: É. Ó. Qual a capacidade quantos cabem nesse avião da Airbus, doutor?
2: Tá tendo, eu não sei o número de cabeça, mas são quase 300 pessoas.
0: 300 pessoas voando 22 horas.
1: Caramba,
0: pessoa.
1: Que chatice, hein?
0: Não,
1: é muito chato.
0: Não, você pega, por exemplo, pega a Emirates, tem chuveiro da Emirates.
1: Tem.
0: Na primeira
1: hidromassagem.
0: Classe. É. Você tem que
1: tá barato.
0: Você vende a casa, vende o carro, pega uma passagem, vai para Dubai, depois você vai morar de aluguel quando você volta para cá. Quanto é que custa uma passagem dessas cabines da Emirates, que são fantásticas, doutor?
2: Chega a 100 mil reais.
0: Só de ida?
2: Eu nunca voei da TEN, então eu não sei o preço direito. Então,
0: aí, então o cara odessa, hein? O cara é presidente da DAC e nunca voou numa... Se eu fosse presidente da DAC, eu subia correndo. Falou assim, ó...
1: Não, vou fiscalizar aqui, ó. Deixa eu fiscalizar esse trem.
0: Eu quero voar só nesse negócio aí com o chuveiro.
1: Vou fiscalizar a banheira, a hidromassagem.
0: Televisão grande.
2: Vou fiscalizar se o chuveiro tá funcionando.
0: Eu ia prevaricar pra caramba. Não, claro que não. Evidente que não. Já tem muito cara que faz isso. Evidente que não. Mas, enfim, doutor, como sempre, uma bela de uma entrevista. O senhor é uma pessoa realmente voltada para o povo, não trabalha para a companhia aérea. A primeira é uma das poucas agências reguladoras que regulam mesmo. A maioria não regula nada. Você tem sistema de quarentena de cara que trabalhou para essas aéreas aí, trabalhava na NAC ou não? Não tem. O governo não permite isso, né?
2: Não, não. O contrário, é sim, né? Mas
0: é uma pena, devia ter, né? Devia ter. Devia ter mesmo, porque tem cara que chega... Bom, eu não vou falar mais nada aqui. Já falei demais aqui numa empresa estatal. Amanhã vamos mandar pro espaço falando em voar. Não, não.
1: Vou pegar um Airbus
0: e 24 horas voando. E eles vão deixar acabar o combustível só eu lá dentro, no piloto automático. Doutor, um abraço grande, um ótimo dia.
2: Obrigado, Atena. Obrigado, Agostinho.
1: Ele um
2: grande abraço, viu?
1: Ele é ótimo. Muito grande.
0: Essas entrevistas são fantásticas com ele. Doutor!
1: Foi.
0: Ah, não, queria perguntar da viagem de Cabo Verde que ele me convidou lá.
1: Ah, rapaz.
0: Claro que eu vou pagar a passagem. Eu não quero viajar com o governo pagando minha passagem, nem a NAC. Mas eu iria para Cabo Verde para ajudar se precisasse, porque eu sou muito conhecido em Cabo Verde. Você já foi para Cabo Verde?
1: Nunca fui.
0: Você não conhece Cabo Verde?
1: Não, não conheço.
0: Eu vou te apresentar Cabo Vermelho, Cabo Amarelo, Cabo Azul. Já que você não conhece Cabo Verde, ele diz que é um país lindo. É uma ilha, né?
1: É.
0: É uma ilha.
1: É uma ilha.
0: Eu acho que é. Não é a Ilha do Sal? Ou não tem nada a ver com Cabo Verde? Fala logo aí, vê o que você quer e fica no Google. Perguntando aí como se ele tivesse uma cultura gugal.
1: É.
0: Tem a Ilha do Sal e tem Cabo Verde, é isso?
3: É um conjunto de 7 ilhas.
0: Um
1: arquipélago, digamos.
0: Um arquipélago de 7 ilhas, inclusive Cabo Verde. Você já foi para Cabo Verde, Vicentão?
4: Não. Conheço Cabo Verde.
0: É.
1: A gente podia ir todo mundo para lá.
0: Cabo Verde?
4: Todo mundo?
0: É legal lá.
1: Deve ser sensacional.
0: É lindo. E o povo
1: imagens
0: é maravilhoso.
1: De Cabo Verde?
0: O povo é maravilhoso. Você não vai fazer o Serginho, faltando 20 minutos para acabar o programa, ficar procurando imagens.

0: Cabo Verde. Né?
1: Não, não faria isso, Serginho. Vai de
0: catálogo. Vamos com o Vicente, que é mais perto. Vai falar da onde? Da Moca? Da onde você vai falar?
2: Eu vou falar da estação da linha Nova Esmeralda, na Zona Sul, de São Paulo.
0: Tá parado de novo?
2: Não, momentos de tensão marcaram o final da tarde de ontem, da Datena.
0: O que houve?
2: Uma senhora caiu no vão da plataforma, o vão entre o trem e a plataforma.
0: Só isso.
2: Durante o desembarque...
0: Aqui por volta... a mulher cai da escada do avião, cai da plataforma, cai de tudo quanto é lugar.
2: É, então, alguns relatos de,
0: morreu,
2: de usuários lá... Não morreu não. Passou por um atendimento médico e está tudo bem com ela. É, alguns relatos de usuários
0: ela
2: dizem
0: que... Ela foi atendida
2: que...
0: no Japão. Ela caiu ali, foi... atendida no Japão.
2: Não, os usuários retiraram os próprios, desceram algumas pessoas na linha e tiraram a mulher de lá.
0: Cadê a segurança do metrô?
2: Pois é, é isso que a gente fica se perguntando,
0: não,
2: entendeu?
0: CPTM, né?
2: Do... não, é a estação do metrô, né? Do metrô, linha... não, é trem. Linha Nova Esmeralda, CPTM. Da Zona Sul. Jurubatuba, Senac.
0: Vão tirando a mulher do buraco, ela estava lá no Japão já. É. Entendeu? E a CPTM, e a segurança do metrô... Niente, pra tirar cabelô, esses caras vão lá e dar uma porrada nos caras. E agora, pra ajudar a salvar, a mulher caiu dentro, lá no buraco, coitada. Bom, pelo menos ela sobreviveu sem ferimentos graves.
2: Graças a Deus,
0: da
2: né?
0: Outra que caiu do avião lá.
2: É, então, ontem teve aquele caso da senhora, aquela veio a óbito. Aquela...
0: Veio a óbito, eu não ouvia faz tempo.
2: É, mas...
0: O elemento veio a óbito depois de troca de tiros com
2: policiais. A gente
0: policiais.
2: Tem uma certa idade, né, Datena?
0: Quem tem?
2: Eu também. Eu.
0: É você, mas eu não. Eu tenho 51 anos.
2: 51?
0: De cachaça. Por isso que eu falei 51.
2: Pois é, Datena. Você falava ainda há pouco aí do que se fumava nos aviões. É. Eu presenciei isso aí.
0: É, também, é claro. É, nós viajamos no 14 Bispo. Qual a idade que nós temos?
2: Eu sou do rádio mudo.
3: O que virou isso aqui? Ó, vamos, 9h43.
0: Ah, você vai falar do
3: a
0: quê?
3: A China.
0: Adriana tá aí. China o caramba. Não, você não. Ia falar da China porque não tem assunto.
3: Não, tem
0: Adriana
3: assunto.
0: Adriana chegou aqui e precisa falar da China.
4: Não, agora é prioridade pra Adriana. Você tá brincando.
0: Prioridade por quê? O que tem na China?
4: Não, vamos ver a Adriana.
0: Não, o que tem na China?
4: A China.
0: Você ia falar porque não tinha assunto.
4: Não.
0: A China você não vai falar antes da Adriana.
4: Não, de jeito nenhum.
0: Prioridade total para a Adriana.
4: Vem antes da Adriana.
0: A Adriana vai falar principalmente também, antes da notícia dela, sobre a deliberação dos senhores congressistas lá sobre o aborto.
5: Quem pode falar? Bom dia a todos que estão ouvindo a Rádio Nacional. Eu acho que quem tem que decidir sobre o corpo é somente a mulher. Isso não deveria nem estar em discussão, porque é...
0: Ou então só deputadas e senadoras.
5: Somente mulheres podem decidir sobre o corpo delas. Homens não têm que se intrometer nisso, de forma alguma. É um absurdo isso. É revoltante, é absurdo. Isso não tinha que estar em pauta.
0: Boa, é a opinião de todas as mulheres que falaram aqui. As mulheres da Rádio Nacional todas expressaram a opinião que foi melhor de todo mundo. Eu não permiti que o Agostinho falasse sobre isso, eu não permiti me falar sobre, não me permiti falar sobre isso, porque eu acho que quem tem que decidir assuntos da mulher, principalmente aborto, são as mulheres.
5: Principalmente aborto, é uma coisa que deve doer demais, assim, é uma decisão como essa, que somente a mulher tem que tomar em todos os sentidos. Então, somente ela deve decidir sobre esse assunto.
0: Qual a notícia que você
5: tem? A minha notícia de hoje é sobre agressões contra moradores em situação de rua. O Brasil registrou 150 mil agressões contra a população de rua em 10 anos. É um levantamento feito com base em dados do Ministério da Saúde de pessoas que procuram postos por conta de agressões. Ou seja, esse número pode ser muito maior, porque muitas pessoas não chegam a pedir ajuda quando são agredidas, né? Essas pessoas que moram nas ruas. Esses dados foram divulgados pela nossa Agência Brasil, com exclusividade, foram passados pelo Observatório Brasileiro de Políticas Públicas com a População de Rua da Universidade Federal de Minas Gerais. Então, o estudo foi feito, desenvolvido com base no cruzamento de informações do Sistema de Informação de Agravos de Notificação, que é do SUS, com denúncias registradas também pelo Disque 100. Tá? Então, de acordo com o levantamento, todos os dias, pelo menos 120 casos graves de violência contra a população em situação de rua são reportados ao sistema de saúde. Em 75% dessas agressões, as lesões chegaram a demandar uma intervenção médica aguda e em 12% desses registros resultaram em um trauma físico grave ou em óbito.
0: Você lembra quando botaram fogo naquele índio, Galdino? E eram todos filhos de parlamentares, de diplomatas e tal. Os caras faziam isso por esporte, cara. E aqui no centro de São Paulo, eles pagavam gente para que dormia na frente das lojas e tal, para bater ou até sumir com esses coitados que são os invisíveis. Né?
5: Recentemente, a gente teve um caso aqui em São Paulo, eu não me lembro agora em qual bairro, dois adolescentes chutaram um homem que estava em situação de rua, que estava sentado na calçada. Eles simplesmente chegaram e começaram a chutar esse homem. Não sei se vocês se lembram, faz pouco tempo, eu não lembro em qual bairro que foi. Mas é isso, olha, 70% das vítimas nunca buscam atendimento após serem alvo de algum tipo de violência, principalmente devido às barreiras institucionais, porque sofrem preconceito, porque sentem vergonha, então acabam sendo subnotificados, né, esses casos.
0: É terrível como o ser humano adora abusar do próprio ser humano, é terrível. É a única raça que faz isso por maldade, bicho não faz isso, entendeu? Agora, a não ser o bicho papão, porque eu vou te contar uma coisa, o ser humano é execrável até nesse sentido. O cara está lá numa situação de rua, já saiu da casa dele, já deixou o convívio familiar, geralmente por traumas. Tem gente que tem diploma, tem gente formado, e que mora de repente na rua, mas por trauma deixou o convívio familiar para apanhar e ser agredido, os caras jogarem fogo e matar, algumas vezes eles matam o morador de rua. Então isso é terrível, terrível. E pode falar disso sempre é o Lancelotti, que faz um trabalho maravilhoso sobre isso aí, não é?
6: Verdade, verdade. E ele próprio sofre preconceito por conviver com essa gente excluída, né? O que valoriza ainda mais o trabalho que ele realiza.
0: Algo mais, Adriana?
5: É isso, obrigada, gente, bom dia.
0: Bom, finalmente vamos para a China.
6: Vamos para a China porque a porta-voz do Ministério das Relações Exteriores chinês...
0: Vai falar com a gente?
6: Não, não vai falar. Não vai falar, infelizmente. Mas se pronunciou e falou grosso.
0: Eu treinei meu chinês.
6: Ela falou forte. A Mao Ning falou contra essa taxação nova do governo Trump de 12,5%, que inclui, inclusive, o Brasil, sob a alegação de que esses países taxados comprariam produtos de países que usam...
0: China está no meio, né?
6: Tá no meio.
0: China, Japão, Inglaterra...
6: E a China, pelo texto do governo Trump,
0: Argentina.
6: Ela é apontada como sendo a responsável pela venda de produtos produzidos, feitos, fabricados com mão de obra escrava,
0: esse
6: ou trabalho forçado.
0: Esse grande rolo todo criado na América Latina é por causa da guerra econômica entre Estados Unidos e China.
6: É isso.
0: E aí aparecem alguns caras que não merecem nem classificação, e, de repente, chamam o Brasil e países da América do Sul e da América Latina como quintal dos Estados Unidos, com esse Marco Rubio. E aí aparece gente do Brasil que vai lá querer vender o Brasil para os caras, tá? Para invadirem aqui, para entrar na Amazônia, para acabarem com o PIX. É legal isso, né? Querer vender o próprio país, né? É o fim do mundo. Você queria falar alguma coisa, Karina? Você se aproximou do microfone de uma maneira assim... fugaz. Sobre a China é isso? Tem mais
6: é isso,
0: coisa?
6: Não, só o...
0: Aliás, alguém escreveu, eu concordo, que a gente devia deixar bem claro que não tem os Estados Unidos só para vender. Começa a vender para a China, vender para a Europa e tal, e para com esse negócio de taxação. Ah, você quer me taxar? Vou vender para a China. Vender para a Índia, vou vender para a Casa do Chapéu, vou vender para você.
6: É isso aí. Ó, aqui no... A Karina vai falar, não é isso?
7: Não, pode falar, gostinho.
6: Não, por gentileza, faço questão.
0: Um tem que falar,
6: então,
0: isso
6: vamos lá.
0: Acaba o problema.
6: Olha só, tem muita gente falando aqui sobre a entrevista do presidente da ANAC, que foi muito, muito legal mesmo. O pessoal tá pistola por causa do uso da escada para subir e para descer no avião. Então o pessoal tá muito maluco aqui. O Peregrino tá aqui com a gente, viu? O Peregrino falou que esses portões de embarque remoto deveriam ser utilizados só em pequenas aeronaves particulares, jatinhos e tal, que não tem sentido esse tipo de embarque e desembarque usando essa escada antiquada em aeroportos como o de Congonhas.
0: O preço é moderno, o avião normalmente é melhor. Agora, você tem que subir de escada, é sacanagem, né? É uma rampa, cara. É uma rampa, não. É um penhasco.
7: Não, é perigoso, é velho, mesmo.
0: Então, não,
7: é.
0: E quem tem problema de articulação, daí por diante.
6: Não dá. O Alessandro Fernandes está dando bom dia pra gente. Olha que bacana a mensagem dele, da Atena. Ele fala, olha que legal, hoje tive a felicidade de achar essa rádio com essa dupla infalível, diz ele aqui.
0: Por que precisa achar a nossa rádio?
6: Ah, ele não sabia, né? Tá descobrindo, isso é legal.
0: Tem que achar,
6: tava gente. Lá.
0: Mas obrigado, como é o nome dele?
6: Alessandro Fernandes.
0: Grande Alessandro. Porque durante uns 15 anos, a gente ficou fazendo programa um pouco mais tarde, 10 horas
6: um
0: da manhã.
6: Um pouquinho mais, né?
0: Vai ver que é por isso que estão com dificuldade para achar.
6: É isso aí.
0: Então, além de achar, por gentileza, divulgue.
6: Lógico.
0: Boca a boca é importante. Principalmente para quem está morrendo afogado. Não?
6: Não, que não tem nem próximo de acontecer, né? Mas...
0: Nós não estamos? Eu acho que nós já passamos, né? Sua opinião importante na Rádio Nacional pelo Zap, que é esse aí.
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0: Nós já estamos na extrema unção, por isso não estamos no boca a boca. E aí o dedo duro que fica ouvindo lá em Brasília para falar para as pessoas lá o que eu falo aqui. Aí, dedão, pode ir lá dedar, pô. Eu odeio o dedo duro. Eu odeio. Vai lá dedar. Vai lá dedar que eu estou falando o que eu estou falando aqui. Falo que acho que tem autonomia. O dia que não quiserem me dar mais autonomia... Vai, de opinião da Rádio Nacional.
9: Então, Datena, a gente recebeu muitos comentários aqui, principalmente de filhas e filhos que são vítimas, são filhas de vítimas de abuso. Eles recebemos, eu não vou nomear, obviamente, mas é unânime que são a favor do aborto, porque sofre o filho e sofre a mãe também, porque a mãe começa a rejeitar
0: ele. Esses depoimentos são... doídos, doloridos, sofridos e muito válidos.
9: Sim, tem uma aqui que comenta que sofreu muito com a rejeição da mãe, porque ela foi vítima de abuso sexual, teve ele, e ele não, se pudesse escolher, não teria nascido, porque não queria sofrer com essa rejeição.
0: Meu Deus, mas isso aí foi de uma flechada no coração.
9: Sim.
0: Essa opinião foi uma flechada. Você ouviu aí, Agostinho? Essa foi de doer.
6: Essa é terrível mesmo, você imagina o drama.
0: Sim, o menino preferia não ter nascido. Deus me livre.
9: Tem uma outra que é, sou filha de uma vítima de abuso, não sou a favor da proibição, porque sofre a mãe e a criança que é fruto do trauma. Então, isso é levado para a vida toda. A Silvia do Rio de Janeiro também não concorda com a proibição, principalmente por causa do aumento de crianças e meninas violentadas. O Fernando, ele concorda com a nossa opinião, que ele acha que essa decisão deveria partir de mulheres políticas, né, no Senado, e não de homens. A Laura de Maceió, ela fala assim que, como católica, ela é contra o aborto, mas sabe que não pode impor a opinião dela, a religião dela, diante de outras mulheres. Então, ela é a favor do aborto para situações extremas. A Cris, do Paraná, homens não deveriam decidir sobre nossos corpos. Não concorda com a decisão, que não demorou nem muito tempo para ser votado. Deveriam fazer o mesmo com a escala 6x1.
0: É que o Alcolumbre disse que não tem pressa para votar. Pensei que ele fosse facilitar, pelo jeito, não.
6: De onde você não espera nada é que não sai nada mesmo, né? Então, ali vai ser dureza,
0: essa,
6: vai ser dureza.
0: Por que você deixou para ser inteligente, faltando 5 minutos para acabar?
6: Não posso gastar tudo, né? São 2 horas, eu tenho que preservar. A minha inteligência é pouca, é escassa, então tem que usar de forma metódica.
0: Bom, uma pergunta que eu vou deixar no ar, tem que ser pergunta e resposta rápida.
6: Vai.
0: Não pode dar nada aqui, não pode dar nada.
6: Pode dar.
0: Não pode dar porque...
6: Bom dia, pode dar.
0: Eleitoral aí. É
6: bom final de semana,
0: período
6: pode
0: eleitoral.
6: Dar.
0: Não, mas não pode dar. Só ia dar um brinde, ia dar meu óculos, alguma coisa assim. Oh, que, aliás, falar em dar. Outro japonês. Não, não tem nada de dar. O negócio é o seguinte, você não. tem que falar, é a pergunta que eu vou fazer com extrema inteligência aqui.
7: Então...
0: Você acha que o Brasil ganha do Marrocos da estreia?
7: Ó, oh, corajosa. Boa.
0: Zap, para de bater nesse negócio aí, digitar isso. Aqui tem barulho da mesa.
7: Tem.
0: Eu vou chamar o Carlinhos Brau para vir aqui para a Rádio Nacional. Aí ele fica batendo, ou então o Olodum. Aqui, ó, barulho da mesa, que eu não sei como tirar. Olodum da Rádio Nacional. Então passe aí o zap imediatamente, que a Karina vai ler com a rapidez de um avião de 22 horas. E ela vai ler aqui. O que você acha? Você acha que nós ganhamos o Marrocos, sim ou não? Vamos ver se o pessoal está ligado. Primeiro zap. Atenção, meus amigos do Brasil, nosso zap é 11 974690138 e é de graça. Zapei aí, 11 974690138. O zap da Nacional, a frequência do Brasil. Já chegou?
9: Já, ó, canal sim. 100.
0: Dominazinho com carinho de Quintino pelo setor intermediário, deu Padilho, vai levando o Flamengo, entrou na grande área, vai bater Zico, bateu por cobertura, o goleiro, golaço! Gol! E que golaço do Galinho, vai!
9: Ó, a Jeane de São Paulo, ela falou assim que o Brasil perde na estreia para Marrocos, mas quer que avance para cumprir a aposta de se vestirem de patati patatá.
0: O povo tem mania de se vestir de patati.
7: Tinha esquecido já disso, inclusive.
0: Você lembra da história? É, a Karina vai contar a história. Sobre... Não, não vai contar, não pode. O que mais? Vai.
9: Vai. Ó... O Fernando, ele fala que o Brasil vai perder. Eu também comenta sobre a aposta. Ele falou assim que perde na estreia, mas espera que avance para continuar na aposta. Quem vai se vestir de patati patatá?
0: Ó, oh, quem vai se vestir de patati patatá? Olha lá, ó. Quem fez?
7: Meu Deus do céu.
0: Caramba. Quem fez isso aí?
7: Tá sensacional, Serginho, isso, hein?
0: Foi o Serginho?
7: Isso é maravilhoso.
0: Genial, hein?
7: Qual que é o patati e o patatá? Eu não conheço assim.
0: Eu tô parecendo o Oliver Hardy, o gordo.
7: Mas qual que é o patati? Você conhece qual é?
0: Não, claro que não.
9: Pera aí, ó.
0: Mas ficou legal, hein?
7: Ficou sensacional. Tá pago já, pronto.
0: Tá paga a promessa. O
9: patati é o da Atena e o patatá é o Agostinho.
7: O patati sou eu. Eu gosto mais do patatá. E o patatá você? É aquela... Aquele chapéuzinho do patati. Ah,
0: eu fiquei bem. Você ficou com uma cara de trouxa ali. Tá parecendo um palhaço.
7: É.
0: Eu fiquei mais bonito de palhaço.
7: Não, mas o meu chapéu é mais legal que o seu. É bem mais legal.
0: Pelo Palmeiras? Bro.
7: Não.
0: Ué, eu vou te falar uma coisa. Eu já tenho cara de palhaço, pelo jeito. Eu fiquei melhor de palhaço do que... Você não, mas eu fiquei melhor de palhaço do que eu. Acho que eu vou andar assim. Daqui
7: ficou
0: pra frente.
7: Legal, gostei. Gostei demais.
0: Parabéns. Quem fez essa arte?
9: O Sérgio.
7: O Serginho é monstro.
0: É um monstro.
7: Monstro, sagrado. Monstro. Eu vou usar.
0: Mas não precisa nem mais.
7: Posso usar? Essa, o Serginho autoriza a gente usar? Vou usar.
0: Você usar roupa?
7: Não. Roupa não. Usar a arte que ele fez.
0: Bom, com essa imagem que representa já uma aposta feita pelo Agostinho, que diz que o Brasil não chega. Eu falei que chega. É, já estamos vestidos. A gente vai vir exatamente com essa roupa. Quem perder a aposta... Vem com essa roupa. Não é isso?
7: Eu
0: acho. Quem ganhar, vem pelado.
7: Tomara que eu perca, então.
0: Bom dia, deixa a imagem aí, Serginho, moço sagrado. Que show do Serginho, hein?
7: Pô, fechamos com um grande
0: Serginho,
7: estilo, hein?
0: Serginho, moço sagrado. Essa imagem do... Alô, criançada! Nós voltamos amanhã no mesmo horário, às 9 horas. Olha o patati!
7: E olha o patatá!
0: Olha o patatá, olha o patati! Que paraçada, hein?

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1: Agora são 10 horas da manhã em Brasília. Muito bom dia. Eu sou Daniel Ito e este é o Nacional Notícias com o destaque do momento. Porque tem mais tarifa em estudo, viu? Mais tarifa em estudo pelos Estados Unidos para ser aplicada a produtos aí de diversos países, inclusive o Brasil. São 12,5% que se somam aos 25% que haviam sido anunciados agora no começo da semana, viu? Quem tem os detalhes para a gente é o repórter Gabriel Corrêa.
2: O escritório do representante do comércio norte-americano decidiu que 60 economias, incluindo o Brasil, não possuem ou não aplicam proibições à importação de produtos feitos com trabalho forçado. A acusação não é que o Brasil utiliza trabalho escravo na própria produção, mas a investigação aponta falta de mecanismos para impedir a entrada no mercado brasileiro de mercadorias produzidas com trabalho forçado por outros países. A partir desse entendimento, o governo norte-americano propôs tarifas adicionais de 12,5% para 54 países. Além do Brasil, também estão na lista Argentina, Chile, China, Colômbia, Índia, Peru, Rússia, África do Sul, Inglaterra, Uruguai e Venezuela. Outro grupo menor de 6 economias, incluindo União Europeia, México e Canadá, teriam 10% de novas tarifas por já terem fiscalização, mas ser considerada insuficiente. As medidas entram em fase de consulta até o mês de julho. Depois disso, os Estados Unidos vão decidir se devem implementar de fato as novas tarifas e em qual formato. No caso do Brasil, essas tarifas se somam àquelas de 25% anunciadas na segunda-feira, sob acusação norte-americana que o Brasil adota práticas desleais no comércio e que podem entrar em vigor a partir do dia 15 de julho. Essas duas possibilidades de taxação norte-americana, além da classificação de facções criminosas brasileiras como terroristas, o que pode justificar medidas contra o fluxo de capitais brasileiros, devem estar na pauta da reunião ministerial com o presidente Lula nesta quarta-feira.
1: É, reunião ministerial que está prevista para começar agora às 10 horas da manhã. Deve estar, portanto, começando lá, né? Tarifas dos Estados Unidos na pauta aí dessa conversa do presidente Lula com os ministros. E a gente, claro, vai acompanhar tudo para contar para você aqui na nossa programação. 10 horas e 2 minutos, esse foi o Nacional Notícias. Mais informações ao meio-dia no Repórter Nacional.
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6: Olá, os nossos cumprimentos. Vamos nós já iniciando nesta manhã mais uma edição do Revista Brasil. E um dos assuntos que, com toda certeza, está tendo repercussão nacional, também com repercussão internacional, é justamente esse anúncio do governo norte-americano de aplicar no Brasil o tarifaço, ou seja, tarifas que inclusive podem ser cumulativas e podem somar em 37%. É um assunto que inclusive deixa as autoridades brasileiras, elas de alguma forma vêm se manifestando e, claro, dizendo que o governo do Brasil considera injusta essa recomendação do escritório do representante comercial dos Estados Unidos de taxar, portanto, os produtos brasileiros. E este é um dos assuntos que nós vamos estar aqui desenvolvendo a nossa entrevista com o professor Dr. Newton Marques. Dr. Newton, que é economista, está sempre aqui conosco e vai nos ajudar a entender realmente aí mais essa essa posição do governo norte-americano contra, portanto, o nosso país. Este é um dos assuntos. Tem mais. Miguelzinho Martins, também âncora do Revista, nos traz os detalhes, né, Miguelzinho? Bom dia.
7: Bom dia, Walter. Bom dia, ouvintes do Revista Brasil. Trago agora os destaques aqui do nosso Distrito Federal para esta quarta-feira, 3 de junho de 2026. Caso BRB. Governo do DF pede novo aval de deputados distritais ao empréstimo bilionário para salvar o banco. Parlamentares vão analisar acordo homologado entre Distrito Federal e União para usar até 6,5 bilhões de reais do Fundo Garantidor de Créditos. O ajuste prevê restrições para as contas do DF até a quitação. Ainda, Defensoria Pública alerta a população sobre golpes praticados com o nome da instituição. A Defensoria orienta cidadãos a desconfiarem de contatos que solicitem dados bancários, transferências ou pagamentos em nome do órgão. Brasília amanheceu com tempo nublado, neste momento sol, temperatura de 22 graus, com umidade relativa do ar variando em torno de 56%.
6: E nós já vamos agora até Jéssica Nascimento, vamos até os estúdios da Rádio Universitária de Roraima, de onde ela já nos traz os assuntos da região norte do nosso país. Brasília são 10h06, Boa Vista, que horas são, Jéssica? Bom dia.
8: Bom dia, Walter. Aqui são 9h06 agora. Boa Vista hoje amanheceu com sol. Tem alguns espaços com nuvens, né? Mas deve permanecer assim. Tem previsão também de chuva rápida durante o dia e à noite. A máxima deve chegar aos 30 graus. Trazendo as notícias, então, da região norte, o Tribunal Regional Eleitoral de Roraima deferiu ontem por 5-2 a candidatura de Arthur Henrique ao governo do estado, por entender que ele não cumpriu o prazo legal de desincompatibilização. Com a decisão, também foi negado o registro do candidato a vice, subtenente Velton. Ambos são candidatos do PL. Ainda na sessão, o TRE de Roraima aplicou o mesmo entendimento para barrar a candidatura de Antônia Pedrosa, do PT, e de seu vice, Bartô Macuxi, do PSOL. O PT, no entanto, já anunciou a substituição da candidata pela socióloga Nelita Frank. A decisão segue determinação do ministro Flávio Dino, do Supremo Tribunal Federal, que mandou aplicar os prazos previstos na lei da inelegibilidade. A defesa de Arthur Henrique informou que vai recorrer da decisão ao próprio TRE de Roraima ou ao Tribunal Superior Eleitoral. Segundo a advogada, o entendimento da defesa é que o candidato poderia permanecer na disputa na condição de subjúdice enquanto aguarda a decisão definitiva da Justiça Eleitoral. Também na sessão de ontem, o TRE Roraima aprovou o registro da chapa formada por Soldado Sampaio e Taila Pérez, mantendo o candidato do Republicanos na disputa da eleição suplementar marcada para o dia 21 de junho. Daqui a gente segue para uma notícia do Amapá, onde um estudo realizado pelo IEPE, o Instituto de Pesquisa e Formação Indígena, em parceria com o Distrito Sanitário Especial Indígena do Amapá e Norte do Pará, revelou altos índices de contaminação por mercúrio entre indígenas de Oiapoque. Das 192 amostras de cabelo analisadas, entre integrantes dos povos Caripuna, Palicur, Galibe Marauorno e Galibe Kalina, metade apresentou índices iguais ou superiores a 6 mg por quilo, nível considerado elevado pela Organização Mundial da Saúde. Segundo os organizadores, a principal fonte de contaminação é o mercúrio utilizado em garimpos ilegais, que atinge os rios e os peixes consumidos pelas comunidades. A exposição prolongada pode causar problemas neurológicos, perda de memória, tremores, insônia e complicações durante a gestação. O levantamento apontou níveis elevados de mercúrio em mais de 60% dos homens analisados. Entre as mulheres em idade fértil, 31,37% apresentaram índices acima do limite considerado seguro, o que acende um alerta para possíveis riscos ao desenvolvimento fetal. Os resultados foram apresentados durante a Assembleia da Associação das Mulheres Indígenas em Mutirão. A presidente da entidade, Janina Caripuna, defendeu a ampliação dos testes e do debate sobre os impactos da contaminação. O estudo reforça a necessidade de ações de saúde pública e fiscalização ambiental para reduzir os efeitos do mercúrio sobre as populações indígenas e demais consumidores de pescado na Amazônia. E no Tocantins, Walter, um fazendeiro foi multado em R$ 356 mil por suspeita de exploração ilegal de ouro em uma propriedade rural de Chapada de Natividade. A ação foi realizada ontem pela Polícia Militar Ambiental, que encontrou uma estrutura de garimpo em funcionamento na área. Segundo a corporação, o proprietário é investigado por garimpo ilegal, extração mineral sem licença ambiental, posse irregular de arma de fogo de uso permitido e posse

0: irregular de munições. O nome do suspeito não foi divulgado pelas autoridades durante a operação. Além da multa, foi feito embargo da área degradada. Os policiais também apreenderam uma arma de fogo, munições, um veículo e dois motores-bomba utilizados na atividade. O caso foi encaminhado ao Instituto de Natureza do Tocantins e ao Ministério Público do Estado do Tocantins, e os materiais apreendidos foram levados para a Central de Flagrantes da Polícia Civil do Tocantins em Dianópolis. Walter, volto com você.
1: Bem, são 10 horas mais 11 minutos e meio. Leandro Martins, São Paulo, também trazendo os destaques, né, Leandro? Bom dia.
2: Bom dia, Walter. São Paulo amanheceu com céu encoberto, mas o sol já está aparecendo entre nuvens, né? A temperatura vai ser parecida com a de ontem, só um pouquinho mais quente ou menos fria. A mínima foi de 13 de manhãzinha e a máxima para nos 21 graus. A gente começa destacando que o Tribunal de Justiça de São Paulo decidiu soltar ex-auditor fiscal da Secretaria da Fazenda, que foi preso por suspeita de liderar esquema bilionário de fraude no ICMS. E um susto no transporte coletivo da capital paulista ontem. Uma mulher foi resgatada depois de cair no vão entre o trem e a plataforma. Isso na zona sul de São Paulo. Já já eu trago os detalhes e outros assuntos. Walter.
1: Ok, são 10 horas mais 12 minutos. Também conosco Priscila Mazenotti, redação do Rádio Jornalismo Brasília. Ô Priscila, mas hoje é véspera de feriado, Priscila. Hoje tem muito movimento no nosso parlamento, dona Priscila. Bom dia.
3: Oi, Walter. Bom dia para você e para os ouvintes. Véspera de feriado, mas com aquela expectativa com relação à escala 6x1, viu, Walter? Semana que vem vai ter reunião de líderes para definir esse assunto. Vai ter uma conversa também do presidente da casa, o Davi Alcolumbre, com o senador Otto Alencar, que é o presidente da Comissão de Constituição e Justiça, para tratar de relator. Por quê? Precisa primeiro ir para a Comissão de Constituição e Justiça e aí depois para plenário. Ontem o Davi Alcolumbre já deu o tom de como é que vai ser a tramitação por lá pelo Senado, viu? Não vai ser tão rápida quanto na Câmara, não. Ele falou, gente, tem que passar por comissões, pelo menos a CCJ, mais uma comissão, tem pedido para criar comissão especial. Então, a sinalização que a gente tem, Walter, até o momento, é de que não vai concluir a votação como quer o governo até o dia 17 de julho, quando começa o recesso parlamentar, não, viu? Porque só de CCJ são 30 dias, depois ainda tem essa possibilidade de criação de comissão especial ou passar para outra comissão e votação em dois turnos. E outro detalhe, o Alcolumbre falou, nós não somos só carimbador de decisão da Câmara, não. A gente quer discutir esse assunto, a gente quer alterar, a gente quer propor melhoria. E aí, se o texto muda no Senado, tem que ir para a Câmara para uma nova votação. Então, fim de semana aí de discussões, fim de semana de negociações, semana que vem, possivelmente na segunda ou terça-feira, no mais tardar, reunião de líderes, teremos novidades com relação à PEC 6x1. Por que que tem que ser até terça? Porque na quarta-feira já tem reunião da Comissão de Justiça convocada justamente para a definição do relator, Walter.
1: Aí, né? A Priscila Mazenotti nos atualizando então com as informações do nosso parlamento. Ô Priscila, se você for folgar, aproveite o seu feriado. Se não for, vamos quebrar pedra juntos, tá bom, dona Priscila?
3: Vamos quebrar pedra junto então, Walter, amanhã. Eu trago a pedreira e você traz. Eu entro com a pedra e você entra com o machado.
1: Um abraço, Priscila. Muito obrigado, hein, pela sua participação. E também, olha, Miguelzinho. Deixa eu chamar a Ana Lúcia Caldas, ela que também está no nosso Rádio Jornalismo Brasília. Né, Aninha? Bom dia.
4: Oi, Walter. Olha, essa notícia aqui interessa para os estudantes que ainda não se inscreveram no Enem, o Exame Nacional do Ensino Médio. É que o prazo está terminando, só mais 2 dias, viu? Os interessados têm somente até sexta-feira, 5 de junho, para realizar a inscrição na página do participante. O prazo também vale para solicitar atendimento especializado e tratamento por nome social. Uma das novidades deste ano, né, Walter, prevê que os alunos que estão aí concluindo o ensino médio na rede pública vão ter a inscrição automática no exame. E a partir de dados encaminhados pelas redes de ensino. Mas mesmo quem tem essa inscrição automática deve acessar o site para confirmar as informações. Os demais participantes que tiveram isenção da taxa de inscrição aprovada também deverão realizar a inscrição no Enem. A taxa custa R$ 85,00 e pode ser paga até 10 de junho. Walter Lima.
1: Certo, então, Ana. Bom trabalho para você, Aninha.
4: Obrigada.

0: ter.
1: São 10 horas mais 16 minutos, agora no horário de Brasília. Aécio Amado também conosco, redação da Agência Brasil. Bom dia, Aécio.
2: Bom dia, Walter Lima, o ouvinte da Revista Brasil. Walter, Agência Brasil destaca que a Agência Nacional de Vigilância Sanitária, Anvisa, publicou nesta quinta-feira a resolução no qual comunica o recolhimento voluntário do lote da água mineral natural sem gás da marca Cristal. O produto, Walter, é fabricado pela mineração Bom Jesus, localizada em Luisiânia, em Goiás. A medida, Walter, foi determinada após laudo constatar contaminação pela bactéria Pseudomonas. É a mesma bactéria, Walter Lima, encontrada nos produtos da IP, detergentes e sabão IP. Então, é a mesma bactéria. Essa bactéria, inclusive, Walter Lima, ela pode causar infecções leves na pele, ouvidos e até quadros graves e potencialmente fatais, como pneumonia, infecções urinárias, sepse e infecções generalizadas. Esse lote da água mineral Cristal, ela foi distribuída no Tocantins, Goiás, aqui no Distrito Federal e inclusive em cidades de São Paulo. E o recolhimento já está sendo feito voluntariamente pela empresa dona da marca Cristal, e as investigações continuam. Inclusive, a Anvisa comunicou ainda que a mineração Bom Jesus, responsável pelo produto, protocolou documentos junto à agência, na qual demonstra, Walter, que foi aberta uma investigação interna abrangente para avaliar ocorrências e suas possíveis causas. E a Anvisa, portanto, vai estar ampliando. Este é um assunto que continua, Walter Lima, e certamente nos próximos dias teremos algum resultado sobre essa contaminação. Outro destaque da Agência Brasil, Walter, que Mega Sena acumula e prêmio principal vai para R$32 milhões. O sorteio foi realizado no Espaço da Sorte em São Paulo. As dezenas sorteadas foram as seguintes: 27, 30, 35, 40, 44 e 58. 24 apostas acertaram 5 dezenas e cada ganhador vai receber R$57.298. Já a quadra teve 1.782 apostas vencedoras. Cada acertador vai levar para casa R$1.272.01. Walter Lima.
1: Ok, são 10h19. Deixa eu trazer também Gabriel Brum, Rádio Jornalismo Brasília. Bom dia, Gabriel. Bom dia, Gabriel. Cadê o Gabriel? Bom, vamos nós aqui, né, o Miguelzinho? Às vezes eu concordo, Miguelzinho, de que o brasileiro tem que ser estudado pela NASA.
3: Como assim, Walter?
1: Ah, deixa eu abrir seu microfone. Eu vou fazer a pergunta de novo. Miguelzinho, às vezes eu entendo que acho de que o brasileiro tem que ser estudado pela NASA. Agora responde.
3: Como assim, Walter?
1: Ah, agora abriu. Tá. É o seguinte, veja só. Em Santa Catarina, uma pessoa, né, uma família adotou uma criança, sexo certo. Feminino, dizia ter 12 anos, agia como uma criança, né? Tomava mamadeira ainda, tinha chupeta, às vezes colocava fralda. E a família, durante mais de um ano, cuidando dessa criança, para que ela pudesse ter realmente uma oportunidade na vida, como se fosse uma filha, né? Inclusive, o nome dela era Gabriele, né? E a coisa foi daqui, foi dali, foi daqui, foi dali, até que a verdade veio à tona, Miguelzinho Martins. Ou seja, essa criança que aparentemente tinha 12 anos, de vez em quando apareceu uma ruguinha aqui, outra colar, ela, não, é hormônio.
3: 12 anos.
1: É, 12 anos, é porque eu tomo muito hormônio para ver se eu cresço e não sei o quê. E a família foi acreditando, 14 meses morando e já adotada, até que a verdade veio à tona.
3: E qual é a verdade, Walter?
1: Essa criança que dizia ter 12 anos, na realidade tinha 37
0: Como
1: anos.
0: Como assim, Walter Lima?
1: 37 anos, Miguelzinho Martins.
0: Então, e o casal não percebeu?
1: Não percebeu de forma alguma.
0: Convivendo 14 meses com essa filha adotiva.
1: Exatamente, 14 meses. Só que esse lar não foi o primeiro lar que ela buscou para poder aplicar este golpe, Miguelzinho Martins. Ela também já aplicou esse golpe em São Paulo, lá perto do Leandro, no Rio de Janeiro, em Minas Gerais, Rio Grande do Sul e também no meu Goiás. Imagina que não foi em Anápolis.
0: Mas
1: porque, né?
0: O estereótipo dela é,
1: pequena,
0: é de criança?
1: Você tem uma foto dela de costa, né?
0: Sim.
1: Cabelo comprido, o corpo aparentemente pode ser de uma criança, mas ela conseguiu realmente convencer a família de que de fato ela tinha 12 anos, mas na realidade ela tinha 37, já tem um rosário de crimes que ela praticou.
0: Nossa.
1: E estava com toda certeza preparando mais um ali para poder, de certa forma, depenar aí essa família, né? Então, agora acabou sendo presa, autuada em flagrante e está na, ou seja, não na papuda, né? Mas no presídio de pessoas adultas e não nos centros que recolhe, portanto, crianças.
0: Agora eu entendi porque você começou essa matéria dizendo que o brasileiro precisa ser estudado. E
1: pela
0: de
1: NASA.
0: Fato, precisa ser estudado bastante, né? Porque na atual conjuntura em que estamos aí diante da tecnologia, da inteligência artificial, enfim, da evolução tecnológica e dos costumes, sobretudo, se deparar com uma situação dessa realmente é de cair o queixo, de causar estranheza.
1: Brincadeira uma coisa dessa. Imagina, e ela, além dela tirar, usar mamadeira e chupeta, você conhece um pedacinho de pano que chama de cheirinho? Ela só dormia com aquele paninho na mão para poder
0: a
1: cheirar.
0: A nininha?
1: Criança, a criança de 37 anos. É brincadeira uma coisa dessa. É. Mas vamos lá, deixa eu trazer o Gabriel. Bom, Gabriel, bom dia.
4: Bom dia, Walter. Bom dia a todos. Walter, eu estou aqui no Palácio do Planalto porque o presidente Lula realiza daqui a pouco a segunda reunião ministerial do ano. Agora com a nova equipe de ministros que assumiram as pastas aí depois que 18 titulares saíram para disputar as eleições. A ideia é dar um panorama aí das últimas e próximas entregas, alinhar o discurso aí de forma geral. Esse tipo de reunião é fechada, mas as falas do presidente Lula e da ministra da Casa Civil, Miriam Belchior, vão ser abertas aí e transmitidas. O tema que dificilmente deve ficar de fora foram as ações, né, dos Estados Unidos contra o Brasil. Então, aquele tarifaço é de 25% sobre alguns produtos que vendemos para lá, por exemplo. Ontem o governo, inclusive, soltou uma nota aí manifestando indignação com a proposta de tarifar o Brasil. Disse que não há justificativa para qualquer ação contra o país. Inclusive, né, Walter, o PIX está no alvo aí dos Estados Unidos. Mas também o governo ressaltou ainda que as ações norte-americanas foram desencadeadas após provocação da família Bolsonaro, apontando o encontro recente entre o senador Flávio Bolsonaro e o presidente Donald Trump. Mas o senador nega que tenha pedido essa tarifação. Lembrando, né, Walter, que ontem à noite o representante de comércio norte-americano sugeriu outra tarifa aí de 12,5% para 60 países, entre eles o Brasil, porque, segundo ele, não impediriam a importação de produtos feitos com trabalho forçado. Então, sigo aguardando aqui a reunião. Vamos saber mais o que o presidente vai falar hoje sobre esse assunto e outros assuntos também, né, Walter?
1: E, se possível, caso seja possível, estamos aqui com o programa à sua disposição. Tá bom, o Bruno?
4: Pode deixar. Assim que o presidente começar a dar as ideias, a gente começa a falar com você de novo.
1: Tá ótimo, então. Bom trabalho para você, o Bruno.
4: Bem.
1: São 10h24. Vamos lá, Miguelzinho, o comando é seu.
0: Walter, a governadora do Distrito Federal, Celina Leão, enviou nessa terça-feira à Câmara Legislativa um projeto de lei para ratificar, ou seja, confirmar o acordo com a União para destravar um empréstimo de até 6,5 bilhões de reais para salvar o Banco de Brasília, o BRB. Na última semana, o ministro Luiz Fux, do Supremo Tribunal Federal, homologou esse acordo, no qual ficou decidido que não haverá repasse da União na operação de crédito. O banco, que tem o governo do DF como acionista majoritário, vive a maior crise de sua história após operações mal sucedidas com o Banco Master, do empresário Daniel Vurcaro. O BRB tenta, há meses, recompor seu patrimônio e conter a crise de confiança na instituição. Mas apesar dos esforços do GDF para votar e aprovar o projeto, não houve quórum na Casa Legislativa para colocar a proposta em votação ainda nesta terça-feira com pedido de urgência. Além disso, deputados da base aliada da governadora Celina Leão demonstraram resistência em votar a favor da proposta, uma vez que receberam críticas por terem votado outras propostas favoráveis ao BRB e ao Master. Os parlamentares cobram mais informações sobre a situação atual do BRB, que possui um rombo estimado em 8 bilhões de reais, além de detalhes sobre a negociação com o FGC, ou seja, qual será o percentual da taxa de juros. Por outro lado, a oposição, a exemplo do deputado Max Maciel do PSOL, que foi à tribuna, falou deste desconforto e criticou a falta de transparência em relação à situação do BRB.
5: 6,5 bilhões é o termo do acordo do projeto, que não salva o BRB. Por que que não salva? Ele vai dar apenas liquidez para o BRB continuar no mercado e tentar, aí, no seu prazo de vida, sobre aparelhos, tentar resgatar e se salvar. Só que isso está gerando alguns ônus à população. A possibilidade de ficar 15 anos sem concurso, sem aumento. Qual é a taxa de juros do empréstimo? Não está no projeto. Qual é o prazo de pagamento? As projeções financeiras detalhadas, os estudos de retorno de investimento, qual é o cenário de risco? Não está no projeto. O governo precisa trazer, então, o projeto certo, azeitado, para a população saber o que está sendo votado nessa casa.
0: Segundo o BRB, a instituição opera 25 programas sociais do DF. Movimenta cerca de 3 bilhões de reais em benefícios, faz o pagamento de aproximadamente 210 mil servidores públicos, atende quase 440 mil beneficiários de programas distritais e já concedeu mais de 32 bilhões de reais em crédito. O banco afirma ainda que guarda valores bilionários de correntistas e depósitos judiciais. Além da ratificação na íntegra do acordo, o projeto também prevê que o DF seja autorizado a contratar bancos públicos ou privados ou associações de bancos como fiadores desse empréstimo e que, em caso de inadimplência, esses fiadores possam ser ressarcidos com repasses destinados ao DF, do Fundo de Participação dos Municípios e do Fundo de Participação dos Estados. É com você, Walter.
1: Vamos lá agora com Leandro Martins, São Paulo, também tem o comando do Revista. Vamos lá, seu Leandro.
6: Ok, Walter, um grande susto no sistema de transporte público da capital paulista nessa terça-feira. Uma mulher caiu no vão entre um trem e a plataforma da linha 9 Esmeralda, na estação Senac, na zona sul de São Paulo. O acidente aconteceu quando a linha estava superlotada em função de uma pane de energia que tinha acontecido um pouco antes e tinha afetado a circulação dos trens. Daí, um grande número de passageiros se acumulou na plataforma em razão dos atrasos que aconteceram por essa pane. Em seguida à queda dela, dois passageiros desceram rapidamente no vão entre o trem e a plataforma para prestar socorro à vítima. Eles conseguiram segurá-la e ajudá-la a retornar em segurança à plataforma antes que a situação se agravasse. Passageiros gravaram, inclusive, imagens desse resgate. Em nota, a concessionária Via Mobilidade informou que o caso ocorreu por volta das 5h30 da tarde e acrescentou que prestou toda assistência à vítima e encaminhou-a à UPA mais próxima, unidade de pronto atendimento. E disse que a passageira sofreu apenas ferimentos leves e logo foi liberada da UPA. A concessionária disse ainda que lamenta o ocorrido e reforçou que continuará investindo em melhorias e modernizações nas estações das linhas que administra. Mas quando acontece esse tipo de situação, realmente é um Deus nos acuda. É muita gente na plataforma e poderia ter acontecido uma tragédia. Volto com vocês em Brasília.
1: Tá certo, então. São 10h29. O Revista sai para o intervalo, volta em instantes. Até já.

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3: E vamos nós, são 10 horas mais 30 minutos. Daqui a pouco a nossa entrevista com o professor Newton Marques. Porque agora nós já estamos com a Jéssica Nascimento nos estúdios da Rádio Universitária de Roraima. Ampliando os assuntos aqui já.

0: destacados. Vamos lá, Jéssica, o comando é seu. Brasília são 10h31. Aí em Boa Vista, que horas são?
1: Vamos lá, Walter. Aqui são 9h31 em Boa Vista. A gente segue trazendo notícias de educação. Após 13 dias de greve, os servidores da Educação Municipal de Rio Branco, no Acre, e a Prefeitura chegaram a um acordo mediado pelo Tribunal de Justiça do Acre. A categoria aceitou um reajuste salarial de 5%, encerrando a paralisação e garantindo o retorno das aulas nesta quarta-feira, dia 3. Além do reajuste, ficou definida a criação de uma comissão com participação de sindicatos para avaliar a possibilidade de novos ganhos salariais ou concessão de abono, com estudo previsto para outubro. O aumento será aplicado a toda a categoria e para os servidores que ainda recebem abaixo do salário mínimo, haverá primeiro uma recomposição salarial antes da incidência do reajuste. O Sindicato dos Trabalhadores em Educação do Acre, o acordo não atende integralmente às reivindicações, mas apresenta um avanço.
0: Bom, perdemos aqui a comunicação com a Jéssica. Eu acho que nós vamos ter que, falando na NASA agora há pouco, né? Nós vamos ter que desenvolver aí. A nossa produção vai tentar restabelecer ali o contato para que a Jéssica nos amplie os assuntos, que ela já está nos trazendo, os assuntos da região norte do nosso país. A Jéssica que está nos estúdios da Rádio Universitária de Roraima. Vamos lá. Já estabelecido o contato, vamos então voltar com a Jéssica Nascimento. Acho que não, né? Acho que... Ah, sim, agora sim, restabelecido o contato. Vamos lá, Jéssica, pode continuar.
1: Vamos lá, Walter. Então, a greve finalizou, as aulas retornam hoje em Rio Branco, no Acre. A greve ocorreu em meio a um impasse com a gestão municipal e chegou a ser suspensa por decisão liminar da Justiça, que determinou a retomada das atividades e fixou multa diária aos sindicatos. Durante o movimento, professores realizaram protestos e denunciaram problemas estruturais nas escolas municipais. Do Acre, a gente segue falando do Amazonas, segue para o Amazonas, onde a Universidade Federal do Amazonas vai realizar no próximo domingo as provas do vestibular. Mais de 33 mil estudantes participarão do processo seletivo contínuo da UFAM no próximo dia 14 de junho. Ao todo, 33.600 candidatos estão aptos a fazer as avaliações da primeira e segunda etapa, que serão aplicadas em 15 municípios do Amazonas. Desses 33.600, 16 mil participantes foram beneficiados com a isenção da taxa de inscrição. A recomendação para os candidatos é que verifiquem seus locais de prova, cheguem com uma hora de antecedência. Os portões serão abertos às 7 horas da manhã e as provas ocorrerão das 8h15 ao meio-dia e 15. Para realizar a prova, é obrigatório apresentar documento oficial com foto e caneta esferográfica preta de material transparente. E no Pará, Walter, o município de Melgaço, no arquipélago do Marajó, está entre as três cidades paraenses contempladas com a medalha Paulo Freire, concedida pelo Ministério da Educação, a iniciativa de destaque na educação de jovens e adultos. O reconhecimento foi conquistado por meio do programa Alfabetiza Melgaço, EJA, Movimento Rios que Alfabetizam, desenvolvido pela Secretaria Municipal de Educação. Criado pelo professor Agenor Sarraf, o projeto foi estruturado para atender a realidade das comunidades ribeirinhas do Marajó e em apenas 2 anos o número de estudantes matriculados na EJA saltou de pouco mais de 150 para mais de 900. Com a criação de dezenas de turmas em áreas rurais e o envolvimento de mais de 80 profissionais. Inspirado na pedagogia de Paulo Freire, o programa alia alfabetização a atividades ligadas ao cotidiano, como manejo de açaizais, criação de peixes e agricultura familiar. Também oferece uma bolsa de incentivo de R$ 200 para os estudantes, com frequência mínima de 75%, apoio com merenda e transporte. Além da medalha, Melgaço deve receber cerca de R$ 200 mil para fortalecer a EJA. O reconhecimento nacional ganha ainda mais relevância por ocorrer em um município que historicamente figura entre os menores índices de desenvolvimento humano do país. Também receberam esse reconhecimento as secretarias municipais de educação de Paragominas e de Vitória do Xingu. Walter, o Voltamos com você em Brasília.
0: Valeu, Jéssica. São 10h35 e como nós já havíamos anunciado na abertura do programa, já está conosco o nosso convidado. Me refiro, portanto, ao doutor professor Newton Marques. Doutor Newton, que é economista, e com ele nós vamos conversar justamente sobre esse anúncio do

0: Brasil, onde a matéria diz que o escritório de comércio dos Estados Unidos, na sigla, anunciou que pretende estabelecer tarifas adicionais de 10% ou 12,5% sobre as importações de 60 países, incluindo o Brasil. A alegação é de que as falhas no combate, ou seja, as falhas no combate, de combater o comércio de produtos fabricados com trabalho forçado, são injustificadas e restringem o comércio dos Estados Unidos. Ou seja, essa, portanto, aqui é uma das restrições, só que ele também já anunciou, portanto, outras. Afinal de contas, essa decisão dos Estados Unidos é uma ingerência sobre o nosso país? É uma invasão sobre o nosso país? Ou é uma falta de respeito sobre o nosso país, Dr. Newton?
1: Boa pergunta, Walter. Eu dei uma entrevista ontem sobre essa questão do PIX e eu dizia que a campanha política já começou. Infelizmente, não tem argumentos técnicos convincentes essas alegações que o governo norte-americano tem para taxar produtos brasileiros. Você vê que chega um ponto, Walter, que está tão longe do habitual que o presidente Trump retirou os Estados Unidos de todos os órgãos de controle ambiental. Né? Você lembra disso?
0: Sim, perfeito.
1: E ele está taxando justamente produtos porque tem um desmatamento ilegal do Brasil. Só para você ter uma ideia.
0: Inclusive, vai de encontro, né, ao que o Brasil vem, portanto, anunciando, inclusive com a queda do desmatamento, né, professor Newton?
1: Então, ele usou dados defasados de 2017. Quer dizer, então, em resumo, Walter, eu acho que isso é uma desculpa que o governo norte-americano está fazendo para interferir aqui na política econômica, na política do Brasil. É um claro invasão de uma questão soberana. Não é nenhuma questão de você estar dando do lado A ou B. Não, isso é uma interferência direta na soberania. Então, argumenta-se várias coisas. Você pode alegar várias coisas. Por exemplo, o caso do PIX. Você pode alegar essa questão do desmatamento ilegal com dados defasados. Você pode dizer que as tarifas que são cobradas em outros países são mais baixas do que nos Estados Unidos. Enfim, tem um monte de informações que são utilizadas e que a gente vê que não tem nenhuma base racional. E os Estados Unidos estão fazendo isso para tentar ver se consegue defender aquele tarifaço que foi derrubado pelo Congresso norte-americano. Então, eles ficam selecionando. Mas só que eu acho, né, é uma opinião minha, que isso daí é algo combinado. Tá? Essa interferência do governo norte-americano na soberania do Brasil é algo combinado. Vamos ver na frente. Depois você me convida de novo para eu ver se eu estou certo nessa minha hipótese, né? Nessa minha suposição, Walter.
0: Perfeito. Agora, o que tem a ver o PIX, que é uma tecnologia que foi desenvolvida aqui no Brasil? Temos ela aqui no Brasil, é um orgulho dos brasileiros, ou seja, não precisa mais do banco cobrar aquela taxinha para poder fazer aquela transferência, aquele depósito, hoje já é direto, A com A, B com B, B com C, hoje é direto, portanto, essa transferência, e de repente chega nos Estados Unidos com essa ameaça de também, de alguma forma, prejudicar essa ferramenta, professor Newton?
1: Então, Walter, aí tem uma questão que a gente, se for investigar mais profundamente, vai ver que as chamadas Big Techs, empresas que financiaram a campanha, ou mesmo o chamado MAGA, né, que é aquele Make Again, né, Great America, eles financiaram a campanha do presidente Trump. O presidente Trump foi eleito. Então, agora está na hora de justamente tomar medidas que possam garantir a rentabilidade, a lucratividade daquelas empresas que financiaram, né, Walter?

0: E as Big Techs são algumas das empresas que financiaram o candidato, até então o candidato Donald Trump, e ele se tornou presidente. Então, o PIX é uma criação nossa, né, para desenvolver meios de pagamento rápidos, instantâneos, e sem nenhum custo, Walter. E isso daí acabou criando uma competição, obviamente, com os chamados cartões de débito. Porque se eu tinha uma microempresa e eu tinha minhas maquininhas de cartões de débito. A partir do momento que abriu uma janela do Pix instantâneo, para que eu vou querer pagar uma maquininha de débito e pagar as empresas das bandeiras aí famosas, que são norte-americanas, e das quais vamos dizer assim, inspiradas essas medidas do governo Trump. Ele alega que o governo brasileiro está competindo, mas isso foi criado para justamente facilitar principalmente as pessoas de baixa renda, micro e pequenas empresas, Walter. Então, isso é uma ingerência direta na política econômica do país. Então, se a partir do momento que a gente aceitasse esse tipo de ingerência, então é melhor para entregar a chave do Donald Trump.
1: O Miguelzinho Martins também está conosco aqui nos estúdios Brasília, como também o Aécio na nossa agência de notícias, Agência Brasil, o Leandro na Rádio Nacional, também de São Paulo. Então, é o time que também vai conversar com o senhor, professor Newton. Começo aqui com o Miguelzinho Martins.
2: Olá, professor Newton, bom dia.
0: Bom dia, Miguelzinho.
2: Bem, professor, apesar desse anúncio, ainda existe espaço para um acordo, uma negociação antes da entrada em vigor desse novo tarifaço e evitar, assim, prejuízo à economia do nosso país?
0: Olha, Miguelzinho, você sabe que desde o ano passado vem sendo negociado.
2: Sim.
0: Né? Coisas que a gente nem imaginava o presidente Lula discutir com o presidente Trump, certas coisas que são consideradas basilares. Então, essas discussões vêm acontecendo. Não sei se você teve oportunidade de ouvir o vice-presidente Alckmin. Ele disse que isso daí está vendo em discussão e não era para ser nenhuma coisa ser dita agora, antes de 15 de julho,
2: isso,
0: que é o prazo fatal. Então, quer dizer, há um espaço ainda, mas pela declaração e pela forma que o candidato Flávio Bolsonaro foi tirar a foto do lado e fazer aquelas declarações, fica difícil, né, Miguelzinho, você imaginar que não seja uma interferência política, né, na campanha política.
2: Professor, empresas brasileiras que dependem do mercado americano, eu imagino, já devem estar buscando alternativas. Quais estratégias costumam ser adotadas em situações como essa?
0: Olha, eu acho assim, tem a Câmara, né, a Câmara norte-americana, Brasil, Estados Unidos, que vão ser prejudicados. Então, eles estão em negociação, né? Então, eles procuram sempre uns órgãos que agregam essas empresas para fazer reivindicações, porque se fizer isoladamente, não tem força nenhuma. Aquele negócio, né, você tem que usar alguma associação, alguma organização que dê forças. Isso vai acontecer, mas por isso que eu estou falando para o Walter, me chama depois do dia 15 de julho para eu ver se realmente isso daí vai acontecer, mas eu estou vendo isso difícil, Miguel. Parece que já está dito, a crônica da morte anunciada, porque é uma decisão, você vê que coincidiu muito da viagem do candidato ao presidente dos Estados Unidos e tomar essas medidas. Quer dizer, o interesse disso ser tão imediato, conforme você falou, está em negociação.
2: De fato. Professor, nós vamos então até a Agência Brasil. Lá está o editor e jornalista Aécio Amado, que tem perguntas. Aécio.
3: Bom dia, professor. Alô, professor, bom dia.
0: Bom dia, Aécio.
3: Professor, a minha pergunta, o senhor que é um homem ligado à economia, trabalhou no Banco Central, eu pergunto para o senhor o seguinte, esse vai e vem do governo americano com a questão das tarifas, usando essas tarifas como instrumento de pressão contra países, né? Não é apenas o Brasil que está passando por isso, isso aí não cria uma instabilidade na toda a estrutura econômica brasileira, esse vai e vem, essa dúvida, esse não sei se vou, não sei se fico, não gera uma insegurança por parte de empresários, mercado financeiro, produtores rurais? Isso não cria uma situação de incerteza dentro da economia brasileira?
0: Você falou uma coisa importante, isso é verdade. Tanto que há críticas ao governo Lula, por exemplo, dizer que vai afastar os investidores estrangeiros. Mas são essas decisões, ou as ameaças, é que afastam os investidores. Você acha que o investidor vai querer colocar o dinheiro aqui sabendo que essas coisas estão acontecendo? Então, o próprio governo norte-americano cria essa instabilidade, entendeu? E parece que escolhe alguns países. Porque você vê que, por exemplo, os questionamentos que a gente vê que o governo norte-americano faz com relação ao Brasil, vê lá se fazem com a China, com a Rússia e outros países, que têm também o mesmo sistema de pagamentos. E tem produtos também que são vendidos. Quer dizer, essa alegação, né, pode ser que tenha uma coisa ou outra ali, essa que eu não tenho, obviamente, tudo na cabeça, que realmente isso daí cria algum embaraço. Agora, você querer alegar que tem um desmatamento ilegal com dados de 2017, Aécio, isso não é sério, entendeu? E justamente usando o argumento que é contrário à política do Trump, que ele retirou todo o país de todo, qualquer coisa que estava falando em termos de proteção ambiental. Quer dizer, isso é piada, né, Aécio?
3: Exatamente, professor. Uma outra pergunta é sobre a questão do Pix. Por que o Pix está assustando tanto as empresas americanas que têm esse sistema, mas é um sistema que não funciona tão bem quanto o nosso Pix, né? Isso assusta a concorrência, é isso?
0: É verdade. Eu estava comentando com o Walter que eu tive uma microempresa, a ESSO, e a gente pagava cartões de débito, a maquininha para cartões de débito. A partir do momento que o Pix instantâneo não tem nenhum custo, o que aconteceu? Essas empresas perderam o mercado, tá certo? Então, isso daí acaba incomodando. E como eu estava comentando com o Walter, as chamadas Big Techs financiaram o candidato Donald Trump e agora se tornou presidente, eles querem, obviamente, né, atacar aqueles negócios que atrapalham a vida deles. Você vê que a própria Febraban declarou que o Pix é importante, o Aécio. Outra coisa que o Donald Trump alega, o presidente, é de que o Banco Central tem, ao mesmo tempo, interesse e na operação. O Banco Central do Brasil é diferente do Federal Reserve, do Banco Central dos Estados Unidos. Lá é só para política monetária, aqui não. Aqui é política monetária, fiscalização e normatização. O dia que desmembrar isso aí, pode ser que aconteça, tenha um pouco de razão o presidente Donald Trump. Mas hoje, o que vai fazer? Ele manda um projeto de lei para o Congresso para mudar isso. Uma PEC. Vai ter que ser uma PEC. Né? Então, o que acontece? Isso é uma ingerência direta na condução da política econômica brasileira e nas eleições de 2026. Essa é a minha conclusão.
1: O Leandro Martins agora também conversa com o senhor direto de São Paulo, estúdios da Nacional. Vamos lá, Leandro.
4: Ok, Walter, bom dia, professor Newton. Eu vou nessa mesma orientação em relação ao Pix. A minha pergunta, ela é mais política do que econômica, doutor Newton. O Pix, realmente, como o senhor falou, inclusive em alguns postos de combustível aqui em São Paulo, se você pagar no Pix, eles fazem uma conta, te dão um descontinho ali na hora de até 5%. Né, no abastecimento e várias outras empresas, porque não tem a taxa. Teria como voltar atrás, por exemplo, a população, eu acredito que não aceitaria com facilidade o fim do Pix, né, professor Newton? Parece que já está na cultura econômica do povo brasileiro, o senhor concorda?
0: Claro, você colocou isso aí, realmente até bastante ontem aconteceu isso aqui em Brasília. Mas uma coisa fundamental é que o Pix foi um instrumento que reduziu a diferenciação, a disparidade nas classes sociais. porque aqueles que não tinham acesso à bancarização, com o Pix, eles tiveram acesso a bancos. Então, hoje em dia, você para no semáforo, uma pessoa pedinte já dispõe assim o número do Pix dela com o telefone.
4: Exato. Dizer,
0: então, você aqui em Brasília, você compra no mercado ambulante, tudo com Pix. Então, quer dizer, houve uma inclusão social muito grande. Quer dizer que o presidente Trump está querendo retirar isso, que foi uma política pública que deu certo? Não dá, né?
4: Agora, uma outra dúvida eu tenho, doutor Nilton, é o seguinte. A outra vez que foi anunciado o tarifaço, café, carne e tal, deu uma grita muito grande lá nos Estados Unidos, importadores e o varejo de lá, e aí voltaram atrás, o Trump fez aquele jeito dele, aquela cena, e não está valendo. Essa nova tarifa de 25%, eles já deixaram fora café, carne, produtos aeronáuticos, porque tem parcerias. Então, eu lhe pergunto, seria uma cortina de fumaça ou os produtos que agora seriam tarifados, que já não são aqueles tão caros aos americanos, né? Ou seria um pouco efetiva, mais como cortina de fumaça, já que os principais produtos ficariam de fora do novo tarifaço, doutor Nilton?
0: Eu tenho uma tese que eu até estou falando com o Walter aqui, depois vocês me cobrem. Vocês vão ver que daqui a alguns dias, né, o presidente Trump vai retirar esse negócio que ele anunciou aí. E segundo a gente viu ontem na imprensa, que o candidato Flávio enviou uma carta pedindo para não tarifar. Então, quer dizer, nessa sua pergunta, inclui tudo isso daí. Infelizmente, eu acho que tem muito interesse político do presidente Trump em taxar e depois vai retirar ou vai renegociar ou vai abrir uma... Entendeu? Então não vai ter uma lógica. O que aconteceu lá atrás, o Congresso norte-americano proibiu. Então eles agora começaram a selecionar. Tanto que é isso que você falou, o consumidor norte-americano é que vai eleger em novembro o novo Congresso, uma parte do novo Congresso. Então o presidente Trump já está preocupado, porque com o problema da guerra lá no Irã, que ele mesmo provocou, os preços subiram demais. E agora também com a taxação e tinha subido, mas aí ele teve que retirar e agora tem que devolver o dinheiro. Quer dizer, olha só que coisa, mas o pior de tudo que eu vejo é isso. É essa ingerência do governo norte-americano no governo brasileiro, na política, né, nas eleições, e que depois ele vai recuar, você vai ver. Anotem aí, me chamem aí depois aí para vocês verem o que vai acontecer. Eu espero que não seja. Mas eu estou já pensando nisso.
1: Pois não, professor Nilton. Já caminhando aqui para fechar, professor Nilton, o senhor falando aí com o Leandro e também com a Este, também com o Miguelzinho sobre o Pix, comigo também, né? O Pix popularizou tanto que hoje as pessoas que estão nos semáforos pedindo ajuda, é só mostra ali, ó, me ajude, estou precisando me alimentar, estou com fome, meu Pix é esse. Já mostra ali o Pix, né? Quem quiser ajudar a pessoa já passa imediatamente aí o Pix. Mas a minha pergunta para o senhor é a seguinte: reciprocidade. O Brasil pode aplicar a reciprocidade no governo, ou seja, nos Estados Unidos, professor Nilton?
0: Pode, porque o Congresso não aprovou essa lei aí, Walter. Foi muito oportuno o Congresso aproveitar a lei da reciprocidade. Então, se os Estados Unidos tomarem algum tipo de retaliação, o governo brasileiro pode, né, fazer a mesma coisa, né? E isso daí é algo que eu acho que o governo norte-americano, a população norte-americana não vai querer, né?
1: Perfeitamente. Bom, para que possamos então encerrar, claro que esse assunto terá desdobramentos tanto do lado de cá como também do lado de lá, como o senhor já nos deu aí a dica, né, professor Nilton?
0: E eu estou aguardando você me convidar de novo aí para ver se realmente essa minha teoria, como é que se diz, a teoria do Joãozinho, né? Não tem aquele negócio que o Joãozinho está querendo acabar com o professor de matemática?
1: Sim.
0: Ele cria uma teoriazinha nele, né? Então sou eu que estou criando.
1: Professor Nilton, é sempre bom conversar com o senhor. Um abraço, valeu, e nós vamos voltar a falar sim. Muito obrigado,
0: tá,
1: senhor Nilton.
0: Um abraço você e todos aí ouvintes.
1: Muito obrigado. Eu tenho aqui, inclusive, o vice-presidente da República, Geraldo Alckmin. Ele, inclusive, numa coletiva à imprensa ontem, ele falou justamente sobre este assunto que nós aqui conversamos com o professor Nilton. Vamos, então, trazer aqui agora o professor Newton, aliás, o vice-presidente da República, Geraldo Alckmin, com este assunto. Vamos lá.
5: O governo brasileiro recebe com indignação e entende ser extremamente injusta a recomendação, a proposta do USTR ao presidente Trump. Por que que entende que ela é injusta? Porque das colocações feitas na chamada sessão 301, a primeira delas se refere à questão do PIX. O PIX é um patrimônio nacional, é uma conquista do povo brasileiro, a tecnologia a serviço da sociedade, da economia, sem nenhum custo para as empresas e para a população. E o governo é aberto à questão das big techs. As empresas nacionais e as empresas estrangeiras têm o mesmo tratamento equitativo no Brasil. Depois, em relação ao acordo Mercosul, Índia e México. Isso não tem nenhuma implicação, não restringe as compras dos produtos americanos nem das empresas americanas. Então, o que se tem são entendimentos sobre linhas tarifárias de preferência, que não implicam nenhuma restrição a nenhum produto americano, nem empresas e dentro da lei. Três, a questão do combate à corrupção. O Brasil, nesses últimos 20 anos, aprovou 30 dispositivos entre alterações legislativas de combate à corrupção, importantíssimos. Depois, propriedade intelectual. O maior beneficiário do trabalho do INPI são os Estados Unidos. 30% das patentes são americanas. Então, o maior beneficiário de todo o trabalho de reconhecimento de patentes são as empresas americanas. Depois, o etanol. Nós temos uma tarifa de 18% para a entrada no Brasil do etanol. Os Estados Unidos é de 12,5%. Ela é muito próxima à nossa dos Estados Unidos. E no caso do açúcar, nós só temos uma cota de 150 mil toneladas. O que passar disso para entrar nos Estados Unidos, você tem $340 a mais por tonelada, que representa 80% de tarifa de importação. Então, há um desequilíbrio aí total em prejuízo do nosso país. E destacar também a questão do desmatamento. Nós estamos tendo a maior queda de desmatamento. Se a gente pegar os 6 biomas brasileiros, é a maior queda nos últimos 7 anos. Na Amazônia, caiu mais de 50% o desmatamento. O Brasil tem compromisso com o desmatamento, zerar o desmatamento até 2030. Aliás, tivemos a COP, inclusive, aqui no país. Destacar, de outro lado, a balança comercial. Ela é amplamente favorável aos Estados Unidos.
1: Tá aí, né? O ministro Geraldo Alckmin, vice-presidente da República, na entrevista coletiva à imprensa. São 10h59, revista sai para o intervalo, volta em instantes. Até já.

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2: Vamos nós, 11 horas agora no horário de Brasília, estamos de volta, já entrando na segunda hora do Revista e também já estamos lá. Estamos em Paris, estamos na redação da Rádio França. Hoje quem está conosco é a jornalista Aloísa Ramos. Né, Luísa? Para você, boa tarde, bom dia, seja muito bem-vinda aqui ao nosso programa, Luísa.
3: Olá, Walter. Muito bom dia para você. Bom dia também aos ouvintes do Revista Brasil. Hoje, por aqui em Paris, tempo parcialmente nublado, temperatura na casa dos 20 graus.
2: Então vamos lá, Luísa. Aeroporto do Kuwait é atingido por drones iranianos, aumentando as tensões no Golfo, enquanto Israel continua ataques no Líbano. Então conta para nós sobre esse panorama geral do Oriente Médio, Luísa.
3: Olha, Walter, o aeroporto internacional do Kuwait foi atingido por drones em um ataque que foi reivindicado agora há pouco pela Guarda Revolucionária, o braço ideológico das

0: das Forças Armadas da República Islâmica do Irã. Segundo o grupo, os ataques foram uma retaliação a ações dos Estados Unidos contra um petroleiro iraniano e uma ilha. Segundo o exército do Kuwait, o ataque atingiu o terminal de passageiros, deixando pelo menos uma pessoa morta e, até o momento, Walter, pelo menos 63 feridos que foram levados para hospitais com ferimentos na cabeça, hemorragias cerebrais e até amputações foram registradas. Mísseis iranianos também foram lançados contra o Bahrein, onde ficam bases militares dos Estados Unidos, mas esses mísseis teriam sido interceptados pelas defesas aéreas americanas antes de atingirem o solo. Um alto funcionário dos Emirados Árabes Unidos pediu uma posição conjunta do Golfo após esses ataques no Kuwait e no Bahrein. Esses novos episódios, Walter, ocorrem em um contexto de tensões que persistem no Oriente Médio. Israel manteve na terça-feira uma onda de ataques no sul do Líbano, enquanto Washington lidera uma nova rodada de negociações entre libaneses e israelenses. Mas os Estados Unidos apontam o grupo islâmico palestino pró-iraniano Hezbollah como o principal obstáculo para um acordo. Ainda assim, diplomatas dos dois países em Washington devem continuar as negociações nesta quarta-feira. Os impactos dos conflitos no Oriente Médio seguem preocupantes para a economia global, Walter. A OCDE divulgou hoje uma previsão de crescimento mais fraco e inflação mais alta para 2026, principalmente devido à alta dos preços da energia e dos fertilizantes. Se a guerra se prolongar, o risco, segundo a OCDE, é de desaceleração mais forte e até de recessão em algumas economias. A organização alerta que o bloqueio do Estreito de Hormuz já afeta o abastecimento global, com consequências em todo o mundo.
1: Bom, outro assunto que eu também avanço com você, Luísa. Portugal vive nesta quarta-feira uma greve geral que paralisa setores estratégicos em todo o país. Aí eu te pergunto, quais são as informações sobre esse momento, essa greve por lá?
0: Exatamente, Walter. Trata-se de mais um protesto contra a reforma trabalhista que segue para votação no parlamento prevista para setembro. A mobilização convocada pela principal central sindical portuguesa afeta transportes públicos, trens intermunicipais, saúde, educação e a aviação. Nos aeroportos, cerca de 500 voos, sendo 300 da companhia aérea TAP, devem sofrer atrasos ou cancelamentos, incluindo até conexões para o Brasil. A paralisação também atinge a indústria e o comércio e pode gerar perdas econômicas estimadas em até 400 milhões de euros, caso a adesão chegue a 50% entre trabalhadores do setor público e privado. O primeiro-ministro, Luiz Montenegro, afirmou à TV pública RTP acreditar que a maioria da população portuguesa não vai participar da greve e minimizou os impactos, afirmando que a greve não vai influenciar nas decisões do governo. A reforma do Código do Trabalho português prevê mudanças nas regras de contratação e a ampliação dos contratos temporários. Os sindicatos acusam o governo de centro-direita de flexibilizar excessivamente as normas e enfraquecer direitos dos trabalhadores. Já o governo, por sua vez, defende que as mudanças vão aumentar a produtividade e estimular o crescimento econômico. O impasse tem impacto direto sobre trabalhadores estrangeiros, especialmente os brasileiros, né, Walter, que hoje são a maior comunidade imigrante no país. A reforma pode aumentar a precariedade dos vínculos de trabalho e dificultar a renovação de vistos e também o acesso à nacionalidade portuguesa.
1: Ô, Luísa, conta para nós, o presidente Trump avança tarifaço de 25% sobre produtos brasileiros, mas o governo ainda tem cartas na manga para negociar?
0: Pois é, Walter.

0: Os Estados Unidos avançam para a fase decisiva de um aumento tarifário sobre produtos brasileiros. O governo Trump avalia importar taxas de 25%, com decisão final prevista para o dia 15 de julho. Até lá, as empresas podem se manifestar e uma audiência pública deve discutir os impactos das medidas. O pacote é baseado em investigações sobre práticas comerciais consideradas desleais pelos Estados Unidos. No mesmo contexto, Donald Trump ampliou a pressão política ao se aproximar da família Bolsonaro nesta terça-feira, em meio a negociações ainda em curso com o governo Lula e incertezas sobre o alcance efetivo das medidas comerciais propostas por Washington. Nos bastidores, autoridades brasileiras ainda tentam evitar que as tarifas sejam efetivamente implementadas. Segundo o governo Lula, negociações reservadas entre os dois países continuam ocorrendo desde a visita do presidente brasileiro à Casa Branca, em maio. Após o endurecimento da retórica comercial, o próprio representante de comércio dos Estados Unidos, Jamison Greer, afirmou que as tarifas foram desenhadas de forma bastante seletiva, com exclusões para produtos considerados estratégicos ou capazes de gerar impacto na economia americana, como, por exemplo, o café, a carne bovina, o petróleo, minerais críticos e aeronaves brasileiras, Walter. O chanceler brasileiro, Mauro Vieira, participa nessa quarta-feira de um evento da OCDE aqui em Paris, onde também estará o Jamison Greer. O governo brasileiro tenta, portanto, organizar um encontro entre Vieira e o representante de comércio americano para apresentar argumentos contra a medida que propõe aí essas tarifas de 25% sobre produtos brasileiros, Walter.
1: Inclusive, Luiz, eu peço até licença a você, já que o presidente Lula está falando justamente desse assunto que você nos trouxe, falando justamente sobre tarifaço. Vamos então ao Palácio do Planalto, ao vivo, ter parte do depoimento, ou seja, do pronunciamento do presidente Lula. Vamos acompanhar.
2: Saí de lá convencido de que a gente estava estabelecendo uma nova lógica no relacionamento democrático e civilizado entre Brasil e Estados Unidos. E confesso a vocês que fui pego de surpresa ontem com a decisão deles e antes de ontem. E mais ainda, o que é triste é que tem brasileiros, que eu não vou citar nome aqui, brasileiros fomentando essa briga na perspectiva de que, se ele taxar a gente, ele vai prejudicar uma candidatura à presidente da República, sabe? Que o imbecil desse não percebe que quem é prejudicado é o povo, não é o Lula. Ou seja, pedir uma punição ao país na perspectiva de derrotar uma candidatura ou de levar vantagem é de uma grosseria que eu não posso encontrar outro nome, a não ser dizer, em qualquer outro país do mundo, em qualquer outro momento histórico, isso seria chamado de traição da pátria. Isso seria chamado de traição da pátria. É o que eles fizeram. Porque não tem explicação. Não tem isso. Na sociologia, explicação para um comportamento de um grupo de responsáveis como esses. E nós estamos muito tranquilos. Todo mundo sabe o que eu falo sempre. Eu não quero guerra contra os Estados Unidos, eu não quero guerra com a China, eu não quero guerra com a Bolívia, eu não quero guerra com o Uruguai. Eu não quero guerra nem com a Ilha Seychelles. O que eu quero é provar que somente é possível a gente viver em paz se a gente fortalecer a democracia, se a gente fortalecer o multilateralismo e se a gente tratar com responsabilidade a relação entre chefes de Estado. Eu vou repetir uma coisa aqui que eu disse na primeira vez que eu recebi o Twitter do presidente Trump. O Trump foi eleito pelo povo americano e eu respeito o resultado eleitoral americano. Eu fui eleito pelo povo brasileiro, eles têm que respeitar o voto do povo brasileiro. Eu não fui eleito imperador da América Latina e muito menos o Trump foi eleito imperador do mundo. O que eu espero e estou implorando, já há algum tempo.

é que os 5 membros do Conselho de Segurança da ONU, que são Inglaterra, França, Rússia, China e os Estados Unidos, que foi criado o Conselho de Segurança, os membros permanentes, para manter a paz no planeta Terra, que eles tenham a capacidade de se reunir e discutir qual é o papel deles, se é para manter a paz ou para fomentar a guerra. Até porque as guerras que estão acontecendo são decisões unilaterais. Ninguém pediu a ninguém para fazer guerra. Os países decidem e fazem. E nós queremos paz. Nós queremos progresso. Nós queremos desenvolvimento. Nós queremos melhorar a qualidade de vida do povo brasileiro. E isso nós vamos fazer até o fim. Eu ainda vou mandar outra carta ao presidente Trump. Vou mandar outra carta. Vou escrever quantos artigos for necessário escrever na imprensa americana e na imprensa mundial, para mostrar que eles estão errados, que eles estão equivocados e que eles estão induzindo o mundo a uma violência desnecessária. E todos eles sabem que, se a gente tiver um conflito mais sério, que for necessário utilizar armas nucleares, a gente não está ganhando de um país. A gente está destruindo o planeta Terra. E isso o Brasil se colocará sempre contra. Porque, para nós, ou é a paz ou não é nada. E nós queremos paz. E depois, a questão comercial, é importante lembrar os nossos comerciantes aqui. É importante lembrar os companheiros que fazem comercialização. Se os Estados Unidos quer problema, ele tem o direito de não querer. Agora, nós não vamos ficar chorando. Nós vamos procurar outros parceiros. Se ele não quer comprar, a gente vai vender para quem quiser comprar. A gente não vai ficar reclamando. Se não quiser investir aqui, nós vamos procurar outro. O que tem que saber é que o Brasil é dono do seu nariz. Isso aqui é um país democrático e soberano. E por conta dessa soberania, nós faremos tudo o que for necessário. Não cederemos. Quem quiser explorar terras raras aqui, vai ter que falar com o governo brasileiro. Quem quiser explorar minérios críticos, vai ter que conversar com o governo brasileiro. Acabou, sabe? Aquela história de levar todo o nosso ouro para fora para pagar a dívida de Portugal com a Inglaterra, sabe? Depois levar todo o minério de ferro, como continuo levando, e a gente ganha menos do que deveria ganhar com isso. Nós resolvemos decidir que esse país não adotará mais a política do vira-lata diante das grandes potências. Nós não somos melhor do que ninguém, mas também não somos pior. Nós queremos respeitar todo mundo, mas nós também queremos respeito. E é assim que a gente vai continuar tratando esse país. É assim, e aí vocês, ministros, não podem deixar de dizer isso. De dizer isso alto e bom som. Estão tentando trair o Brasil com interesses mesquinhos, com interesses rasteiros de uma disputa eleitoral. E não há disputa eleitoral em qualquer país do mundo que possa dar valor a alguém que trai a pátria, alguém que é capaz de vender o seu país por interesses mesquinhos deles. Então, nessa reunião aqui, é uma arrumação de discurso para todo mundo. Ninguém tem que ter medo de nada. Porque a gente não vai baixar a cabeça. A gente vai continuar fazendo aquilo que nós sabemos fazer. Vamos continuar conversando com todo mundo. E a gente... Eu nem ia no G7, agora eu vou. Nem ia em EVM, mas agora eu vou no G7. Porque é preciso alguém tentar colocar ordem na casa e dar um paradeiro nessa coisa que está acontecendo de desmonte do multilateralismo, desmonte da democracia e de desvalorização das instituições. Se a ONU não está funcionando hoje, não é destruindo a ONU que a gente vai consertar o mundo, é fortalecendo a ONU. E o que, que o Brasil está reivindicando há muito tempo? Está reivindicando que haja mais países membros do Conselho de Segurança como membro permanente. O Brasil está defendendo, nós temos o G4, que é Brasil, Alemanha, Japão e Índia. Nós queremos que entre um país como o México ou outro país da América Latina.

0: Nós queremos que entre país africano. A geopolítica de 1945 não é a mesma de 2026. E quem é que pode decidir isso? São os 5 membros fixos, permanentes do Conselho de Segurança. Não somos nós. Nós somos quase 200 países, mas nós não apitamos nada. Nós só fazemos discurso. Quem decide são os 5 membros. E está na hora da gente fazê-los assumir a responsabilidade para melhorar a vida do planeta Terra. Muito obrigado, queridos. Eu agora passo a palavra...
1: Está aí, então, o presidente Lula. Um discurso realmente que ele trouxe praticamente tudo o que nós conversamos também com o doutor professor Newton Marques, né, o Aécio?
2: Exatamente, Walter Lima. Exatamente como foi a entrevista com o professor Newton Marques tratando desse assunto da economia e essa imposição do governo norte-americano em querer valer a sua vontade. Sem diálogo não existe democracia. Democracia precisa muito do diálogo para sobreviver.
1: Perfeito. Bom, deixa eu voltar então com a Luísa Ramos. Né, Luísa? Muito obrigado, você que acompanhou também o presidente Lula. E ele entrou justamente depois que você trouxe assunto dessa matéria. Mas eu volto com você com outro assunto agora sobre o esporte, Luísa. João Fonseca se despediu de Roland Garros após derrota nas quartas de final ontem. E hoje podemos, ou seja, perdemos nas duplas. Como ficou aí o coração dos brasileiros em Paris, Luísa?
3: Ah, ficamos todos tristes, né, Walter? Porém, esperançosos para o futuro, né? Principalmente pelo fato de João Fonseca ter apenas 19 anos e já ter dado, né, esse show de tênis aqui em Roland Garros. Na terça-feira à noite, infelizmente, o João perdeu, né, nas quartas de final para o tcheco Jakub Mencik por 3-7 a 0. Mas o carioca fez um balanço positivo de sua participação em um torneio de Grand Slam. Ele disse que, apesar da derrota, foi um caminho muito bom, né? Duas semanas muito positivas, de bastante aprendizado. Ele afirmou também que chegou sem nenhuma expectativa e conseguiu um ótimo resultado. Ele agora volta para casa antes de seguir para as próximas competições. Há 22 anos, Walter, desde Gustavo Kirtnen, o Brasil não tinha um representante nas quartas de final do Grand Slam francês. Então, agora é ficar realmente de olho na carreira do João Fonseca, esse jovem que promete ir muito além, né? Inclusive ele, assim como o Guga, caiu nas graças dos franceses. Todos adoram e torcem muito pelo João por aqui. O brasileiro Marcelo Demoliner, ao lado do indiano Siriram Balaji, também perdeu agora há pouco na semifinal de duplas. Para hoje, então, portanto, só temos uma esperança, que é com Daniel Rodrigues no tênis de cadeira de rodas. Ele segue nas quartas em jogo hoje, em dupla com o francês, contra uma dupla de britânicos. Mas se acabaram as esperanças no simples e nas duplas do masculino, temos ainda a Luísa Stefani, Walter, que está nas semifinais de duplas femininas, com jogo previsto para sexta-feira. Então, seguimos de olho na bolinha aqui de Roland Garros.
1: Tá ótimo, então, Luísa. Ô, Luísa, valeu. Um abração pra você. Muito obrigado, hein, Luísa.
3: Muito obrigada, Walter. É sempre um prazer conversar com você e atualizar o noticiário internacional aqui no Revista Brasil. A gente se fala numa próxima. Um abraço.
1: Um prazer tê-la sempre aqui no programa. Valeu. Outro abraço pra você. Vamos em frente. São 10, aliás, 11h20. Chegou a hora.
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1: Eu acho, claro, a gente vamos falar de seleção, mas é importante a gente saber que o Brasil, quando jogou com o Panamá, ganhou de 6-2 e ficamos felizes, o Brasil está no caminho certo. Mas ontem o Haiti também entrou em campo e ganhou de 4-0 do seu adversário. E o Haiti é nosso adversário, está na mesma chave. Aí Marrocos também entrou em campo e ganhou também de 4-1 do seu adversário. Ou seja, temos uma chave onde, nesses amistosos, para treinar aí, cada um treinando, portanto, aí a sua seleção, quer dizer, né, todo mundo se deu bem. E agora, né? Deixa eu buscar aqui as expectativas. Deixa eu começar com o Leandro.
5: A Escócia também já havia ganhado do seu adversário também nesse final de semana.
1: Também enfrenta o
5: Brasil. Também irá enfrentar a nossa seleção brasileira.
1: Mas foi qual
5: o placar? Se eu não estiver enganado, foi 4 também, 4-1.
1: Leandro Martins, que leitura a gente pode tirar desses placares, seu Leandro?
4: Pois é, Walter, leitura de que não tem muito país bobo nessa Copa, não. Os países estão preparados e os nossos adversários da fase de chaves têm que ter muito cuidado, jogar com muita seriedade, né? E essa é a lição. Completando, além desses dois jogos que você já colocou, Walter, dos nossos adversários, Marrocos 4, Madagascar 0, Haiti 4, Nova Zelândia 0, nós tivemos ainda ontem, a Bélgica venceu a Croácia por 2-0, a Geórgia e a Romênia ficaram no 1-1, mesmo placar de País de Gales e Gana, que ficaram no 1-1. É a fase de aquecimento. Eu estava até olhando uma coisa interessante para finalizar, Walter, que hoje também tem amistosos de seleções que vão estar na Copa, que a gente daqui a pouco fala, e inclusive um time que não vai estar na Copa, que é a Itália, mas vai ficar aí de sparring, né? Vai aí ajudar vai jogar contra a Luxemburgo também para treinar um time que está na Copa. Walter.
1: E você, Aécio? Vai, Miguel, você respirou.
5: Pois é, apenas só para confirmar que realmente a Escócia venceu no último sábado por 4-1 Curaçao. Então, ou seja, 4-1, 4-0 Haiti.
1: Curaçao é time japonês? É um país, né?
5: É um país, Walter.
1: É, Walter. Curaçao.
5: Então, venceu.
4: Está
5: também,
4: no grupo
5: então...
4: E.
5: Isso. Oi?
4: Que está no grupo E com Alemanha, Costa do Marfim e Equador.
5: Se eu não estiver enganado, ele está no grupo do Brasil. Brasil, Curaçao. Marrocos, Haiti e Escócia. Ah, você está falando de Curaçao.
4: Curaçao.
5: Perfeito, Curaçao está no grupo E com Alemanha, Costa do Marfim e Equador, exatamente.
1: E você, Aécio, qual é a leitura que você faz aí desses jogos amistosos, desses últimos placares, incluindo também o Brasil?
2: Com relação à Escócia, que seria, depois de Marrocos, o adversário mais difícil da chave, a Escócia venceu de 4-1, mas teve muita dificuldade, porque o Curaçao fez 1-0. Só depois de uma expulsão de um jogador de Curaçao é que a Escócia teve a porta aberta para fazer esse placar de 4-1. O Marrocos, sim. O Marrocos, eu vi esse jogo, achei o Marrocos bem, inclusive com a ausência de jogadores importantes, por causa de jogos na Europa ainda, principalmente o lateral direito deles, né? O Hakimi, e acho que é o jogo mais difícil nessa fase de grupo para a seleção brasileira. Vai ser um jogo igual Marrocos e Brasil, que é o jogo de abertura, Walter.
1: Bom, eu vi o
5: em relação só a Curaçao, só para situar o nosso ouvinte, fica localizado ali no sul do Caribe, viu? Na costa ali Curaçao. Da Venezuela. Isso. Exatamente.
1: Na banda da Ásia, então é pro lado
5: não,
1: de cá.
5: Não. No Caribe, ali próximo, né? Ao Caribe. Olha, ali legal, ao boa, largo amigo, da costa da Venezuela.
1: Boa. Agora, eu vi o primeiro tempo do Haiti. E, claro, fiquei de olho nos jogadores. Quer dizer, achei o goleiro, que é o capitão, meio fortinho, né? Acho que tá precisando ir na academia, ficar mais ágil. Mas, não, sinceramente, não tô criticando ele, não. Mas ele tá realmente meio fortinho.
5: Acima do peso,
1: agora,
5: seria
1: o
5: isso?
1: O time jogou bonito, né? Aquele time medroso, aquele time que não sabe o que faz. Parece que tudo ali cobra criada, né? Eu imagino que cada um daqueles jogadores joga na Europa, ou na Itália, ou, enfim, né? Então, o time que o Brasil vai enfrentar na estreia... Não é bem na estreia, né? Na estreia será com o Marrocos.
5: Segunda partida.
1: É o segundo jogo. Então, o Marrocos, com toda certeza, ele tem mais time, assim, mais cancha do que o Haiti. Então, vamos ter aí, nessa primeira fase, vamos ter que botar o joelho no chão para ver se ajuda o céu, né? A nossa seleção.
5: Eu concordo com você. Eu acho o seguinte, que são times que não tem nada a perder.
1: Sim.
5: Ou seja,
1: a obrigação é nossa,
5: já entra exatamente com essa questão de que o favorito é o Brasil. Então, eles vão entrar com tudo mesmo, que eles vão buscar de fato a vitória. Então, muito cuidado, como você bem ressaltou, a nossa seleção brasileira, cuidado, porque talvez podemos subjugar esses clubes aí, esses times, essas seleções, e isso a gente já sabe o
1: resultado. Nós temos tanto
5: respeito
1: pelo Haiti que temos inclusive o hino nacional do Haiti aqui, né? Temos inclusive o hino nacional do Haiti. Pelo respeito que a gente tem por esse país, né? Então nós vamos então aqui com o hino, portanto, do Haiti, né? E vamos então aqui em sinal de respeito aqui ao Haiti. Vamos lá, só sobe um pouquinho.
5: Aí, ó.

0: Respeito aí ao hino, ao povo haitiano, né? Evidentemente que o país tá na torcida, acredita na sua seleção, então é cada um, portanto, cuidando da sua seleção. Agora, o Marrocos, hein, o seu Leandro Martins?
1: O Marrocos também venceu bem o seu amistoso, 4-0. Nós jogamos recentemente com o Marrocos, né? E também inspira respeito, né, Val?
0: É, inspira respeito e nós também respeitamos Marrocos.

0: E também, bem, então, com toda certeza, vamos ter aí belos jogos, belas disputas, né, entre os continentes. O fato é que, realmente, o mundo vai parar. Apesar que eu li ontem uma matéria dizendo que os americanos estão nem aí para a Copa do Mundo. Nem quer saber, não tem nada na televisão chamando.
1: Até porque não é o primeiro esporte deles, né?
0: Não é.
2: Né? Não é o primeiro esporte,
1: não é a tradição,
2: mas a seleção
1: deles,
2: americana vem muito bem.
1: Sim.
2: Eles venceram o Senegal por 3-2 num jogo muito corrido.
0: Senegal tá, o Senegal está bem, né? Tá
2: o Senegal é um dos times com o maior número de jogadores na Europa. Da seleção, que joga na Europa. Inclusive tem o Mané, que jogou no Liverpool e depois jogou no Bayern de Munique. Então,
0: Mané do Senegal?
2: É do Senegal.
0: É bom.
2: Senegal.
0: É um dos craques. É,
1: no caso
2: excelente
1: da seleção
2: jogador.
1: Americana.
2: Então tem um time bom. E os Estados Unidos venceram, fizeram 2-0. Senegal fez 2-1, os Estados Unidos fez 3-1 e Senegal fez 3-2. Os dois gols, inclusive, do Senegal foi de Mané. Então, eu acho que a seleção dos Estados Unidos vem muito bem e acredito que consiga passar para a próxima fase.
1: Não, da, certamente, da mas o que o Walter acabou de tocar é justamente na questão da torcida em si, ou seja, do povo americano que não tem essa tradição com o futebol, né? Muito embora a seleção está jogando muito bem, mas ainda não tem, eu imagino, aquela, enfim, aquela popularidade que nós temos aqui no nosso país.
2: Agora, o estádio estava cheio nesse jogo.
0: Deixa eu ver com o Leandro. A Argentina não está tipo assim no quietinho, não. Tipo, ninguém está falando da Argentina, ninguém está de olho na Argentina, todo mundo está de olho na Europa. Quando se fala em times aqui do nosso lado, a gente fala do Brasil, fala do Uruguai, pouco se fala da Argentina. O pessoal tem que prestar atenção, né, seu Leandro?
3: É atual campeão mundial, mas realmente aqui na lista de amistosos está todo mundo aí treinando, né? Está Polônia, Holanda, enfim. Vários times, né? A própria França, Suécia, Grécia, Espanha, todos com amistosos marcados, e a Argentina não tá aparecendo nas tabelas, não. É atual campeão, o Messi vem de novo, mas tá quietinha. A gente até tem uma notícia do Uruguai, Walter, que o Arrascaeta tá tentando se recuperar de lesão a tempo da Copa, parece que ainda tá um pouco machucado, que também é um grande nome pro nosso vizinho aqui, Uruguai. Mas você tem toda a razão, a Argentina tá bem quietinha no canto dela aí. Será que vem forte? Como é que será que tá, né? Agora, Walter, pode ser daqui a pouco?
0: Não, agora... pode ser agora. Vamos agora já com o nosso...
3: Não, então, eu quero fazer um registro, que a gente está falando muito de Copa, e eu esqueci de informar ontem aos nossos ouvintes que nós tivemos, ainda está rolando um pouquinho de jogo. Você sempre pergunta, tem hoje? Ontem aconteceu o primeiro dos dois jogos da final da Copa do Nordeste. O Vitória da Bahia venceu de virada o Fortaleza por 2-1, e no sábado, dia 6, é a grande final. E nós temos também hoje o primeiro jogo da final da Copa Sul-Sudeste. O Avaí de Santa Catarina recebe a Chapecoense, dois times de Santa Catarina, às 20h. E amanhã, Walter, feriado, vamos ter o Anápolis, que vai, primeiro jogo da final da Copa Centro-Oeste, né? Contra o Paysandu, Copa Verde, chamada Copa Verde, contra o Paysandu. Então ainda tem bola rolando, é um restinho de bola rolando antes da Copa, Walter.
0: Opa, então a gente pode pegar o placar hoje. Você tem alguma coisa, Miguelzinho?
1: Não, era só para registrar também que essa Copa do Mundo, a de 2026, ela é amplamente já considerada por todos como a última dança de uma geração, digamos assim, que dominou o futebol nas últimas duas décadas, né? Ou seja, o torneio vai marcar a despedida, e aí a gente pode dizer a despedida definitiva, né, desses mundiais, de Lionel Messi, já que você mencionou a Argentina, que hoje tem 39 anos, Cristiano Ronaldo, 41 anos, o próprio Neymar com 34 anos, ou seja, a última Copa.
0: É.
1: Nós vamos Modric, na próxima verificar, Modric também, enfim, grandes nomes aí.
3: Memphis Depay.
1: Aí, Memphis, que é da Holanda e joga no Corinthians, aliás.
0: É, nunca faz gol.
1: Mas ele serve bem.
0: Serve bem.
1: Inclusive foi contratado no Corinthians para servir. Apenas para servir.
0: Tanto que
1: apesar de fazer gols
0: tanto
1: também.
0: Que o Corinthians está devendo ele até a alma.
1: Mas jogou bem.
0: Sim, mas
1: e tem jogado.
0: Bem.
1: Mas enfim, ele só joga... voltando à situação, ou seja, realmente nós teremos na próxima Copa uma nova geração.
0: Tá bom. Bom, eu sei que a grande preocupação de vocês é justamente a Copa do Mundo, né? Mas eu discordo um pouquinho, até porque a minha cabeça está voltada para o estádio internacional Interplanetário, ah. Jonas Duarte em Anápolis, com a partida do meu Anápolis contra o Paysandu. Mas isso é uma outra coisa, aqui. Né? A gente tem que acreditar que essa partida vai ser melhor do que uma final da Copa do Mundo, né? Então.
1: Mas você é flamenguista, torcedor do Goiás? Ou torcedor de qual clube? Que eu não consigo identificar até agora.
0: Eu estava falando de seleção.
1: Ah.
0: E por acaso o Leandro, né, que é uma pessoa... Por isso que eu digo ele é o mais centrado aqui dentro.
1: Certo.
0: Ele jamais iria esquecer, deixar passar batido.
1: A seleção de Anápolis. Dessa,
0: tanto é que os técnicos do mundo todo vão estar lá observando para ver quem é que eles levam também para reforçar os seus clubes no ano que vem. Né? Então
2: seleção,
0: é importante isso.
2: Quem sabe a seleção de Anápolis estará na próxima Copa do Mundo. Que, aliás, é um principado, né? Como tem um principado
0: gostei
2: em Mônaco.
0: Gostei essa.
2: Mônaco tem um principado.
0: Gostei essa.
2: De Anápolis.
0: Eu ia até, tipo assim, perguntar a você se o seu Vasco está feliz no berço ali, né? Dormindo bem na... Mas eu não vou perguntar não, tá bom, Écio? Já que você encheu minha bola aqui.
1: Você vai retirar então aquela música que você toca?
0: Não, não roda não, viu, Claudinho? A Mariana não roda não, porque o Écio realmente ele comportou aqui. Mas vamos lá, o Leandro, o Miguelzinho, prepara aí para você falar do João Fonseca, que a gente fala sempre, quando tá ganhando,
1: mas a nossa querida,
0: agora, quando...
1: a nossa querida Pelin já falou aí.
0: Não, é no sentido
1: nós.
0: Que quando
1: estamos
0: ele tá ganhando,
1: tristes.
0: O Brasil todo parado, João Fonseca.
1: A expectativa,
0: João
1: é porque
0: Fonseca.
1: É o único nome que nós temos de destaque
0: sim,
1: na nossa.
0: Mas é isso que eu quero que
1: tênis.
0: Você elogie o João Fonseca. Até
1: sim.
0: Porque, né, a gente viveu essa expectativa, uma expectativa boa. Ele tá num bom caminho, a gente espera que na próxima...
1: 19 anos apenas, tem muito tênis ainda para jogar.
0: Ô Leandro, vamos aí para a gente fechar. O que, que você tem aí para a gente dar para cá, ô Leandro?
3: Vamos lá, só lembrando que o Guga assistiu o jogo, o Guga venceu o primeiro Roland Garros dos três que ele venceu aos 21 anos. João Fonseca está com 19, está indo muito bem. Quem sabe nós vamos ter um grande novo fenômeno logo adiante. Muito bem. Hoje, então, o mundo vai parar por quê? Porque o Anápolis vai enfrentar o Paysandu às 20 horas, né?
0: Gostei, Leandro. Gostei.
1: Ah, Leandro, você também dá corda, né, Leandro?
3: Não, eu até já liguei pro presidente do Grêmio para mandar um olheiro lá para ver se a gente contrata.
1: Você dá corda, Leandro. Você dá corda.
3: Os craques do
1: também, né? O Grêmio tá precisando de reforço, né? Quem sabe lá em Anápolis você consegue.
0: Vai lá, Miguelzinho.
3: E vai lá que nós vamos buscar, né? Terra
1: perfeito.
3: De Michael, de Fernandão, muito bem. Já vou com um palpite aqui. O Anápolis em casa, às 20 horas, no glorioso Jonas Duarte, vai superar, não vai atropelar, vai superar o Paysandu, também glorioso, por 2-1.
0: Seu Aécio amado.
2: O Anápolis vence, né? Dentro do Principado,
1: Anápolis
2: nunca
1: tá
2: perde.
1: Você está me surpreendendo.
2: 2-0 Anápolis.
0: Obrigado, Aécio. Eu prometo que vou ser seu parceiro daqui para frente.
2: Obrigado,
0: tá
2: Monteirinho.
0: Perfeito.
2: Obrigado.
0: Agora, Miguelzinho, eu não sei. Qual é o seu palpite,
1: Anápolis,
0: Miguelzinho?
1: Quem mesmo?
0: Você sabe. Qual é o seu palpite?
1: Eu vou quebrar seu galho, viu, Walter?
0: Vai quebrar meu galho, não.
1: Vou sim.
0: Você sabe que o Anápolis...
1: 1-0 Anápolis.
0: Só um?
1: Tá bom. Tá de bom
0: então,
1: tamanho.
0: Então vamos lá, o Anápolis, para não ter problema quando ele for no jogo de volta, não ter nenhum problema. 6-0 pro Anápolis, Leandro.
3: É isso aí, com três goleadores ali, o Juninho, o Igor Souza e Rafael Costa e o Fernandinho. Com certeza vai ter muito gol amanhã.
0: E o técnico da seleção vai estar presente para ver quem é que ele ainda tem tempo de escrever,
2: é
0: né, Leandro?
2: O
0: Ancelotti.
2: O Ancelotti vai estar
0: vamos
2: presente?
0: Lá,
2: então.
0: Vai estar presente.
2: Por isso que...
0: Jonas Duarte. Ele saiu dos Estados Unidos direto para Anápolis.
1: Não, e aliás, o Anápolis pode ganhar o segundo título dele, né? Porque ele já foi campeão, eu até anunciei aqui, da primeira edição da Copa Centro-Oeste. E agora tem esse jogo, a Copa Verde tem esse jogo contra o Paysandu. Então, tá bem mesmo, hein?
0: Que é o quê? Vamos lá, Leandro.
3: A Copa que pique, e aproveitando, né? Essa é para quem tem dois aparelhos de televisão, não são todos, porque no mesmo horário, hoje às 20 horas, o primeiro jogo da final da Copa Sul-Sudeste. Olha, com dois catarinenses, o Avaí, né, de Florianópolis, que vai receber a Chapecoense, claro, de Chapecó. Olha, não estou acompanhando muito esses dois times no momento.

0: nosso tenista, já que falamos aqui de tênis há pouco. Mas eu sou chapecoense ainda. 1 a 0.
1: Eu também sou chapecoense. Também vou chegar aqui com a Chapecoense. 4 a 0 para a Chapecoense. Tem mais, Leandro?
2: Olha, agora nós temos os amistosos do Internacionais das Seleções. Tá valendo?
1: Vamos lá.
2: São muitos, então eu vou pegar os times mais fortes.
1: Os principais, é isso.
2: Isso, hoje 15h45, 15 para as 4 da tarde, horário de Brasília, Polônia e Nigéria. Um confronto interessante. Escola europeia e escola africana. Eu acho que a Nigéria leva, 2-1.
1: Ah, é, senhor.
3: Polônia, 1-0. A Nigéria é um bom time, mas não está na mesma qualidade da Polônia.
1: Miguelzinho.
0: Nigéria, 1-0.
1: Nigéria 4-0. Vamos lá, seu Leandro.
2: Outro jogo da escola europeia contra a africana, Holanda enfrenta a Argélia. Jogo complicado, mas eu acho que a Holanda é sempre um país muito forte no futebol. 3-1, Holanda.
1: Aécio.
3: A Argélia tem um bom time. Eu acho que vai ser um jogo para empate. 1-1.
1: Pô, bom jogo, 1-1.
0: Então vamos de 2-2, será o meu placar. 2-2.
1: Também, empate.
0: Não, já que você está reclamando em razão da quantidade de gols, então vamos de 2-2. Tem uns 4 gols.
1: Então vou lá. Argélia 3-0 em cima da Holanda. Vamos lá, seu Leandro.
2: Vamos lá agora. Um jogo interessante porque é Luxemburgo contra Itália. A Itália não está na Copa, né? Mas aí vai servir sempre a um time interessante para medir forças.
1: O Miguelzinho está perguntando aqui se o Luxemburgo é aquele técnico.
2: Quem será que está treinando lá? Será que é o Luxemburgo?
1: Tá. Não sei, não. Mas vamos lá, Leandro. É Luxemburgo e...
2: Luxemburgo e Itália. Grande Itália. Opa. Olha, a Itália não sei se está meio desmotivada por não estar na Copa. E a Itália é muito retranqueira. Eu vou tocar um 0-0 nesse jogo.
1: Ah, é, senhor.
3: Itália vence, 3-0.
1: Miguelzinho.
0: Itália 1-0.
1: Até porque a Itália vai torcer para o Brasil, né? Já que o
3: exatamente.
1: Técnico, né? O técnico do Brasil é italiano, então com certeza o italiano, que não vai ter a sua seleção em campo, então vai torcer para, pelo menos, para o técnico italiano que torce, ou seja, que está treinando o nosso Brasil. Então vamos lá. Itália 4-0 em cima do Luxemburgo. Vamos lá, Leandro.
2: Vamos lá, tem mais alguns jogos aqui.
1: Só mais dois, só, Leandro, pra gente fechar.
2: Só mais dois?
1: Vamos lá.
2: Bom, então vamos lá. A Coreia do Sul, já seguido é nosso adversário em amistosos, vai enfrentar El Salvador, país aqui da América Central. Rapaz, vou num chute aí. Acho que a Coreia tá mais arrumadinha, tem mais tradição. 3-1.
1: Aécio.
3: Coreia do Sul é mais time. 2-0.
1: Miguelzinho.
0: 3-0, Coreia do Sul.
1: Eu vou de El Salvador. 3-0 para El Salvador. Claro. Também não é com a cara.
0: Nada.
1: Para fechar, Leandro.
2: Vamos fechar. Então, Panamá, que recentemente foi goleado pela seleção brasileira, enfrenta a República Dominicana. Não sei como é que estão os dominicanos. Vamos colocar 1-1.
1: Aécio.
3: Não, é jogo para empate mesmo. 0-0.
1: Miguelzinho.
0: 1-0, Panamá.
1: Eu vou de República Dominicana. 3-0 para a República Dominicana. Fechou, né, senhor Leandro?
2: Fechou, fechou.
1: Então tá, vamos para o intervalo. 11h40, voltamos em instantes. Até já.

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2: São 11 horas mais 42 minutos, 11h42, de volta com Revista Brasil, mantendo você sempre bem informado sobre os fatos e acontecimentos de Brasília, do Brasil e do mundo. E falando em Brasil, vamos agora até o Piauí, saber dos destaques da Rádio Universitária do Piauí em Teresina, 96,7 FM. Quem está com a gente é Áurea Rodrigues. Olá, Áurea, bom dia!
3: Olá, bom dia, Miguelzinho e Walter. Bom dia, ouvintes. Essas são as informações da Rádio UFIP para a Rádio Nacional de Brasília. Falando aqui de cultura, a 24ª edição do Salão do Livro do Piauí, o SALIP, começa nesta sexta-feira, dia 5 de junho, no espaço Rosa dos Ventos, aqui na Universidade Federal do Piauí, em Teresina. O evento segue até o dia 14 e tem entrada gratuita. Nesta terça-feira foi divulgada a programação do 29º Seminário Língua Viva, que integra o SALIP e vai reunir grandes nomes da literatura nacional. Entre os convidados estão Socorro Acioli, Itamar Vieira Júnior, Djamila Ribeiro, Jefferson Tenório, Rafael Montes, Bárbara Carini, Fernando Moraes e Aline Bey. A programação inclui palestras, debates, lançamentos de livros, oficinas, atividades educativas, e apresentações culturais. A abertura do seminário Língua Viva será no dia 5 de junho, com palestra do escritor baiano Itamar Vieira Júnior. Neste ano, SALIP homenageia o escritor, poeta, historiador, professor e cronista piauiense Paulo Machado, reconhecido pela contribuição à literatura e à preservação da memória cultural do Estado. E ainda falando de cultura, a Orquestra de Violões de Teresina é reconhecida como Patrimônio Cultural Imaterial do Piauí. A decisão foi oficializada na edição desta segunda-feira do Diário Oficial do Estado. A proposta foi aprovada pela Assembleia Legislativa do Piauí, a ALEP, em abril, e sancionada pelo governo do Estado. O objetivo da medida é reconhecer a importância da Orquestra de Violões como agente de promoção e difusão da cultura musical e do violão nos espaços e nas escolas públicas. Criada em 2007 pela Fundação Municipal de Cultura como parte do projeto Violão nas Escolas, a orquestra já formou milhares de alunos e já havia sido declarada Patrimônio Cultural Imaterial de Teresina em outubro de 2025. Com um repertório variado com músicas clássicas e populares, o violão instrumental é o principal destaque das apresentações. Além dos concertos, a iniciativa promove oficinas, workshops e apresentações em escolas e instituições. Portanto, o reconhecimento destaca o trabalho artístico, educativo e social desenvolvido há quase 20 anos na capital do Piauí. E estas são as informações da Rádio UFIP para a Rádio Nacional de Brasília.
2: Ok, Áurea, muito obrigado pelas informações. Bom dia. 11 horas 46 minutos do Piauí. Vamos até o Maranhão, Rádio Nacional de São Luís, 93,7 FM. Madison Euler nos amplia com mais informações. Olá, Madison, bom dia.
4: Olá, um bom dia para vocês aí no estúdio, um bom dia para os ouvintes do Revista Brasil, trazendo informações aí de atualização sobre aqueles ataques de tubarão que ocorreram domingo e segunda-feira na orla de Pernambuco. Após mais de 10 anos, o governo do estado vai retomar aí o monitoramento de tubarões na orla. A Universidade Federal Rural do estado venceu um edital e vai receber cerca aí de R$1 milhão ao longo de 24 meses para realizar esse estudo. O monitoramento começa no mês de julho e vai ter à frente aí pesquisadores ligados ao Núcleo de Educação Ambiental do Departamento de Pesca e Aquicultura da Universidade e serão observados 60 tubarões. A ideia é focar nas espécies tigre e cabeça chata. Na prática, esses tubarões eles serão capturados, marcados com um chip transmissor e devolvidos ao mar. Esses chips passarão informações para os receptores que vão estar instalados ao longo da orla marítima, registrando a passagem desses tubarões que estão sendo monitorados. empregados. O projeto ainda prevê a criação de uma plataforma digital para reunir os dados científicos, o desenvolvimento de protocolos de alerta de risco e ações com pescadores e usuários das praias, e mais a elaboração de um plano estadual de pesquisa e monitoramento de tubarões. Segundo o Comitê Estadual de Monitoramento de Incidentes com Tubarões, foram 84 casos de ataques registrados na Orla do Estado e também em Fernando de Noronha desde 1992. Dois deles aconteceram no último domingo e segunda-feira. As vítimas, um menino de 11 anos e a jovem de 19 anos, seguem internados no Hospital da Restauração em Recife. Volto com vocês aí no estúdio.
2: Ok, Madison. E a gente continua na Rádio Nacional de São Luís agora com a participação de Gabriel Correia. Gabriel, bom dia.
5: Olá, bom dia. Bom dia para você, bom dia para os ouvintes também. A notícia que eu trago aqui é sobre, mais uma vez, mais um anúncio dos Estados Unidos em relação à economia, em relação a represálias com a economia brasileira. Um novo anúncio ontem, o escritório do representante do comércio norte-americano decidiu que 60 economias, incluindo o Brasil, não possuem ou não aplicam proibições à importação de produtos feitos com trabalho forçado. Isso significa que a acusação é que não é que o Brasil utiliza trabalho escravo na própria produção, mas a investigação dos Estados Unidos aponta a falta de mecanismos para impedir a entrada no mercado brasileiro, aqui no Brasil, de mercadorias produzidas com trabalho forçado por outros países. E a partir desse entendimento, então, o governo norte-americano propôs tarifas adicionais de 12,5% para 54 países. Além do Brasil, também estão na lista a Argentina, Chile, a China, a Colômbia, Índia, Peru, Rússia, África do Sul, Inglaterra, Uruguai e Venezuela. Outro grupo menor de 6 economias, incluindo União Europeia, México e Canadá, teriam 10% nas novas tarifas, por já terem fiscalização, mas considerada ainda insuficiente. Essas medidas entram em fase de consulta nos Estados Unidos até o mês de julho. Depois disso, os Estados Unidos vão decidir se devem implementar realmente as novas tarifas e em qual formato. A porta-voz de Relações Exteriores da China disse hoje que ninguém iria se beneficiar em uma guerra tarifária como essa, e que questões comerciais devem ser resolvidas por meio do diálogo e que a China se opõe ao uso do conceito de trabalho forçado como pretexto para manipulação política. Lembrando que no caso do Brasil, essas novas tarifas se somariam àquelas de 25% já anunciadas na segunda-feira, sob a acusação norte-americana que o Brasil adota práticas desleais no comércio e essas tarifas poderiam entrar em vigor a partir do dia 15 de julho. A outra sanção que os Estados Unidos teria feito é com a classificação de facções criminosas brasileiras como terroristas, o que pode justificar medidas contra o fluxo de capitais brasileiros. Eu volto com vocês.
2: Ok, Gabriel, muito obrigado pela participação, pelas informações. Faltando agora 10 minutos para o meio-dia, vamos até São Paulo com Leandro Martins. Leandro.
6: Miguelzinho, o Tribunal de Justiça aqui de São Paulo decidiu soltar o ex-auditor fiscal da Secretaria da Fazenda, Arthur Gomes da Silva Neto, que estava preso desde agosto do ano passado pela Operação Ícaro. Ele é suspeito de liderar um esquema bilionário de fraude no ICMS, mediante pagamento de propina. Ainda cabe recurso. A decisão do juiz Tiago de Filippo, da Vara de Crimes Tributários de São Paulo, aconteceu no dia 28 de maio, mas foi divulgada nesta terça-feira. Segundo a decisão, a prisão preventiva do réu foi substituída por medidas cautelares. Uso de tornozeleira eletrônica, recolhimento domiciliar noturno e proibição de acesso à Secretaria da Fazenda Paulista. Ele também deve entregar seu passaporte e está proibido de deixar a comarca sem autorização e também de entrar em contato com outros agentes fiscais. A justificativa na sentença é que outros réus do processo já tinham tido o direito de responder em liberdade ou em prisão domiciliar. Bom, o caso em que o Arthur Neto é investigado como principal operador de um esquema que envolve auditores fiscais da Secretaria de Fazenda, acusado de receber até R$1 bilhão em propina a varejistas. As empresas recebiam vantagens no ressarcimento de ICMS, que é uma medida prevista em lei para devolver valores pagos a mais em produtos que acabaram sendo vendidos por menor valor. Arthur Neto dirigiu o setor da rede e comércio varejista da Secretaria da Fazenda Paulista. O fiscal adiantava os créditos de ICMS ICMS e auferir um valor inflado para empresas em troca de propina, segundo a denúncia do Ministério Público. Com o ressarcimento facilitado, as empresas revendiam os créditos de ICMS para outras companhias de forma legal, como prevê a legislação. Lembrando que nessa mesma Operação Ícaro, resultou na prisão do Arthur Neto, também foram presos há alguns meses os empresários Sidney Oliveira, dono da Ultra Farma, e Mário Otávio Gomes, diretor da Fast Shop. Eles foram soltos depois sob fiança. Volto com vocês em Brasília.
2: Ok, obrigado Leandro Martins, 11h52, Aécio Amado.
7: Muito bem, Miguelzinho Martins, olha, nesta quinta-feira é o dia de Corpus Christi, uma celebração da Igreja Católica que exalta a presença de Jesus Cristo no sacramento da Eucaristia. O calendário de feriado do governo federal determina que neste ano a data seja considerada ponto facultativo, assim como a sexta-feira. Alguns municípios, no entanto, consideram a celebração como feriado. Nos locais onde o Corpus Christi é ponto facultativo, o governo dispensa a obrigatoriedade do expediente nas repartições públicas. Contudo, a decisão de liberar os servidores cabe aos dirigentes dos órgãos. Nas empresas privadas, os funcionários podem trabalhar normalmente, incluindo estagiários, terceirizados. A folga depende de acordos internos. Nos locais onde aplica-se o feriado, caso as empresas escolham permanecer com o expediente, os funcionários com carteira assinada devem receber o dobro da remuneração paga. Miguelzinho Martins.
2: Ok, Aécio Amado, 11h54. Vamos voltar até o Rádio Jornalismo Nacional com informações de Gabriel Brum. Gabriel, perdemos o contato? Enquanto restabelecemos a comunicação com Gabriel Brum, olha só, mensagens e ligações feitas por supostos representantes da Defensoria Pública do Distrito Federal têm sido utilizadas por criminosos para tentar enganar a população. Diante das ocorrências, a instituição reforçou em nota emitida nesta terça-feira que não cobra valores de assistidos nem solicita dados bancários por telefone ou aplicativos de mensagens. Segundo a Defensoria Pública, nenhum assistido deve realizar depósitos, transferências bancárias ou qualquer tipo de pagamento em decorrência de contatos atribuídos ao órgão. A instituição também esclarece que não solicita senhas, dados bancários, nem entra em contato para tratar de assuntos relacionados à proteção patrimonial ou confirmação de operações financeiras. A orientação é que, diante de qualquer contato suspeito, o cidadão peça a identificação funcional ou o número de matrícula do suposto servidor e confirma a informação diretamente com a Defensoria Pública antes de adotar qualquer procedimento. Em caso de dúvidas, os moradores do DF podem entrar em contato com a Defensoria pela Central 129-129. Já para chamadas realizadas de outras cidades, ou seja, outras unidades da Federação, o atendimento é feito pela Central de Relacionamento com o Cidadão, no número 61-3465-8200. Repetindo, 61-3465-8200. A Defensoria também recomenda que tentativas de fraude sejam registradas e comunicadas imediatamente às autoridades policiais para investigação. 11h55, retomada a comunicação com Gabriel Brum. Olá, Gabriel.
8: Olá, Miguelzinho, olá a todos. É o seguinte, estou aqui no Palácio Planalto, né, para acompanhar a reunião ministerial que o governo Lula, o presidente Lula chamou para hoje. Bem, ele fez a abertura, né? Nessa abertura falou sobre vários pontos e esse foi um ponto de alinhamento de discursos e ações com vistas ao defesa eleitoral que começa dia 3 de julho. Então, o presidente pediu para que as entregas que faltam fiquem prontas até lá, porque a partir dessa data, né, Lula não poderá mais participar de inaugurações, fazer promoções, entre outras iniciativas. Então, o foco não é coisa nova. O presidente quer foco naquilo que já está pronto, já está anunciado. E aí o presidente também entrou no assunto do momento, que é Estados Unidos, né? Afirmou que após a reunião com Donald Trump, que ele teve lá na Casa Branca, ele estava confiante em um novo caminho para a relação entre os dois países. Por isso, ele confessou que ficou surpreso com o anúncio da possibilidade de tarifas de 25% sobre produtos brasileiros. As ações, ele não citou o nome também, mas enfim, fez referência aos encontros, né, dos filhos do ex-presidente Jair Bolsonaro, que segundo ele teriam estimulado a decisão aí do governo brasileiro contra o comércio, o governo norte-americano contra o comércio brasileiro, né? Aí o presidente Lula afirmou que vai mandar outra carta ao Donald Trump, vai escrever artigos na imprensa americana se precisar, e diz também que vai para o G7, das grandes potências, né, para defender o multilateralismo e a reforma do Conselho de Segurança da ONU. Após a fala do presidente, a ministra da Casa Civil, Miriam Belchior, começou a fazer uma apresentação de resultados de políticas públicas e projetos.

0: projetos aí do governo neste ano. A gente segue aqui esperando aí o término da reunião. Tem mais informações daqui a pouco no Repórter Nacional. Volto com vocês aí, Miguelzinho. Walter.
1: Tá combinado. Obrigado, Gabriel Brum. 11 horas mais 57 minutos. Walter Lima.
2: E ontem a ONU votou, ou seja, escolheu o seu novo secretário-geral. Vamos então com a reportagem do Eleutério Guevane.
3: Numa votação reunida, o atual ministro das Relações Exteriores de Bangladesh, Khalilur Rahman, foi eleito nesta terça-feira para presidir a 81ª sessão da Assembleia Geral das Nações Unidas.
4: Having obtained the required majority, His Excellency Khalilur Rahman of Bangladesh has been elected President of the General Assembly at its 81st session.
3: Para liderar a sessão, que começa em setembro próximo, Rahman venceu o candidato Andreas Kakouris, do Chipre, por uma margem estreita de 99 votos contra 91, no universo de 190 Estados-membros votantes. Doutor em Economia pela Universidade Harvard, o próximo presidente do maior órgão deliberativo das Nações Unidas, assume a liderança da Casa num momento de viragem histórica e profundos desafios geopolíticos. O primeiro discurso de felicitações coube a Annalena Baerbock, presidente da 80ª sessão da Casa. Ela frisou que a defesa da Carta das Nações Unidas é uma necessidade diária, que recai, sobretudo, sobre a Assembleia Geral, seu presidente e o secretário-geral. O tema de Khalilur Rahman na corrida para a presidência foi restaurar a confiança, gerir a transformação, uma organização das Nações Unidas que serve a todos. O secretário-geral disse ser um inspirador apelo à ação para o sistema multilateral. Até assumir o cargo, Rahman foi ministro dos Negócios Estrangeiros de Bangladesh numa trajetória em que serviu a diplomacia e a segurança nacional.
2: É isso aí, o nosso tempo acabou de vez, né? O nosso tempo apenas para agradecer a toda a equipe, especialmente a você, sempre ligado, sempre nos acompanhando. Amanhã, Miguelzinho Martins, né, foi sorteado para poder tocar o Revista Brasil. Nós vamos embora. Bom dia, Brasil!
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6: Olá, muito boa tarde a você que nos escuta de todo o Brasil. Está no ar o Repórter Nacional, que tem hoje os seguintes destaques. Em meio a mais uma tensão comercial imposta pelos Estados Unidos, presidente Lula anuncia que vai enviar carta a Donald Trump. Encontro de ministros hoje ocorre aí diante de nova ameaça tarifária do governo do país norte-americano. E mais...
8: Julgamento do caso Henri Borel entra na reta final. Padrasto e mãe, acusados de matar a criança de 4 anos, podem ser condenados a mais de 30 anos de prisão.
9: Justiça Eleitoral mantém ex-governador do Rio de Janeiro inelegível.
10: Anvisa determina o recolhimento de mais de 370 mil garrafas de água mineral sem gás da marca Cristal. O motivo? A presença da bactéria Pseudomonas aeruginosa.
8: Indústria brasileira cresce 0,7% em abril e tem o quarto mês seguido de alta.
6: É, tudo isso e muito mais aqui no Repórter Nacional, produzido pela nossa equipe de radiojornalismo da EBC, Empresa Brasil de Comunicação. Estamos ao vivo nas emissoras da Rádio Nacional em Brasília, São Paulo, Rio de Janeiro, Amazônia, Alto Solimões, São Luís, Recife e, claro, também nas emissoras parceiras de todo o Brasil com a nossa rede nacional de comunicação pública. Eu sou Daniel Ito e você acompanha agora as principais notícias desta quarta-feira, 3 de junho de 2026.
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6: Em meio a novas ameaças de mais tarifas comerciais que podem ser aplicadas pelos Estados Unidos contra produtos do Brasil,

0: O alto escalão do nosso governo aqui do nosso país está reunido neste momento no Palácio do Planalto, aqui na capital, Brasília, ministros com o presidente Lula. E na pauta desse encontro, além da decisão do governo dos Estados Unidos em classificar facções criminosas brasileiras como terroristas, também está na pauta, estão na pauta as possíveis taxas que podem ser aplicadas aos produtos brasileiros. Repórter Gabriel Brum está lá no Palácio do Planalto acompanhando tudo. O que, que você nos conta desse encontro, dessa reunião ministerial? Gabriel, boa tarde para você.
1: Boa tarde, Daniel. Boa tarde a todos. Pois é, o presidente Lula voltou a criticar as medidas dos Estados Unidos contra o Brasil e adiantou que vai mandar uma nova carta ao presidente Donald Trump e também afirmou que vai à reunião do G7 no mês que vem. Bem, ele falou aí na abertura da segunda reunião ministerial do ano, hoje cedo, e foi um encontro aí de alinhamento de discursos e ações com vistas ao defesa eleitoral, que começa dia 3 de julho. Lula pediu aos ministros que as entregas que faltam fiquem prontas até lá, porque a partir dessa data o presidente não poderá participar de inaugurações e outras iniciativas. Então ele não quer nenhuma novidade, ele quer foco naquilo que já foi anunciado. Sobre o anúncio da possibilidade de tarifas sobre produtos brasileiros, Lula afirmou que após a reunião com o presidente Donald Trump, estava confiante em um novo caminho para a relação entre os dois países.
2: Nós estamos num momento decisivo para que a sociedade brasileira, eu diria até uma parte da sociedade mundial, reconheça o fortalecimento da democracia no nosso país, a nossa luta para o fortalecimento do multilateralismo, para que esse país não seja tratado em nenhum momento como se fosse uma republiqueta insignificante. Nós somos muito grandes, nós temos muita história e nós não podemos aceitar o tratamento que os Estados Unidos deu ao Brasil esta semana.
1: Pois é, e sem citar nomes, Lula criticou ações de outras pessoas que, segundo ele, teriam estimulado a decisão do governo norte-americano.
2: Pedir uma punição ao país na perspectiva de derrotar uma candidatura ou de levar vantagem é de uma grosseria que eu não posso encontrar outro nome, a não ser dizer, em qualquer outro país do mundo, em qualquer outro momento histórico, isso seria chamado de traição da pátria.
1: Bem, o presidente Lula afirmou ainda que vai mandar outra carta a Donald Trump para defender o país. E disse que se os Estados Unidos não quiserem, o Brasil vai fazer comércio com outros países.
2: Agora nós não vamos ficar chorando, nós vamos procurar outros parceiros. Se ele não quer comprar, a gente vai vender para quem quiser comprar. A gente não vai ficar reclamando. Se não quiser investir aqui, nós vamos procurar outro. O que tem que saber é que o Brasil é dono do seu nariz.
1: Bem, disse também que vai para o G7, no mês que vem, e vai defender o multilateralismo e a reforma do Conselho de Segurança da ONU.
2: Eu nem ia no G7, agora eu vou. É preciso alguém tentar colocar ordem na casa e dar um paradeiro nessa coisa que está acontecendo de desmonte do multilateralismo, desmonte da democracia e de desvalorização das instituições.
1: Bem, Daniel, após a fala do presidente, a ministra da Casa Civil, Miriam Belchior, começou a apresentar resultados de políticas públicas e projetos do governo neste ano. Ela destacou a queda do desmatamento, o terceiro menor desde 1988, e esse é um dos argumentos dos Estados Unidos para a taxação sobre o Brasil. A ministra anunciou para os próximos meses a assinatura da doação de R$270 milhões do Reino Unido para o Fundo Amazônia, um novo plano safra do agronegócio da agricultura familiar e a reforma agrária, com assentamento de quase 9 mil famílias no Paraná, Maranhão e Paraíba. Isso entre outras ações que estão planejadas. Volto com você, Daniel.
0: Perfeito, Gabriel Brum. Bom trabalho para você nessa cobertura aí no Palácio do Planalto. Então, Gabriel Brum destacando para a gente algumas falas do presidente Lula na abertura aí dessa reunião com os ministros do governo, porque o assunto está rendendo aqui em Brasília. Nesse encontro ministerial, as tarifas de Donald Trump, e olha, desde ontem, né, o governo vem reagindo às ameaças de tarifas comerciais pelo governo de Trump. E a gente amanheceu hoje com a notícia aí de mais uma tarifa que pode ser aplicada contra 60 economias, incluindo o Brasil, viu? Mas quem explica pra gente, então, esse tanto de tarifa é outro Gabriel, Gabriel Correa, que também tá na linha com a gente com os detalhes. Gabriel, explica aí. Boa tarde pra você.
3: Olá, Daniel. Boa tarde para você. Boa tarde para os ouvintes. Daniel, é importante, né, separar, porque essas tarifas de agora não são aquelas de 25% anunciadas na segunda-feira sobre a acusação norte-americana que o Brasil adotaria práticas desleais no comércio, né? Nesse novo anúncio ontem, o escritório do representante

0: Comércio dos Estados Unidos decidiu que 60 economias, incluindo o Brasil, não possuem ou não aplicam proibições à importação de produtos feitos com trabalho forçado. A partir daí, as novas tarifas. A acusação é que o Brasil utiliza, não é que o Brasil utiliza trabalho escravo na própria produção, mas a investigação dos Estados Unidos aponta a falta de mecanismos para impedir a entrada aqui no mercado brasileiro de mercadorias produzidas com trabalho forçado por outros países. E a partir desse entendimento, então, o governo norte-americano propôs essas tarifas adicionais de 12,5% para 54 países. Além do Brasil, também estão nessa lista Argentina, Chile, China, Colômbia, Índia, Peru, Rússia, África do Sul, Inglaterra, Uruguai e Venezuela. Um outro grupo menor de 6 economias, incluindo a União Europeia, o México e o Canadá, teriam tarifas de 10% por já terem fiscalização, mas considerada insuficiente. Essas medidas entram em fase de consulta até o mês de julho. Depois disso, os Estados Unidos vão decidir se devem implementar, de fato, as novas tarifas e em qual formato. Daniel, a porta-voz de Relações Exteriores da China disse hoje que ninguém se beneficia em uma guerra tarifária, que questões comerciais devem ser resolvidas por meio de diálogo e que a China se opõe ao uso do conceito de trabalho forçado como um pretexto para manipulação política. Daniel, volto contigo.
1: Perfeito, Gabriel Correa. Obrigado, viu? Bom trabalho para você, Gabriel, explicando para a gente então esse novo possível tarifaço anunciado pelo governo de Donald Trump, portanto. 12:09. Mudando de assunto agora, vamos seguir para o Rio de Janeiro, depois que a Justiça Eleitoral manteve a decisão que tornou o ex-governador Cláudio Castro inelegível. Decisão do TSE em resposta à tentativa de Castro de reverter o impedimento para poder concorrer aí em eleições para cargos públicos nesse ano eleitoral, né? A Priscila Terezo está na linha com a gente ao vivo com mais detalhes sobre essa decisão da Justiça Eleitoral contra Cláudio Castro. Priscila, boa tarde.
2: Oi, Daniel. Boa tarde para você. Boa tarde a todos. Pelo placar de 5-2, o Tribunal Superior Eleitoral negou o recurso apresentado por Cláudio Castro contra a decisão do próprio TSE, que o tornou inelegível até 2030. A Corte também manteve, na sessão da noite de ontem, a condenação do ex-presidente da Assembleia Legislativa Fluminense, Rodrigo Bacelar, acusado de manter relações com uma facção criminosa. Mesmo com a nova decisão do TSE, persiste o impasse sobre a realização de eleições diretas ou indiretas para o mandato tampão de governador interino até a posse dos eleitos em outubro. E a palavra final vai ser do Supremo Tribunal Federal. Cláudio Castro foi condenado à inelegibilidade em março, após o TSE acatar o pedido do Ministério Público Eleitoral, com base em contratações irregulares feitas por ele durante a campanha eleitoral de 2022. Candidato à reeleição, Castro, segundo o MPE, obteve vantagem eleitoral na contratação de servidores temporários sem amparo legal e na descentralização de projetos sociais para enviar recursos a entidades desvinculadas da administração pública do Estado. Um dia antes de se tornar inelegível, Cláudio Castro renunciou ao mandato para se candidatar ao Senado. Sem uma linha sucessória, o presidente do Tribunal de Justiça do Rio de Janeiro, Ricardo Couto de Castro, assumiu interinamente o governo do Estado e segue no cargo até a decisão do Supremo. Daniel.
1: Perfeito, Priscila Terezo, muito obrigado pelas informações, bom trabalho para você. Daqui a pouco tem mais notícia sobre o Rio de Janeiro aqui no Repórter Nacional. Atenção, assunto de saúde pública agora para todo mundo que nos escuta, hein? Um lote da água mineral Cristal, sem gás, está sendo recolhido por determinação da Anvisa. Atenção, você que consome esse produto, água mineral Cristal. Unidades do produto foram distribuídas em 4 estados. Priscila Mazinotti explica pra gente por que a Anvisa está recolhendo esses produtos. Boa tarde, Priscila.
3: Oi, Dani. Boa tarde para você e para os ouvintes. É o seguinte, durante uma vistoria ali de rotina, a Anvisa identificou na fábrica, fabricada pela Mineração Bom Jesus em Lusiânia, aqui pertinho de Brasília, aqui em Goiás, a presença da bactéria Pseudomonas aeruginosa em amostras do produto. Fez uma contraprova e a contraprova confirmou o resultado resultado, detalhe que essa é a mesma bactéria encontrada nos detergentes IP no Nossa. Mês passado, mas calma, gente, até o momento não há registro de reclamações de consumidores. Uhum. A informação é de que 99% das garrafas já foram recolhidas. Ah. Olha só, são 374 mil garrafas da água mineral natural sem gás de 500 ml da marca Cristal. O lote é o P de pato, 200-126. Essas águas foram distribuídas aqui para o Distrito Federal, para o Goiás, Tocantins e também para cidades no interior de São Paulo. Como é que a gente faz para saber? É só olhar na embalagem ali em cima do rótulo, um pouquinho mais para baixo ali da tampa, vai ter o carimbo, a impressão do lote. Certo. Lote repetindo P200-126, fabricada no dia 20 de janeiro desse ano, com validade até 20 de janeiro do ano que vem. Quem tem esse produto, lógico, não é para consumir. Entre em contato com a empresa, é o 0800-061-5000. 0800-061-5000. Mas lembrando que quase 100% dessas garrafas já foram recolhidas. Só dá aquele confere se você tem mais alguma que ficou em casa e solicitar a troca ou a devolução do produto. Daniel?
1: É, quem está ouvindo a gente não consegue anotar agora essas informações todas. A reportagem completa, né, Priscila? É, está lá no site da Rádio Agência. E aí você pode conferir lá essas informações.
3: Radioagência.ebc.com.br. Mas vamos só repetir. 0800-061-5000. Água de 500 ml da marca Cristal, sem gás.
1: Perfeito. Informação de saúde pública. É importante sempre conferir se você tem esse produto na sua casa. Priscila, obrigado pelas informações. Até viu? Mais. Meio-dia e 13. Vamos agora voltar ao Rio de Janeiro para falar agora sobre outra decisão importante por lá, agora sobre o caso do menino Henri Borel, que morreu há 5 anos. O julgamento está em curso e a gente vem acompanhando aqui no Repórter Nacional nos últimos dias. Lembrando, né, no banco dos réus, a mãe e o padrasto do menino morto aos 4 anos de idade, que são acusados de terem cometido esse crime. E após o interrogatório dos acusados, a expectativa agora é para o anúncio da sentença, viu, que pode sair ainda hoje. Cristiane Ribeiro está acompanhando esse julgamento ao longo desses dias e atualiza as informações ao vivo direto do Rio de Janeiro. Cris, boa tarde para você.
4: Boa tarde, Daniel. Boa tarde, ouvintes. Daniel, a sessão do 10º dia de julgamento do caso Henri Borel começou por volta das 10h30 da manhã, com a fala do promotor do Ministério Público do Estado, Fábio Vieira, que acompanha o caso. Ele pediu aos jurados que se concentrem nas provas produzidas ao longo do processo e deixem de lado as narrativas paralelas para então se posicionarem sobre a condenação ou absolvição dos réus, que são o ex-vereador Jairo Souza Santos Júnior e Monique Medeiros, padrasto e mãe da criança morta em março de 2021. Jairinho é apontado como autor das agressões que resultaram na morte do menino. Ele responde por homicídio triplamente qualificado, tortura e coação no curso do processo. Monique responde como coautora por omissão, já que a acusação aponta que ela sabia das agressões sofridas pelo filho e se omitiu. Se eles forem condenados, podem pegar de 30 a 50 anos de prisão. A fase que está acontecendo agora de debates entre acusação e defesa dos réus pode durar até 10 horas. Só então, os 7 jurados que formam o Conselho de Sentença se reúnem para decidir o destino dos réus. Logo depois, a juíza Elizabeth Machado Louro vai proferir a sentença, o que pode acontecer ainda hoje ou na próxima madrugada. Ao longo do julgamento, no 2º Tribunal do Júri da Capital, que começou no dia 25 de maio, foram ouvidas 22 testemunhas de defesa e acusação, entre investigadores, peritos, médicos e familiares. Ontem, a sessão foi dedicada ao interrogatório dos réus. Volto com você, Daniel.
1: É a expectativa, então, para a sentença desse julgamento dos réus do caso Henri Borel, a mãe e o padrasto do menino, portanto. Cris, obrigado pelas informações. Meio-dia e 16 agora é a hora certa em Brasília. E você que nos escuta, fique ligado, você vai ouvir ainda hoje.
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1: E o feriado está batendo na porta, é amanhã, gente, coisa boa, hein? Muita gente vai estar de folga, vai aproveitar aí o fim de semana estendido, né, para viajar, o que vai gerar aí, claro, muita movimentação nas estradas, nos aeroportos. E a Priscila Mazinotti está de volta com a gente aqui no estúdio, porque, como sempre, né, a Polícia Rodoviária Federal faz aquela tradicional Operação Corpus Christi para tentar dar mais segurança nas nossas rodovias.

0: rodovias, Priscila?
1: Oi, Dani. É aquela história de todo feriadão, né? Essa operação da Polícia Rodoviária Federal nas estradas. Até domingo, as equipes vão estar espalhadas por aí para ver se o motorista está em dia com a segurança. Por quê? Porque o número de acidentes de janeiro a abril desse ano nas estradas federais aumentou mais de 8%. Puxa. Foram 74 mortos e mais de 1.100 feridos. E aí, Daniel, é aquela coisa que todo mundo sabe, pelo menos deveria saber, né? Antes de pegar a estrada. Fazer a revisão do carro, conferir os pneus, sem esquecer do estepe, porque muita gente acaba esquecendo do estepe. O limpador de para-brisa, a situação elétrica do carro, a documentação, cinto de segurança. Outra coisa, cuidado com o pé pesado na velocidade, né? Porque só nesses 4 primeiros meses do ano foram mais de 28 mil multas por velocidade. Nada de beber e pegar a estrada, a gente nem deveria estar falando sobre isso, verdade, né? É. Movimento. Aí o que, que a gente tem, Daniel? Essa operação da Polícia Rodoviária Federal até domingo, de olho nesses motoristas que vão viajar, Dani.
0: E ultrapassagens perigosas também evitem,
1: né,
0: pessoal?
1: Ah, sim, ultrapassagens também.
0: Casos de acidentes gravíssimos aí, Priscila. Isso tudo nas estradas, e como é que está a movimentação dos nossos aeroportos do país, hein?
1: Aeroportos também cheios, viu? Previsão, pelo menos, nos aeroportos da rede Infraero é de aumento de 9% no total de passageiros em relação ao Corpus Christi do ano passado. Desde de quinta, né, até domingo, estão programados 970 voos entre pousos e decolagens. O aeroporto mais movimentado deve ser o do Rio de Janeiro, Santos Dumont. Mais de 106 mil passageiros devem passar por lá. E aí, aquela dica, se você é uma das pessoas que vai viajar de avião, seja aqui dentro do país ou para fora, é se antecipar 1h30 para chegar antes, no caso de voos nacionais, ter o documento, faz logo o check-in ali para adiantar, economizar
0: internet,
1: também,
0: né,
1: na fila, né? E aproveite, boa viagem.
0: Com certeza.
1: Para quem vai ter o feriadão, boa viagem.
0: A fila vai estar grande, é bom se antecipar. Boa viagem, bom feriadão, se cuidem nas estradas principalmente. Priscila, obrigado, viu?
1: Pessoal de folga viajando e a gente aqui trabalhando de plantão, mas
0: estaremos,
1: é isso aí,
0: aqui,
1: é o que
0: Priscila.
1: Tem.
0: É verdade.
1: Até mais, gente.
0: Obrigado pela participação. Meio-dia 19 agora. Vamos falar de economia, porque olha, a nossa indústria brasileira registrou alta em abril, impulsionada pelos setores extrativistas de produtos derivados do petróleo e biocombustíveis, alta que confirma a tendência positiva já iniciada lá no mês de janeiro deste ano. Cristiane Ribeiro está de volta com os números que foram divulgados pelo IBGE.
2: A indústria brasileira registrou em abril alta de 0,7% em relação ao mês anterior. Foi o quarto mês seguido de crescimento, fazendo o setor acumular um avanço de 4,4% no período. Os dados da pesquisa industrial mensal, divulgada nesta quarta-feira pelo IBGE, mostram que, com este resultado, o setor está 4,7% acima do patamar pré-pandemia, em fevereiro de 2020, mas ficou 12,9% abaixo do recorde alcançado em maio de 2011. As atividades com melhor desempenho foram as indústrias extrativas e coque, produtos derivados do petróleo e biocombustíveis. De acordo com o gerente da pesquisa, André Macedo, este resultado também contribuiu para a expansão de 3 das 4 grandes categorias econômicas no acumulado dos primeiros 4 meses de 2026. Apenas os bens de capital, que são as máquinas e equipamentos, tiveram perda.
3: No índice acumulado para os 4 primeiros meses de 2026, o total da indústria apontou expansão de 1,7% e intensificou o ritmo frente ao observado nos 4 últimos meses do ano passado, quando havia registrado variação nula. Esse ganho de dinamismo foi verificado em 3 das 4 grandes categorias econômicas: bens intermediários, bens de consumo semi e não duráveis e bens de consumo duráveis, enquanto o segmento de bens de capital foi o único que mostrou perda, inclusive permanecendo no campo negativo.
2: Em relação a abril de 2025, a indústria cresceu 2,7%, após ter avançado 4,4% em março. Nesta base de comparação, fevereiro foi o único mês de 2026 que registrou queda. Da Rádio Nacional no Rio de Janeiro, Cristiane Ribeiro.
0: Agora, informação do interesse dos nossos ouvintes lá de Pernambuco, porque olha só, depois dos ataques de tubarão

0: nos últimos dias em Recife, pesquisadores vão começar a monitorar aí já no próximo mês a orla da região metropolitana, viu? Um rastreamento que, inclusive, olha, estava parado há 10 anos. Vamos aos detalhes ao vivo com o repórter Madison Euler sobre esse monitoramento e rastreamento de tubarões, Madison. Boa tarde.
1: Boa tarde para você, Daniel, e boa tarde para os ouvintes. Isso mesmo, como você falou, depois de mais de 10 anos, o governo pernambucano vai retomar o monitoramento de tubarões na orla. A Universidade Federal Rural do Estado venceu o edital e vai receber aí cerca de R$ 1 milhão ao longo de 24 meses para realizar esse estudo. O monitoramento começa no mês que vem e tem à frente pesquisadores ligados ao Núcleo de Educação Ambiental do Departamento de Pesca e Aquicultura da Universidade. Vão ser observados aí 60 tubarões. A ideia é focar nas espécies tigre e cabeça-chata. Na prática, esses tubarões serão capturados, marcados com um chip transmissor e devolvidos para o mar, e esses chips passarão informações para receptores que vão estar instalados ao longo da costa marítima, registrando a passagem desses tubarões monitorados. Essas informações vão poder contribuir aí com a prevenção dos incidentes envolvendo os animais e banhistas, além de servir como um subsídio científico para a construção de políticas públicas para garantir a segurança dos frequentadores das praias. Segundo o Comitê Estadual de Monitoramento de Incidentes com Tubarões, foram 84 casos de ataques registrados na orla do estado e também em Fernando de Noronha desde 1992. Dois deles aconteceram no último domingo e segunda-feira, em Pernambuco. As vítimas, um menino de 11 anos e uma jovem de 19, seguem internados no Hospital da Restauração em Recife. Volto com você, Daniel.
0: E a gente segue torcendo pela recuperação desse menino atacado por tubarão lá em Recife. Madison, muito obrigado, viu, pelas informações ao vivo aqui com a gente. Meio-dia e 24 agora. Oh, coisa boa demais esse forrozinho gostoso, hein? A gente tá ouvindo aí o som do Limão com Mel, uma das bandas aí que sobe ao palco do maior São João do mundo, que começa hoje em Campina Grande, na Paraíba. São esperados, olha, 3 milhões e meio de pessoas ao longo de 33 dias de festa. É mais de um mês de festa lá em Campina, hein? Vamos acionar então agora, com muito gosto, a nossa rede nacional de comunicação pública, na reportagem da colega Arielle Costa, lá da Rádio Educativa FM de Campina.
2: Três dias de festa. O intensivão da cultura nordestina vai de 3 de junho até o dia 5 de julho. A estimativa da Secretaria de Desenvolvimento Econômico de Campina Grande é receber mais de 3 milhões e meio de visitantes, que devem movimentar R$ 800 milhões na economia local. Este ano, a programação do Parque do Povo, principal ponto do evento, traz novidades com a inclusão de grandes nomes da música popular brasileira, como Marisa Monte e Roberto Carlos. A primeira noite do evento, nesta quarta, já começa grande. O projeto Dominguinho, comandado pelo cantor João Gomes, em colaboração com Mestrinho e JP. Solange Almeida, Limão com Mel e Brasas do Forró completam o time de atrações que abrem o festejo. Quem também aguarda o início das atividades é Francilda dos Santos Silva, mais conhecida como Fia. Comerciante no evento, ela relata que a preparação começou há meses.
3: Essa festa linda e maravilhosa, a cidade toda colorida, o Parque do Povo todo decorado de Brasil, de festa junina, aquele cheirinho de milho, comida típicas, né, que a gente espera comer agora nesse São João.
2: Além de muito forró e comidas típicas, o Parque do Povo foi equipado com telões para transmitir as partidas do Brasil na Copa do Mundo masculina. As exibições serão integradas aos intervalos da programação dos shows, permitindo que o público torça pela seleção sem perder o ritmo junino. Da Rádio Educativa FM Campina, Arielle Costa para a Rádio Nacional.
0: E a gente falou ontem da greve geral convocada pelos sindicatos lá em Portugal, que afeta aí vários serviços, incluindo voos marcados para o Brasil. Trabalhadores de lá que protestam contra uma reforma trabalhista, viu? Os detalhes com a correspondente da Rádio França Internacional em Lisboa, Letícia Fonseca Surrender.
4: Os sindicatos pretendem deixar o país em suspenso para mostrar o descontentamento com o pacote trabalhista. Há paralisações na rede ferroviária e no resto do transporte público. E os impactos devem se prolongar até quinta-feira. Cerca de 500 voos, sendo 300 da companhia aérea portuguesa TAP, devem sofrer cancelamentos ou atrasos nos aeroportos de Lisboa, Porto e Faro. A Federação Nacional dos Médicos e o Sindicato dos Enfermeiros aderiram à greve e, por isso, as consultas e cirurgias marcadas para esta quarta-feira tiveram que ser canceladas. As escolas públicas de todos os níveis de ensino não vão funcionar. Além da indústria, parte do comércio também deve aderir à greve. Em um cenário de 50% de adesão, nos setores público e privado, o impacto econômico da paralisação deve girar em torno de 400 milhões de euros.
0: Essa foi Letícia Fonseca Surrender, da Rádio França Internacional, em Lisboa.
5: Esportes.
0: E depois de uma campanha que o levou às quartas de final de Roland Garros, o tenista João Fonseca foi eliminado ontem, infelizmente, pelo tcheco Jakub Mensik. Mesmo assim, João Fonseca fez um balanço positivo, viu, da participação dele no torneio do Grand Slam.
6: Apesar da derrota hoje, foi um caminho muito bom. Duas semanas muito positivas, de muito trabalho duro, bastante aprendizado. Duas semanas em que eu não botava muita expectativa. Cheguei aqui sem muita expectativa e consegui ter um ótimo resultado. Meio que voltando ali um jogo em que estava quase perdido, muito totalmente dominado na segunda rodada. Então, terminar dessa forma foi muito positivo. Então, agora é seguir com a cabeça erguida e voltar para casa, resetar e partir de novo para a próxima gira.
0: Não deu para o João Fonseca, mas pelo menos valeu a vitória contra o Djokovic, né? Ele volta a jogar no dia 15 de junho no ATP 500 de Halle, na Alemanha. Meio-dia 29, a gente fica por aqui. Uma ótima tarde e excelente feriado para você. Tchau!
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1: Olá para você que está sintonizado na Rede Nacional de Comunicação Pública. Está no ar o Rádio Sociedade, a sua revista diária de educação e cultura. Muito prazer, eu sou Felipe Rangel e hoje é quarta-feira, 3 de junho de 2026. Vamos aos destaques desta edição. O História Hoje relembra o romancista José Lins do Rego. Temos também o Ciência no Rádio, que é uma parceria entre o Observatório Nacional e a Rádio MEC, que explica o que é um terremoto e quais são os tipos de tremor de acordo com a profundidade em que ocorre. O entrevistado é o sismólogo do Observatório Nacional, Gilberto Leite. O Perguntar e Pensar reflete sobre a mentira. Isabelle fica decepcionada ao descobrir que sua melhor amiga está mentindo e contando vantagens. Tudo isso em menos de 30 minutos, aqui no Rádio Sociedade.
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0: Vamos começar? Vem aí o História Hoje. 125 anos atrás, nascia o romancista José Lins do Rego.
1: No dia 3 de junho de 1901, nascia no Engenho Corredor, município de Pilar, na Paraíba, José Lins do Rego Cavalcante. Considerado um dos maiores romancistas regionais da literatura brasileira, ao lado de Jorge Amado, Érico Veríssimo, Graciliano Ramos e Raquel de Queiroz. José Lins do Rego presenciou na infância os engenhos de açúcar perderem espaço para as usinas, provocando muitas transformações sociais e econômicas. Mudou-se para João Pessoa, onde fez o curso secundário e depois para Recife estudar direito. Durante o curso, no início da década de 1920, fez contatos com o meio literário pernambucano, tendo amigos como José Américo de Almeida, Osório Borba, Luiz Delgado, Aníbal Fernandes e Gilberto Freire. Em 1926, muda para Maceió, onde conhece escritores como Graciliano Ramos, Raquel de Queiroz, Aurélio Buarque de Holanda e Jorge Lima. A vivência de José Lins do Rego com o universo açucareiro lhe deu a oportunidade de relatar suas histórias através dos personagens dos romances, como Menino de Engenho, Doidinho, Banguê, Moleque Ricardo e Usina. Nestes livros, ele escreve a decadência dos engenhos de açúcar do Nordeste. Segundo o crítico literário Manuel Proença, a obra de José Lins, embora regionalista, não se encaixa somente na denúncia sociopolítica, mas mostra sua sensibilidade à flor da pele, na sinceridade diante da vida e na autenticidade. Em 1935, no Rio de Janeiro, José Lins do Rego começa a escrever para os Diários Associados e o Globo, período em que conquista o respeito no meio literário. Os críticos atribuem a ele a invenção do romance moderno brasileiro. Afirmam que sua obra ajudou a construir uma nova forma de escrever, permitida a partir do movimento modernista de 1922. José Lins do Rego publicou 14 romances, sendo que 6 deles foram adaptados para o cinema. Seus livros foram publicados na Alemanha, França, Inglaterra e Espanha. Em 1955, foi eleito membro da Academia Brasileira de Letras. 2 anos depois, morre aos 56 anos, na cidade do Rio de Janeiro. 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
0: São Paulo registra alta em casos de violência contra mulheres. Sayonara Moreno.
4: Mais de 2.300 casos de descumprimento de medida protetiva de urgência no contexto da violência doméstica foram registrados no mês de abril deste ano somente no estado de São Paulo. Os dados são da Secretaria de Segurança Pública, que registrou um aumento de 23,5% em relação ao mesmo período do ano passado, quando houve quase 1.900 registros desse tipo. Outro crime que teve aumento no estado foi o estupro. Em abril foram 1.328, 13% a mais que o mesmo mês do ano passado. Também no estado de São Paulo, 20 mulheres foram vítimas de feminicídio em abril, um caso a menos na comparação com o mesmo período de 2025. Apesar disso, aumentou de 97 para 120 o número de tentativas de homicídio contra mulheres. Neste caso, não é somente por causa da condição de mulher. Já os casos de agressão física contra mulheres passaram de 6.500 em abril, uma alta de 24% em relação ao mesmo mês do ano passado. Quanto aos casos de homicídio doloso, 210 pessoas foram assassinadas no estado de São Paulo no mês de abril. Segundo a Secretaria de Segurança Pública, as 210 pessoas mortas nesse período são vítimas de 202 episódios de homicídios dolosos registrados no mês passado. No mesmo período, em 2025, foram 5 vítimas a menos. Com informações da Agência Brasil,

0: Da Rádio Nacional em Brasília, Sayonara Moreno.
1: Obrigado, Sayonara. Neurologista comenta aumento de casos de AVC em jovens. As informações com Marcos Aleixo.

0: fatores de risco que podem ser controlados: pressão alta, diabetes, colesterol alto, tabagismo, obesidade e sedentarismo. Tontura, fraqueza, dormência no corpo também podem ser sinais de um AVC. Dados divulgados pela Agência Brasil, com base em levantamentos nacionais de saúde, mostram que uma pessoa morre por AVC a cada 6 minutos no país. Entre 2019 e 2024, o Brasil registrou mais de 85 mil internações relacionadas à doença, com custos hospitalares superiores a R$ 910 milhões. O neurologista André Lima fala sobre a doença.
1: O acidente vascular cerebral é nada mais é do que uma diminuição do suprimento de oxigênio e de glicose em uma determinada região do cérebro. Seja por falta de sangue, quando há um AVC isquêmico, ou pelo extravasamento do sangue quando se tem um AVC hemorrágico. As causas são as mais variadas, desde causas genéticas, passando por doenças autoimunes, mas principalmente doenças relacionadas a fatores. Causas genéticas, doenças autoimunes, reumatológicas, hematológicas, doenças infecciosas que levam a uma inflamação dessa região do cérebro, das artérias do cérebro.
0: Informações do Ministério da Saúde apontam que as internações por AVC em pessoas com até 39 anos cresceram cerca de 59% na última década, um crescimento preocupante entre adultos jovens. Segundo especialistas, fatores como hipertensão arterial, obesidade, sedentarismo, tabagismo, estresse crônico, má alimentação, diabetes, colesterol e elevado uso de álcool e drogas têm contribuído diretamente para esse cenário. Existem dois tipos principais da doença: o AVC isquêmico, causado pela obstrução de vasos sanguíneos no cérebro e responsável pela maior parte dos casos, e o AVC hemorrágico, provocado pelo rompimento de vasos cerebrais, geralmente associado a quadros mais graves. Nos pacientes mais idosos, o AVC costuma estar relacionado ao envelhecimento vascular e o acúmulo de doenças crônicas ao longo da vida. André Lima dá outras orientações.
1: De forma geral, apesar de poder existir fatores genéticos que levam ao AVC, nós precisamos focar na prevenção. Prevenção quanto relacionado à atividade física, à alimentação saudável, diminuindo industrializados, condimentados, ultraprocessados, além, claro, da diminuição dos níveis de uso de tabagismo, de cigarro, vape e afins, e drogas ilícitas, principalmente nessa população mais jovem.
0: Marcos Aleixo, da Rádio Cultura de Belém, para a Rádio Nacional em Brasília.
2: Valeu, Marcos. Agora é a vez do Ciência no Rádio.
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2: O Ciência no Rádio desta semana conversa com o sismólogo do Observatório Nacional, Gilberto Leite. Nosso convidado vai nos explicar o que é um terremoto e quais são os tipos de tremor de acordo com a profundidade em que ocorre. Aliás, você já pensou em visitar o Observatório Nacional e ainda por cima assistir a uma palestra sobre esse assunto tão fascinante? O Gilberto vai falar também sobre os seminários gratuitos que o Observatório Nacional realiza aqui no Rio. Olá, Gilberto, seja bem-vindo ao Ciência no Rádio.
4: Oi, Felipe, é um prazer participar do Ciência no Rádio.
2: Primeiro, eu queria que você nos explicasse o que é um terremoto.
4: Podemos definir um terremoto como a energia que é liberada pelo processo de falhamento, né? Então, a gente pode imaginar que temos uma região mais frágil e que, na crosta terrestre, né, essa região ela vai acumular deformação ao longo do tempo até um ponto que isso vence a resistência daquela rocha. E eventualmente, a gente vai ter um movimento ao longo desse plano de falha. A energia liberada por esse processo de ruptura é o que nós chamamos de um terremoto.
2: E qual a diferença entre terremoto e tremor?
4: Então, em princípio, não há uma diferença entre esses dois termos, né? Ambos se referem ao mesmo fenômeno natural. O que acontece é que, às vezes, a população, né, acaba chamando de tremor um terremoto de menor magnitude e de terremoto um evento de maior magnitude. Mas, na prática, né, ambos os termos querem dizer a mesma coisa. Então, a gente tem terremotos de diferentes tamanhos. Não há uma variação, né, na terminologia por conta do tamanho deles.
2: Gilberto, quais são os tipos de terremoto quanto à profundidade deles?
4: A gente frequentemente agrupa os terremotos que ocorrem pelo globo, né, pelo planeta, como terremotos rasos e terremotos profundos. Os terremotos rasos são aqueles eventos que eles acontecem

0: assim, até mais ou menos 70 quilômetros de profundidade. São eventos que eles estão ocorrem principalmente, né, na crosta terrestre, que é uma região relativamente mais frágil, certo? E temos os terremotos profundos, que são aqueles que ocorrem em profundidades maiores de 70 quilômetros. Então, os terremotos profundos, eles já estão acontecendo em um outro regime, né, das rochas, que envolve predominantemente ductibilidade, né? E esses eventos, eles podem ainda ser agrupados entre eventos de foco intermediário, que são os eventos que ocorrem entre 70 e 300 quilômetros de profundidade, e eventos que ocorrem em profundidades maiores que 300 quilômetros são chamados de terremotos de foco profundo. Mecanicamente, né, os terremotos rasos e profundos, eles devem ser distintos, né, por conta do regime no qual eles acontecem.
1: E para vocês sismólogos, os terremotos profundos são especiais? Por quê?
0: Terremotos profundos, eles são especiais porque eles são evidência, né, de um processo de falhamento ocorrendo em grandes condições de pressão e temperatura, onde não deveria acontecer falhamento. Porque o falhamento, por si só, né, ele envolve um processo rúptico. Só que esses eventos profundos que ocorrem entre 300 e 600 km de profundidade, eles estão acontecendo em regiões onde as rochas deveriam fluir sob a aplicação de esforços, né, e não deveriam ter ruptibilidade. No entanto, que a gente vê que esses eventos, eles têm características muito parecidas com eventos próximos à superfície, e a gente ainda não entende como que o processo de falhamento ele é viabilizado nessas extremas condições de pressão e temperatura. Então, esses eventos, eles são especiais porque a gente ainda não consegue compreender como que eles são viabilizados, como que eles são possíveis.
1: E aqui na América do Sul, onde os terremotos, sejam rasos ou profundos, são mais registrados?
0: Considerando a América do Sul como um todo, a maior parte da atividade sísmica está concentrada na zona de subducção sul-americana, que é o limite entre as placas sul-americana e a placa de Nazca, onde a placa de Nazca, uma placa oceânica mais densa, ela afunda sobre a placa sul-americana. Então, essa região ela concentra a maior parte da sismicidade que a gente registra na América do Sul. Ainda nós temos os terremotos intraplaca que ocorrem no Brasil, por exemplo, com uma certa frequência, mas são bem menos frequentes do que esses eventos de borda de placa, né, logicamente. E temos também, né, eventos dentro desses eventos associados com essa colisão entre placas. Nós temos os eventos chamados de foco intermediário e foco profundo. Particularmente na região do Acre, nós temos os eventos de foco profundo acontecendo ali abaixo, né, na placa de Nazca, que fica logo abaixo do estado do Acre, que são eventos que ocorrem em profundidades muito grandes.
1: E quem quer saber mais sobre terremotos profundos? Qual a dica que você dá?
0: Quem quiser saber mais sobre terremotos profundos, pode assistir a minha palestra aqui no Observatório Nacional, no dia 10 de junho, no auditório do Observatório, onde eu vou falar sobre esses eventos e também de perspectivas futuras, né, em termos de pesquisa, como a gente pode entender melhor esses sismos usando aplicações sismológicas.
1: O Departamento de Geofísica do Observatório Nacional sempre oferece esse tipo de seminário?
0: Sim, praticamente a cada 15 dias nós temos um novo seminário que ocorre aqui no observatório, né, no auditório. Esses seminários eles são gratuitos, eles permitem a participação do público externo e é uma ótima oportunidade também das pessoas conhecerem o que que está sendo feito aqui dentro do Observatório Nacional, em termos de pesquisa. E para acompanhar esses seminários é só ficar atento ao site do Observatório Nacional e às suas redes sociais, que sempre a gente está postando a programação desses eventos.
1: Gilberto, muito obrigado por sua participação aqui no Ciência no Rádio.
0: Obrigado, Felipe. Foi um prazer participar deste Ciência no Rádio.
1: Eu conversei com o sismólogo do Observatório Nacional, Gilberto Leite. Ele nos explicou sobre terremotos. O Ciência no Rádio volta na próxima semana.
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1: O Rádio Sociedade continua com o Perguntar e Pensar, que hoje reflete sobre mentira. A pequena Isabelle fica decepcionada ao descobrir que sua melhor amiga está mentindo e contando vantagens. O quadro é uma parceria da Rádio MEC com a Sociedade Brasileira de Psicanálise aqui do Rio.

0: 45, porque afinal estamos sempre aprendendo a perguntar e a responder. 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
1: Oi, Isabelle, você por aqui hoje? Ué, não é hora da sua aula de dança, querida? Sua mãe me disse que você tinha ido pra sua aula.
2: Pois é, tio. Eu ia. Mas no meio do caminho, eu resolvi que era melhor conversar com você. Não vai me chamar de mentirosa pra minha mãe, né?
1: Não, Isabelle, claro que não. Mentirosa é uma palavra forte demais pra isso. Eu só estranhei você deixar a sua aula de dança, que você gosta tanto, pra vir aqui.
2: Pois é, tio. O assunto é esse. Eu descobri que minha melhor amiga é uma mentirosa. E eu não sei o que fazer.
1: Como assim, Isabelle?
2: É a Amanda. A gente se conhece desde pequena e vive juntas. Eu conheço a Amanda melhor que muita gente da minha família. Mas ela tá completamente diferente. E o pior, ela tá mentindo direto.
1: Mentindo como, Isabelle?
2: Por exemplo, ela mentiu pro professor de história. Ela pediu pro chat GPT fazer um trabalho pra ela e ela tirou 10. Daí o professor fez um elogio pra ela em sala de aula. E ela disse que levou 3 semanas estudando pra escrever aquilo. É ridículo.
1: Nossa, complicado isso, hein?
2: Depois, ela ficou contando umas vantagens pro Lucas. Aquele aluno novo que eu te falei, sabe? Que é super bonito, então. A Amanda disse que o pai dela é super rico. E que ela nunca vai precisar trabalhar. E que ela só estuda porque tem vontade. O Lucas ficou lá, todo bobo. Ela fala tão sério que se você não conhece ela, dá até pra acreditar.
1: Eita, Isabelle, você deve estar se sentindo toda...
2: Bolada, tio Leon. Essa é a palavra. Minha melhor amiga virou uma estranha pra mim. Quer dizer, pior, ela virou uma mentirosa.
1: Bolada quer dizer embolada com um monte de sentimentos?
2: Pode ser, tio. Um monte de sentimentos juntos. Mas de verdade, ficar bolada é ficar com muita raiva, sabe?
1: Seria ficar decepcionada também?
2: Muito! Minha melhor amiga, enganando as pessoas, mentindo e se achando a tal. Por que as pessoas mentem, tio Leon?
1: Isabelle, as pessoas mentem por diferentes motivos, né? Mas na idade de vocês, esse tipo de situação tem ligação com uma certa insegurança, que no caso ela pode estar sentindo em relação a si mesma.
2: Poxa, tio, eu também me sinto segura, mas eu não saio mentindo por aí.
1: Sim, sim, por isso que eu disse que a Amanda pode estar numa situação complicada. Ela usa a mentira como se fosse para conseguir se livrar de alguma coisa difícil que talvez ela esteja sentindo. Por exemplo, o que que ela ganha mentindo que estudou a beça para fazer o trabalho? O que que será que ela sentiu?
2: Ganha nota alta e todo mundo acha que ela é inteligente, ué.
1: Sim, sim, mas é uma fantasia isso, né, Isabelle? Como quando vocês eram pequenas e faziam de conta que eram superpoderosas. Provavelmente, a Amanda tá com dificuldade de enfrentar os desafios de escrever seu próprio texto, por exemplo, de mostrar aquilo que ela não sabe. Deve também tá querendo a atenção do Lucas. E se ele se decepcionar com ela? Por que que ela tá se sentindo tão pobre de qualidades, de características bacanas que com certeza ela tem? E precisa então dizer que o pai é super rico e que ela só tá na escola porque quer?
2: Pensando assim, tio, a Amanda, então, deve estar com problemas sérios, né?
1: Sim, minha querida. Ela deve estar com alguma ansiedade de viver o desafio de não ser gostada, não ser reconhecida pelos professores, pelos colegas, pelo Lucas.
2: Tio, quer dizer, então, que ela pode estar mentindo por insegurança?
1: Sim, Isabelle. Pode ser, pode ser. E também, junto com isso, ela pode estar construindo como se fosse, assim, histórias sobre si mesma, sabe? De como ela gostaria de ser, sem sentir os medos que ela tem, os desafios que ela tem, as coisas que podem dar errado.
2: Então, eu fiquei bolada, mas na real, ela que tá, tipo, embolada com ela mesma? Caramba, não era mais fácil ela só ser ela mesma e deixar rolar?
1: Olha, pra algumas pessoas, principalmente na adolescência, isso é muito difícil, Isabelle. Até porque a Amanda não deve ainda nem saber direito o que que é.
2: Então, minha melhor amiga que eu tô chamando de mentirosa, na verdade, tá cheia de questões e se sentindo desgostosa de si mesma? Ai, que triste, tio Leon. Não tá satisfeita consigo mesma?
1: É triste, mas é muito comum, Isabelle. É muito comum, minha querida. Quem sabe agora que você já entendeu que pode ter muitas coisas por trás dessas mentiras da sua amiga, quem sabe em algum momento você não consegue falar com ela, de repente, pra ela procurar ajuda?
2: Sim, boa ideia poder conversar com alguém que entende disso e que não vai ficar xingando ela de mentirosa. Eu acho que eu posso ajudar ela sim. Obrigada, tio Leon. Mas acho que eu vou indo agora, porque se eu correr, ainda dá pra pegar o finalzinho da aula.
1: Vai lá, querida. Boa aula. Depois você me conta se você conseguiu ajudar sua amiga, tá?
2: Conto sim, pode deixar.

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1: Esse foi o Perguntar e Pensar, da Sociedade Brasileira de Psicanálise do Rio de Janeiro. O quadro passa por aqui todas as quartas-feiras. E o Perguntar e Pensar encerra o Rádio Sociedade desta quarta-feira. O programa teve edição de Lucas Alexandre, coordenação de programação de Rodrigo Soprana, produção de David Isidoro e apresentação de Felipe Rangel. Muito obrigado pela companhia. O Rádio Sociedade volta amanhã, no mesmo horário. Até lá!
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0: Oi, oi, gente amiga, boa tarde Brasília, boa tarde meu querido Brasil, com muito prazer, com muito amor e carinho, este amigão Frank Silva está aqui com você nesta tarde maravilhosa para a apresentação do Sintonia Nacional. Boa tarde, João Cláudio, na técnica. Boa tarde, Jair Ribeiro do Amorim, na programação musical. Boa tarde, Wesley. Boa tarde, Duduzinho. Cadê a voz do Duduzinho? Fala, Dudu. Boa tarde.
1: Boa tarde.
0: Falou. A voz da criança, a voz da esperança, né, João? É isso aí. Bem, gente amiga, boa tarde, meu querido, minha querida amiga, onde quer que você esteja, né, aí do lado do rádio, é muito importante saber da sua audiência, meu querido, minha querida amiga ouvinte, onde quer que você esteja. Pelo rádio 980 kHz, Nacional AM Brasília, pela parabólica, pela

internet ou pelo aplicativo. Muito obrigado, viu? Nós estamos iniciando o Sintonia Nacional, daqui a pouquinho notícias, vamos falar das coisas do DF, né? Os últimos acontecimentos, entretenimento, interação com você através do nosso WhatsApp 619-9674-1536, né, John? 1536. Tem também os fixos 61-3799-5741, 5742 e o 5743. Participe do nosso programa, será um prazer muito grande atender você. Bem, minha gente, hoje é dia 3 de junho, é um dia marcado pelo Dia Mundial da Bicicleta. Comemora-se hoje o Dia Mundial da Bicicleta, instituído pela ONU para promover o uso da bicicleta como um meio de transporte sustentável, saudável e acessível, né? Em muitos lugares do mundo, as pessoas utilizam a magrela para ir trabalhar, para ir para a escola, enfim, né? Não polui nem nada. Mas lá tem as ciclovias, tudo preparado, né? Aqui no nosso país, as autoridades, os governantes têm que pensar também na magrelinha, têm que proporcionar, têm que construir ciclovias, né, para proporcionar uma circulação mais segura para o ciclista, né? Aqui em Brasília já temos muitas ciclovias, né, João? Muitas ciclovias já por aqui. Hoje também é dia 3 de junho, se comemora o Dia Nacional da Educação Ambiental. Nós estamos na Semana do Meio Ambiente, criada pela Lei 12.633 de 2012, para reforçar a importância da preservação e da conscientização ecológica. Nós temos que cuidar dos nossos planetas, mas eu tenho a certeza que as pessoas mais pobres, as mais simples, não destrói. Tenho a certeza que os mais ricos, né? Essas pessoas que têm 2.000, 500 mil hectares, um cara só plantando e destruindo, né? Só ele é beneficiado com isto, né? Ainda temos que pensar nessa coisa que acontece. Se anda horas e horas, de quem é isso aqui? É do mesmo dono, né? Um só. Também, dia da conscientização contra a obesidade mórbida infantil, uma campanha de saúde pública voltada para a prevenção e o combate à obesidade entre as crianças. Seja um pouco mais duro aí, viu, papai, mamãe, quando ele quiser comer coisas que não pode, porque o prejuízo fica para ele depois, não é? Então, hoje também comemoramos o Dia Internacional do Administrador de Pessoal e Profissional de RH, data dedicada a reconhecer o trabalho dos profissionais que atuam na gestão de pessoas. Um abraço a todos os envolvidos, muito obrigado. Eu também sou administrador, né? Eu tenho diploma. Então, um abraço bem forte para todos os colegas de todo o Brasil, de todas as áreas, né? São 13 horas mais 6 minutinhos, vamos seguindo, vamos trazendo agora a nossa mensagem de reflexão para você. Viver a vida, hein?

Meu querido, minha querida amiga, aprendi, é o título da mensagem de hoje. Compreendi que viver é ser livre, que ter amigos é necessário, que lutar é manter-se vivo, que para ser feliz basta querer. Aprendi que o tempo cura, que mágoa passa, que decepção não mata e que hoje é reflexo de ontem. Compreendi que podemos chorar sem derramar lágrimas, que um verdadeiro amigo permanece, e que dor fortalece, e que vencer engrandece. Aprendi que sonhar não é fantasiar, que para sorrir tem que se fazer alguém sorrir, que a beleza não está no que vemos, e sim no que sentimos, que o valor está na força da conquista. Compreendi.

Que as palavras têm força, que fazer é melhor que falar, que olhar não mente, que viver é aprender com os erros. Aprendi que tudo depende da nossa vontade e que o melhor é ser nós mesmos e que o segredo da vida é viver. Portanto, meu querido, minha querida amiga, aprenda a viver, viva a vida. Meu amigo, minha amiga, é preciso saber viver. Titãs, boa tarde!

0: 1h15, JCast de Antônio Júlio, O Sol.
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0: E vamos seguindo aqui com o nosso Sintonia Nacional. Nossos telefones 61-3799-5741, 5742 e o 5743. E já tem gente chegando aqui através do nosso WhatsApp 61-99674-1536. Alô, primeiro fixo, né? Alô, boa tarde.
2: Não, tem não.
0: Tem não? Ah, pensei que tivesse tocado, mas já chegou aqui a Milena. Alô, Milena, boa tarde.
3: Oi, Frank, sou a Milena de Brasília, tô aqui ligada na rádio, passando rapidinho só pra dar um salve e dizer que tô na escuta, é nóis.
0: Obrigado.
3: Hoje eu quero mandar alô pro Wesley de Brasília, pra Cocina e Ivanilde de Aparecida de Goiânia, pro Manuel Messias do Peçu, pro Manuelzinho de Livramento de Nossa Senhora na Bahia, Bernadette de Paramirim na Bahia, Maria Erandi de Nova Mercês no município Novo Horizonte na Bahia, para Ângela e Aldenora do Maranhão e todos os ouvintes de Azeis Era Sem, para não esquecer de ninguém. De música, hoje eu vou querer pedir qualquer uma de Barões da Pisadinha, é nóis.
0: Muito bem, falou minha querida Milena de Brasília. Muito obrigado pelo carinho da sua audiência. Um abraço para você. Mais alguém chamando aí. 1h17. Vamos ver quem é. Alô, boa tarde.
4: Boa tarde.
0: Boa tarde. Com quem eu tenho o prazer de falar?
4: Maria de Jesus, Samambaia Sul.
0: Ô, minha querida amiga Maria de Jesus, como você está?
4: Eu estou bem, na medida do possível estou bem, né? Graças então, a Deus.
0: Então tá bom, graças a Deus. Dissestes bem, que é tudo do jeito que ele quer, né, Maria de Jesus?
4: É, sim.

0: E aí, meu amor, que você manda?
1: É, porque eu liguei pra me pedir a música do Guilherme Silva, Barquinha de Ouro.
0: Barquinha de Ouro.
1: É.
0: Bem antiga, né?
1: Guilherme Silva. Aí eu ofereço pra você, pra essa moça que falou aí agora,
0: Milena.
1: Pra o Manuel Messia, o Leodório, Célio, as duas Teodora, o Edgar, e pra quem estiver ouvindo a Rádio Nacional.
0: Muito
1: toda parte
0: bem.
1: Do Brasil, tá?
0: Eu não conheço o Guilherme Silva, não é do meu tempo, é do seu, João? Achou aí como Guilherme Silva? Achou, muito bem. Vamos já tocar sua música, Via Maria de Jesus?
1: Ok.
0: Guilherme Silva.
1: É.
0: Barquinha de Ouro.
1: Isso.
0: É aquela antiga, né?
1: Isa.
0: Um grande clássico, sertanejo raiz. Ok, meu amor. Muito obrigado. Pode falar.
1: Ei, Silvio.
0: Pois não.
1: E o Silvio de Goiás, tá, parece que pararam de cantar, hein?
0: Não. Bom, aqui nós temos o trabalho deles aqui. Temos músicas.
1: Ah,
0: né?
1: Tem também.
0: Aqui no rádio o cara pode parar, mas a gente continua tocando, que fica
1: é,
0: aqui, né?
1: É, com as músicas, né?
0: É. Aí o pois cara é rico, não quer mais ganhar dinheiro, né?
1: Então. É. Pois é. Aí essa música da Barquinha de Ouro é do Silvio de Goiás. Aí o Guilherme Silva gravou.
0: Tá certo. Muito bem.
1: Pois
0: vamos
1: é.
0: Ouvir,
1: então tá bom, Guilherme. Foi um prazer.
0: Frank, Frank.
1: Lá e vem. Ai, ai.
0: Tá bom, Maria
1: então,
0: de Jesus.
1: Então, foi um prazer, Silvio, falar
0: prazer
1: com você.
0: Prazer foi meu, querida.
1: É o Frank, menino.
0: Frank Silva.
1: É, isso.
0: Maria é o Frank.
1: É, desculpa, tá?
0: Não, problema não, meu amor.
1: Então tá bom, um abraço.
0: Um beijo. São 13h20, mais alguém chegando? Alô, boa tarde.
2: Boa tarde, Frank.
0: Boa tarde, Manuel.
2: Manuel Messias do Pessoa.
0: Tá só o ouro.
2: Eu tô só o ouro, Frank.
0: Cuidado.
2: Frank, eu primeiramente eu quero pedir uma música, aquela música do José Roberto, Hoje Eu Venho Dizer Que Te Amo.
0: Olha só, rapaz. José Roberto.
2: É, Hoje Eu Venho Dizer Que Te Amo.
0: Vamos procurar, tá anotado aqui.
2: Tá, aí eu quero mandar um abraço aí pra Maria Jesus, participou aí agora, né?
0: Uhum.
2: A Milena também participou, tá bem? Um abraço.
0: Isto.
2: A Joia do Paranoá também. Eu quero mandar um abraço é pra meu amigo João da Cruz, lá em Paraopeba do Pará.
0: Ah, mas ontem ele mandou alô aqui, o João da Cruz.
2: É verdade.
0: Deixa eu ver se ele já chegou por aqui.
2: Aí eu quero mandar...
0: Ainda não.
2: Oi?
0: O João ainda não chegou, mas ontem ele mandou alô para todos.
2: Como é que é?
0: O João da Cruz ontem participou, mandando alô.
2: Ah, eu escutei, eu escutei.
0: Certo.
2: Eu mando um abraço para ele e um abraço também pro o Estrela também, lá na Palestina, no Pará, né? Também.
0: É o Francisco Estrela, né?
2: É o Francisco Estrela do Pará.
0: Meu amigo.
2: E a da Dona Marlene também, né?
0: Sim.
2: E a Márcia, né? As duas Teodoro, né? Lina do Guaraú também. Eu quero mandar um abraço pro Natan, Malacacheta, o Manelzinho do Oceano Livramento, a Bernadette lá do Paramirim, a Divina Raquelzinha. E todos que estiver me ouvindo, né, Silvio?
0: Pois não, meu caro Manelzinho. Muito
2: então,
0: obrigado.
2: Muito obrigado, Silvio.
0: Dispõe aqui, viu, meu irmão? Um abraço.
2: Tá bom, obrigado. Fica com Deus.
0: Você também. 13 horas 22 minutos, nós vamos seguindo aqui com Sintonia Nacional. É hora da gente cantar, né, João? Vamos pagar o povo? Vamos lá. O da Milena, tá aí. Barões da Pisadinha.
3: Batom de cereja.
0: Batom de cereja, né? Boa. E o pedido do nosso amigo Manuel Messias.
3: Guilherme Silva.
0: É, ou melhor, da nossa querida amiga lá da Samambaia Sul. A Maria de Jesus, né? Guilherme Silva, Barquinha de Ouro. 13h22. Deve ser uma regravação, né? Eu não conheço o Guilherme, vamos conhecer agora. São 13h22.

0: Acabou. Agora 13 horas 29 minutos e meio.
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Continuando aqui com o nosso Sintonia Nacional, vamos trazendo aí mais sucessos, mais músicas bonitas para você ligadinho em casa, no trabalho, em qualquer ponto do Brasil. Quem está chegando é o nosso amigo Wesley. Wesley, boa tarde. Boa tarde, Frank. Desejo uma ótima tarde para todos ligadinhos no Sintonia Nacional. Abração, Frank. Abração, Johnny. Abração, Wesley. Abração, Dudu, seu filhinho. Muito obrigado, né? Quem mais está chegando por aqui? Tem o Marcílio, né? Quem é o Marcílio? Não disse de onde é, mandou só fotos, né? Abração para você, Marcílio. Muito obrigado aí pelo carinho da audiência e pelas fotos que você mandou. O Sérgio Rocha também está chegando. Boa tarde, eu quero pedir uma música, Frank. Chitãozinho Chororó. É Brincar de Ser Feliz. Sérgio Rocha tá ligadinho da gente lá em Três Marias, né? Na represa de Três Marias. Muito obrigado aí, meu irmão. Abração para você, sua região é muito bonita, né? Nosso colega Chiquinho foi pescar aí e ele foi para uma ilha, rapaz. Coisa mais linda, viu? Abração, Sérgio Rocha Silva. Muito obrigado pelo carinho da sua audiência. Maria José, lá de Três Marias, nas Minas Gerais. Nós vamos dar um pulinho rápido lá em Pindorama, no estado do Tocantins, onde a nossa querida Maria José, a Zezé, está ligadinha. Zezé de Pindorama, boa tarde. Boa tarde, Frank. Um abraço para você, muito obrigado. Lá de Pindorama, nós vamos agora dar um pulinho lá no Mato Grosso, né? É, na cidade de Sorriso. Nosso amigo Japa de Sorriso. Está na hora da sesta, né, Japa? Almoçou, está descansando. Daqui a pouquinho vai pegar no trampo, né, meu irmão? Bom trabalho para você. Boa tarde, Frank. Aqui na escuta. Quero mandar um alô para o Wesley. Muito bem. Um abraço também. E aos demais ouvintes, Frank. Beleza? Meu amigo Japa de Sorriso, no Mato Grosso. Você já andou por aí, João? E viu aquelas caixas d'água enormes, sim, de aço? Pois é o Japa que faz, ele que faz aquele tipo ali, é um artista, né? Abração para você, meu irmãozinho. Muito obrigado aí pela audiência e sucesso aí para você, meu irmão, na sua profissão. Que Deus te ajude, Deus te proteja sempre. Quem... Vamos lá então, vamos cantando, né, garoto? Quem está chegando? O Zezé, ou melhor... É o Zé Roberto, cantando pro nosso amigo Manuel Messias do Peçu, Hoje Eu Venho Dizer Que Te Amo. E depois o pedido do nosso amigo Sérgio Rocha, Chitãozinho e Chororó, né, com a música muito bonita, é o bom gosto. Obrigado, do nosso amigo Sérgio Rocha, lá das Três Marias, Brincar de Ser Feliz. Sintonia Nacional com este amigão Frank Silva, para você, que é nosso ouvinte e é nosso sustentáculo. Muito obrigado.

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2: 13:40, Corpus Christi. Confira o que abre e o que fecha no feriado prolongado aqui em Brasília, viu? Agências do Trabalhador têm vagas com salários de até R$ 3.500 hoje, né? Carreta do programa agora tem especialista reforça atendimento à saúde da mulher no Gama, viu? Carreta do programa agora tem especialistas. É o nome da carreta, né? Então é isso aí, reforça atendimento à saúde da mulher no Gama. Daqui a pouquinho, hein? Agora 13:41, nós vamos seguindo aqui com o nosso Sintonia Nacional, feito com muito carinho por este seu amigão Frank Silva. Muito obrigado aí pelo carinho da sua audiência, meu querido, minha querida amiga. Quem está chegando agora? É a rainha da festa da goiaba, né? Márcia Ferreira de Braslândia. Gravou nada, Márcia.
3: Olá, meu amigo. Oi. Frank Silva, que é a Márcia Ferreira de Braslândia. Estou ligada no seu programa. Eu gosto muito do seu programa. Seu programa é muito bom. Estou ligada na Nacional. Manda um alô para mim aqui em Braslândia, o Márcia Ferreira. Para minha filha Silvia Araújo, meu filho Maílson, gostaria de ouvir uma música com Christy Ralph, Nova York. Ofereço para você e todos da Nacional, todos meus amigos, todos os ouvintes. Uma ótima tarde para você, Frank Silva, e a todos. Falou. Um abraço, Frank.
2: Ô, querido, abraço para você. Com certeza você vai trabalhar, né, neste feriadão. Ela trabalha lá ali no as margens do lago lá de Braslândia, né? Abração para você. Desta vez não será possível a minha presença aí para conhecer você, porque eu vou acompanhar um pessoal até o Rio São Marcos, né? Fui convidado, vou lá, viu? Mas outra oportunidade, tiver mais tempo, vou dar um pulinho aí, viu? Conhecer você, Márcia. Você já me convidou? Muito obrigado. 13:42. Como é que é aqui? Vamos trazer aqui. Atenção, gente, olha. Corpus Christi. Confira o que abre e o que fecha no feriado prolongado. Você não dá viagem perdida, né, John? Então, com a chegada do feriado de Corpus Christi, amanhã, não é? Quinta-feira. Haverá alteração no funcionamento de serviços públicos. Então, o que fecha na capital federal entre esta quinta-feira e domingo? Bom, as linhas de ônibus vão operar com horários de domingo nesta quinta-feira e

0: haverá gratuidade nas passagens durante todo o dia, viu? Então, quinta-feira é de graça. Na sexta-feira, os ônibus circulam em horário de dia útil, com ajustes em linhas que atendem à esplanada dos ministérios, instituições de ensino e os campings da Universidade de Brasília. No metrô, o funcionamento será das 7 às 22 horas. Entre as 7 e 19 horas, o embarque e desembarque poderão ser feitos em todas as estações. E atenção, das 19 para metrô, hein? Das 19 às 22 horas, o embarque ocorrerá apenas na estação central, enquanto o desembarque seguirá liberado em todas as estações. O Zoológico de Brasília funcionará normalmente de quinta-feira a domingo. Os serviços de limpeza urbana funcionarão normalmente. Os conselhos tutelares também não funcionarão. Em situações urgentes, a população pode ligar para o telefone 125, tá? Os núcleos de apoio a vítimas de violência ficam fechados. Os casos urgentes podem ser comunicados pelo telefone 61, anote aí, 98-382-0130. 9, vou repetir aqui, numa didática mais fácil, né, John? 98-382-0130. Memorizou? Beleza. Isso para os núcleos de apoio a vítimas de violência, né? Os casos urgentes podem ser comunicados neste número, 619-8382-0130. O Museu Nacional da República, o Museu de Arte de Brasília, o Museu Vivo da Memória Candanga e a Biblioteca Nacional de Brasília estarão fechados no período, né? Não era bom visitar um museu no feriadão, né? Isso, aí tá fechado. É cultural, essas coisas têm que ficar abertas, viu? Agora são 13 horas 46 minutinhos, nós vamos seguindo, vamos trazendo aí sucessos, músicas, para você que tá ligadinho aí em casa, no trabalho, em qualquer parte do Brasil. Tem algum pedido, John?
1: Não.
0: Então vamos de...
1: Nova York.
0: Ah, tem o pedido da nossa querida Márcia Ferreira. Christian Ralph, Nova York, 13h46.

Muito bom, Luiz Gonzaga e seu filho Gonzaguinha e o convidado Fagner, Noites Brasileiras, 1h53.

0: Agora, 13 horas e 53 minutos. Olha aí, minha gente. Está trabalhando, meu amigo? Olha, agências do trabalhador, minha amiga, tem vagas com salários de até R$ 3.500 hoje, viu? As agências do trabalhador do Distrito Federal oferecem 955 vagas. As oportunidades contemplam candidatos de diferentes níveis de escolaridade, com e sem experiência. Os salários chegam a R$ 3.500, mais as ajudas, né? Vale transporte, o que mais, João? As coisas que o trabalhador tem direito. O posto com maior remuneração é de encarregado de obras em Samambaia Sul, com 20 vagas abertas e é exigido ensino fundamental completo e experiência. Já o cargo que oferece o maior número de vagas é o de servente de obras, 98 oportunidades, né? Salários oferecidos variam de R$ 1.639 a R$ 2.424 para esses cargos de servente de obras e na área de ajudante de pedreiro, enfim, mestre de obras, enfim. Para participar dos processos seletivos, basta cadastrar o currículo no aplicativo da Carteira de Trabalho Digital ou ir a uma das 16 agências do trabalhador, das 8 às 17 horas. Tá bom? É isso aí. Corra atrás. Agora, 13h55. Vamos lá, vamos trazer aqui o recadinho do Éder João. Boa tarde. Cadê aqui? Ah, tá. É o Ari Moisés, né? Éder João, Celeste, quem mais? Estão ligadinhos aqui no programa. Toninho, o Anderson, Deiler, quem mais? Em Ceilândia Norte, também ligadinhos aqui. Cris Alberti e Luzia, muito obrigado, viu? Em Taguatinga Norte, né? E eu gostaria de ouvir Verde e Amarelo com o Roberto Carlos, muito bem. Frank, seria possível mandar um áudio que você fala quando você fala? Ô, rapaz, não tem como, viu? O telefone fica ali do outro lado, eu só abro aqui, abre no computador, viu, Éder João? Tá legal? Mais um abração para você. Muito obrigado aí pelo carinho da sua audiência, Éder João. E vamos trazer aí a sua música. Essa música é muito boa, principalmente nessa época, né, de Copa do Mundo, Verde e Amarelo. Vamos cantar Verde e Amarelo lá no estádio. Você vai, João, lá para os Estados Unidos para assistir os jogos da Copa?
1: Não sei,
0: Não sabe ainda?
1: estou
0: Se
1: pensando aqui.
0: você for, você entoa essa música do Roberto Carlos. Verde e Amarelo, né? Boa demais. São 13h56.
1: Não achei ainda não.
0: Depois. Achou não? Verde e Amarelo,
1: Procurando
0: Roberto?
1: aqui.
0: Tá procurando. Olha, gente, são 13h57. Carreta do programa Agora Tem Especialistas reforça atendimento à saúde da mulher no Gama. Daqui a pouquinho, mais detalhes. Depois da música, nós vamos trazer notícias, né? E aí a gente volta com Sintonia Nacional até às 15 horas. Aí o Robertão. Aí, gente, vamos entoar essa canção, essa música do Roberto lá nos Estados Unidos, no Canadá ou no México?

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1: Agora são 2 horas em Brasília. Muito boa tarde, eu sou Daniel Ito e este é o Nacional Notícias com um destaque do momento. Destaque é um assunto de saúde pública. Atenção, hein? Olha só, um lote de água mineral cristal sem gás está sendo recolhido por determinação da Anvisa. Água mineral cristal sem gás, portanto. Unidades do produto que haviam sido distribuídas em 4 estados. Vamos entender o porquê. Quem explica é Priscila Mazenotti.
2: É o lote P200126 da água que é fabricada pela mineração Bom Jesus em Luziânia, em Goiás, e que foi distribuída para o Distrito Federal, também para Goiás, Tocantins e interior de São Paulo. A retirada foi voluntária depois da identificação da bactéria Pseudomonas aeruginosa em amostras do produto. A contraprova confirmou o resultado positivo. Detalhe, é a mesma bactéria encontrada nos detergentes IP no mês passado, mas calma que até o momento não há registro de reclamações de consumidores. A informação é de que 99% das garrafas já foram recolhidas. Se você quer saber se a água que você comprou é desse lote, é só olhar na garrafa. Vai estar impresso ali logo acima do rótulo, perto da tampa. É o lote P de Pato 200126, fabricada no dia 20 de janeiro deste ano e com validade até 20 de janeiro do ano que vem. Se você tiver o produto em casa, não consuma. Entre em contato com a empresa no 0800 061 5000. 0800 061 5000 ou no e-mail contato@brasal.com.br.
1: Se você é um consumidor aí de água mineral cristal sem gás, possui produtos em casa, não conseguiu anotar as informações todas aqui da reportagem, ela está completa lá no site da Rádio Agência. Então acessa lá e confere o número do lote, o telefone de contato também da empresa, tá bom? 2 horas e 2 minutos, esse foi o Nacional Notícias, próxima edição às 3 horas.

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14 horas, 3 minutinhos e agora para você, Zezé de Camargo e Luciano do Zezé. Será que foi saudade?

0: Muito bom! Tivemos aí Alceu Valença com a música Anunciação, composição dele mesmo.
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0: Bem, gente amiga, olha aí, já falei da carreta do programa, agora tem especialistas, né? Então vamos aos detalhes. Olha, com consultas e exames voltados à prevenção e ao diagnóstico de doenças, a carreta do programa Agora Tem Especialistas reforça a assistência à saúde da mulher no Gama. A ação ficará na cidade até o dia 16 de junho. Instalada no estacionamento do Hospital Regional do Gama, a unidade itinerante atende mulheres previamente reguladas, ou seja, que já aguardavam na fila de espera da rede pública. A carreta disponibiliza consultas com ginecologistas e exames como mamografia, ecografia e colposcopia. E para a realização de mamografias, o atendimento vai além da região sul de saúde, que engloba Gama e Santa Maria. Então tá aí, minha amiga, carreta do programa Agora Tem Especialistas com atendimento no Gama. A ação ficará na

cidade até o dia 16 de junho e instalada no estacionamento do Hospital Regional do Gama. É uma unidade itinerante. Agora são 14 horas 13 minutinhos. Nós vamos seguindo, vamos trazendo aí mais músicas, mais sucessos, e os nossos telefones estão aí ao seu inteiro dispor. 0 operadora 61 3799 5741 5742 ou 5743. WhatsApp 61 99674 1536. 14 horas 14 minutos. Vamos cantar? Vamos trazer aí a Gal Costa? É do Moraes Moreira e Abel Silva. Festa do Interior, 1414.

0: 14h21, música boa, Bruno e Marrone, versão de César Augusto, Meu Jeito de Sentir.
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0: Agora, 14h22, olha aí, gente, obesidade infantil acende alerta para consumo de ultraprocessados, né? Então, dados da Secretaria de Saúde mostram que mais de 80% dos adolescentes do Distrito Federal comem ultraprocessados e quase 30% apresentam excesso de peso. O cenário também preocupa em outras faixas etárias, entre crianças de 5 a 10 anos, 25% estão acima do peso ideal, e entre crianças de 2 a 5 anos, o índice chega a 9,63%. Nesta quarta-feira é celebrado o Dia de Conscientização da Obesidade Infantil, tema que tem preocupado profissionais da área pelo aumento de casos e levantado alerta sobre a mudança de hábitos. O tratamento para a obesidade infantil envolve 4 pilares principais: relacionamentos saudáveis, atividade física, sono e alimentação saudável. Caso os pais percebam que as crianças e adolescentes têm aumentos de peso, a orientação é procurar o serviço da atenção primária, a unidade básica de saúde, né? Aqui tem uma lei da Secretaria de Educação que os colégios não podem vender frituras, né, John? Sim. Nem refrigerantes, tem que ser tudo mais saudável, né? Já é uma boa medida. Mas você aí de casa, pai, mãe, avó, irmão, tem que ajudar seu filho, né, nessa situação, percebeu que ele já está acima do peso, procure ajuda médica, viu? E você também tem que fazer a sua parte. Quando? Como, Frank, eu faço a minha parte? Lá no supermercado, né, John? É, ele não trabalha, você que compra para ele, né? São 14h24, você que escolhe para ele, você que está castigando seu filho aí com essas substâncias aí ultraprocessadas, né? São os enlatados, aqueles doces, enfim, refri, então, linguiça, tá, um bocado de coisinha aí que é gostosa, que são gostosas, né, João? Mas faz mal. 14h24, vamos seguindo, vamos trazendo aí agora, deixa ver quem foi que chegou. Olha aí, os telefones continuam aí ao seu inteiro dispor, 3799-5471 e o 5473. Marlene Souza Reis está ligadinha na gente. Oi, Frank, boa tarde. Boa tarde, Marlene. Roda para mim pão de queijo com Fátima Leão. Apesar de ser hora do almoço, mas o pão de queijo é bom. Tá bom. Falou, querida Marlene Souza Reis. Luciano Ferreira Barbosa também mandou aqui o quê? Mandou uma mensagem, Luciano Ferreira Barbosa. O Will é comercial essa aqui, né? É comercial, né, Luciano? Abraço para você, Luciano. O telefone do comercial é outro, viu, Luciano? O Wilton Carlos está ligadinho na gente. Nosso amigo lá de Cocos, na Bahia. Boa tarde, Wilson Carlos.
2: Muito boa tarde, Frank Silva e todos os ouvintes da Rádio Nacional de Brasília. Aqui quem está falando, o Wilton Carlos, está da Bahia, cidade chamada Cocos, ouvindo a Nacional pelo aplicativo. Se for possível, toca hoje na Rádio Nacional o som de Daniel, o menino da porteira. Muito obrigado a todos, fiquem com Deus, tenham um ótimo trabalho, até a próxima, assim, se Deus nos permitir. 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
0: 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Estamos na Parabólica, estamos aí no aplicativo, você escuta pelo celular. Onde tiver Wi-Fi aí, você vai nos ouvir. Até lá onde vai acontecer a Copa, né, John? É isso aí. Aplicativo radios.ebc.com.br, 14h26. Vamos pagar o povo? Totalmente? Então, primeiro nós vamos trazer o pedido da Marlene, né? Pão de queijo, música boa. Fátima Leão gosta dessa música, viu, minha querida Marlene? E depois o pedido do Wilton Carlos, lá da Bahia. Daniel, o menino da porteira, né? É isso mesmo? Então tá aí, 14h27.

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1: 14 horas mais 33 minutos é o nosso Sintonia Nacional. Um abração para você ligadinho na gente aí em casa, você que nos dá esta carona. Muito obrigado pelo carinho da sua audiência. Olha, gente, o clima da Copa do Mundo já começou a tomar conta de Brasília. No próximo sábado haverá a primeira edição do Troca Campeão, né? Ou Troca Campeã. Ah, é a Troca Campeã. É evento gratuito voltado a colecionadores de figurinhas e amantes do futebol. Ah, entendi. Você lembra que você tinha também as figurinhas, John? Pois é, tinha os álbuns pra gente montar. Ah, essa eu já tenho, a repetida, né? Vamos trocar aqui as figurinhas. A programação será das 8 às 13 horas no estacionamento 10 do Parque da Cidade Sara Kubitschek, aqui pertinho, né? Durante o evento, os participantes poderão trocar figurinhas. As trocas deverão ocorrer preferencialmente na proporção de uma figurinha por outra, respeitando as categorias de cada item, como jogadores, escudos, figurinhas especiais e raras. A expectativa é reunir centenas de colecionadores ao longo da manhã. Então aí, olha, é Troca Campeã, viu? Colecionadores apaixonados por futebol, encontro aí no Parque da Cidade. Programação será das 8 às 13 horas no estacionamento 10 do Parque da Cidade, viu? No próximo sábado. É, agora 14h35.
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0: 14 horas 37 minutos. Lincoln, um abração para você, grande colega, grande jornalista. O Lincoln era, ele é jornalista, né? Não é não, Lincoln? Você não escreveu no Correio Brasiliense? Não? Escreveu? É, aquela matéria é deles que elas gostam, não foi você que escreveu no Correio? Ah, 14 horas 37 minutinhos. Vamos seguindo, vamos ver quem é que está chegando aí. Alô, boa tarde.
1: Alô, boa tarde, conterrâneo, boa tarde.
0: Opa, querida Edileuza Teresina Piauí, tudo bem com você, Edileuza?
1: Melhor agora, né, te ouvir, podendo falar com você.
0: Que bom, muito obrigado, querida. Como é que está a nossa capital verde?
1: Está nublada, tem nuvens e tem um clima agradável.
0: Sim, muito bom. Clima agradável aí na capital de todos, na capital piauiense, capital verde do Nordeste, né?
1: Aham.
0: Muito bem.
2: Oi, Tati.
0: Oi. Tudo bem?
1: Tudo bem.
2: Tudo bem.
0: Como é o seu nome?
2: Eloá Lima de Moraes.
0: Eloá?
2: Uhum.
0: Ah, você falou comigo outro dia, né, Eloá?
2: Uhum.
0: Que bom, olha, papai do céu ilumine você, dê muita saúde, que você

0: que bom a gente ouvir vozes de crianças, nos dá uma esperança, né? De que não estaremos sozinhos no futuro.
1: Verdade.
0: Muito bem, temos que respeitar as crianças, né? É, elas que irão cuidar da gente quando nós ficarmos velhos, né, Dileuza?
1: Com certeza.
0: Tá bom, meu amor. O que que você manda?
1: Pois um abraço aí para você, Jair, e para todos os ouvintes que estão na próxima música. E ela disse que quer ouvir a música toda perfeitinha.
0: Beleza, aqui, muito bom.
1: Vamos ficar aguardando aqui, te ouvindo até o final, ok?
0: Tá bom, querido. Obrigado, viu?
1: Uma boa tarde.
0: Boa tarde, Eloá. Agora 14h40. Alô, boa tarde.
2: Oi, Frank. Boa tarde.
0: Oi. Cela, como é que você está?
2: Tô bem.
0: É, pela voz, pelo jeito, tá de boa, né?
2: Ah, isso aí. É, tô de boa, é. Alguns feitos aqui, né, com preguiça. Ranguei o rango.
0: Sim, muito bem. E aí, meu amor, o que você manda?
2: Ô, Frank, se puder, eu não vou mais ficar com KLB ou... Paulo Ricardo.
0: KLB ou Paulo Ricardo? Qual é a música?
2: Eu não vou mais ficar, parece, se não me engano. Não vou mais voltar. Vê aí, João.
0: Então vamos procurar aqui. Eu não vou mais ficar.
2: Paulo Ricardo. KLB, preferência KLB, né? KLB. Mas se quiser pra ficar Paulo Ricardo também.
0: Tá legal.
2: Aí eu queria para você, pro João, pro Belamorinha aí, e todos os ouvintes, já tá na reta final, sei lá, que tá descarregando também aí. E boa tarde para todos e Deus abençoe, tá bom?
0: A nós todos, meu amor. Um abraço.
2: Você vai trabalhar amanhã, Francisco?
0: Eu vou, mas é gravado.
2: Tamo junto, é nóis. Igual a Milene, né? Nós.
0: Tá gravado, viu? Mas tá muito bom. Você vai gostar.
2: Tá bom, tá bom.
0: Okay.
2: Tá gravado, é?
0: Tá, é. Você vai gostar.
2: É, vamos ver, né?
0: Depois você me diz, você me fala.
2: Teve um dia que eu te escutei gravado, foi muito bom. Eu até falei pra Manuelzinho que tava bom.
0: Beleza. Tá preparadinho, gostoso de ouvir.
2: Então, tá bom. Vai emendar não, né?
0: Eu volto na segunda, ao vivo e em cores.
2: Então, bom feriadão, bom descanso, devista-se bem, tá bom?
0: E você também, meu amor. Muito obrigado, viu?
2: Ah, tchau, tchau.
0: Tchau. Muito bom. A música que a Eloá pediu é Perfeitinha com Enzo Rabelo. Tem com Enzo Rabelo, não?
3: Não.
0: Tem com quem?
3: Com ninguém.
0: Perfeitinha.
3: O nome não tem.
0: Tá. Deixa eu ver aqui se tem outro nome, hein? Vamos seguindo, minha gente. É o nosso Sintonia Nacional. Daqui a pouquinho nós vamos encontrar essa música, viu, Eloá? A gente vai tocar para você, beleza? Aguarde. 14 horas 42 minutos. Quem está na mira aí, meu caro João?
3: KLB,
0: quem chegou? KLB, não vou mais ficar. KLB, pedido da Cela, eu não vou mais ficar. Não sei se é este também. O título, né? Ou é Não Vou Mais Ficar. Não, vamos deixar essas duas para a gente pesquisar, né? Não vamos perder tempo, porque está chegando ele para matar a saudade. O mais importante é o verdadeiro amor, Márcio Greyke.

0: Muito bom, você ouviu Anjo com Roupa Nova, de Dalto, Cláudio Rabelo e Roberto Correia.
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0: 14h50, vamos seguindo aqui com o nosso Sintonia Nacional. Olha aí, o Pix está fora de qualquer mesa de negociação sobre a proposta de taxação em 25% anunciada pelo escritório do representante comercial dos Estados Unidos. A afirmação é do ministro da Fazenda, Dario Duringa. E considerando o Pix como símbolo maior da soberania financeira brasileira e não está em nenhum momento em questão para debate. Duringa defendeu o modelo democrático e gratuito da ferramenta e disse: há orgulho do nosso país, do nosso povo, porque, de fato, a gente inovou e gerou uma tecnologia que, hoje, é cobiçada e invejada por outros países. Agora são 14h51, nós vamos seguindo, mandando um abração bem forte aí para os nossos amigos e amigas ligadinhos no Sintonia Nacional, feito com muito carinho por este amigão Frank Silva. Tem alguém chegando aqui, eu não sei, eu nunca ouvi este número. Eu vou ser mais cauteloso, ouvir o áudio antes de jogar pro ar, diz a velha experiência, né? É um nome que eu nunca vi. São 14h52, vamos seguindo. Vamos trazendo aí o pedido da nossa querida lá de Teresina, a gatinha, sobrinha, né? É da nossa querida Edileuza, né? Tá aí então para você, perfeitinha, Enzo Rabelo.

isso, gente. Eu já vou. Um beijo no seu coração. Até amanhã, se Deus quiser, 1 da tarde. Mais um Sintonia Nacional com este amigão Frank Silva. Obrigado, João, na técnica de som, Jaider Ribeiro, na programação musical. Mário Sartorello na coordenação. E aí, você que é muito mais importante. Um abraço. Você que vai viajar no feriadão, cuidado, hein? Muito cuidado na estrada. Dirija por você e por mais 1 milhão. Cuidado, viu? Boa viagem, você que vai ficar. Bom descanso, um abração, Brasil, e até a próxima.

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1: Agora são 3 horas no horário de Brasília. Muito boa tarde, eu sou Daniel Ito e este é o Nacional Notícias com um destaque do momento. O presidente Lula voltou a criticar as medidas dos Estados Unidos contra o Brasil e, olha, adiantou que vai mandar uma nova carta, viu, ao presidente norte-americano Donald Trump. Lula falou hoje na abertura da segunda reunião ministerial deste ano, encontro aí do presidente com os ministros, lá no Palácio do Planalto. O repórter Gabriel Brum acompanhou tudo lá, está aqui ao meu lado e conta os detalhes para a gente sobre essas falas, né, Gabriel, do presidente Lula em relação aos Estados Unidos. Boa tarde para você.
2: Boa tarde, Daniel. Sobre esse anúncio aí da possibilidade de tarifas de 25% sobre produtos brasileiros, Lula disse que ficou surpreso, já que após a reunião com Donald Trump, ele estava confiante em uma nova lógica para a relação entre os dois países. Sem citar nomes, o presidente criticou ações de algumas pessoas, provavelmente ele estava fazendo referência à família Bolsonaro, que, segundo ele, teriam estimulado a decisão do governo norte-americano.
3: Pedir uma punição ao país na perspectiva de derrotar uma candidatura ou de levar vantagem em qualquer outro país do mundo, em qualquer outro momento histórico, isso seria chamado de traição da pátria.
2: Bem, o presidente Lula afirmou ainda que vai mandar outra carta a Donald Trump para defender o país e disse que se os Estados Unidos não quiserem, o Brasil vai fazer comércio com outros países.
3: Agora nós não vamos ficar chorando, nós vamos procurar outros parceiros. Se ele não quer comprar, a gente vai vender para quem quiser comprar. A gente não vai ficar reclamando. Se não quiser investir aqui, nós vamos procurar outro. O que tem que saber é que o Brasil é dono do seu nariz.
2: Lula também disse que decidiu ir para o G7 no mês que vem na França em defesa do multilateralismo e da reforma do Conselho de Segurança da ONU, Daniel.
1: É, presidente Lula reagindo então, né, aos tarifaços novos aí anunciados como possibilidades, né, pelos Estados Unidos. Vão analisar aí 25% mais 12% até o mês de julho. Essa análise deve ficar pronta, por isso então o presidente reagiu. Gabriel, muito obrigado, viu, pelas informações ao vivo aqui no estúdio pra gente.
2: Boa tarde.
1: Boa tarde pra você também. 3 horas e 2 minutos, esse foi o Nacional Notícias, próxima edição às 4 horas.
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Hoje a gente tem um bate-papo muito especial. Quem nunca abriu uma rede social e teve a impressão que todo mundo está feliz, realizado e dando conta de tudo? Pois é, por trás dessa vitrine digital, os especialistas alertam para o aumento da ansiedade e da comparação e do esgotamento emocional. Afinal, qual é o impacto de toda essa pressão para parecer bem o tempo inteiro? É possível ser feliz e nem postar? Essa é a pergunta que muita gente tem feito. Este é o nosso assunto de hoje aqui no Bate-Papo do Tarde Nacional. E vamos te atualizar sobre os principais acontecimentos. Ainda repercute a situação lá da possível taxação dos Estados Unidos aos produtos do Brasil e outros assuntos. Lá no Senado não tem pressa para a votação da jornada 6x1. E o caso Henri Borel já está na reta final, né? Talvez a sentença saia ainda hoje.

0: Vamos começar, vamos juntos trazendo as informações para você. A gente começa falando dos Estados Unidos que estão propondo taxar o Brasil por omissão no combate ao trabalho escravo. A reportagem é do Gabriel Correia.
1: Em novo anúncio nesta terça-feira, o escritório do representante do comércio norte-americano decidiu que 60 economias, incluindo o Brasil, não possuem ou não aplicam proibições à importação de produtos feitos com trabalho forçado. A acusação não é que o Brasil utiliza trabalho escravo na própria produção, mas a investigação aponta falta de mecanismos para impedir a entrada no mercado brasileiro de mercadorias produzidas com trabalho forçado por outros países. A partir desse entendimento, o governo norte-americano propôs tarifas adicionais de 12,5% para 54 países. Além do Brasil, também estão na lista Argentina, Chile, China, Colômbia, Índia, Peru, Rússia, África do Sul, Inglaterra, Uruguai e Venezuela. Outro grupo menor de 6 economias, incluindo União Europeia, México e Canadá, teriam 10% de novas tarifas por já terem fiscalização, mas ser considerada insuficiente. As medidas entram em fase de consulta até o mês de julho. Depois disso, os Estados Unidos vão decidir se devem implementar de fato as novas tarifas e em qual formato. No caso do Brasil, essas tarifas se somam àquelas de 25% anunciadas na segunda-feira sob acusação norte-americana que o Brasil adota práticas desleais no comércio e que podem entrar em vigor a partir do dia 15 de julho. Essas duas possibilidades de taxação norte-americana, além da classificação de facções criminosas brasileiras como terroristas, o que pode justificar medidas contra o fluxo de capitais brasileiros, devem estar na pauta da reunião ministerial com o presidente Lula nesta quarta-feira. Da Rádio Nacional em São Luís, Gabriel Correa.
0: A gente vai seguindo, tem outras informações para você aqui no Tarde Nacional. O presidente Lula volta a defender o Pix e fala em articulação de Flávio Bolsonaro. Quem conta para gente é a Daniela Longuinho.
2: O presidente Lula voltou a defender o Pix nesta terça-feira após o anúncio do governo dos Estados Unidos de propor uma investigação comercial contra o Brasil que pode ter como resultado a aplicação de um novo tarifaço de 25% sobre os produtos brasileiros. Lula afirmou que a nova taxação foi articulada por Flávio Bolsonaro durante visita a Washington na semana passada, mas o senador nega a acusação. O presidente reforçou que o governo brasileiro não vai aceitar essa intervenção da Casa Branca.
3: Você veja um negócio, o tal do bolsonarista foi nos Estados Unidos, ele não estava focado e pediu para o Trump intervir no Pix brasileiro. Você acha que a gente vai deixar? Não vai deixar.
2: A declaração foi durante visita ao Hospital Municipal Universitário de Rio Verde, em Goiás. Em outra agenda, também nesta terça, na cidade goiana de Catalão, Lula disse que o Pix assusta o governo de Donald Trump e chegou a sugerir que o sistema fosse adotado nos Estados Unidos.
3: E ele, na verdade, a preocupação dos americanos é que o Pix pode abalar muito as chamadas empresas do cartão de crédito deles, que estão aqui no Brasil. Acho que o Pix vai acabar com isso. E o Pix vai acabar mesmo, porque o Pix é de graça e é público e ninguém paga nada. É só clicar o Pix e está resolvido o nosso problema.
2: Essas manifestações aconteceram um dia após o escritório do representante comercial dos Estados Unidos tornar público relatório sobre uma investigação iniciada há um ano contra supostas práticas desleais do Brasil no comércio com o país norte-americano. A acusação de favorecimento ao Pix de forma discriminatória em relação a outros meios de pagamento foi um dos motivos para o anúncio de uma nova tarifa de 25% sobre bens importados do Brasil. O governo brasileiro e empresas prejudicadas poderão se manifestar sobre o relatório final do escritório do representante comercial dos Estados Unidos até 15 de julho, quando o governo Trump poderá adotar medidas corretivas contra o Brasil. Em nota, a FEBRABAN, Federação Brasileira de Bancos, defendeu que o Pix é uma infraestrutura de pagamento e não um produto comercial que favorece a competição e o bom funcionamento do sistema de pagamentos e, consequentemente, da atividade econômica. Para a FEBRABAN, o Pix é um modelo aberto e não discriminatório, com participação de bancos, fintechs, instituições financeiras.

0: fronteiras nacionais e estrangeiras. Com informações da Agência Brasil, da Rádio Nacional em Brasília, Daniela Longuinho.
1: Agora são 3 horas e 24 minutinhos. A gente traz ainda, nesse embalo aí de negociações, de expectativas, a gente traz informações sobre a escala 6x1. A PEC não terá tramitação corrida no Senado, diz o presidente da Casa, o Davi Alcolumbre. Quem conta é a Priscila Mazenotti.
2: O presidente do Senado, Davi Alcolumbre, deixou bem claro: a PEC que acaba com a escala 6x1 não vai ter um andamento corrido na casa. Vai primeiro passar pelas comissões e ser discutida com os senadores. Segundo ele, é preciso aperfeiçoar o texto aprovado pela Câmara, debater com calma e sem assodamentos.
3: A cobrança de todos os senadores e de todas as senadoras que o Senado Federal não seja uma casa carimbadora de propostas votadas na Câmara dos Deputados, não só sobre medidas provisórias, mas como projetos de lei e proposta de emenda constitucional. Então não é razoável que a Câmara dos Deputados passe 5 meses debatendo um assunto muito relevante para o Brasil, para o povo brasileiro e para a nação, e também para os trabalhadores e para os empreendedores, e o Senado Federal seja obrigado a carimbar um texto aprovado na Câmara. Essa é a minha percepção.
2: A proposta acaba com a escala 6x1 de trabalho e reduz a jornada semanal de 44 para 40 horas. O assunto vai ser discutido em reunião de líderes na semana que vem e também com o presidente da Comissão de Constituição e Justiça, Otto Alencar, porque é para lá que a PEC vai em primeiro lugar. Otto Alencar precisa definir o relator e isso deve ocorrer na reunião da próxima quarta-feira, dia 10. Só na CCJ são 30 dias de tramitação. Depois disso, a PEC pode ir ainda para a Comissão de Assuntos Econômicos. Há também pedidos para a criação de uma comissão especial. Enquanto isso, o governo tem a expectativa de concluir a tramitação no Senado antes do recesso parlamentar, que começa 17 de julho. Da Rádio Nacional em Brasília, Priscila Mazenotti.
1: E vamos seguindo, né? Vamos aguardar o encaminhamento aí no Senado Federal para ver como é que fica essa situação. Daqui a pouco a gente vai trazer outras informações para você. Vamos falar sobre o julgamento que está acontecendo há 10 dias. É um longo julgamento que vai decidir a situação dos réus. O doutor Jairinho e a Monique, padrasto e mãe do Henri Borel, que morreu vítima de violência. A gente conta tudo para você daqui a pouquinho. Agora a gente vai trazer... Antes da música, deixa eu te falar que a Mega Sena acumulou, tá? O prêmio principal vai para 32 milhões de reais. Ontem os números sorteados foram 27, 30, 35, 40, 44 e 58. Agora você pode tentar de novo a sorte amanhã até às 8 da noite em qualquer lotérica do país ou pela internet. A gente vai de música e aí a gente sai para o intervalo e já volta com o nosso bate-papo, que tem um assunto muito bom para esta quarta-feira.

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0: 4 minutos no horário de Brasília. Tá na hora do nosso bate-papo, né? A gente quer saber o que fazer para não se sentir culpada, nem pior do que as outras pessoas, pelo simples fato de não ficar postando nas redes sociais. Será que é feliz aquele que não posta? Será que é possível ser feliz sem postar? Essa é a grande questão que as pessoas têm discutido ultimamente e é também o tema do nosso bate-papo de hoje. Porque quem nunca abriu uma rede social e teve a impressão de que todo mundo está feliz, realizado e contando tudo para todo mundo? Por trás dessa vitrine digital, os especialistas alertam para o aumento da ansiedade, da comparação e do esgotamento emocional. A gente tem falado aqui constantemente sobre o adoecimento mental, emocional, sobre os riscos para a saúde de modo geral, uma questão que afeta todas as idades. Mas agora, quando a gente faz esse recorte aí para as redes sociais, vamos saber como é que fica? Para entender melhor o assunto, a gente convidou e vai conversar agora com a psicóloga e neuropsicóloga Thaís Barbizan, que já está conosco aqui no Tarde Nacional. Olá, boa tarde, Thaís. Seja bem-vinda ao Tarde Nacional.
1: Boa tarde, Fátima. Eu que agradeço o convite. Boa tarde, ouvintes.
0: Thaís, a pergunta que não quer calar, já vou começar por ela. Pelas conclusões que você tem tirado, pelos estudos que já estão disponíveis, a gente pode ser feliz sem postar tudo o tempo todo?
1: Com certeza podemos ser felizes. Podemos ser felizes online e offline também. Uhum. Essa questão da necessidade, às vezes, de performar uma felicidade, né? Que acaba que deixando a gente muito indeciso internamente do que é felicidade, do que é realmente ser e não parecer, né?
0: Pois é, a gente tem muito mais parecer agora, né? E aí a gente já começa a falar do adoecimento mental, emocional, a partir desse princípio. Tanto as pessoas que ficam ali na comparação, porque não postam, porque não acham que tem uma coisa tão boa quanto aquelas percebe lá nas redes sociais, se sente triste, incomodado, mas também aquela pessoa que tem essa necessidade constante de postar, postar e postar tudo da vida, com verdade ou não tanta verdade assim, também sofre, né? Também tem algum problema, ou não.
1: Sim, a gente está vivendo hoje um desgaste, né? Como você disse, muito grande, né? O desgaste mental, que é muito maior que o desgaste físico. Esse desgaste psíquico de sempre ter que estar na rede social, performando um funcionamento, atendendo expectativa e tendo que administrar emoções. E isso, a gente antigamente não tinha isso, né? Ninguém postava selfie, ninguém tinha essa comparação, necessidade de curtida. Hoje em dia nem mais a curtida, engajamento. Hoje em dia virou boca a boca de antigamente, é o encaminhar as coisas, né? Isso traz o quê? Traz ansiedade, traz baixa autoestima, traz falta de pertencimento, porque todos nós queremos pertencer a algo, né? Então, quando isso é exagerado, fica complicado, gera uma irritabilidade, um esgotamento, uma dificuldade de concentração. E o nosso cérebro não foi preparado para isso. Nosso cérebro não foi preparado para performar o tempo todo, para ter que entender o que o outro quer, para buscar a validação. Antigamente não existia, a gente não se via tanto no espelho, até existem pesquisas que falam sobre isso, a gente não se via tanto no espelho. A gente hoje se vê o tempo todo, você vai ligar para alguém, tanto online ou offline, você vai ligar para a família, você está conversando, está vendo outra pessoa, né? Nunca se viu também tanto aumento de número de cirurgias plásticas, enfim, e muito se. Ah, e também o que é bom também é a questão do aumento também da parte psicológica, do autoconhecimento. Mas é importante a gente ver também os excessos, né, que trazem as redes sociais.
0: Pois é, os excessos eu acho que são bem significativos. Agora a pergunta que já está sendo feita aqui é: isso vale para todas as faixas etárias, não é, Thaís? Não é só questão de ser adolescente que gosta de postar tudo, mesmo tampando o rosto ali nas fotos, nas selfies, e também adultos, pessoas mais velhas, todo mundo hoje tem esse instinto de compartilhar.
1: Com certeza. Jovens, adultos, adolescentes, adultos, todas as pessoas que também trabalham, né, que usam a internet, as redes sociais como uma forma de trabalho, se expõe, né? E hoje em dia, quem não se expõe, né? Você sai na rua, a pessoa tem um celular. Então, todo mundo fica com esse medo, com essa ansiedade.

0: se existe algo, essa globalização faz parte. Só que a gente precisa saber como lidar com essas ferramentas de uma forma saudável.
1: Agora, Thaís, eu queria que você explicasse para a gente de onde vem essa necessidade, essa carência, essa necessidade de exposição que gera essa fadiga emocional. Mesmo sentindo esse desgaste, mesmo às vezes falando, ai, não quero postar nada, não vou compartilhar, a pessoa acaba compartilhando e depois se culpando. Às vezes, ai, não queria ter dito isso, não queria ter divulgado aquilo. O que que leva uma pessoa? Qual é o momento? É um momento de carência? É um momento de solidão? O que que começa a movimentar essa necessidade de aparecer?
0: Nosso cérebro, ele tem um sistema de recompensa e de prazer, né? Que a gente chama de sistema de dopamina. Então, que os algoritmos trazem isso. Então, quanto mais curtida a pessoa recebe, quanto mais engajamento, número de seguidores, ela vai precisar aumentar essa repetição desse padrão. Então, quanto mais ela tem isso, mais vai gerar essa necessidade que ela precisa mais. Então, existe uma dependência excessiva disso também pode acontecer, porque isso não só nas redes sociais, mas isso é algo que é do nosso sistema cerebral, nosso sistema comportamental e cerebral. Então, quanto mais você tem daquilo, mais você. É uma hora que a gente chama intermitente, né? Uma hora você recebe uma curtida, outra hora não. Mas o nosso comportamento tende a aumentar por conta desse recebimento, por conta dessa validação, por conta dessa necessidade intrínseca nossa do ser humano de querer pertencer, de querer ser amado, de querer ser validado. Então, isso é muito importante. E as redes sociais nada mais são do que essa extensão das nossas relações fora das redes, né? Então, essa questão de entrar e querer que a outra pessoa converse com você, mas também a gente tem a necessidade de performar quando a gente não conhece alguém, ainda mais nas redes sociais, você tem a necessidade maior ainda, porque você tem um desgaste maior emocional, porque você não sabe o que está do outro lado da tela. Então, tem o comentário, tem a comparação, tem o julgamento. Então, isso acaba exacerbando tudo que já tem essas vulnerabilidades nossas, né? Que a gente já nasce assim, dessa forma.
1: É estranho a gente entender, você vai falando e a gente vai tentando reviver algumas situações, até com pessoas próximas, né? Porque hoje em dia, quando você vai para um lugar, tem uma pessoa, tem uma pergunta que muitas pessoas fazem. É instagramável? Quer dizer, já é uma coisa, o lugar vai render bons likes depois, né? Eu vou postar. Eu queria te perguntar também o seguinte: você falou que quanto mais curtida e tal, mais a pessoa se sente motivada a continuar. E aquelas postagens também de pessoas que, não sei por quê, não conseguem muitas curtidas, que as pessoas não correspondem à expectativa. Como é que quem postou se sente? Ela fica frustrada, quer continuar ou tem uma tendência de desistir, de compartilhar?
0: A questão da validação, que é muito importante, né? Essa questão da interação com as outras pessoas, o engajamento, a curtida, quando não existe, porque normalmente não é o tempo todo que pode acontecer, às vezes a pessoa não tem tantos seguidores, ou ela pensa como seguidor, depende de cada experiência, depende de como a pessoa vai reagir. Mas se ela entende aquilo como uma rejeição, ela vai sentir com certeza uma curtida. Ah, por que que a pessoa não curtiu aquele post meu? Por que que aquela pessoa não conversou? Hoje em dia existe uma gíria entre os adolescentes, chama FOMO, né? Que é o Fear of Missing Out, que é o medo de não estar naquele lugar. Ah, aquela pessoa postou, tá lá, queria estar lá. Então, não é nem o medo da rejeição, é o medo nem de estar naquele momento, naquele lugar. Então, isso gera ansiedade, isso gera sentimentos de rejeição, sentimento de por que que eu não estou, por que que aquela pessoa está. E simplesmente altera o humor, né? A pessoa acaba se isolando, há uma queda na autoestima, e a pessoa acaba se comparando com o que antigamente não existia, existia um grupo seleto de amizades, de pessoas. Hoje em dia você se compara com o influenciador coreano, com o brasileiro, então isso gera muita competição, mesmo que você não pertencendo a esse mundo, né?
1: Sim, é meio complicado isso, né? Agora, eu queria que você falasse um pouquinho também sobre as pessoas que não postam nada. Hoje, considerando tudo isso que você já falou, todos esses avanços, Ela é uma pessoa com problemas, ela não quer se engajar, ela não quer compartilhar a própria vida, ela é uma pessoa isolada, egoísta. Eu não vou dizer ainda que ela é cancelada, porque ela não está.

0: Estava lá para ser cancelada, né? Mas as pessoas que não aderiram a isso de estar compartilhando a vida nas redes sociais, ela tá esquisita, fora do contexto? O que que dizem a respeito dessas pessoas?
1: Eu acho que acredito, opinião, e enfim, também tem as questões referentes que a gente vê também estudos hoje. Tem pessoas, por exemplo, que tem essa onda, né, que já vem de outros lugares, do analógico, das pessoas não usarem mais o celular tanto, que é aquele, né, não tanto um celular para mostrar a foto. Tem esse movimento, ao mesmo tempo que tem essa tendência a evoluir, as pessoas quererem postar e cada vez mais, tem esse movimento de pessoas vindo ao contrário também. Porque eu acho que gera, uma questão evolutiva, né, de gerar, de padrões comportamentais que geram precisa existir esse conflito também para ser questionado. O que que é o online? O que que é saudável? O que que não é saudável? Será que eu não estou postando? Será que eu estou sendo saudável? Ou, ao mesmo tempo, essa experiência que eu estou fazendo, eu estou me sentindo feliz? Então, ok, tá tudo legal. Estou precisando ter que. Quando começa a ter que, aí já sai do saudável para o performático.
0: É. Agora, Thaís, a gente está caminhando aqui para o fim do nosso bate-papo, porque esse assunto é assim, cheio de idas e vindas, né? Aí eu te pergunto uma coisa e de repente eu penso outra coisa. Eu estou pensando muito nos instagramáveis que eu conheço, tá? Para fazer essas perguntas. E olha que é muita gente, né? De criança, adolescente, até chegar nos mais velhos, todo mundo tá querendo partilhar alguma coisa, algum momento. Agora, além de partilhar coisas boas, também tem aquele perfil de pessoas que já são mais negativistas, que já têm um comportamento meio depressivo e que quer compartilhar tristezas, momentos ruins, situações difíceis, uma forma de chamar atenção para a vida dela que não está tão boa assim.
1: Sim, a gente tem também as pessoas que querem fazer isso por uma necessidade real e validação, e outras porque querem engajamento. Então, a gente tem esses dois lados da moeda. Assim como os seres humanos somos contraditórios por si só, existe esse lado também. Por um lado, vai ajudar as outras pessoas, porque o exemplo, né, é muito bom, é muito importante. Nosso cérebro trabalha com previsibilidade, então isso pode trazer segurança emocional ou identificação com aquela pessoa. Estou passando pela mesma coisa que você, e etc. Mas, por outro lado, gera aquele lado dos excessos. A falta, né, o que traz também esse excesso de tecnologia é o que traz a falta de conhecimento, porque informação é uma coisa. Agora, querer falar sobre algo que às vezes você não tem conhecimento, ou só o seu conhecimento, sem ser um especialista falando, aí é complicado. Isso que a gente também está, vendo muito nas redes sociais hoje em dia.
0: Thaís, para a gente encerrar, eu vou te pedir para deixar aqui alguma dica de como conviver com tudo isso, de como não se alienar, se isolando, fazendo parte e aderindo às redes, compartilhando coisas boas, importantes, mas de uma forma saudável, que isso não virem motivo de adoecimento emocional. O que que você diria aí para o público que está acompanhando a gente, que com certeza tem um monte de adeptos aí às redes sociais?
1: Não entendam as redes sociais como algo que vai trazer algo prejudicial para vocês, mas algo que vocês possam usar e que tragam vocês para vocês mesmos. Busquem as redes sociais para se autoconhecerem. Estabeleçam horários também saudáveis para estar nas redes sociais. Evitem consumo digital também antes de dormir, as telas. Busquem também relações presenciais, que é muito importante. Reconheça essas emoções sem a necessidade de expor o tempo todo, como eu falei, do ter que. Quando a gente não precisa expor, muitas vezes. E façam coisas sem precisar publicar. Olhe o céu, não, sem precisar querer olhar através de uma tela. É muito mais bonito muitas vezes, né? A gente olha a lua, a gente olha o céu, e é muito mais bonito a tela do nosso olhar, a nossa lente, do que às vezes o celular. Então, se vocês olham isso e falam, nossa, eu preciso disso, será mesmo que você está precisando? E se você realmente acha que você está precisando ou tem essa dúvida, vai buscar um especialista, vai buscar uma terapia para se conhecer também. Isso é muito importante. Vai buscar se conhecer através de algo bom, né?
0: Agora, é importante quem está sentindo já esse cansaço emocional, que está ali, está postando, mas não está se sentindo feliz,

0: repensar, dar um tempo, né? Esperar para ver como fica, ver se consegue administrar a vida sem precisar de tanta exposição, Thaís.
1: Sim. É importante a gente administrar, buscar o equilíbrio em tudo na nossa vida. Então, independente da rede social, dentro e fora, tenha as relações saudáveis, tenham relações, redes sociais, busquem, porque a gente tem uma. Para buscar saúde mental, ninguém vive sozinho, ninguém vive numa ilha. E quando a gente está por trás de uma tela, é como se a gente estivesse com muitas pessoas, mas ao mesmo tempo sem ver. Né? Porque às vezes fica aquele vazio de desligar a tela, o computador ou a tela, a rede social e falar assim, bom, mas e agora? Se você está sentindo esse vazio, se você está precisando disso, busque ajuda, busque um especialista, entenda que você também não está sozinho, que você também pertence ao mundo com 8 bilhões de pessoas, que vai ter alguém parecido com você, que às vezes está precisando, passando pelo mesmo problema ou a mesma felicidade, que você pode compartilhar. E não precisa o tempo todo estar online, o tempo todo tem que performar felicidade. E também o tempo todo tem que ser feliz. Não tem essa necessidade, somos falíveis, somos íntegros, então abraçar esse nosso lado também, tanto positivo quanto negativo, faz parte de ser e não parecer.
0: Muito bem, gostei muito disso. A gente precisa continuar sendo e não parecendo. Tá, isso foi super importante, mas a pergunta que eu queria te fazer por fim é se você tem uma rede social, um contato onde as pessoas possam conhecer mais o seu trabalho. Você que tem essa função tão importante de ajudar pessoas, você pode deixar para gente? Você é uma internauta consciente, né? Mas tem uma rede social que você possa passar para gente?
1: Eu tenho sim, inclusive eu tenho TikTok também para ajudar.
0: Ah, muito bem.
1: Eu estou como Psicologia Irreverente no TikTok e no Instagram é arroba THAT Barbizan. Também tem lá os vídeos e, enfim, todos nós passamos por essas questões, então eu estou aqui como experiência própria. Então nada mais do que a gente ser o exemplo, né, para as pessoas.
0: Com
1: Então estou à
0: certeza.
1: disposição também.
0: Que ótimo, Thaís. Foi um prazer imenso te receber. Agradeço muito. A gente precisa jogar luz, né, sobre esses temas. Às vezes as pessoas vão se sentindo angustiadas, ficam tensas, ouvem falar, mas não entendem bem se isso está acontecendo com elas também. E quando a gente fala assim, de um jeito mais franco, direto, que nem você falou agora, acho que as pessoas conseguem refletir melhor. Então, muito obrigada pelo seu tempo com a gente.
1: Eu agradeço. Muito obrigada, meus ouvintes.
0: Um abraço para você. A gente teve esse bate-papo super importante, né? Eu acho que é muito importante a gente falar sobre assuntos assim tão atuais e tão fundamentais para o nosso dia a dia. Então, a psicóloga clínica, neuropsicóloga formada pela Universidade Ribeirão Preto, pós-graduada em neuropsicologia, dedicou esse tempo aqui para conversar comigo e com todos vocês, fazendo esse trabalho de jogar luz sobre um assunto que pode comprometer a sua saúde emocional. Então, cuide bem aí das suas redes sociais, mas viva a vida também, tá? Sem a lente do celular, olhe com os seus olhos, que vai ser melhor para você guardar memórias. A gente vai seguindo agora, depois desse bate-papo com a Thaís Barbizan, a gente traz música, Gal Costa. Um dia de domingo. Depois a gente sai para as informações do Rádio Jornalismo e a gente ouve mais um episódio da série especial 90 anos da Rádio Nacional.

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1: Agora são 4 horas em Brasília. Boa tarde para você. Eu sou Bianca Paiva e este é o Nacional Notícias, com o destaque do momento. Todo início de feriadão é a mesma coisa. A Polícia Rodoviária Federal fica de olho nas estradas. Até domingo vai ter muita equipe espalhada por aí para conferir se os motoristas estão em dia com a segurança. A Priscila Mazenotti fala para a gente sobre a Operação Corpus Christi.
2: O número de acidentes de janeiro a abril deste ano nas estradas federais aumentou 8,32%. Foram 74 mortos e 1.128 feridos. E aí é aquela coisa que todo mundo já sabe, ou pelo menos deveria saber. Antes de pegar a estrada, fazer a revisão do carro, conferir os pneus, sem esquecer do estepe, ver o limpador para-brisa, a situação elétrica e mecânica do carro, além da documentação. Ah, e o cinto de segurança também, viu? E cuidado com o pé pesado na velocidade. Mais de 28 mil multas nos 4 primeiros meses do ano foram nesse sentido. Movimento nas estradas e nos aeroportos. A previsão, pelo menos, nos aeroportos da rede Infraero é de aumento de 9% no total de passageiros em relação ao Corpus Christi do ano passado. Desta quinta-feira até domingo, estão programados 970 voos entre pousos e decolagens. O aeroporto mais movimentado deverá ser o Santos Dumont, no Rio de Janeiro. Mais de 106 mil passageiros devem passar por lá. E se você é uma das pessoas que vai viajar de avião neste feriado, a dica é se antecipar. Chegar mais cedo, pelo menos 1h30 antes, para voos aqui no Brasil mesmo, ter os documentos em mãos e, no mais, uma boa viagem. Aproveite seu feriado.
1: É isso, uma boa viagem para quem vai aproveitar o feriado com segurança. 4 horas e 2 minutos, esse foi o Nacional Notícias. Próxima edição às 5 horas.

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1: O quarto episódio da série de videocast Rádio Memória, Rádio Nacional 90 anos, fala sobre a Rádio Nacional da Amazônia, que completa meio século de existência em 2027. Mais do que transmissora de conteúdos, a emissora é companheira de gerações inteiras de famílias na região amazônica.
2: Mais do que uma transmissora de conteúdos, a Rádio Nacional da Amazônia é a companheira de diversas famílias na região amazônica do nosso Brasil. A emissora ajudou a criar conexões entre amores, entre familiares, entre amigos, além de promover a cidadania e a proteção do meio ambiente. Para contar um pouquinho dessa história, eu recebo hoje Mara Régia, jornalista, apresentadora, criadora do Viva Maria, apresentadora do Natureza Viva, entre tantas outras colaborações, produções. E recebo também aqui a Tayana Borges, que é coordenadora de programação e produção da Rádio Nacional da Amazônia. Mara, quando a gente conversou e a gente estava pensando em trazer para cá essas histórias, você usou uma expressão que eu achei muito curiosa. E aí você falou para mim, eu digo que a gente cobre processos. O que significa isso?
3: Significa que na linha do tempo de nossas vidas, a Rádio Nacional da Amazônia, em seus mais distintos momentos, nem tão felizes quanto a gente gostaria que tivessem sido. Importante lembrar que essa emissora nasceu em plena ditadura militar, foi uma emissora desde a sua origem censurada. Então, a gente não pode jamais se esquecer dessa questão que, de alguma forma, também conta a história do Brasil, mas ainda bem que o tempo não para, não para, não, não para. E aí, né, depois da redemocratização, quando a gente, você não acredita, nós não podíamos usar sequer uma camisa amarela, que era a cor das diretas já. Apesar da nossa impaciência histórica, a gente conseguiu, inclusive, reinaugurar as nossas transmissões, a própria Rádio Nacional da Amazônia, que tem em pessoas como a nossa querida Tayana Borges, essa nova geração.
2: A Mara falou desse período de um regime autoritário e hoje, inclusive na condição de emissoras públicas, a gente tem a possibilidade, mas a missão dificílima, que é democratizar o acesso às comunicações, é trazer a sociedade civil para ser representada pelas emissoras públicas. E aí, Tayana, como é esse desafio de aumentar essa representatividade de uma população tão diversa nesse território, Tayana?
4: É um desafio, sim, a gente falar para vários públicos, porque tem pessoas que cresceram com a Rádio Nacional da Amazônia, pais, avós, crianças que se desenvolveram ouvindo a rádio, então são várias gerações, vários públicos, é uma rádio que foi se adaptando a essas, todas essas gerações, sem esquecer da sua essência, da sua missão de sempre trazer proximidade, pertencimento, formação, serviço público.
2: Eu acho que a gente vai trazer um exemplo que vai mostrar que, de certa forma, embora esse território ele seja muito grande, mas a gente vai trazer um exemplo da relação de proximidade e de vínculo que é possível criar a partir do rádio. E é um depoimento que eu achei fortíssimo. Eu ouvi o áudio e é difícil a gente não ficar emocionado. Tem uma leitura sua de uma carta, e é a carta da Alessandra Tiziane.
5: Oi, Mara Régia, com muita esperança de ser atendida que estou escrevendo para você. Mara, sou uma menina de 14 anos e eu quero contar para você um pouco do meu sofrimento. Veja, Mara, por quantas dores eu já passei para estar aqui hoje, ainda com esperança de ser alguém na vida. Aos 9 anos eu fui vendida pela minha mãe e meu padrasto para um paraguaio de 58 anos. Ele me usou como mulher. Foi o maior sofrimento da minha vida. Minha professora descobriu e deu queixa no conselho tutelar. Mas esse conselho é muito devagar. O homem, depois de preso, ainda foi embora. E eu fiquei com os meus pais. Aos 11 anos, eu fui vendida de novo. Vendida pelos meus pais para um cachaceiro. Meu pai descombinou com ele e me tomou. Mas aos 13, fui vendida mais uma vez para um homem que eu não conhecia. Eu fui levada como uma ovelha para o matadouro. Eu larguei e corri para a casa da professora que deu queixa a primeira vez. Foi onde eu encontrei apoio. Agora sei, com a ajuda dela, posso ser feliz.
2: Eu acho, Mara, que esse é um exemplo muito forte da intimidade e da confiança para ter coragem, né, para confiar em entregar esse depoimento. Mas acho que também fala sobre esperança, depositar nessa relação a esperança de transformação, quando ela fala que ela ainda quer ser alguém, que ela acredita que pode ser alguém.
3: Como acompanhamos processos, a gente não deixa que essas histórias se percam no tempo. E essa carta tinha como objetivo salvaguardar suas irmãs, que ela lutava bravamente para que não tivessem esse mesmo destino que ela. A partir desse relato, foi uma comoção muito grande. A audiência da Nacional tem essa característica. As pessoas escutam relatos como parte de suas próprias famílias. Depois que a entrevista e a leitura da carta foi ao ar, a gente teve a chance de chegar até Aripuanã do Norte para justamente acionar o Conselho Tutelar de novo, para justamente tentar, de alguma forma, a proteção das irmãs da Alessandra Tiziani.
2: Não tem como a gente não fazer uma pausa aqui, porque a emoção toma conta numa hora como essa. Tayana, a gente conversava ainda há pouco, antes da gente começar essa gravação, sobre tantos depoimentos que existem de pessoas que tiveram a sua vida de alguma forma transformada.
4: Realmente, é muito forte o relato que a gente ouviu da Alessandra. E como da Alessandra, a gente tem muitos outros, assim, sabe? Alguns não tão fortes quanto esse, mas quando a gente fala de Rádio Nacional da Amazônia, não dá pra gente falar só de programação, de transmissão, sabe? De conectividade, de tecnologia. Existe muito essa dimensão maior da rádio, que é o vínculo afetivo que os ouvintes, eles têm com a Rádio Nacional da Amazônia.
2: E tem história também, Tayana, de gente que conheceu a esposa ou o marido. Não sei se depois reclamam se o relacionamento não der certo, mas tem pessoas que conheceram seus companheiros e companheiras, tem gente que reencontrou ou até conheceu parentes que não conhecia antes.
4: Sim, você sabe que a rádio já foi conhecida como a rádio casamenteira, né? E assim, nós temos eles falam que eles conseguiram casamentos pela Rádio Nacional da Amazônia. Então a gente recebe muitos relatos de pessoas que encontraram, né? Só a tampa da panela, vamos dizer assim, só metade da laranja pela rádio, né, Maroca? Inclusive temos ouvintes que já foram lá nos estúdios para falar que se casaram num estúdio de rádio graças à Rádio Nacional da Amazônia. Fora as pessoas que, né, reencontram parentes perdidos, às vezes com 30, 40 anos, pai, mãe, filho. Às vezes o filho foi, sei lá, trabalhar num garimpo e nunca voltou. E aí ficou esposa e filho para trás, que tiveram que se mudar depois do reencontro. A rádio, inclusive, já foi premiada alguns programas graças a esses reencontros. Então, também é um trabalho muito bonito.
2: Muito legal. E nada melhor do que a gente ter esses relatos que são compartilhados pelos próprios ouvintes, porque assim a gente tem mais vozes para poder contar essa história.
0: Através da Rádio Nacional, eu fiz vários amigos, né? O meu casamento foi conseguido através da Nacional. Eu consegui localizar a mãe da Valdiné, que morava em Apuí, no Amazonas, que já fazia 33 anos que ela não tinha notícia, e a mãe dela morava aqui na região sul da Bahia, em Mucuri.
6: Me resta agradecer e dizer que eu me sinto muito lisonjeado por ter pessoas tão maravilhosas que trazem até a casa da gente todos os dias, né? Diversão, informação, entretenimento, para que a gente possa lidar melhor com as situações adversas do dia a dia. Isso é o que significa para mim a Rádio Nacional.
2: Bom, a gente já está caminhando para o fim dessa conversa. É o tempo de plantar uma arvorezinha só numa floresta de tantas histórias. Mas para terminar, eu queria perguntar para vocês a missão da Rádio Nacional da Amazônia hoje, o papel da Rádio Nacional da Amazônia hoje, Mara Régia.
3: Vai continuar sendo um canal de transformação até diante da emergência climática, não é? Tudo muda o tempo todo no mundo e mais do que nunca agora a gente precisa não só socorrer biomas como a Caatinga, o próprio Cerrado, né, que é o berço das águas. Então, mais do que nunca, esse serviço que a gente vem prestando ao longo de tantos anos, a gente tem que ter esse compromisso com o futuro. Enquanto houver voz, enquanto pudermos falar, e aí, é claro, tudo vai depender do Estado de Direito que a gente vai construir nesse Brasil que, aqui e ali, tem que se reinventar como o próprio rádio. Sim. Diante das ameaças à nossa tão jovem democracia.
7: Tayana, agora é contigo o papel, a missão da nossa Rádio Nacional da Amazônia para os próximos anos.
4: Eu acho que a Rádio Nacional da Amazônia é isso. A gente vai continuar se modernizando, a gente vai continuar se adaptando, mas sem perder a nossa essência. Porque eu acho que rádio é isso. Rádio, ele é escuta, rádio, ele é acolhimento. E a Rádio Nacional da Amazônia, principalmente, ela é pertencimento. Que vem mais 50 anos por aí, pois né, é. Mara Regi?
3: Com muito orgulho e muito amor. Que os deuses e deusas não dormem, estão sempre a nos proteger. É, vivo rádio.
7: Que o rádio continue nos salvando. Eu vou agradecer a Mara Regi, jornalista, apresentadora, criadora do Viva Maria. A gente precisa exaltar isso sempre. Agradecer a Tayana Borges, que é coordenadora de produção e programação da Rádio Nacional da Amazônia. Contamos uma história aqui de cerca de 49, quase 50 anos, e faz parte dessa história da nossa Rádio Nacional, que começa no Rio de Janeiro e que está completando 90 anos agora em 2026. Pois, então, eu conto com vocês para os próximos episódios, para a gente continuar aqui plantando árvores, seguir o curso dos nossos rios e poder contar novas histórias.
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1: Agora são 4 horas e 17 minutos, horário de Brasília. A gente vai seguindo aqui no Tarde Nacional. Vamos direto até o Instituto Nacional de Meteorologia, vamos saber do tempo. Amanhã é ponto facultativo, né? O que significa feriado para muitos setores aqui no Distrito Federal. Em alguns estados também é feriado de Corpus Christi. Vamos saber como é que está a previsão. Começando aqui do nosso quadradinho, quem vai contar tudo para a gente é o Wendel Fialho. Seja bem-vindo, Wendel. Boa tarde para você.
2: Oi, Fátima. Boa tarde a você. Boa tarde a todos os seus ouvintes.
1: Tudo bem?
2: Tudo ótimo.
1: Vai trabalhar ou vai ter feriado aí também?
2: Aqui a gente, na verdade, nunca para, né? A gente vai ter uma equipe aqui de plantão, né? E a gente trabalha aqui, inclusive feriados, finais de semana, também a gente sempre está por aqui.
1: Olha, eu vejo uma semelhança com quem trabalha em rádio, tipo a Rádio Nacional, né? A gente também está sempre por aqui, inclusive no feriado, amanhã, sexta-feira. Mas que bom poder levar informação para o nosso público. Conta para mim, Wendel, amanhã como vai ser o tempo aqui em Brasília e para hoje ainda? Tem risco de chuva, alguma coisa significativa?
2: Bom, Fátima, para hoje e também, e aí eu já pego o gancho também, né, para amanhã aqui para o nosso Distrito Federal, a gente tem uma condição ali de um tempo mais estável, né, um tempo mais firme, apenas ali com a presença de nebulosidade. Então, em relação à chuva, a gente não tem previsão de chuva tanto para hoje, né, para o restante do dia de hoje, mas também para o dia de amanhã. Então, pelo menos esse é o quadro, né, o panorama que vem se desenhando em termos de previsão, tanto para hoje, para o resto do dia, no caso, e também para o dia de amanhã, no caso, a ausência, né, da previsão ali em relação à chuva.
1: É bom, né? Chuva atrapalha um pouco, assim, quando é feriado, as pessoas querem ir para a rua. Mas essa situação aqui do DF se reflete também pelos outros estados do Centro-Oeste?
2: Sim, vamos lá. No caso do Centro-Oeste também, boa parte ali, principalmente aí para amanhã, né, a gente não tem condição de chuva, né, principalmente ali tipo Mato Grosso, a gente tem algumas chuvas mais, como é que eu posso dizer assim, Fátima, chuvas mais isoladas e de fraca intensidade pelo estado do Mato Grosso. Mato Grosso do Sul, a gente também não tem indicativo de chuva, assim também como para o estado de Goiás. Então, assim, esse apenas sim a presença ali de nebulosidade, né, presença de nuvens, mas em relação à chuva, tanto Goiás como o estado do Mato Grosso do Sul, a gente também não tem indicativo de chuva para o dia de amanhã.

0: Mato Grosso do Sul, mais uma vez recapitulando, apenas chuvas pontuais ali e também de fraca intensidade, Fátima.
1: Tá certo. Vamos seguindo então pelo país, por favor, Wendel. Vamos lá para a região sul.
0: Vamos lá. Região sul também, a gente, boa parte da região, a gente não tem previsão de chuva, Fátima. Rio Grande do Sul, Paraná e Santa Catarina, boa parte desses estados, a gente não tem previsão de chuva. Esses estados, a presença de chuva fica mais restrita na região ali próxima do litoral, né? E aí os destaques, nesse caso, vai para o estado de Santa Catarina e do Paraná. No caso de Santa Catarina, Fátima, a chuva deve se concentrar ali na região de Florianópolis, entrando mais um pouco sentido interior do estado, ali na região de Blumenau, Jaraguá do Sul e Joinville. No caso do Paraná, Fátima, a chuva se concentra ali na região do litoral paranaense, ali Paranaguá, Guaratuba, aquela região, podendo também a gente ter chuva, né, uma possibilidade de chuva a gente coloca ali também na região, não só da capital Curitiba, mas também, Fátima, sua região metropolitana. Então, assim, esses seriam os principais destaques em relação à chuva para a região sul do Brasil, Fátima.
1: Tá certo. E o Sudeste?
0: Vamos lá. Sudeste, boa parte também da região não tem previsão de chuva, principalmente o interior dessa região, e aí eu estou falando ali dos estados de São Paulo e de Minas Gerais, né? Boa parte desses estados não tem previsão de chuva, apenas também presença de nebulosidade, mas os destaques em relação à chuva para essa região fica por conta, no caso do estado de São Paulo, ali região, né, do litoral paulista, aí eu estou falando ali da Baixada Santista, litoral norte, também litoral sul e Vale do Ribeira, ali na região da altura do município de Registro. São Paulo, capital, fica também ali na possibilidade também de uma chuva mais isolada, mas também tem essa presença de chuva, e também Vale do Paraíba. Seguindo para o estado do Rio de Janeiro, boa parte do estado do Rio de Janeiro, aí sim, já tem boa parte do estado tem previsão de chuva, né? Para todo o estado, e aí também Rio de Janeiro, capital, Baixada Fluminense, também ali o seu entorno, né? Região dos Lagos e também Norte Fluminense, e aí eu estou falando da região ali de Campo dos Goytacazes. No caso de Minas Gerais, ali região da Zona da Mata, e eu estou falando ali, Fátima, de Juiz de Fora, né, daquela região de Muriaé, também tem previsão de chuva, é uma chuva mais fraca ali, mas de fraca a moderada, e também todo o estado do Espírito Santo, com destaque da parte mais norte, ali na altura do município de São Mateus e de Linhares, mas também a parte sul ali na região do município de Cachoeira e do Itapemirim. Então, Fátima, em relação à chuva para a região sudeste do Brasil, esse é o principal quadro que se desenha em termos de previsão para o dia de amanhã.
1: Tá certo. Vamos então seguindo lá para o norte do país. Tinha muita chuva. Como é que está agora?
0: Isso, vamos lá. Região norte, principalmente previsão para amanhã, Fátima. A gente tem sim, aí já muda o quadro, por quê? Porque lá a gente já tem um quadro ali de chuva, de uma pressão de chuva mais intensa, né, em forma de pancada. Principalmente, o principal destaque seria puxado do Amazonas, pegando ali Manaus, né, e seu entorno, né, ali tem pressão de chuva mais intensa, mas também o interior do estado tem ali a parte central, tem também pressão de chuva mais intensa. Um segundo destaque para a região norte, estado de Roraima, Fátima, região ali da capital Boa Vista, também tem pressão de chuva intensa, que também necessita de cuidado para aquela região. Um terceiro destaque, estado do Amapá, boa parte dele também tem pressão de chuva mais intensa, sobretudo capital Macapá, e finalizando a região norte com o estado do Pará, principalmente a parte mais ao norte do estado, ali já no litoral, e também pegando a capital Belém. Então, Fátima, em relação à chuva, esse é o principal panorama que vem se desenhando para o dia de amanhã, né, para a região norte do Brasil, Fátima.
1: Tá certo. E o Nordeste, para fechar?
0: Vamos lá, finalizando com o Nordeste. O Nordeste, boa parte da região não tem previsão de chuva, né, principalmente, aí eu estou falando do interior da região, mas temos chuvas principalmente na parte litorânea da região Nordeste. E aí, mais detalhando mais um pouco, Maranhão, destaque, vai ali para a região litorânea do Maranhão, principalmente na capital São Luís, né? Piauí fica ali na região de Parnaíba, a chuva fica concentrada mais naquela região. Ceará, na região de Fortaleza. E aí, os estados da costa leste do Nordeste, eu estou falando do Rio Grande do Norte, estou falando da Paraíba, Pernambuco também, Alagoas. Esses estados, as suas capitais, têm previsão de chuva para amanhã também, não só as capitais, mas também a parte do interior desses estados, né? No caso de Pernambuco, aí eu estou falando chuvas ali na região também de Caruaru, né? Paraíba, Campina Grande, e também no Rio Grande do Norte, na região de Currais Novos, e também pegando a parte de Alagoas, mais a Zona da Mata e também o litoral norte do estado. Então, Fátima, só fazendo mais um adendo, também Bahia, né, Salvador e Recôncavo Baiano também está incluída nessa previsão de uma chuva lá na Bahia.

0: Aí é uma chuva que não é tão intensa, mas pode ser ali persistente, né? Então, Fátima, esse principal panorama, né, que vem se desenhando para o Nordeste do Brasil em relação à previsão de chuva, Fátima.
1: Tá certo, Endel. Agradeço muitíssimo você trazer para a gente todas essas informações. Que bom que aqui em Brasília não vai chover, a gente vai poder aproveitar o feriado de Corpus Christi, né? Que na verdade não é feriado, é ponto facultativo. Aqui a gente vai estar normalmente trabalhando. Eu espero encontrar vocês aí no IMED também.
0: Claro, o Fato me mete sente-se agradecido, né, pela parceria, né, estabelecida com o programa e conto sempre com o IMET, Fátima.
1: Obrigada, Wendel. Conte sempre com a gente também. Um abraço para você.
0: Tchau, tchau.
1: É isso, Wendel Fiário trazendo para a gente as atualizações do tempo para amanhã em todo o país. Aqui em Brasília, você já ouviu, não vai chover. A situação deve ser a mesma por todos os estados do Centro-Oeste. Vamos seguindo, a gente vai trazer agora uma informação importante. Nós começamos ontem falando sobre este assunto. E hoje a gente segue trazendo mais um episódio da série sobre a escravidão doméstica, né? O trabalho doméstico, vulnerabilidade de imigrantes está facilitando a imigração, a exploração, perdão. Então vamos ouvir a reportagem da Marieta Casarré, que é da TV Brasil e produziu essa série.
2: Quando chegou no Brasil, cheguei, apanhou um casal, me receberam, foi na casa deles. Aí, um homem não queria negro na casa deles, que na minha casa não quer negro, não.
3: Quem conta é Suzana Salomono. Ela tem hoje 51 anos. Nascida em Moçambique, foi trazida ao Brasil para trabalhar, vítima de tráfico e de exploração.
2: Eu não tinha passaporte. Eu não tinha dinheiro para dar passaporte. Eu não fui lá. O passaporte foi tratado tudo com essa mulher, mandou para mim na minha casa.
3: Suzana chegou sozinha ao Brasil, sem telefone, sem dinheiro, um quadro de extrema vulnerabilidade. É o que explica Roque Patucci, do Centro de Apoio e Pastoral do Migrante, em São Paulo.
4: Então, no caso da Suzana, ela foi traficada para o Brasil. Não aparece na descrição do crime, dos crimes que ela sofreu, só aparece o trabalho escravo, mas ela foi traficada.
3: O defensor público Murilo Ribeiro Martins explica como a condição de imigrante frequentemente aprofunda a vulnerabilidade e facilita a exploração.
5: A condição de pessoa migrante é utilizada, inclusive, como um elemento de exploração. O empregador usa isso como um elemento de ameaça.
3: Liana Shaib, ministra do Tribunal Superior do Trabalho, explica o motivo das pessoas se manterem aprisionadas nessa situação.
6: Porque a primeira pergunta é: para onde eu vou? Que trabalho digno e decente eu vou ter? Então, é tão surreal, complexo e contraditório que às vezes você quer permanecer ali.
2: Vou aonde? Porque não tinha casa, não tinha família, não tinha ninguém que pode me dizer que Suzana está aqui para ficar. Não tinha ninguém que me abraçava. Alguém denunciou ela, eu não sou eu que denunciei, porque todo mundo falava que Suzana tem que denunciar. Mas eu não sabia como começar, porque eu não sei como começar a fazer.
3: Suzana foi resgatada e é acompanhada pela pastoral em São Paulo, como conta Roque Patucci.
4: No caso da Suzana, nós estamos acompanhando ela de perto. A gente encaminhou ela para se preparar para a empregabilidade. Conseguimos colocá-la para trabalhar.
2: Eu consegui sorrir, eu consegui me sentir em casa, a paz, sabe, paz dentro de mim. Agora sim.
3: E se você souber de situações como essa, comunique anonimamente pelo Disque 100, com a colaboração de Ana Graziella Guiar e Ana Passos, produção de Cleiton Miranda e Patrícia Araújo e sonoplastia Egberte Martins. Da TV Brasil, Marieta Casarré.
1: Tá aí mais um episódio dessa série super importante, chamando a atenção para essa questão do trabalho escravo, né? No caso, trabalho escravo doméstico. A Marieta Casarré está trazendo para a gente esses exemplos aí que são muito graves. A gente continua acompanhando. Agora a gente vai trazer uma outra informação que é importante para você. Você gosta de água mineral? Você compra água mineral? Pois é, olha, a Anvisa determinou o recolhimento de um lote de água mineral.

0: da marca Cristal, que estava contaminado com uma bactéria. A bactéria é a mesma que foi encontrada lá no lote dos produtos IP, detergente e outras coisas mais. Vamos saber os detalhes com a Priscila Mazenotti.
1: A Anvisa determinou o recolhimento de 374 mil garrafas de um lote específico da água mineral natural sem gás de 500 ml da marca Cristal. O recolhimento e a suspensão da venda. É o lote P200126 da água que é fabricada pela mineração Bom Jesus em Luziânia, em Goiás, e que foi distribuída para o Distrito Federal, também para Goiás, Tocantins e interior de São Paulo. A retirada foi voluntária depois da identificação da bactéria Pseudomonas aeruginosa em amostras do produto. A contraprova confirmou o resultado positivo. Detalhe, é a mesma bactéria encontrada nos detergentes IP no mês passado, mas calma que até o momento não há registro de reclamações de consumidores. A informação é de que 99% das garrafas já foram recolhidas. Se você quer saber se a água que você comprou é desse lote, é só olhar na garrafa. Vai estar impresso ali logo acima do rótulo, perto da tampa. É o lote P de Pato 200126, fabricada no dia 20 de janeiro deste ano e com validade até 20 de janeiro do ano que vem. Se você tiver o produto em casa, não consuma. Entre em contato com a empresa no 0800 061 5000. 0800 061 5000 ou no e-mail contato@brasal.com.br. Da Rádio Nacional em Brasília, Priscila Mazenotti.
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0: 4 horas 33 minutos, horário de Brasília. A gente volta a falar sobre um assunto que é recorrente, infelizmente. A gente está sempre falando sobre o câncer em suas várias formas. Um estudo mostra que a desinformação sobre o câncer ainda prejudica a prevenção. A repórter Solimar Luz conta pra gente que, apesar de tantas campanhas, entrevistas e divulgações, um em cada 4 brasileiros não sabe que o câncer pode ser prevenido. Vamos ouvir a Solimar Luz.
1: Levantamento inédito sobre câncer mostra que a desinformação é um dos obstáculos na luta contra a doença. Um em cada 4 brasileiros não sabe que o câncer pode ser prevenido, conforme relatório Mais Dados, Mais Saúde, Percepções da População Brasileira sobre Fatores de Risco para o Câncer, realizado por Humane e Vital Strategy, com apoio do Instituto DVV, em parceria com o Instituto Nacional de Câncer. De acordo com o INCA, um dos principais diferenciais do estudo é possibilitar uma análise mais aprofundada da percepção da população sobre os fatores de risco. A pesquisa ouviu mais de 6.500 pessoas com 18 anos ou mais em todo o país, entre

0: setembro e outubro de 2025. Enquanto o fumo é amplamente conhecido como um fator de risco, o consumo de produtos ultraprocessados e embutidos, inatividade física, sobrepeso e obesidade são menos associados ao câncer pela população, destaca a diretora adjunta de doenças crônicas não transmissíveis da Vital Strategy, Luciana Sardinha.
1: Comunicação pública a partir de campanhas tem grande relevância para o conhecimento da população da mudança de comportamento para ter uma vida mais saudável. Então, nós precisamos de políticas públicas que oportunizem essas melhores escolhas. Isso foi trabalhado no Brasil em relação ao tabaco e à exposição solar. Agora, a gente precisa chamar a atenção do álcool, dos ultraprocessados, do sedentarismo, do excesso de peso como fatores de risco também importantes.
0: A pesquisa revelou também percepções equivocadas entre os brasileiros. 61,3% acreditam que tomar suplementos de vitaminas e minerais reduz o risco de câncer. No entanto, de acordo com a especialista, a recomendação é consumir sempre uma alimentação saudável e variada.
1: O que a gente tem hoje, já descrito na literatura, é que uma alimentação saudável, ela fornece a quantidade adequada do que a gente precisa como nutrientes. Embora o uso de suplemento ele possa ser feito com prescrição médica para necessidades muito específicas, no dia a dia, o que é um fator grande de risco é uma alimentação não saudável. Isso se junta a vários outros fatores, como consumo de álcool, de tabaco, que também são fatores de risco. Tanto para jovens quanto para adultos na população.
0: Nesse contexto, 86,3% da população afirma consumir frutas, legumes e verduras. E entre os que não consomem, 8,3% têm intenção de adotar o hábito. Outro fator que merece destaque é o aleitamento materno. Apesar dos seus benefícios para o bebê e para quem amamenta, 4 em cada 10 entrevistados ainda não o reconhecem como fator de proteção para o câncer de mama. Em relação à carne vermelha, verificou-se maior proporção de indivíduos que relataram consumir sem ter tentado reduzir, cerca de 45%. Seguida por aqueles que consomem e tentam reduzir, aproximadamente 40%, sendo o não consumo menos frequente, em torno de 10%. Ainda de acordo com a pesquisa, jovens de até 24 anos são os que mais consomem esses produtos, sem a intenção de reduzir. 32,3% têm esse comportamento com relação aos ultraprocessados, 24,4% quando se trata de bebidas adoçadas, 29,5% quando perguntados sobre embutidos. E 49,1% tem esse comportamento em relação à carne vermelha. Dados do INCA mostram que o Brasil deve registrar 781 mil novos casos de câncer por ano até 2028. Da Rádio Nacional, no Rio de Janeiro, Solimar Luz.
2: Pois é, precisa prestar atenção a todos os sinais. O câncer pode ter cura se for diagnosticado precocemente e se você puder começar o tratamento o quanto antes. A gente agora vai trazer um convite bem especial para você. Vamos ouvir o diretor do grupo Novos Candangos, o Diego de Leon, que faz um convite especial sobre o espetáculo Casarão Verde, que é inspirado no livro O Alienista, de Machado de Assis. Vamos ouvir.
3: Olá, ouvintes da Rádio Nacional. Eu sou Diego de Leon, diretor do grupo Novos Candangos, e quero fazer um convite especial para vocês. Nesta sexta e sábado, às 20 horas, o Teatro Paulo Gracin do Nugama recebe o espetáculo Casarão Verde, uma peça inspirada em O Alienista, de Machado de Assis. Com muita música pop e uma linguagem teatral bastante envolvente, a peça provoca reflexões sobre o que é normal e o que é loucura. Serão apenas duas apresentações. Os ingressos

0: um espetáculo que vale a pena você conferir. Agora a gente vai falar sobre a operação da Polícia Rodoviária Federal. Sempre acontece em véspera de feriados, durante os feriados, tudo com a intenção de evitar um número grande de acidentes, de vítimas fatais, principalmente. A Priscila Mazenotti volta aqui ao Tarde Nacional para falar sobre o reforço nesta operação nas rodovias federais durante o feriado de Corpus Christi. Vamos ouvir.
1: Todo início de feriadão é a mesma coisa. Polícia Rodoviária Federal de olho nas estradas. Até domingo vai ter equipe espalhada por aí para conferir se o motorista está em dia com a segurança. Isso porque o número de acidentes de janeiro a abril deste ano nas estradas federais aumentou 8,32%. Foram 74 mortos e 1.128 feridos. E aí é aquela coisa que todo mundo já sabe, ou pelo menos deveria saber. Antes de pegar a estrada, fazer a revisão do carro, conferir os pneus, sem esquecer do estepe, ver o limpador para-brisa, a situação elétrica e mecânica do carro, além da documentação. Ah, e o cinto de segurança também, viu? E cuidado com o pé pesado na velocidade. Mais de 28 mil multas nos 4 primeiros meses do ano foram nesse sentido. Não custa nada lembrar também, nada de beber e pegar o volante. Movimento nas estradas e nos aeroportos. A previsão, pelo menos, nos aeroportos da rede Infraero é de aumento de 9% no total de passageiros em relação ao Corpus Christi do ano passado. Desta quinta-feira até domingo, estão programados 970 voos entre pousos e decolagens. O aeroporto mais movimentado deverá ser o Santos Dumont, no Rio de Janeiro. Mais de 106 mil passageiros devem passar por lá. E se você é uma das pessoas que vai viajar de avião neste feriado, a dica é se antecipar. Chegar mais cedo, pelo menos uma hora e meia antes, para voos aqui no Brasil mesmo, ter os documentos em mãos e, no mais, uma boa viagem. Aproveite seu feriado. Da Rádio Nacional em Brasília, Priscila Mazenotti.
0: É isso, reforço na operação, nas estradas, e você, claro, fazendo a sua parte, né? Não adianta a Polícia Federal colocar um homem a cada quilômetro se você beber, se você não prestar atenção no seu carro, tiver todos os equipamentos funcionando e se exceder a velocidade da via. Vá e volte bem. Agora, uma última informação para você. O prazo para se inscrever no Enem, o Exame Nacional do Ensino Médio, está terminando. Os interessados têm somente até sexta-feira, dia 5 de junho, para fazer a inscrição na página do participante. O prazo também vale para pedir atendimento especializado e tratamento por nome pessoal. A taxa de inscrição custa R$ 85,00, que pode ser paga até o dia 10 de junho, semana que vem, né? Mas é isso, se você vai fazer o Enem, fica ligado, o prazo termina sexta-feira, é ponto facultativo, mas você precisa fazer a sua inscrição. O Tarde Nacional faz uma pausa agora, já já a gente vai trazer o Viva Maria, mas antes a gente traz Renato Russo mais uma vez.

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1: Oi, oi, gente amiga desse nosso programa, que hoje vai fazer chover na sua horta. Isso porque nós vamos conversar com a Lucivanda Silva. Ela é coordenadora nacional e estadual do Movimento das Mulheres Camponesas. Olha, nesta quarta-feira, desde as 10 horas da manhã, estarão mostrando sua produção, a ciência com a qual elas trabalham, a cultura, os produtos da agricultura familiar, são os quintais produtivos. E agora, da terra à mesa, vamos saber o que, que a nossa Lucivanda trouxe de bom das suas Minas Gerais, mãe. Seja muito bem-vinda ao nosso Viva Maria. Tudo bem, Lucivanda?
2: Obrigada, obrigada. Tudo ótimo. Um prazer enorme conversar com você.
1: Ah, o prazer é todo nosso. Eu sei que, inclusive, quando você morou no Pará um tempo, né? Você já ouvia nacional, não é verdade?
2: Muito. Exatamente.
1: Ai, que
2: quando
1: bom.
2: Quando falaram que eu ia ser entrevistada por você, eu falei, nem acredito.
1: Agora prepara o abraço, porque olha, eu vou sair do estúdio correndo para chegar mais perto, conhecer a produção que estará exposta nessas 30 tendas armadas, inclusive no coração de Brasília, pertinho da rodoviária do Plano Piloto, fica ali no CONIC. Olha, vale a pena conhecer, porque é um trabalho valoroso. E eu queria saber especificamente, quem pensa em Minas, imediatamente pensa nesse povo onde, ao invés de sangue na veia, tem queijo. Você trouxe queijo para vender aqui, amiga?
2: Trouxemos queijo, doce de leite, que não pode faltar, né? Porque Minas é queijo, doce de leite, entre outras, né?
1: Maravilha. E junto com você, quantas são as mineiras que estão dividindo a tenda com essa produção? Vocês trouxeram frutas também, né?
2: Também. Então, eu cheguei ontem, né? Porque como eu sou da coordenação, a gente tem reunião ontem, estamos olhando o local, preparando. Mas de Minas Gerais está vindo 2 ônibus, então está vindo acho que 96 mulheres de Minas Gerais. Muita mulher.
1: Nossa, e tudo de que cidade?
2: Está vindo de Marilac, Governador Valadares, Nacipe Raidan, Santa Maria do Suaçuí, Belo Horizonte, entre outros municípios.
1: Nossa, que beleza. Agora, vamos falar desse projeto que vocês lançaram aqui em Brasília, né? E que, sem dúvida, é uma ação da maior importância para a agricultura familiar. O que vem a ser esse projeto dos quintais produtivos?
2: Então, os quintais produtivos que a gente trabalha também é uma forma de tirar as mulheres do ciclo de violência, né? Você sabe que na zona rural tem muita violência. E os quintais produtivos é uma forma dessas mulheres produzir, escoar sua produção, para ter sua renda. E os quintais produtivos, sempre as mulheres trabalham nos seus quintais. Por exemplo, os homens mexem com as vacas, mexem com outras coisas, mas a produção agroecológica ali dos seus quintais, cuidando da horta, cuidando da galinha, dos porcos, as frutas que são ali nos quintais, são essas mulheres que produzem. Mas nunca tinha tido essa visibilidade quanto a gente está tendo e está trazendo também aqui para Brasília, porque é muito importante também a gente trabalhar os quintais produtivos, mas também que a gente tenha política pública, né, para que essas mulheres tenham acesso.
1: E apoio, né? Agora, essa mostra nacional da produção e da ciência das mulheres camponesas já está acontecendo pela segunda vez, né? Você tem lembrança da primeira, já que você já está há mais de 20 anos no movimento, você se recorda da primeira mostra? Que frutos ela fez florescer?
2: Ela só se multiplica, né? Porque os quintais produtivos, a gente traz uma mulher, a mulher dá certo, aí vem outra e outra. E a mostra de produção camponesa foi uma mostra que tinha quase 2.000 mulheres aqui em Brasília, que foi no nosso Congresso Nacional. Agora, essa mostra está vindo de todos os estados, só que está vindo ônibus da Bahia, do Espírito Santo, de Minas Gerais, como eu coloquei antes, e outras estão vindo de avião pela distância também, que é para vir de ônibus, e é um dia só, né? Então, por isso que não está vindo quanto mais mulheres. Mas nos estados também acontece as mostras de produção, acontece as feiras agroecológicas também com essas mulheres, com seus quintais.
1: Que beleza. Agora, além dessa farta produção dessas mulheres valorosas, que são as nossas amigas camponesas, nessa segunda Mostra Nacional de Produção e Ciência delas, vai ter a apresentação musical do grupo Elas Tocam Bete e o trio de forró Mel e Lamparina. E em tempos de festas juninas, não é não? De repente, essa mostra vai antecipar o arraiá, não vai não?
2: Com certeza, com certeza. E isso é importante também, porque as mulheres também merecem se divertir, não só produzir, mas também merecem ouvir música boa, né? Então, isso é bem importante.
1: Agora, mas da sua produção, o que, que você destaca? Qual é o produto que faz mais sucesso? O que, que sai do seu quintal que é muito procurado pela população em geral?
2: O queijo e a pamonha.
1: Opa!
2: Faço tudo do milho, a pamonha, o mingau de milho verde, a broa de fubá.
1: É. Agora, quem der um pulinho até lá para ver de perto esse trabalho valoroso de vocês, me diga, vai encontrar preços em conta?
2: Vai sim, com certeza. E vão ver o diferencial, igual eu coloquei. Não é porque nós estamos em Brasília, trouxemos nossa produção, que a gente vai colocar absurdo nos valores. A gente vai vender no valor normal que a gente vende no nosso estado. Porque nós estamos aqui para mostrar a nossa produção. A gente tem que vender? Tem. Mas o ideal mais é a gente mostrar a diversidade, a produção agroecológica dessas mulheres, a diversidade do país. Isso é muito importante da gente, entendeu? E a gente ama o que a gente faz, sabe? A gente vive a produção agroecológica.
1: Que maravilha, né? A natureza agradece. Vocês não podiam estar chegando em Brasília em melhor hora, porque estamos em plena semana do meio ambiente. E só lamentamos que vocês não vão ficar mais tempo por aqui. Então vamos lá, vamos nos despedindo, agradecendo demais a você a gentileza dessa entrevista. E aguarde-me, já já eu vou estar junto a vocês para conhecer mais de perto o trabalho das musicistas. Elas tocam Bete, elas que compõem um projeto muito interessante, expressam admiração pelas interpretações de Bete Carvalho, naqueles sambas memoráveis, ou coisinha tão bonitinha do pai.
2: Não vai.
1: É, maravilhosa, né? Sem falar de Mel e Lamparina, esse trio de forró tradicional que canta e toca o Brasil profundo, esse Brasil que essa mostra traz até nós. E é hoje só, amanhã não tem mais, não é isso?
2: Só hoje, quarta-feira. E aí eu aproveito convidar todas as pessoas aqui de Brasília e em torno. Eu vim prestigiar essas agricultoras que estão trazendo seus estados. É muita coisa boa para oferecer para as pessoas. E dizer que começa 9h30 com ato político. E aí depois tem o cultural e a feira. Maravilhosa, esperando todo mundo aqui.
1: E vai até a noite, né?
2: Vai até a noite, até às 17 horas.
1: Beleza, então... Até o final da tarde, vamos lá, saudar a sociobiodiversidade e o bem viver na pessoa dessas mulheres camponesas que aqui participam dessa segunda Mostra Nacional da Produção e Ciência. E a gente fica daqui saudando todas as organizações que apoiam essa iniciativa, porque é isso que essas bravas, guerreiras, mulheres camponesas merecem e precisam. Não é isso, minha amiga?
2: Isso mesmo. Muitíssimo obrigada.
1: Eu que agradeço, Lucivanda Silva, e até já, já, já, vamos estar juntas aí nessa segunda mostra com o maior prazer. Beijo grande.
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4: Agora já são 4 horas e 57 minutinhos. Eu me despeço de você. Desejo um ótimo fim de tarde. Lembrando que amanhã, Tarde Nacional, estará aqui ao vivo. E a gente, claro, espera a sua companhia. Muito obrigada pela parceria de todos os dias. Eu me despeço deixando você ouvindo Vanderly. Fui. Até amanhã.

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1: Agora são 5 horas em Brasília. Boa tarde. Eu sou Bianca Paiva e este é o Nacional Notícias com destaque do momento. O governo pernambucano vai monitorar os tubarões que vivem na orla do estado. A Universidade Federal Rural de Pernambuco venceu o edital e vai receber pouco mais de R$1 milhão ao longo de 2 anos para fazer esse rastreamento. Os detalhes com Madison Euler.
2: A partir de julho, pesquisadores ligados ao Núcleo de Educação Ambiental do Departamento de Pesca e Aquicultura da Universidade começam a observar 60 tubarões. O trabalho não é exatamente para garantir a segurança imediata de banhistas. Os cientistas vão implantar chips para transmissão de dados e supervisão do comportamento dos tubarões. O estudo vai focar nas espécies tigre e cabeça chata que serão capturadas, marcadas com um chip transmissor, devolvidas ao mar e passarão informações para receptores instalados ao longo da costa marítima, registrando a passagem dos tubarões monitorados. As informações poderão contribuir com a prevenção dos incidentes envolvendo os animais e banhistas, além de servir como subsídio científico para a construção de políticas públicas que garantam a segurança dos frequentadores das praias. De acordo com o Comitê Estadual de Monitoramento de Incidentes com Tubarões, 84 casos de ataques de tubarão foram registrados na orla do estado e também em Fernando de Noronha desde 1992. Dois deles aconteceram no último domingo e segunda-feira. As vítimas, um menino de 11 anos e uma jovem de 19 anos, seguem internados no Hospital da Restauração, em Recife.
1: 5 horas e 2 minutos, esse foi o Nacional Notícias. 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
13: Olá, muito boa tarde. São 5 horas e 3 minutos. Está começando É Tudo Brasil, ao vivo pela Rádio Nacional, sintonizando FM 87.1 e o AM 1130 no Rio de Janeiro. É Tudo Brasil segue também para os ouvintes de São Paulo, Brasília no AM 980, São Luís, Recife, Ondas Curtas da Amazônia, Alto Solimões e a Rádio Ceará. Eu sou Luciana Valle, fico com você até às 6 horas, na companhia de Joca Sães nos trabalhos técnicos e Rosalina Rocha na assistência de estúdio. A Rádio Nacional está no YouTube, no Instagram, no Facebook e no X, @ Rádio Nacional BR, é o perfil que você deve seguir. Tá falado? Hoje é quarta-feira, é véspera de feriado, né? Amanhã, 4 de junho, é dia de Corpus Christi. A gente faz programa ao vivo para você amanhã, inclusive, no feriado. Mas hoje é dia 3 de junho de 2026. É Tudo Brasil na sua Rádio Nacional, abrindo o programa de hoje para você conhecer uma banda que traz um DNA fortíssimo, a Trivia. Ela é formada por herdeiros de sangue e de swing de ninguém menos do que Djavan. Inácio Brunini Viana é Inas, nome artístico do filho do músico alagoano. Bernardo Carrilho Asfora Viana é conhecido como B. E Gabriel é Viana. Os dois são netos de Djavan. Inas, B e Viana formam a Trivia. Esse grupo carioca, que debutou no mercado fonográfico com dois singles em 2025.

cartas na mesa no mês de novembro e depois meio discreto em dezembro. Chegou a hora de apresentar o primeiro álbum Momento, que acaba de ser lançado pela Trivia. Com 13 músicas autorais, o álbum transita entre o pop e o rhythm blues, trazendo feats do Trivia com o rapper BK na música Não Cabe no Refrão. A edição do álbum Momento é do selo Vilarejo, criado por Max Viana, que é filho de Djavan e pai do Gabriel, que integra a banda, né, fazendo então a gestão artística da carreira do grupo Trivia. Agora com vocês, com a participação da cantora Melina, faixa Na Beira do Mar. Trivia no É Tudo Brasil.

Trivia na Rádio Nacional, agora 5:10. A cantora baiana Mariene de Castro, de 48 anos, gravou uma releitura do clássico Árvore, de Edson Gomes, ícone do reggae baiano. A música foi produzida por Fábio Cunha, que também assume a guitarra. A canção já vinha sendo apresentada em alguns shows pelo Brasil. Na versão de Mariene, Árvore ganha interpretação mais intimista, que valoriza ainda mais a potência vocal de Mariene.

0: Mariene de Castro cantando sobre a árvore pra gente aqui no É Tudo Brasil. Rádio Nacional, agora 5 horas e 14 minutos.
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0: ela traz o seu coração do Agreste, o seu coração raiz da floresta ao Rio de Janeiro. Nesta sexta-feira, dia 5, no Circo Voador, os fãs de Fafá de Belém já eufóricos com a presença da sua rainha. Fafá, tudo bem, querida?
1: Tudo bom, meu amor, tudo maravilhoso, graças a Deus. Olhando aqui o mar do Rio de Janeiro, daqui da janela, feliz, muito feliz por essa sexta-feira estar subindo ao palco pela primeira vez no show individual no Circo Voador. Eu que vi o circo nascer em 82 no Arpoador, e agora eu consegui conciliar a agenda e vai ser lindo, lindo, lindo, lindo. Tenho uma expectativa muito grande.
0: 8 da noite, sexta-feira, meu povo, no Circo Voador, aqui na Lapa, no Rio de Janeiro. E eu tô curiosa, Fafá, para saber, você tá passando feriado no Rio de Janeiro. Como é que você se prepara de véspera, assim, para um show?
1: Bom, eu cheguei hoje cedo. Hoje à noite tô com meus maestros. Amanhã tem um ensaio longo, estou ensaiando. E amanhã tem um ensaio longo porque eu fiz um repertório especial pro circo. Eu montei um alinhamento dentro das coisas da minha carreira, especial, muito especial, pro circo, onde vem os tambores, claro, as coisas todas de lá, as guitarradas da Amazônia com o mestre Manuel Cordeiro. Antes de mim, são as suraras do Tapajós, meninas maravilhosas ali do Baixo Amazonas, além de lindas, muito talentosas e cantam muito, e tocam muito. E depois nós temos um DJ que vai animar a vitrola, que vai continuar pela madrugada adentro. Eu adoro aquele ambiente ali de Lapa, de circo, enfim. Eu vivi no Rio de 14 aos 16 anos, de 13 aos 16 anos. Então eu tenho muita intimidade com essa cidade. Então cada vez que eu venho para cá, eu venho sempre antes.
0: Já para aproveitar, né?
1: Mas no dia do show eu não me retiro completamente.
0: Entendi. Sim. É uma concentração. Você chegava aqui muito jovem ainda, pouco tempo depois retornou ao Rio de Janeiro, veio com seu irmão e já estourando aqui no Rio de Janeiro, né, Fafá? Você trabalhando num feriado na cidade maravilhosa, com 50 anos de carreira, a gente percebe o quanto você batalha muito na sua carreira, né? É uma verdadeira trabalhadora da música brasileira.
1: Exatamente, adoro,
0: adoro.
1: Eu sou dessa época.
0: Eu sou dessa época, é ótimo, né? Você sabe que dessa época que você está falando aí, eu era uma garotinha, já estou com os meus 60 anos, em Brasília, dançando carimbó na escola primária. Eu preciso tocar essa música, porque eu dancei essa música e foi essa música que me apresentou Fafá de Belém. Nosso operador Joca Sanz vai localizar para mim aqui a Aragana do Kiko Aragana Castro Neves. Olha. Olha só, que coisa, é mágico isso. Aragana, gente, Fafá de Belém, lá de 1975.
1: Exatamente.
0: Por aí.
1: Estamos em Tabajá, 76.
0: Então foi antes do Filho da Bahia?
1: Não, o Filho da Bahia foi em 75.
0: Ah, então foi antes. Ah, tá. O Filho da Bahia já estourou com a novela, já veio com a Gabriela.
1: Aí depois veio Emoriô, em novembro, uma música que o Gil me deu de presente.
0: Isso.
1: E naturalmente, do outro lado, que o Caetano me deu de presente, Emoriô explodiu e voltou a explodir agora, através de dois DJs franceses que ouviram a música lançada recentemente. Explodiu um remix no mundo todo.
0: Caiu na música eletrônica, né? Tá nas pistas.
1: Exatamente.
0: Muito bom. Muito bom. Deixa eu tocar só um pedacinho da Aragana aqui, porque realmente eu tenho muita saudade desse período. Eu acho que foi a época que inaugurou a música brasileira na minha vida. Né? A gente é pequena, a gente traz essas referências fortes. E vem de família, né? Dos discos que os pais compram, botam a gente para ouvir. Então tinha ali Fafá de Belém. Cadê a música?

0: Essa morena não deixou a vida cigana não, né, Fafá?
1: Não.
0: Segue cigana. É, a figura da cigana realmente ela remete a Fafá de Belém. Uma mulher bonita, poderosa, cheia dos truques, o pé no chão, rodopios, é tudo isso. É um charme.
1: Obrigada, meu amor.
0: Agora, anos depois, eu em Portugal, isso já era anos 90, fazendo rádio em Portugal, cheguei num país que já idolatrava Fafá de Belém. Essa é a palavra certa, idolatrava. A tua relação com Portugal se mantém ad eternum, né?
1: Exatamente, são 40 anos de parceria, né? E eu amo, adoro o povo, adoro a comida, adoro estar lá, adoro trabalhar lá, adoro descansar lá. E assim, é muito interessante porque Portugal, eu digo que tipo, se mantém o Brasil dos anos 70. O Rio de Janeiro, que eu conheci nos anos 70, é Lisboa, entendeu? Então, é como se eu voltasse um pouco no tempo.
0: Tem razão. Eu tive essa sensação também quando eu pisei pela primeira vez em Lisboa.
1: Tem um tempo diferente, né?
0: É o Brasil... É o Brasil quase da corte portuguesa. Exatamente. É o Rio de Janeiro da corte portuguesa.
1: Não, mas é um Brasil mais, mais calmo, mais seguro.
0: Sim, sim.
1: Existe um tempo...
0: Mais cuidado, né? Mais bem cuidado.
1: É. Tem um tempo, né? Um tempo que é diferente do estresse.
0: Você não parece o tipo de pessoa estressada, porque dizem que quem ri muito, quem dá muitas gargalhadas... É assim, traz leveza no coração. Assim
1: graças
0: espero.
1: Mas olha, eu montei para essa sexta-feira no circo, tem a presença do Manuel Cordeiro, que é um grande, grande, grande guitarrista, que é, é o maior de guitarradas. E o Manuel criou o pica-pau, que é essa coisa sincopada. E o Manuel foi um cara que fez muitas coisas para muita gente. Então ele fez grandes sucessos de Beto Barbosa, da banda Calypso, ensinou para a Xinguinha esse pica-pau e esse sincopado que ele faz. Então ter o mestre Manuel Cordeiro é muito interessante, é muito bom, porque vamos mergulhar também nas coisas dos bregas do Pará e das guitarradas, né?
0: Sim.
1: E ele é espetacular. Então a gente está trazendo, agora que o Pará está na moda, porque quando eu cheguei lá atrás... A gente tá lá desbravando, né?
0: Pioneira.
1: E agora que o Pará tá na moda, vai ser muito bom ver o circo voador dançando ao som das guitarradas, dos carimbós. Eu tô muito, muito, muito feliz. Muito feliz.
0: O engraçado, Fafá, é que lá atrás, quando você chega aqui assinando o contrato, né, depois de estourar com os primeiros sucessos na TV, principalmente... Você traz a música do Pará, que até então a gente não chamava de música regional, né?
1: Exatamente.
0: Era música popular. Você era uma artista popular e ponto.
1: E sou e ponto, graças a Deus.
0: Não, mas é interessante o resgate dessa definição regional, porque ela remete a raízes, remete a tradições, ao folclore. Isso não pode se perder. Mesmo que...
1: Mas não se falava nisso.
0: Não, né? Não se falava.
1: Era muito interessante. É porque não havia um reconhecimento tão amplo do país e suas regiões. E sua cultura, eu acho, sabe? Então, quem chegava aqui não tinha esse olhar de ser uma pessoa que vinha de uma região específica e trazendo a sua cultura. E eu acho que isso é fundamental para um país, para que a gente não se esqueça de nós. Essa é para mim, a grande coisa, sabe? Nós lembramos a cada dia... Da onde nós viemos, é o fundamental. Principalmente quem trabalha com arte, com música, com pintura, com teatro. É a gente não esquecer da onde nós viemos. Que aí a gente espalha, como diz, essa raiz pelo mundo, né?
0: Isso mesmo. Fafá de Belém, gente, voltando ao Circo Voador, depois de inaugurar esse espaço importante aqui no Rio de Janeiro.
1: Não, eu não inaugurei, eu fui assistir a Blitz.
0: Ah, eu achei que você tinha feito o show na época em que o Circo Voador era no Arpoador, em Ipanema.
1: Não, eu fui ver a Blitz lá.
0: Olha, gente, a Blitz é cinquentenária também.
1: Graças a Deus.
0: Graças a Deus. Vamos com esse tema, então, Volta, Fafá de Belém, de Volta ao Rio, sexta-feira, 8 da noite, no Circo Voador.

0: Fafá de Belém sempre apaixonada, né? Seja na música romântica.
1: Graças a Deus.
0: É. Ela tá rasgando aqui no tema. Volta. Esse sempre, volta é da.
1: Mandando recado.
0: Você traz essa safra do Brega, né? O Meu Coração é Brega também é outro tema que deve estar nesse show sexta-feira, né? E você continua escolhendo exatamente o que você quer gravar, né, Fafá? Não tem ninguém que diga pra você, Fafá, você tem que fazer isso aqui.
1: Não,
0: Fafá
1: não
0: decide.
1: Eu não consigo, entendeu? Eu ouço tudo e tudo o que me emociona é por ali aquele caminho, que pode ser um caminho lógico, óbvio ou improvável. E é assim que eu faço minha caminhada e gosto.
0: Sim. Esse é o verdadeiro artista independente, né?
1: Graças a Deus.
0: É isso aí. Fafá, sai do Rio de Janeiro e vai pra onde?
1: Saio do Rio, pergunta de vestibular, peraí.
0: pergunta de milhões.
1: Eu saio, vou, eu tenho um projeto já há 16 anos, chama Varanda de Nazaré, que é em Belém, convido pessoas para assistir a fé e conhecer o paraensismo, desvendar o paraensismo. Então eu saio daqui para Brasília, que a gente tem o lançamento da varanda. Ontem fiz o lançamento da varanda para a imprensa em São Paulo. Essa semana que vem para Brasília. Depois eu vou para onde? Não sei. Não sei.
0: Bom, estamos ainda no...
1: Não estou com agenda, mas...
0: Sem problema.
1: Eu estou tão envolvida em fazer o circo, que aí, enfim, agora não me pegou.
0: Bom, certo mesmo é Fafá de Belém no Círio de Nazaré, né? Não falta, né, Fafá?
1: Isso, com certeza. E no Circo Voador, sexta-feira.
0: Isso aí. O Círio, gente, é só em outubro, tá? 11 de outubro.
1: É, antes disso, tem muita coisa que vai acontecer.
0: Muita coisa debaixo dessa ponte. Quem quiser conferir tudo, acessa as mídias sociais da Fafá de Belém.
1: Exatamente. Fafá de Mudo Belém.
0: Fafá de Mudo Belém. Pronto. É fácil de encontrar... Né, com seus projetos, suas novidades, lançamentos e principalmente sua agenda.
1: Exatamente.
0: Vamos com o Meu Coração é Brega nessa despedida. Nossa artista está aí se aprontando para encarar, né, mais ensaios pela frente. Para receber
1: exatamente.
0: Esse... Faz um convite aí bem amoroso para o nosso público, Fafá.
1: Porque você tem que ir também, né? Mas quero convidar quem está ouvindo a gente no Rio, fora do Rio, perto do Rio, que vai estar aqui no feriado, que vai ao Circo Voador. Às 8 horas começa com as suraras, são maravilhosas. Eu entro provavelmente às 9, e depois tu vai ter um bailão. Vai ser lindo, eu fiz um show para a gente cantar, para a gente se divertir e para a gente ser feliz. Circo Voador, às 9 da noite, sexta-feira, dia 5 de junho, no meio do feriado.
0: Maravilha, obrigada pelo convite. Fafá, 50 anos, né? Recebendo também as suraras do Tapajós.
1: 50 anos de carreira, 70 de idade.
0: Sim, não, deixa. Vamos deixar a dúvida no ar? Mulher, você tá linda, mulher.
1: Obrigada, meu amor, muito obrigada.
0: Está não, essa é uma condição da sua natureza, desde sempre.
1: Muito
0: Fafá,
1: obrigada, meu amor.
0: Grande beijo pra você,
1: beijo,
0: um excelente show sexta-feira.
1: Obrigado, te espero lá também. Beijo.
0: Valeu.
1: Beijo,
0: até a próxima.
1: Beijo, valeu. Beijo, tchau.

0: 11h33 minutos no Rio de Janeiro. 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Segue ao vivo até às 6 aqui na sua Rádio Nacional.
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0: Direto da Rádio Nacional FM de Brasília, Marli Arboleia traz os destaques da região. Nesta quarta-feira, vamos conhecer o lançamento do músico, cantor e compositor brasiliense Dilo, o disco Desinteligência Natural. O trabalho traz músicas próprias, parcerias e versões de clássicos da música brasileira.
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3: Olá, ouvintes do É Tudo Brasil. Eu sou Marli Arboleia, direto do estúdio da Rádio Nacional FM em Brasília, trazendo mais destaques musicais da região Centro-Oeste. O cantor e compositor brasiliense Dilo acaba de lançar o álbum Desinteligência Natural. O disco apresenta reflexões sobre a cultura na era da inteligência artificial. Além de cantar músicas autorais, Dilo interpreta na obra canções de Chico Buarque, Edu Lobo, Zé Ramalho e Marisa Monte. O projeto também destaca composições em parceria com Arnaldo Batista e a voz de Ellen Oléria e Curumim. Gravado em São Paulo e Brasília, o álbum está disponível nas plataformas digitais. Em visita à Rádio Nacional, Dilo falou sobre as ideias que inspiraram o trabalho.
4: Fiz uma seleção de canções que continham em suas letras temas de um mundo que precede esse mundo digital. Músicas que falavam de carpintaria, aí escolhi Carpinteiro do Universo Inteiro, do Raul. Uhum. Frevo Mulher, que fala do vento, da tempestade de areia. Ode aos Ratos, do Chico Buarque, que fala de uma odisseia épica, quase que de um mundo medieval. Essas músicas tinham em comum a ausência de coisas como temas que falasse de celular, de satélite, uhum, de chip. Aí eu submeti essas músicas para poder usar.

0: essas obras, você precisa da liberação dos autores. Algumas eu não consegui. Então, esses dentes que ficaram faltando, eu fui preenchendo com as músicas novas, como essa dessa Inteligência Natural, para fazer o contraste a essas outras que falavam das chuvas, dos ventos, das estações do ano.
1: Chegou a hora de ouvir Eu Quero É Botar Meu Bloco na Rua, de Sérgio Sampaio, na voz de Dilo e Ellen Oléria. Ah!

0: O destaque do Centro-Oeste teve produção e roteiro de Ricardo Walter, sonoplastia Messias Melo, apresentação Marli Arboleia. Até a próxima!
1: 5 horas e 39 minutos. A turnê de 80 anos de Geraldo Azevedo chega hoje a Brasília. O artista estará no Centro de Convenções Ulisses Guimarães a partir das 9 horas. A turnê 80 Ação ao Vivo, assim como o disco de Geraldo Azevedo, traz hits da carreira, músicas chamadas Lado B e novas composições do artista pernambucano que ele compartilha com gerações mais jovens, buscando sempre renovar o seu público. Em Brasília, o show traz participação de Chico César. A abertura fica por conta do DJ João Pedro Rocha. E aqui, no É Tudo Brasil, você ouve Geraldo Azevedo, só por quê?

0: Agora 5 horas e 44 minutos, é a vez do Nordeste, não é tudo, Brasil.
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0: É isso mesmo, Pernambuco já transpira São João. Hugo Esteves, da TV Pernambuco, chegando agora por aqui com o sanfoneiro Luizinho de Serra, do Sertão do Pajeú. Boa tarde, Hugo.
2: Ok, ouvintes da Rádio Nacional, no É Tudo Pernambuco, já entramos no clima de São João. É clima de São João no estado inteiro. E hoje eu tenho o prazer de receber o sanfoneiro e o cantor pernambucano Luizinho de Serra, levando o autêntico forró pé de serra, aquele lá do sertão, para todo o Brasil. Luizinho, muito obrigado pela tua presença aqui no É Tudo Pernambuco, pela Rádio Nacional. Tudo bem, amigo? Como é que está?
3: Olá, meu querido Hugo Esteves, meu irmãozinho. Que prazer estar aqui. É Tudo Pernambuco, né? Mandar um beijo grande para todos os ouvintes aí da Rádio Nacional, para todo mundo que está ligadinho aqui. O São João chegando, né, meu poeta? Que maravilha, uma época que eu gosto muito, né? Particularmente, eu como sanfoneiro, sou lá de Serra Talhada, no sertão do Pajeú pernambucano. Moro aqui em Recife já há algum tempo e estou muito feliz, muito honrado pelo convite e estou aqui para esse bate-papo. Um beijo no coração de todo mundo aí, que alegria. Muito bom, muito bom. Obrigado pelo convite, Hugo. Vamos conversar, né, meu irmão?
2: Luizinho, você toca sanfona, um dos instrumentos mais difíceis para se aprender. É, eu tenho uma inveja de quem toca uma bela sanfona como você, e você nasceu no sertão do estado. Agora, qual é o momento realmente na tua vida que você percebeu que a música era o teu caminho, que a música era o teu futuro? Qual foi aquele momento, aquele

0: estalar do dedo para dizer, é isso que eu quero.
1: Pois é, meu querido, é. De fato, a sanfona é um instrumento mágico. Eu sou um privilegiado, agradeço a Deus todos os dias por ter me feito sanfoneiro. Né? Sou de família de sanfoneiro, meu pai Zé Caiçara, está lá em Serra Talhada, com seus 83 anos, já caminhando para os 84, com a graça de Deus, e tocando sua sanfona, viu, Hugo? É, o velho macho. Até hoje, de vez em quando, quando a gente pode se encontrar, ou então com essa coisa de chamada de vídeo, passamos bons momentos juntos tocando sanfona, e ele sempre me ensinando. Tudo começou com ele, né? Eu muito novo, escutando ele ali tocando os clássicos do Rei Gonzaga, né? Dominguinhos, Assisão, que é meu conterrâneo, e tantos mestres, e fui tomando gosto, num certo momento ele viu eu tentando pegar ali na sanfona, ele, como ele mesmo conta, né, viu que eu levava um certo jeito, começou a me ensinar asa branca, eu comecei a aprender e tô até hoje tentando aprender esse instrumento tão divino que é a sanfona. Então comecei a tomar esse gosto através do meu pai, depois comecei a tocar nas bandas ali pro Serra Talhada, conhecer as pessoas, outros músicos, e a coisa foi tomando forma e tornou-se minha profissão, minha paixão, minha vida, e tudo que eu tenho na minha vida eu devo à sanfona, eu devo à música, primeiramente a Deus, claro, mas a sanfona foi que trouxe todas essas alegrias na minha vida como ser humano e como um profissional. A sanfona realmente faz parte de mim, com muito orgulho eu digo isso.
0: Poesinho, São João tem um significado muito forte para o povo nordestino. E para quem vive de forró, deve ser uma coisa assim de outro mundo. O que essa época do ano representa na tua vida, na tua carreira? Conta pra gente um pouquinho disso.
1: Hugo, eu como sanfoneiro, artista, forrozeiro, claro que o forró tá impregnado na minha alma e faz parte da minha vida durante todo o ano, 365 dias, 24 horas por dia ou mais. O forró está sempre com a gente. Mas claro que esse mês de junho tem esse sabor especial, né? A nossa tradição, a nossa culinária, a nossa dança, os festejos, os encontros, os palcos, as fogueiras, né? Tudo uma coisa tão maravilhosa, tão linda, que infelizmente até, né, tem perdido um pouco dessa magia, dessa tradição, mas não deixa de ser uma época muito especial, uma época onde a gente reencontra com o público de vários lugares, de vários estados, onde existe essa força maior, digamos assim, da nossa música, do nosso verdadeiro forró, do nosso tradicional forró, um São João, essa tradição tão marcada, tão cantada e tão divulgada para todo mundo através do nosso Rei Gonzaga e de tantos outros discípulos, né? Eu sou um deles, um pequenininho, mas sou um deles. Então é só uma época de felicidade, meu irmão. Eu não gosto de reclamar de nada. Existe muita polêmica, né? Que às vezes os grandes palcos não dão tantas chances, né, para as pessoas que realmente defendem esse forró, que, onde tudo começou, mas não vou entrar por esses caminhos, só vou falar para você e para os ouvintes aqui que é realmente uma época diferenciada. É uma época que o nosso coração bate mais forte, e aquela boa ansiedade, se é que eu posso dizer assim, vai chegando e você monta o show com o balé, com os clássicos, com novas músicas, né? Que a coisa tem que se renovar, claro, mas sempre com muito respeito e sem perder a nossa arte e a nossa verdadeira cultura do forró, né, poeta? Então o São João é toda essa magia. É o sanfoneiro ali tocando asa branca e cantando com tanto amor, né? O zabumbeiro fazendo esse tum-tum-tum, né, que pulsa dentro da gente, e o triângulo trinando a poesia no juízo de todos nós. As quadrilhas animando todo o povo. É uma festa da família, uma festa do respeito.

0: respeito, é uma festa da nossa comida, que é fantástica, principalmente aqui no Nordeste. Mas eu acho que o São João já se tornou tão grande que é reconhecido em todo o território nacional e com certeza por muitos lugares por aí, onde os brasileiros chegam com tanta força e falam sempre do nosso São João. É mágico. Viva o São João, né, poeta? Viva São Pedro, viva Santo Antônio e viva nosso São João.
1: Ê, Luizinho de Serra, que coisa boa bater esse papo maravilhoso contigo. Homem lá do sertão do estado de Pernambuco. Agora, para encerrar, eu quero que você deixe suas redes sociais para os ouvintes da Rádio Nacional te acompanharem e apresenta para a gente uma música para encerrar o nosso bate-papo de hoje aqui no É Tudo Pernambuco. Luizinho, um beijo no teu coração, bom São João para você, meu irmão. Qual a música?
0: Mais uma vez, muito obrigado, meu querido Hugo Esteves, toda a equipe aí do É Tudo Pernambuco, aos ouvintes da Rádio Nacional. Quem quiser conhecer melhor o nosso trabalho, vai lá no Instagram, @ Luizinho de Serra. De lá você acha nós. Pode pesquisar aí em todas as plataformas digitais, universais, musicais. Por onde tiver música, digita lá Luizinho de Serra. E espero que você goste da nossa sanfona, da nossa poesia e da nossa música. Um ótimo São João para todos vocês. Vou deixar aqui uma canção que estou lançando agora em primeira mão, viu, Hugo? Aqui na Rádio Nacional, em primeira mão, uma canção chamada Meu Jeito de Ser, que é do poeta Marquinhos da Serrinha. Estou gravando, está sendo lançado agora.

0: Vamos espalhar forró no mundo!
1: Vambora! Luizinho de Serra, do Sertão do Pajeú, para a Rádio Nacional, em destaque lá no É Tudo Pernambuco. Agora, faltando 5 minutinhos para as 6 horas, aviso importante para a galera do Rio de Janeiro. Vai acabar hoje, pontualmente, às 23h59, a venda dos ingressos mais baratos do Festival de Inverno Rio. Festival esse que acontece na Marina da Glória, de 24 de julho a 2 de agosto, aqui no Rio de Janeiro. É um dos principais festivais do gênero aqui no Rio. Com pop, rock, rap, samba, MPB, reggae, tá tudo isso na programação aí. Com Ludmilla, Luísa Sonza, Seu Jorge, Belo, Nando Reis, Ana Carolina. Uma renca de gente confirmada para o Festival de Inverno Rio. Confere lá no site da Bilheteria Digital, onde estão disponíveis os ingressos mais baratos, a partir de R$ 160,00, já vou avisando, encerrando essas vendas baratinhas hoje às 23 horas e 59 minutos. É Tudo Brasil, fecha a programação por aqui, trazendo Samuel Rosa, né, que é um dos nomes confirmados aí do Festival de Inverno Rio. Nosso programa volta amanhã ao vivo, hein, no feriado de Corpus Christi.

A partir das 5 da tarde, com Gláucia Araújo. Eu, Luciana Valle, volto na sexta-feira, às 5 horas, com o programa ao vivo para vocês também. Combinado? Bom feriado para todo mundo aí. Muito obrigada pela companhia. Aviso que o Luciana Zogaib, Rodrigo Ricardo já estão na área. Bruno Mendes também, cabeceando, né, para o gol, apresentando aqui o No Mundo da Bola, na sua Rádio Nacional. Trabalhos técnicos de Joca Sanz, produção executiva de Cláudio da Mata, com a coordenação de Cíntia Cruz e Rosalina Rocha, na assistência de estúdio. Um abraço forte, minha gente, até sexta!

0: Muito boa noite, 18 horas desta quarta-feira, dia 3 de junho de 2026. No ar, no Mundo da Bola, um programa que tem trabalhos técnicos de Joca Sanz, a produção executiva de Luiz Ferreira e Wagner Gomes, e hoje comigo nos comentários, Bruno Mendes e Rodrigo Ricardo. E a gente começa esse No Mundo da Bola falando da preparação da seleção brasileira para a Copa do Mundo. E a quarta-feira foi marcada pelas primeiras entrevistas dos jogadores, desde que a delegação aterrissou em solo norte-americano. O primeiro deles foi Igor Thiago, vice-artilheiro da Premier League com 22 gols. O atacante do Brentford afirmou que poder disputar uma Copa do Mundo é a maior realização de sua carreira.
1: É a maior realização da minha vida, pessoal e profissional. Quando eu estava na minha cidade, eu sonhava em poder representar meu país, mas quando você vive esse momento aqui, quando você chega aqui, é um sentimento que vai muito além daquilo que você sonhava e pensava. Sou muito grato a Deus por tudo que Ele tem me proporcionado durante a minha vida e poder estar aqui na minha primeira Copa do Mundo, representando 200 milhões de habitantes que nós temos, é algo surreal para mim.
0: Igor Thiago faz parte do grupo de jogadores que entraram no decorrer das partidas da seleção brasileira e que conseguiram mudar o panorama do jogo. E ele fala sobre essa fome dos reservas sempre que ganham uma oportunidade.
1: Então, cara, eu acho que quando você veste a camisa da seleção, acho que você tem que estar preparado e pronto, acho, para o que vier. Então, acho que essa mentalidade que a gente tem de sempre poder desempenhar o melhor futebol que a gente tem para proporcionar e representar o nosso povo. E também incentivar os nossos companheiros também a exercer o melhor também que eles têm para exercer. Eu acho que essa competitividade, essa saudável, acho que é importante para a nossa seleção. Eu espero que a gente possa fazer isso mais vezes para poder entregar isso para a nossa seleção.
0: E quem também conversou com a imprensa hoje foi o zagueiro Marquinhos. O capitão da seleção brasileira na Copa do Mundo de 2026 é um dos remanescentes do último ciclo. Ele rechaça qualquer tipo de comparação entre as duas equipes, mas garante que a experiência dos mais velhos pode ajudar na adaptação dos novatos na equipe canarinho.
2: Bom, acho que isso pode ser uma experiência positiva, né, para essa seleção, ter alguns jogadores que viveram esse momento assim ruins, né, de não conseguir vencer, né, e trazer essa experiência, trazer essa motivação para os que estão vivendo uma Copa do Mundo pela primeira vez, né, e tendo essa oportunidade. Né, e nós, que a gente sabe a dor que é, né, isso, quanto que é difícil, né, de não ganhar uma Copa do Mundo, de ser eliminado, né, e trazer um pouco dessa experiência para os que estão vindo a primeira vez, que estão tendo essa oportunidade a primeira vez, né, mas é muito difícil se comparar, né, e não vem ao caso a gente se comparar. Como você mesmo disse, a gente chegou muito bem nas outras Copas do Mundo, né, com grandes expectativas, e não conseguimos, né, esse momento, um momento muito distinto daquele que a gente viveu das outras vezes, né? Mas o futebol, ele te entrega surpresas, né? Então o importante não é realmente como se começa, né, e como que a gente vai conseguir terminar essa competição.
0: Marquinhos também falou sobre o episódio com o zagueiro Gabriel Magalhães. O capitão do Brasil e do Paris Saint-Germain explicou a conversa que teve com o companheiro de equipe depois da final da Liga dos Campeões.
2: Falei que para ele ficar firme, para ele levantar a cabeça, né, que ele tinha feito uma temporada incrível, um jogo incrível, que ele foi realmente... Para mim, na minha opinião, o melhor zagueiro do mundo nessa temporada, né? E ele não merecia simplesmente levar esse peso para ele, junto com ele, que é pênalti, realmente a gente quer acertar, quer fazer o melhor e não conseguimos, né? Mas que nada daquele momento ali que ele tenha vivido ia apagar aquela temporada maravilhosa que ele fez, né? E que a gente ia precisar muito dele aqui, né? Foram essas minhas palavras, né, para que ele ficasse firme, né, já pensasse a cicatrizar esse momento ali o mais rápido possível, porque a gente ia precisar dele logo num momento muito rápido aqui, que ele é um jogador muito importante aqui pra gente.
0: Muito bem, estou ao lado aqui de Rodrigo Ricardo, estou também com Bruno Mendes, RR. Tivemos hoje então a palavra de um experiente jogador, né, com a camisa da seleção, e o Igor Thiago, que chega com toda essa vontade, né, que ele mesmo expressou aí em palavras.
3: Boa noite, Luciana. Boa noite, Bruno. Boa noite a todos que nos escutam pela Rádio Nacional. É verdade, essa mescla costuma funcionar muito bem. Essa juventude com essa experiência, o Marquinhos se sente até um pouco culpado ainda pela última Copa, quando perdeu um pênalti. E o Igor Thiago, essa grata surpresa, um jogador jovem de 24 anos, lá da cidade de Gama, do Distrito Federal, foi revelado pelo Cruzeiro, teve poucas chances aqui no nosso futebol, mas está brilhando hoje na mais importante liga de futebol da Europa, que é na Inglaterra, e vem correspondendo quando veste a camisa brasileira. Acho que ele pode ser um titular aí, uma novidade na seleção desse Ancelotti. Entrou com o azarão e está pedindo passagem.
0: Pois é, eles veem com muita força ali no ataque. Agora falando de defesa, né, Bruno Mendes? Boa noite para você. Marquinhos aí com toda essa experiência vai agregar muito para a nossa seleção nessa Copa do Mundo?
4: Acho que sim, acho que a seleção, eu particularmente sou um cara confiante. Por mais que a gente veja que as coisas não estejam funcionando como a gente esperava, o ciclo foi pequeno, eu acho que a seleção pode sim encontrar um caminho. Não temos uma primeira fase, eu sempre repito isso. O Filipão chegou da mesma forma, sem uma seleção pronta. Nem o goleiro ele tinha, o Marcos era, sei lá, a quarta opção como goleiro. Trabalhou com o Filipão no Palmeiras e acabou se transformando num grande goleiro na Copa do Mundo. Ele não tinha uma zaga pronta, tinha o Lúcio e depois ele acertou com o Roque Júnior, o Edmilson, jogando como um terceiro zagueiro. Enfim, ele foi acertando. Mas ele teve uma primeira fase de Copa do Mundo, na minha visão, por mais que o Brasil tenha o Haiti no grupo, que as pessoas e os jogadores não menosprezem o Haiti, vai ter uma primeira fase mais difícil do que o Filipão teve. E outra, o principal problema hoje da seleção do Carlo Ancelotti é a falta de qualidade técnica, que eu digo, no meio campo, jogadores de criação. Você tem um Rayan que está voando, você tem um Luiz Henrique que está voando, o RR acabou de falar do Igor, enfim, jogadores que estão se apresentando muito bem, mas não tem uma coletividade e nem tem os jogadores da técnica que o Filipão tinha. O Ancelotti vai ter que trabalhar isso com esses jogadores, com todos os jogadores que ele quiser colocar, porque hoje, realmente, se você me perguntar, Luciana, e acho que para a maioria dos brasileiros, qual a seleção titular que o Ancelotti vai pôr em campo, acho que ninguém consegue cravar.
0: Com certeza. Agora, apesar dessa dificuldade, né, da primeira fase, tem um outro, pro outro lado, classificam dois e também alguns terceiros colocados, né? Então, a possibilidade de ficar fora, acho que é bem, bem pequena, né?
3: É quase impossível, diria, o Brasil ficar fora dessa primeira fase. Acho que o Brasil se classifica em primeiro e, na sequência, vamos pegar o Japão, que vai ser o segundo lugar do grupo que vai ser liderado pela Holanda.
0: Previsões de RR. Olha só, a seleção do Uruguai descartou cortar o meio-campo Arrascaeta da Copa do Mundo. Em nota divulgada nesta quarta-feira, a Federação Uruguaia confirmou a lesão muscular na panturrilha do jogador do Flamengo, mas garantiu que o problema não impede a participação no Mundial. O camisa 10 da Celeste Olímpica sofreu uma lesão de grau médio ontem, durante a preparação da equipe. O caso é similar ao de Neymar, que também se recupera do problema na panturrilha, mas também não foi cortado pela CBF. Arrascaeta já corria contra o tempo para se recuperar de uma fratura na clavícula sofrida em abril, na partida contra o Estudiantes de La Plata pela fase de grupos da Libertadores. Nesse período, ele não entrou mais em campo e precisou passar por uma cirurgia. Tá aí, RR, então o Arrascaeta fica, né? Dia do fico aí pro Arrasca.
3: Que bom que o Arrascaeta fica pra Copa, que bom pra todos os fãs de futebol, que o Arrascaeta é um grande jogador, acima da média. Às vezes, em Copas do Mundo, né, a gente tem esses jogadores que vivem esses dramas, e torcer para que ele se recupere e possa efetivamente jogar e jogar em alto nível, como ele costuma jogar, vestindo a camisa do Flamengo e também na seleção, como ele jogou boas partidas nas eliminatórias. Não, acho que não brilha tanto na seleção do Uruguai como brilha no Flamengo, mas mesmo assim, Copa do Mundo é um momento especial para o jogador de futebol, que ele possa desfrutar desse momento.
0: Você falava, né, Brunão, sobre essa questão de jogadores de meio campo, e certamente o Uruguai vai fazer todo o esforço para ter, né, um camisa 10, porque é difícil ter esse camisa 10, né? E tendo, não dá para abrir mão, mesmo que tenha que ir para um sacrifício.
4: E o pior, que o reserva desse camisa 10 não tem joelho, segundo José Luiz Runco, que é o Nicolas de la Cruz. Então, assim, vai esperar até o final, conforme você falou, precisa do homem de criatividade, do homem que pensa o meio campo, nem que espere um, dois jogos, é o que está acontecendo com a seleção brasileira. E depois da previsão do Rodrigo Ricardo, lembrei de pôr o povo, viu, Luciano?
3: Mas o povo, ele tem 3 cérebros, né? Então... 8 corações, então, enfim, não dá para competir com ele, né?
0: Chegou a hora do...
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0: E sempre com ele, o nosso professor Wagner Gomes.
6: Na disputa final do Novo Basquete Brasil,

0: Brasil, a equipe do SESI Franca abre 2-0 sobre o Pinheiros e basta mais uma vitória para garantir o pentacampeonato. O placar final do segundo jogo foi apertado, 78-75 para Franca. O destaque do jogo, Lucas Dias, cestinha com 26 pontos. O terceiro jogo será nesta quinta-feira, às 17 horas, no ginásio do Ibirapuera. Caso o SESI Franca vença, vai garantir o pentacampeonato seguido no Novo Basquete Brasil. O time de vôlei feminino do Fluminense está sofrendo uma debandada muito grande. Além do técnico Marcos Miranda, deixam o clube Lara, Amanda, Laís e Marcele, que é líbero da seleção brasileira. Deixaram também as laranjeiras Carol Grossi, Neumara Valdez, Pietra, Vanessa Yank, Stephanie e Fabiola. Quem assume como novo técnico é o argentino Facundo Morando, que foi treinador do Aliança Lima. Vamos aguardar para ver o time que o tricolor colocará em campo para a próxima temporada.
1: E a seleção brasileira de vôlei feminino estreia na Liga das Nações Femininas contra a Holanda, logo mais às 8 horas da noite, do ginásio Nilson Nelson, em Brasília. Nessa primeira fase, o Brasil encara a República Dominicana, Bulgária e Itália. Ainda sem poder contar com a capitã Gabi Guimarães, o técnico José Roberto Guimarães adicionou dois novos nomes à lista de jogadoras. São elas a levantadora Bruninha, oitava melhor sacadora da Superliga Feminina pelo Maringá, e a oposta Sabrina. E falando de paradesporto, o Brasil vai contar com 235 atletas nos Jogos Parasul-Americanos de Vale do Par 2026, na Colômbia, entre os dias 3 e 15 de julho. A lista conta com campeãs paralímpicas em Paris 2024, como Fernanda Yara, Mariana D'Andrea, Tayana Medeiros, Wendel Belarmino, entre outros. A delegação brasileira entra na disputa por lugares no pódio em 13 modalidades. Os Jogos Parasul-Americanos tiveram sua primeira edição em março de 2014, em Santiago, no Chile. O Brasil terminou em segundo lugar no quadro geral de medalhas, atrás apenas da Argentina. Uma segunda edição chegou a ser prevista para 2018 em Buenos Aires, na Argentina. No entanto, acabou cancelada por questões financeiras. E chegou a hora do futebol feminino.
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1: E a seleção feminina segue a preparação para os amistosos contra os Estados Unidos nesta data FIFA. Rafael Monteiro conferiu a entrevista coletiva do técnico Arthur Elias e traz pra gente as informações aqui no Copa delas. Boa noite pra você, Rafa.
3: Salve, salve, salve, salve, os amigos ligados no programa No Mundo da Bola. Quem chegou ao microfone da Rádio Nacional é o técnico da seleção brasileira feminina, Arthur Elias, que fala sobre a integração das jogadoras convocadas que atuam nas mais variadas das ligas do mundo.
4: Elas entenderem como é o nosso trabalho, né? Então isso eu vejo que já está muito mais fácil nesse momento, não só pela repetição, mas mesmo as jogadoras que chegam pela primeira vez, como a Kailane agora, a Kemeny também, né? Elas estão primeira vez com vocação com jogo, né? Mas isso vai, né, entre elas, assim, elas vão tomando gosto, né, da forma que a gente joga, elas vão criando a nossa identidade cada vez mais forte, elas vão se interessando, né, no que fazer a cada jogo, no plano de jogo e entendendo a lógica da decisão para, né, como a gente vai jogar contra cada adversário. Então, isso é uma construção que já vem de há um tempo, né, e que hoje elas chegam e, além da alegria de estar na seleção, né, alegria de estar entre elas, né, falar todo mundo com a mesma língua, a nossa, né, o nosso jeito de ser, o nosso jeito de se relacionar, né, e elas estarem muito à vontade no ambiente, além dessa alegria e desse contato, elas acreditam muito hoje no que elas podem fazer.
3: Arthur Elias fala sobre o amistoso contra os Estados Unidos neste sábado, às 18h30 na Neoquímica Arena.
4: A equipe americana é uma equipe que tem uma renovação, que tem atletas de muita qualidade, não só o meio, como a equipe inteira muito qualificada dos Estados Unidos. A gente vê isso como uma oportunidade muito boa da gente se preparar para a Copa, Copa, são esses enfrentamentos que nos testam, que nos faz crescer, principalmente. O emocional é, sem dúvida, um aspecto importante para um jogo desse. A preparação é feita abrangendo todos esses aspectos, né? Então, ele é um deles, um aspecto importante, emocional, mas a parte tática vai ser fundamental. A gente ter recursos para marcar a seleção americana muito bem e também atacá-la dentro de pontos que também os Estados Unidos têm feito diferente na fase sem bola do que historicamente fez. Pode ser algum ponto que a gente, com um processo mais agora avançado com a seleção, a gente consiga criar, não só criar a chance, mas fazer mais gol na seleção americana.
3: O treinador comentou o negativo retrospecto da seleção brasileira contra os Estados Unidos. Na história, foram 43 jogos, 34 derrotas do Brasil, 6 empates e apenas 4 vitórias da seleção brasileira.
4: O histórico comigo é a única seleção que tem uma vantagem, né, em relação à seleção brasileira desde que eu assumi. A gente perdeu 2 finais para elas. Sendo um jogo no nosso país, né, diferente dos outros, nessa atmosfera que nós vamos ter, a responsabilidade nossa é trabalhar nesses 4 dias muito bem para vencer os Estados Unidos, começar a mudar essa história, não só o retrospecto próximo, mas o retrospecto histórico, principalmente da seleção brasileira contra a americana, é muito ruim, é muito desvantajoso, né? Depois vocês podem ver os números, assim, quando eu vi eu mal acreditei, porque nunca vi essa diferença tão grande, né? O desenvolvimento lá a gente sabe que é fantástico, do futebol de mulheres desde cedo, um país que apoia muito, né, o futebol feminino, mas em termos de talento, de qualidade de seleção para seleção, esse retrospecto ele não representa a qualidade que a seleção brasileira tem.
3: Depois de enfrentar os Estados Unidos no sábado, o Brasil volta a enfrentá-lo na terça-feira na Arena Castelão. Forte abraço!
1: Forte abraço para você também, Rafa. O Brasil e Estados Unidos se enfrentam nos dias 6, às 18h30, lá na Neoquímica Arena, em São Paulo. E no dia 9 de junho também, outro duelo, às 9h30 da noite, aí na Arena Castelão, em Fortaleza. A expectativa está alta aí para esses dois jogos, né? Como disse o Arthur, se você olhar, né, o histórico, realmente é uma diferença bem larga aí para a seleção norte-americana.
2: É verdade, por tudo que o Arthur falou aí na coletiva, né, uma cultura de futebol feminino de muitos anos, um incentivo. Então, isso se reflete também na parte competitiva da modalidade, né? O futebol feminino é o que tem maior número de títulos mundiais, sempre entra como favorito ou candidato a ganhar o título, como vai ser ano que vem aqui na Copa do que vai acontecer no nosso país. Mas isso não nos impede de sonhar, até porque nós nos tornamos competitivos. O Brasil tem feito jogos duros com os Estados Unidos e tem condições, sim, jogando aqui com apoio da torcida. Em São Paulo já são cerca de 20 mil ingressos vendidos. Lá no Castelão vão ser mais 35 mil já vendidos. Expectativa de chegar a 40. Então isso é muito bom para a modalidade e essa força pode impulsionar o Brasil aí a superar os Estados Unidos. É um desafio da mais alta prateleira. E a gente só se torna bom disputando com os melhores, né? Então eu acho que o Brasil está no caminho certo.
1: É isso. Está na expectativa também, Bruno Mendes?
5: Também, Luciano. Acho que, conforme falou o RR, vão ser dois grandes jogos. O Brasil tem conseguido alcançar um futebol muito bom com o Arthur Elias. Ele vem gostando das meninas. Teve uma data FIFA que o Brasil foi razoável, mas as meninas estavam cansadas. E na data FIFA depois o Brasil foi muito melhor. E agora pega os Estados Unidos em duas partidas que eu acho que o Brasil pode ter condições de vencer. E como disse o RR, cada vez mais que você sobe o sarrafo para enfrentar seus adversários e enfrenta de igual para igual, seu sarrafo vai estar lá em cima juntamente e você vai chegar com muita moral para uma Copa do Mundo que você vai disputar em casa com todas as condições de disputar o título, Luciano.
1: É isso. E o Vitória saiu na frente no duelo dos Leões, na decisão da Copa do Nordeste. O rubro-negro baiano derrotou o Fortaleza de virada por 2-1 dentro da Arena Castelão. E precisa de apenas um empate no sábado, no Barradão, para ficar com o título. No entanto, o técnico Jair Ventura garantiu que sua equipe não vai mudar o estilo de jogo por conta da vantagem na final.
6: O nosso time tem o melhor ataque da competição. Nós éramos o segundo em posse, O nosso time não deu a bola para ninguém em nenhum momento dentro dessa competição. E não vai ser agora que a gente vai dar pela uma mínima vantagem. Humildade, pés no chão. O Fortaleza já mostrou sua força na ilha, né, contra o Sport. A gente sabe que é muito difícil jogar lá. E conseguiram a classificação. Então não tem nada definido.

0: nada ganha, uma pequena vantagem que é usada para o final do jogo. E a gente não consegue fazer isso, de dar a bola. Tanto que a gente tem o melhor ataque da competição. Sim. Vamos seguir fazendo gols, buscando gol todo o tempo. Não será o nosso jogo, a gente não consegue. Não se esqueça, essa equipe não foi montada principalmente para essa competição, né? De a gente entregar a bola para o adversário. Então, em nenhum momento a gente vai fazer isso.
1: Pelos lados do Fortaleza, o técnico Thiago Carpini lamentou a expulsão do zagueiro Ronald no começo do segundo tempo. No entanto, garantiu que a final da Copa do Nordeste ainda está aberta.
2: É a hora que você fica em inferioridade no placar contra uma equipe de Série A. E no momento que nós fizemos o gol do Vitinho, nós tivemos mais uma boa chance com o Pochettino na entrada da área. As decisões, né, as escolhas não foram as melhores, a gente poderia, de repente, ter feito o segundo gol. E se continua 11 contra 11, eu acredito muito que nós teríamos a oportunidade de sair daqui vitoriosos, porque a equipe vinha fazendo um bom jogo. Então, estou muito, muito orgulhoso. Perdemos o primeiro tempo da final e agora nós temos o segundo tempo da final. Está tudo em aberto, né? A gente sabe da dificuldade que vai ser jogar no Barradão e a capacidade do adversário que a gente enfrenta. Mas está tudo em aberto. 2-1 é um resultado que não garante nada a ninguém. Nós já revertemos isso contra o Sport lá na Ilha do Retiro. A gente sabe que hoje é um outro contexto, é uma equipe de Série A, como eu mencionei, mas pelo jogo que foi feito hoje, pela entrega, a disposição dos atletas, acho que me deixa muito esperançoso em a gente fazer um bom jogo e fazer o nosso melhor e ainda buscar o nosso título.
1: Tá aí, é realmente uma vantagem mínima, né? Mas conquistada fora de casa, vai ter todo o seu torcedor aí junto, né? A equipe do Vitória para conquistar essa Copa do Nordeste.
3: O Vitória já era o favorito a conquistar essa Copa do Nordeste, justamente porque é uma equipe da Série A contra uma equipe da Série B. Claro que o Fortaleza, até ano passado, também estava na elite do futebol, mas o Jair Ventura vem fazendo um ótimo trabalho desde que chegou ao Vitória. E tem uma coisa, caso o Vitória conquiste essa Copa do Nordeste, se iguala ao Bahia como o maior campeão da Copa do Nordeste com 5 títulos. Então acho que está bem encaminhado o título lá para o Barradão.
1: Tá nessa também, Brunão?
4: Tô nessa junto com o Rodrigo Ricardo. E ontem eu assisti o jogo, realmente a expulsão do Ronald prejudicou muito o time do Fortaleza, e mais um lance bobo. E aí conta, e os parabéns ao Jair Ventura, que está levando esse Vitória a números incríveis. Já eliminou o Flamengo na Copa do Brasil, e ontem ele não quis saber. Colocou um time para cima de forma organizada, porque não adianta você só colocar atacante no time. Ele colocou um Vitória organizado para cima, para ganhar o jogo, para virar o jogo, conseguiu, e leva vantagem agora para Salvador, que é uma belíssima vantagem, viu, Luciana?
1: Muito bem, com a gente aqui também, aqui nos estúdios da Rádio Nacional, Luiz Ferreira, trazendo aí os amistosos internacionais.
5: Boa noite para você, Luciana, Rodrigo, Bruno, nosso Joca Santos aqui na mesa, você ouvinte da Rádio Nacional, amistosos internacionais, adversários do Brasil em campo, ontem amistosos realizados, Croácia 0, Bélgica 2, Geórgia 1, Romênia 1, atenção, hein, Marrocos 4, Madagascar 0, não adiantou nem o Rei Júlio aparecer no Madagascar, para Marrocos sapecar por ali, País de Gales 1, Gana também 1, e atenção, Haiti 4, Nova Zelândia 0, esses jogos de ontem. Já hoje tivemos Israel 1, Albânia 0, Dinamarca 0, República Democrática do Congo 0, Itália, que jogou com a equipe, está jogando com a equipe sub-20. Houve uma revolução praticamente lá na Federação Italiana. A Itália tem jogado com a equipe sub-21, perdão, com a sua equipe sub-21 e venceu Luxemburgo por 1-0 mais cedo. Atenção, a Argélia venceu a Holanda, hein? Por 1-0, jogo realizado na Holanda, hein? Olha a zebra da Copa aí, gente. E outro jogo, tivemos Polônia 2, Nigéria 2. E aí, às 21h45, horário de Brasília, tem Panamá e República Dominicana. E às 22h, tem Coreia do Sul e El Salvador. Amanhã, mais amistosos internacionais, tem Irã e Mali, Irlanda do Norte e Guiné, Eslovênia e Chipre, Suécia e Grécia, Espanha e Iraque, atenção, a Espanha é uma das favoritas, hein? Outra favorita entra em campo amanhã, França contra a Costa do Marfim, Tchequia, a antiga República Tcheca enfrentando Guatemala, e México enfrentando a Sérvia. Luciana, destacando aqui muita coisa, seleções que estão na Copa do Mundo, seleções que não estão na Copa do Mundo, e a gente já vive aí esse clima. Atenção, hein? Marrocos não estava nem aí pro Rei Júlio, sapecou Madagascar, hein? O Haiti fez 4-0 na Nova Zelândia, hein?
1: Pois é, são adversários aí do Brasil.

0: A vitória do Marrocos sobre Madagascar, eu não acho, porque eu acho que Madagascar é muito fraco, né? Uma equipe muito fraca.
1: O Rei Julien é bom reforço, hein?
0: É, sim, estava lá diante do Rei, mas o Rei ainda não entra em campo. Agora, sim, a vitória do Haiti, essa eu achei surpreendente. Nova Zelândia, a gente sabe que é aquele adepto daquele futebol feio, que, como joga a Austrália também. Então, eu acho que o Haiti realmente abre um sinal amarelo aí para o Brasil ficar mais atento em relação ao seu segundo adversário da Copa.
2: É isso. Bruno Mendes, tem alguma consideração final, Brunão?
3: Não, muitas surpresas nessa reta final. Tudo bem que ninguém vai meter pé porque a Copa do Mundo está chegando aí, mas que o pessoal abra o olho para essa primeira fase de Copa do Mundo, viu, Lu?
2: É isso, tem que entrar ligado.
0: Ah, isso é.
2: Isso é, né?
0: Porque, desde o primeiro momento.
2: Porque a gente viu, a gente sempre vê aí muitas zebras, né, acontecerem, né? E seleções grandes, às vezes, caírem na primeira fase. A gente espera que isso não aconteça com o Brasil, que a gente possa chegar ao Hexa.
0: Com certeza.
2: E é isso, no Mundo da Bola vai ficando por aqui. A gente está no clima de Copa e relembrando gols importantes. Vamos hoje com o gol de Roberto Dinamite, o terceiro da vitória do Brasil sobre a Polônia na Copa do Mundo de 1978, em mais uma edição do Gol Nacional. A narração é do garotinho José Carlos Araújo. Vem aí o repórter nacional com as últimas notícias no Brasil e no mundo. Uma ótima noite para você.
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5: No grande triângulo para a Batista, triângulo primeiro de corpo, vai incrementar para a direita, penetrou de seuzinho, lançamento foi feito, lado direito da grande área, procurou, virou-se todo, driblou para dentro, foi joia, procurou, atrasou para Gil, limpou, atrasou para Jorge Mendonça, vai marcar, atirou na trave, olhou a zaga, sobrou Gil, apontou, atirou, no travessão, tá demais, e volta o Brasil que é teimoso, com Cerezo pela esquerda, driblou o primeiro gringo, na bala que estava na frente dele, protegeu a redonda, quase, quase o Brasil marcava o terceiro gol, Cerezo procura, cruzou pelo alto, para todo mundo, cabeceou Makulievski, a bola sobra para Dirceu, ajeitou para Batista, para a cabeçada de Jorge Mendonça, tentou Gil, dominou na coxa, dominou, lutou contra o primeiro, sobrou, Jorge Mendonça trombou contra o primeiro, atrasou Dirceu, apontou, emendou, na trave de novo, Roberto finalizou, entrou!
6: Ah!

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1: Seis e meia no horário de Brasília. 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Olá, muito boa noite para você que está sintonizado na Rádio Nacional em Brasília, São Paulo, Rio de Janeiro, Amazônia, Alto Solimões, São Luís e Recife. E também para você que nos acompanha em todo o Brasil, junto às emissoras parceiras da nossa Rede Nacional de Comunicação Pública. Eu sou Bianca Paiva e você vai ouvir, a partir de agora, as principais notícias desta quarta-feira, 3 de junho de 2026. O governo federal contesta a decisão dos Estados Unidos de taxar o Brasil por suposta prática de trabalho forçado e afirma que o nosso país é reconhecido pela Organização Internacional do Trabalho no combate a esse tipo de prática. Acesso ao Plano Brasil Soberano de socorro a empresas exportadoras é ampliado. A partir de segunda-feira,

0: quarta-feira, exportadores com perdas a partir de 1% do faturamento podem acessar as linhas de crédito disponíveis. E mais...
1: No décimo dia de julgamento do caso Henri Borel, acusação e defesa fazem sustentações. Resultado é esperado nas próximas horas.
2: Casos de síndrome respiratória aguda grave continuam crescendo em boa parte do país. Vírus sincicial respiratório, influenza A e rinovírus são os principais causadores desse aumento.
3: Começa a Operação Corpus Christi da Polícia Rodoviária Federal nas estradas de todo o país.
4: Quinta edição da Feira do Livro em São Paulo segue até o próximo domingo na Praça Charles Miller, com centenas de autores e expositores.
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0: O Ministério das Relações Exteriores contestou a decisão do Escritório de Comércio dos Estados Unidos de estabelecer tarifas adicionais de 10% ou 12,5% sobre as importações de 59 países e a União Europeia, incluindo o Brasil. A justificativa dos norte-americanos é de que haveria falhas no combate ao trabalho forçado em produtos comercializados pelo país. A Sara Kines está na linha com mais detalhes. Oi, Sara, boa noite.
6: Boa noite, Bianca, boa noite, ouvintes. O governo brasileiro afirma que é lamentável que tema tão relevante como o da proteção de condições dignas para milhões de trabalhadores e trabalhadoras seja desvirtuado para servir de justificativa a medidas protecionistas unilaterais. Ontem, o escritório do representante comercial dos Estados Unidos divulgou uma conclusão preliminar sobre a investigação da seção 301, o mecanismo da lei norte-americana que permite investigar e retaliar países cujas práticas comerciais ou regulatórias são vistas como prejudiciais aos interesses dos Estados Unidos. A nota divulgada pelo governo brasileiro menciona a Organização Internacional do Trabalho, que reconhece há décadas o Brasil como referência internacional no combate ao trabalho forçado, graças à combinação de fiscalização, responsabilização, cooperação institucional e compromisso político. O documento cita a Lei de Reciprocidade, a qual o Brasil se reserva o direito de recorrer frente a situações de injustiça contra o Estado brasileiro. Ainda de acordo com a nota, o Brasil forneceu manifestações escritas e explicações sobre o arcabouço legal nacional para coibir importações de bens produzidos por trabalho forçado. As autoridades aduaneiras do nosso país detêm competência legal para negar a entrada e confiscar qualquer mercadoria estrangeira que seja contrária à moral pública, aos bons costumes, à saúde pública ou à ordem pública. A nota ressalta que o Ministério do Trabalho e Emprego do Brasil segue à disposição para continuar a histórica e ativa cooperação com o Departamento de Trabalho dos Estados Unidos e reafirma a expectativa do governo de que as recomendações preliminares do órgão estadunidense não se convertam em tarifas efetivas. Hoje, os Estados Unidos anunciaram que podem taxar o Brasil e mais outras 60 economias por não possuírem ou não estarem aplicando proibições à importação de produtos feitos com trabalho forçado. A acusação é de que o Brasil não tem mecanismos eficientes para impedir a entrada no mercado nacional de mercadorias produzidas com trabalho forçado por outros países. Além do Brasil, também estão na lista Argentina, Chile, China, Colômbia, Índia, Peru, Rússia, África do Sul, Inglaterra, Uruguai e Venezuela. Bianca, volto com você.
0: Obrigada, Sara. Mais tarde, um pouquinho, eu te chamo para a gente falar de cultura. Agora são 6h35, a gente vai continuar nesse assunto, porque a partir de segunda-feira, as empresas afetadas pelas tarifas impostas pelos Estados Unidos ou pelos impactos econômicos dos conflitos no Oriente Médio terão mais facilidade para aderir ao Plano Brasil Soberano. É que nesta quarta-feira o governo federal reduziu de 5% para 1% o percentual mínimo de impacto no faturamento para que empresas possam acessar linhas de crédito do programa. Entre os setores contemplados estão aço, cobre, alumínio.

0: condomínio, automotivo e moveleiro. Um balanço do BNDES aponta que, até agora, as empresas solicitaram mais de 6,5 bilhões de reais em créditos pelo Brasil Soberano e mais de 1 bilhão e 600 milhões de reais foram aprovados pelo programa. A portaria não altera as regras para os setores considerados estratégicos para a economia brasileira, entre eles o têxtil, químico, farmacêutico, máquinas e equipamentos, eletrônicos e informática, borracha e plástico, equipamentos de transporte e minerais críticos. As empresas poderão consultar a elegibilidade a partir de amanhã por meio da plataforma gov.br, utilizando o certificado digital. Em alguns casos, os empresários devem verificar se a Classificação Nacional de Atividades Econômicas, registrada no Cadastro Nacional de Pessoas Jurídicas, está entre os contemplados pela regulamentação. 6:37. Hoje, o presidente Lula voltou a criticar as medidas dos Estados Unidos contra o Brasil e adiantou que vai mandar uma nova carta ao presidente Donald Trump para tratar sobre a possível taxação de 25% sobre produtos brasileiros. As declarações foram feitas durante a abertura da segunda reunião ministerial do ano no Palácio do Planalto. Gabriel Brum traz mais informações sobre a pauta do encontro.
1: Foi um encontro de alinhamento de discurso e ações com vistas à defesa eleitoral, que começa no dia 3 de julho. Lula pediu aos ministros que as entregas que faltam fiquem prontas até lá, porque a partir dessa data o presidente não poderá participar de inaugurações e outras iniciativas. O presidente disse que não quer novidades, mas foco nos projetos já anunciados. Sobre o anúncio da possibilidade de tarifas de 25% sobre produtos brasileiros, Lula disse que ficou surpreso, já que após a reunião com Donald Trump, ele estava confiante numa nova lógica para a relação entre os dois países.
2: Estamos num momento decisivo para que a sociedade brasileira, eu diria até uma parte da sociedade mundial, reconheça o fortalecimento da democracia no nosso país, a nossa luta para o fortalecimento do multilateralismo, para que esse país não seja tratado em nenhum momento como se fosse uma republiqueta insignificante. Nós somos muito grandes, nós temos muita história e nós não podemos aceitar o tratamento que os Estados Unidos deu ao Brasil esta semana.
1: Sem citar nomes, Lula criticou ações de algumas pessoas que, segundo ele, teriam estimulado a decisão do governo norte-americano.
2: Pedir uma punição ao país na perspectiva de derrotar uma candidatura ou de levar vantagem é de uma grosseria que eu não posso encontrar outro nome a não ser dizer em qualquer outro país do mundo, em qualquer outro momento histórico, isso seria chamado de traição da pátria.
1: O presidente Lula adiantou que vai mandar outra carta a Donald Trump e disse que se os Estados Unidos não quiserem, o Brasil vai fazer comércio com outros países.
2: Agora nós não vamos ficar chorando, nós vamos procurar outros parceiros. Se ele não quer comprar, a gente vai vender para quem quiser comprar. A gente não vai ficar reclamando. Se não quiser investir aqui, nós vamos procurar outro. O que tem que saber é que o Brasil é dono do seu nariz.
1: Ainda no pronunciamento, Lula disse que vai ao encontro do G7 em defesa do multilateralismo e da reforma do Conselho de Segurança da ONU.
2: Eu nem ia no G7, agora eu vou. É preciso alguém tentar colocar ordem na casa e dar um paradeiro nessa coisa que está acontecendo de desmonte do multilateralismo, desmonte da democracia e de desvalorização das instituições.
1: Após a fala do presidente, a ministra da Casa Civil, Miriam Belchior, apresentou resultados de políticas públicas e projetos do governo neste ano. Falou de educação, infraestrutura, saúde e meio ambiente. Ela destacou também a queda do desmatamento, o terceiro menor desde 1988, um dos argumentos para a taxação sobre o Brasil. Da Rádio Nacional em Brasília, Gabriel Brum.
0: 6:40. O ministro Alexandre de Moraes, do Supremo Tribunal Federal, liberou para julgamento a ação penal a que o ex-deputado federal Eduardo Bolsonaro responde por coação no curso do processo. A primeira turma da corte vai analisar o caso no dia 16 de junho. De acordo com a acusação feita pela Procuradoria-Geral da República, o ex-parlamentar fomentou as ações dos Estados Unidos para tentar impedir o Supremo de condenar o ex-presidente Jair Bolsonaro no processo da trama golpista. A data para que a primeira turma da... Aliás, em nome de Eduardo Bolsonaro, a Defensoria Pública da União defendeu a anulação do processo, argumentando que Moraes não pode julgar o caso por ter sido vítima do cancelamento de vistos e das sanções financeiras da Lei Magnitsky.

0: dados, estão testemunhos, provas e evidências. Os réus, doutor Jairinho, padrasto do menino, e Monique Medeiros, a mãe da criança, alegam inocência. A tese inicial apresentada por eles é de acidente doméstico, enquanto a acusação aponta uma série de agressões como a causa da morte. O caso ocorreu em 2021, aqui no Rio de Janeiro. O menino foi levado ao hospital pelo casal na madrugada do dia 8 de março, em estado grave, e chegou a ser socorrido, mas não resistiu. O Ministério Público e o assistente de acusação, durante 3 horas, apresentaram diversas fundamentações e pediram a condenação de Jairinho e Monique por crimes como homicídio qualificado por meio cruel e que impossibilitou a defesa da vítima, com aumento de pena por se tratar de menor de 14 anos, tortura e coação no curso do processo. O promotor de justiça, Fábio Vieira, destacou os comportamentos do casal, apontando Jairinho como psicopata cruel com crianças e Monique como narcisista. Para o promotor, o ex-vereador também se valia de poder político e econômico para encantar mulheres e, com isso, exercer vantagens e causar dependência econômica sobre elas. Bianca.
1: Bom, essa aí foi a acusação, né, Carol? E as defesas, o que eles alegaram?
0: Bianca, a defesa de Monique reforçou a tese de que ela não tinha conhecimento das agressões de Jairinho contra Henri e rebateu acusações de que a ré mantinha relacionamento com o ex-vereador em troca de vida de luxo. Também foi apontado que a babá de Henri teria omitido para Monique um suposto episódio de agressões de Jairinho ao menino. Os advogados de Jairinho acrescentaram que não há provas contra o cliente e levantaram a hipótese de que Henri já poderia ter sofrido alguma lesão quando estava com o pai antes de ser entregue para passar a noite com o casal. A defesa do ex-vereador também insistiu que o réu nunca agrediu o menino e que as bandas relatadas por Henri eram apenas brincadeiras. A expectativa é que a decisão dos jurados ocorra até esta quinta-feira. Em caso de condenação, os réus já saem do plenário presos, mas podem recorrer em situações específicas por lei, como erro ou injustiça na aplicação da pena. Voltamos com você, Bianca.
1: Obrigada, Carol. Vamos seguir acompanhando esse julgamento para trazer o resultado amanhã para os nossos ouvintes. Agora são 6h44. Alerta de saúde. O novo boletim Infogripe, divulgado hoje pela Fiocruz, informa que os casos de síndrome respiratória aguda grave estão aumentando em boa parte do país. Vitor Mendes traz a explicação para a alta dos diagnósticos.
2: As principais doenças respiratórias que estão causando crescimento nas hospitalizações são vírus sincicial respiratório, influenza A e rinovírus. Segundo a pesquisadora do boletim Infogripe, Tatiana Portela, quase todas as regiões estão com aumento de vírus sincicial respiratório, que atinge principalmente crianças pequenas.
3: A gente tem observado, né, um aumento das hospitalizações pelo VSR em praticamente todas as regiões do país, com exceção apenas da região centro-oeste, onde as hospitalizações pelo vírus tem diminuído aí nas últimas semanas.
2: Tatiana ainda cita quais regiões estão com aumento na incidência de influenza A e rinovírus.
3: O vírus da influenza A tem aumentado, né, principalmente na região sul do país, além de alguns estados da região sudeste e norte, além do estado do Rio Grande do Norte. E outro vírus que também tem contribuído para essa alta de SRAG é o rinovírus, que tem aumentado aí os casos de SRAG, principalmente de crianças e adolescentes. E tem tido aí uma maior incidência, especialmente na região Nordeste, também alguns estados do Sul, Sudeste, além aí do estado de Goiás.
2: A Covid-19 apresentou baixa no número de casos graves em praticamente todo o país. As exceções são os estados do Ceará, Maranhão e Pará. A principal forma de se proteger contra todos esses vírus é a vacinação. Neste ano, já foram registrados 77 mil casos de síndrome respiratória aguda grave, sendo 37 mil com resultados laboratoriais positivos, 27 mil negativos e outros 6 mil estão esperando o resultado. Com supervisão de Rafael Gasparuto, da Rádio Nacional em Brasília, Vitor Mendes.
1: Hora certa, 6 horas mais 46 minutos, no horário de Brasília. Você vai ouvir daqui a pouco. Festival folclórico do Parque 10, em Manaus do Amazonas, começa amanhã com mais de 300 apresentações culturais.
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1: Notícias internacionais. O Irã voltou a atacar um país vizinho do Golfo Pérsico em meio à escalada das tensões na região. No Chile, protestos estudantis terminaram em confronto com a polícia. Assuntos para Yara Balduino.
4: Ataques iranianos contra o Kuwait causaram a morte de uma pessoa e deixaram outras 63

0: feridas nesta quarta-feira. Segundo o governo haitiano, o aeroporto internacional foi atingido e teve parte da estrutura danificada, o que levou à suspensão temporária de voos. O governo do Bahrein informou que mísseis disparados pelo Irã foram interceptados pelas defesas aéreas do país. Os ataques acontecem em meio a tentativas de negociação para encerrar o conflito entre Irã e Estados Unidos. As conversas têm enfrentado dificuldades, entre elas, a continuidade dos ataques israelenses no Líbano. No Chile, estudantes saíram às ruas em protesto contra o presidente José Antonio Kast. A Federação Estudantil do país convocou uma greve em resposta às políticas do governo, que, segundo os manifestantes, estariam enfraquecendo a educação e a saúde públicas, além de outros direitos sociais. Durante os protestos, houve confronto entre manifestantes e policiais. Uma estudante ficou ferida. Por causa dos distúrbios, estações de metrô precisaram ser fechadas temporariamente. De extrema-direita, Kast assumiu a presidência do Chile em março. Em pouco mais de 2 meses, a popularidade dele teria caído de 57% para 38%. Um incêndio em um hotel na cidade de Nova Delhi, na Índia, causou a morte de 21 pessoas. Outras dezenas ficaram feridas e foram levadas a hospitais da região. O fogo teria começado em um restaurante no pavimento inferior do prédio. Muitos hóspedes eram pacientes ou acompanhantes de pessoas que buscavam tratamento médico na cidade. Segundo as autoridades indianas, entre as vítimas estão também estrangeiros que viajaram ao país para receber atendimento de saúde. Com informações da agência Reuters, da TV Brasil em Brasília, Yara Balduino.
1: E o feriadão? Vai ser gelado. Tem alerta amarelo para baixas temperaturas em 12 estados e no Distrito Federal. O INMET também prevê fortes chuvas em 3 estados. Vamos saber como fica o tempo nos próximos dias com Vitor Mendes.
2: O Instituto Nacional de Meteorologia, o INMET, emitiu alerta amarelo para queda de temperatura em 12 estados e no Distrito Federal. O aviso refere-se ao período que vai da meia-noite desta quinta-feira até o meio-dia de sábado, cobrindo os estados de Santa Catarina, Paraná, São Paulo, Rio de Janeiro, Minas Gerais, Espírito Santo, Bahia, Piauí, Tocantins, Goiás, Mato Grosso e Mato Grosso do Sul, além do DF. O meteorologista do INMET, Olívio Bahia, explica qual será a variação de temperatura nos estados com alerta amarelo.
3: A queda aproximada entre 3 a 5 graus em algumas localidades. Já está baixa a temperatura em algumas áreas, né? No sul já não estão superando os 27 graus, então deve ter uma quedinha a mais. No sudeste também, em algumas localidades, por exemplo, principalmente as áreas mais altas, ali as temperaturas não estão superando 25 graus. Então com essa queda o dia fica frio, não só à noite, mas também no decorrer do dia não teremos temperaturas tão elevadas nesses próximos dias.
2: Olívio passa algumas recomendações para se proteger do frio.
3: Sempre tomar cuidado, especialmente no início do dia, para quem está saindo para trabalhar e também para aquelas pessoas que gostam de aproveitar a noite. Aí, né? É sempre bom se manter bastante agasalhado. Afinal de contas, é um período que, além das temperaturas mais baixas, também temos baixa umidade do ar. Então, isso acaba trazendo, provocando impacto à saúde humana, especialmente naquelas pessoas que são mais sensíveis, pessoas alérgicas, pessoas com rinite. Então, um cuidado especial em função do frio.
2: Além do alerta amarelo para queda de temperatura, o INMET também emitiu alerta laranja para fortes chuvas em 3 estados, Pernambuco, Alagoas e Paraíba. As áreas afetadas são a região metropolitana de Recife, a Mata Pernambucana, a Mata Paraibana e o Leste Alagoano. Esse aviso teve início ao meio-dia desta quarta-feira e segue até às 23 horas e 59 minutos de quinta-feira. Com informações da Agência Brasil e supervisão de Rafael Gasparuto, da Rádio Nacional em Brasília, Vitor Mendes.
1: 6h51, ainda sobre o feriadão, a gente fala agora sobre a movimentação nas estradas e aeroportos do país. Para garantir que a viagem, seja de carro ou de avião, ocorra com segurança e sem imprevistos, é importante seguir algumas dicas. E a Polícia Rodoviária Federal vai ficar atenta aos motoristas nesse período. Repórter Priscila Mazenotti.
4: Todo início de feriadão é a mesma coisa. Polícia Rodoviária Federal de olho nas estradas. Até domingo vai ter equipe espalhada por aí para conferir se o motorista está em dia com a segurança. Isso porque o número de acidentes de janeiro a abril deste ano nas estradas

0: federais aumentou 8,32%. Foram 74 mortos e 1.128 feridos. E aí é aquela coisa que todo mundo já sabe, ou pelo menos deveria saber. Antes de pegar a estrada, fazer a revisão do carro, conferir os pneus, sem esquecer do estepe, ver o limpador para-brisa, a situação elétrica e mecânica do carro, além da documentação. Ah, e o cinto de segurança também, viu? E cuidado com o pé pesado na velocidade. Mais de 28 mil multas nos 4 primeiros meses do ano foram nesse sentido. Não custa nada lembrar também, nada de beber e pegar o volante. Movimento nas estradas e nos aeroportos. A previsão, pelo menos, nos aeroportos da rede Infraero é de aumento de 9% no total de passageiros em relação ao Corpus Christi do ano passado. Desta quinta-feira até domingo, estão programados 970 voos entre pousos e decolagens. O aeroporto mais movimentado deverá ser o Santos Dumont, no Rio de Janeiro. Mais de 106 mil passageiros devem passar por lá. E se você é uma das pessoas que vai viajar de avião neste feriado, a dica é se antecipar. Chegar mais cedo, pelo menos uma hora e meia antes, para voos aqui no Brasil mesmo, ter os documentos em mãos e, no mais, uma boa viagem. Aproveite seu feriado. Da Rádio Nacional em Brasília, Priscila Mazenotti.
1: 6h53. Começa amanhã em Manaus o tradicional festival folclórico do Parque 10, conhecido popularmente como Arraial do CSU. São mais de 300 apresentações culturais, entre danças folclóricas, cirandas, danças regionais e quadrilhas. E o melhor, a entrada é de graça. Vamos saber mais com Carlos Araújo, da Rádio Encontro das Águas, de Manaus, uma emissora da Rede Nacional de Comunicação Pública.
2: Mais de 300 apresentações culturais estão previstas no tradicional Arraial do Complexo Urbano Professora Luci Omena, o CSU do Parque 10, na zona centro-sul de Manaus. Esta é a 44ª edição de um festival que reúne milhares de pessoas todos os anos e que contará com um mês de atividades para toda a família, como danças folclóricas e regionais, cirandas, quadrilhas e outras manifestações populares que valorizam a cultura amazonense. Além disso, o público conta com parque de diversões, shows musicais, espaços de convivência e uma ampla área gastronômica. O local terá barracas com comidas típicas, pratos da culinária regional, doces, guloseimas e opções gourmet. O festival também contribui para a movimentação da economia local, gerando oportunidades de renda para empreendedores, comerciantes e trabalhadores que atuam durante o período das festividades juninas. Em 2025, a importância do evento recebeu reconhecimento em lei na Câmara Municipal de Manaus. O festival foi inserido no calendário oficial da cidade, garantindo a realização anual do evento durante o mês de junho. Em seguida, declarado como patrimônio cultural de natureza material e imaterial do município de Manaus, consolidando sua relevância para a preservação das tradições populares e da identidade cultural da capital amazonense. O evento tem início às 18 horas, horário local, desta quinta-feira. A entrada é gratuita. De Manaus, do Sistema Encontro das Águas, para a Rádio Nacional, Carlos Araújo.
1: Em São Paulo, a quinta edição da Feira do Livro segue até domingo com centenas de autores e expositores na Praça Charles Miller, no Pacaembu, e com entrada gratuita. Eu disse que ela voltaria e ela está na linha de novo. Sara Kines, é com você.
3: Oi, Bianca, ouvintes. Esse é o quinto ano do Festival Literário, que reúne mais de 160 expositores, entre editoras, livrarias e instituições dedicadas ao livro e à leitura. A programação traz 3 palcos oficiais e 3 de atividades paralelas. O diretor-geral da Feira do Livro, Paulo Werneck, comenta sobre o destaque para a literatura latino-americana.
4: A gente sempre teve grandes autores da América Latina visitando a feira. Então vai ter a Pilar Quintana, por exemplo, uma das maiores autoras do mundo atualmente. Ela escreveu aquele livro A Cachorra, que é um livro muito celebrado. Tem Alejandro Drozner, que é um autor que fala sobre a Copa Libertadores da América e a história da América Latina. Vem gente de várias regiões, do Chile, da Argentina, da Colômbia.
3: O evento traz autores consagrados como Ana Maria Machado e

0: Silviano Santiago, além de nomes da Nova Safra e livreiros independentes de São Paulo, que falam sobre o mapa das livrarias de rua. A literatura infanto-juvenil marca presença em atividades como o bate-papo com Madu Costa, autora do livro Trança a Trança, sobre uma avó que trança o cabelo da neta. A escritora explica que o livro ilustrado celebra o pertencimento e a ancestralidade do povo negro.
1: Essa ancestralidade permanece no sorriso que a menina e a avó entregam, elas de pé no chão, num quilombo da roda, do contato com a terra, dessa coisa da herança ancestral, num texto tem tantas camadas, dá um tratado sobre as relações africanas e as heranças africanas na constituição da nossa identidade.
0: A feira também discute questões contemporâneas como o genocídio na Palestina com o cientista político Norman Finkelstein e o excesso de tempo de tela entre as crianças com os escritores infantis Jamil Alves e Luiz Lodi. A programação da Feira do Livro é gratuita e os detalhes estão no site afeiradolivro.com.br. É com você, Bianca.
2: Obrigada, Sara.
3: Esportes.
4: A seleção brasileira segue em preparação nos Estados Unidos visando a estreia na Copa do Mundo no dia 13 de junho. Quem conversou com a imprensa foi o zagueiro Marquinhos, capitão brasileiro. Falou como chega a Copa.
5: Chego muito feliz, muito confiante, né, com o momento que estou vivendo pessoalmente, com o momento que é uma expectativa de mais uma Copa do Mundo, de mais uma oportunidade. Né? E eu vivo esse momento assim como cada vez mais como se fosse meu último jogo, minha última Copa, né? E minha última oportunidade, né? De estar conquistando títulos, de estar conquistando jogos, estar conquistando, né? Cada vez mais troféus na minha carreira. Né? Então o Marquinhos de 2022 realmente é um Marquinhos diferente, né? Desse de hoje, né? 4 anos no mundo do futebol.
2: Temos mais tempo, agora são 6h59 no horário de Brasília. O Repórter Nacional fica por aqui com trabalhos técnicos de Sanderson Freitas. Nos siga pelo Instagram, @ Rádio Nacional do Notícias. Boa noite, até amanhã.
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8: Olá, boa noite.
7: Boa noite para você que nos acompanha em todo o país.
8: Quarta-feira, 3 de junho de 2026.
7: Vamos ao destaque do dia, reunião ministerial.
8: Melhoria da qualidade de vida do brasileiro ganha destaque.
7: Desenrola Brasil. Em menos de um mês já foram feitas 1 milhão e 400 mil operações de renegociação de dívidas.
8: O governo anuncia que será lançado programa para quem está adimplente, ou seja, em dia com os débitos.
7: Presidente Lula cita a taxação dos Estados Unidos a produtos nacionais e destaca a soberania brasileira.
8: E ainda...
9: A gente vai vender para quem quiser comprar. Se não quiser investir aqui, nós vamos procurar outro. O que tem que saber é que o Brasil é dono do seu nariz. Isso aqui é um país democrático e soberano.
8: E ainda, mais empresas podem acessar recursos do Plano Brasil Soberano.
7: O programa atende empresas exportadoras que tiveram impacto com tarifa norte-americana ou com conflitos no Oriente Médio. Cláudio Mário Carvalho.
10: Portaria reduziu de 5% para 1% o impacto mínimo no faturamento bruto, exigido para que exportadores e fornecedores tenham acesso às linhas de crédito.
8: Você vai ouvir também vacina contra pneumonia e meningite.
7: A Pneumovinte já está sendo distribuída a estados e municípios para ampliar a proteção a crianças de 2 meses a 4 anos.
8: Imunização deve ter início na segunda quinzena de junho.
7: Hoje, na apresentação da Voz do Brasil, Mariana Jungmann e Luciano Seixas.
8: E acompanhe a gente ao vivo. 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
1: Avanços nas áreas social, econômica e melhorias para as famílias brasileiras.
0: O presidente Lula realizou uma reunião ministerial e foi apresentado um balanço das ações do governo.
1: O presidente disse que espera realizar novas entregas até o mês de julho e ressaltou a soberania do país.
0: O editor Nazi Brum acompanhou a reunião e traz os detalhes para a gente ao vivo. Boa noite, Nazi.
2: Olá, boa noite, Mariana, boa noite, Luciano e os ouvintes da Voz do Brasil. Olha, nessa reunião ministerial foram apresentadas as ações do governo e como isso se refletiu na melhoria de vida para a população brasileira. O presidente Lula iniciou o discurso e foi o primeiro a destacar que, pela primeira vez, o Brasil atingiu o índice de desenvolvimento humano no patamar de muito alto. O IDH é medido pelas Nações Unidas para avaliar a qualidade de vida e o desenvolvimento de uma população.
1: Nazi, que outros avanços foram destacados nesse balanço do governo?
3: Bom, é um motivo de regozijo para todos nós saber que o Brasil atingiu a sua maior performance na questão do IDH. Não é que a gente tem o melhor. A gente hoje faz parte de um núcleo de países que são países de ponta em questão de qualidade de vida do povo.
1: Vamos lá então, Nazi. Que outros avanços foram destacados nesse balanço do governo?
2: Olha, Luciano, o governo do Brasil focou nas ações implementadas nos últimos meses. Entre os destaques, a aprovação do fim da escala 6x1 na Câmara dos Deputados e o fim da chamada taxa das blusinhas e imposto de importação para produtos de até 50 dólares. Na área social, a construção de 138 novas creches e a entrega de 31 mil cisternas pelo país. Na saúde, o programa agora tem especialistas, que já chegou a 52% dos municípios. E o programa Gás do Povo, que alcança todos os municípios, beneficiando 15 milhões de famílias. A ministra da Casa Civil, Miriam Belchior, destacou o lançamento do Move Aplicativos, que já registrou 740 mil motoristas de aplicativos e taxistas interessados no financiamento do carro novo em condições vantajosas. A ministra também citou o Novo Desenrola.
4: O novo Desenrola Brasil Famílias, com 24 dias de operação, já renegociou 1 milhão e 400 mil operações com descontos de 85% na dívida original. De 20 bilhões, a dívida caiu para menos de 3 bilhões para essas famílias.
0: O ministro da Fazenda, Nazi, Dario Durigan, também fez um balanço, né, durante a reunião. O que a gente pode destacar?
2: Olha, Mariana, o ministro da Fazenda, Dario Durigan, fez um balanço positivo, citando a criação de 5 milhões de empregos desde 2023, com o aumento de renda do trabalhador. O ministro ressaltou ainda que o crescimento do país superou as expectativas e que os brasileiros estão pagando menos impostos. Lembrando que o governo isentou o pagamento do imposto de renda para quem recebe até R$5 mil por mês. Vamos ouvir o que ele disse.
5: Por isso que nós acertamos as contas do país, colocando o pobre no orçamento e cobrando de quem tem capacidade econômica. Quem hoje vive de salário paga menos tributo. E quem tem fundo offshore, quem é dono de bet, hoje paga pela primeira vez tributo no país, o que é muito devido, o que é muito justo.
2: Olha, o presidente Lula também aproveitou a reunião ministerial para falar sobre os Estados Unidos indicarem que vão impor uma taxa de 25% a produtos brasileiros. Lula lembrou que o governo, mais uma vez, vai adotar o caminho do diálogo, sem abrir mão da soberania do país em nenhum momento nesse processo.
3: Os Estados Unidos quer problema, ele tem o direito de não querer. Agora, nós não vamos ficar chorando, nós vamos procurar outros parceiros. Se ele não quer comprar, a gente vai vender para quem quiser comprar. Se não quiser investir aqui, nós vamos procurar outro. O que tem que saber é que o Brasil é dono do seu nariz. Isso aqui é um país democrático e soberano. E por conta dessa soberania, nós faremos tudo o que for necessário. Nós queremos respeitar todo mundo, mas nós também queremos respeito.
1: E sobre as próximas ações do governo, o que foi divulgado na reunião, Nazi?
2: Luciano, muitas entregas estão previstas para as próximas semanas. A gente pode citar um novo plano para o combate ao feminicídio, uma nova fase do programa Desenrola para pessoas que estão com os pagamentos em dia não caiam na inadimplência. E o Move Motos, uma nova modalidade de linha de crédito voltada para motociclistas que trabalham com aplicativos de entregas e transporte. Mariana, Luciano.
0: Nazi, obrigada pelas suas informações ao vivo.
1: O governo do Brasil manifestou hoje profunda discordância da conclusão dos Estados Unidos de que a pecuária brasileira utilizaria trabalho forçado em

0: sua produção.
1: A investigação da seção 301 foi concluída pelo governo norte-americano para apurar situações de concorrência desleal praticada por países com os quais os Estados Unidos têm parceria comercial, entre eles o Brasil.
0: As conclusões dela vêm sendo utilizadas para justificar a aplicação de tarifas de importação sobre produtos desses países.
1: O Brasil considerou absurda a conclusão e destacou que a Organização Internacional do Trabalho reconhece o Brasil há décadas como referência no combate a práticas que violam a dignidade dos trabalhadores.
0: Por meio de nota, o governo brasileiro disse ainda esperar que as recomendações de taxação dos produtos brasileiros não sejam efetivadas e que atuará para reduzir danos que venham a ser causados à economia, aos empregos e à renda dos brasileiros.
1: Mais empresas brasileiras vão poder acessar os recursos do Plano Brasil Soberano.
0: O programa foi criado para minimizar os impactos das tarifas impostas pelos Estados Unidos ou aos conflitos no Oriente Médio.
2: Portaria publicada pelos Ministérios da Fazenda e do Desenvolvimento, Indústria, Comércio e Serviços reduziu de 5% para 1% o impacto mínimo no faturamento bruto, exigido para que exportadores e fornecedores afetados pelas tarifas impostas pelos Estados Unidos ou pelos conflitos no Oriente Médio tenham acesso às linhas de crédito. As solicitações vão poder ser feitas a partir da próxima segunda-feira, dia 8, no site ws.bnds.gov.br/elegibilidade-brasil-soberano. A medida beneficia empresas de setores como aço, cobre, alumínio, automotivo e moveleiro, além de exportadoras que mantêm relações comerciais com países do Oriente Médio. Segundo o governo, a iniciativa busca proteger a produção nacional e preservar empregos diante das incertezas do cenário internacional. O Plano Brasil Soberano oferece financiamento para capital de giro, produção voltada à exportação, compra de máquinas e equipamentos, ampliação da capacidade produtiva e inovação tecnológica. De acordo com o BNDES, o programa já recebeu pedidos que somam R$ 6,5 bilhões, dos quais R$ 1,6 bilhões já foi aprovado. Claudimário Carvalho, para a Voz do Brasil.
1: Os estados e municípios brasileiros já começaram a receber as doses da vacina Pneumovinte, que será introduzida no SUS, ampliando a proteção contra doenças como pneumonia e meningite.
0: O público principal dessa vacina são bebês e crianças de 2 meses até 4 anos de idade.
1: O uso novo do imunizante nos postos vai começar na segunda quinzena desse mês.
0: Também hoje foram firmados novos contratos de financiamento para entidades filantrópicas, como as Santas Casas.
3: Estados e municípios já começaram a receber as doses da vacina pneumocócica conjugada 20 valente, a Pneumovinte. O imunizante protege contra 20 sorotipos da bactéria causadora de infecções, como pneumonia e meningite. É o dobro da proteção da Pneumo 10, que hoje é oferecida no Sistema Único de Saúde e que será substituída gradualmente. O início da vacinação está previsto para ocorrer na segunda quinzena de junho, como anunciou o ministro da Saúde, Alexandre Padilha.
4: Mais ou menos 6 milhões e 100 mil doses sendo distribuídas já uma parte já chegou, inclusive, nos estados e municípios. Estão programando o início, chamando a população para iniciar, procurar a unidade de base de saúde a partir do começo da segunda quinzena de junho, a partir de 15 de junho, essa ação já nas unidades de base de saúde. Nós vamos fazer, como sempre, uma ação aí na unidade básica de saúde para reforçar.
3: Também nesta quarta-feira foram assinados 8 novos contratos da linha de crédito Caixa Hospitais FGTS, somando R$ 800 milhões. O recurso vai atender hospitais e entidades filantrópicas conveniados ao SUS, como a Santa Casa de São Paulo. O vice-presidente Geraldo Alckmin explicou que, com as condições facilitadas do crédito, esses hospitais vão continuar reforçando o atendimento no país.
5: São hospitais que não têm lucrativo, que atendem o SUS, inclusive a alta complexidade. Em dificuldade financeira, muitos deles. Então, a boa notícia é que os juros, como pode utilizar recurso do FGTS, caiu de mais de 20% para 11%, e as Santas Casas e hospitais podem ter um uma saúde financeira melhor, ampliar os seus serviços, atender bem a população do SUS.
3: O uso de recursos do FGTS para esses hospitais foi autorizado pelo presidente Lula no início do ano. O objetivo é socorrer algumas dessas entidades que enfrentam dificuldades financeiras. Ao todo, são 4 bilhões de reais para refinanciamento, alívio de dívidas e capital de giro até 2030, com taxas de juros reduzidas e prazos de até 180 meses. O valor contratado até agora já passa de 1 bilhão e 600 milhões de reais. Reportagem Gabriela Noronha.
1: E a gente segue falando de saúde, porque existe uma substância que também funciona como uma vacina natural para bebês. É o leite humano.
0: Pois é, através dele a mulher passa ao bebê anticorpos e proteção contra doenças, além da nutrição tão necessária nos primeiros meses de vida.
1: Mas nem sempre a amamentação mãe-bebê é possível e, nesses casos, as crianças recém-nascidas precisam de leite doado.
0: Para garantir que eles tenham acesso a esse alimento natural tão poderoso, o Ministério da Saúde lançou uma campanha para estimular a doação.
6: O Brasil tem a maior rede pública de bancos de leite humano do mundo. O leite é destinado a todos os bebês que precisam desse auxílio, em especial os prematuros e de baixo peso, internados em UTIs neonatais. Nos últimos 5 anos, mais de 4 milhões de recém-nascidos foram beneficiados pelas doações coletadas nos mais de 300 bancos de leite de todo o Brasil. E para que outras mães se tornem doadoras, o Ministério da Saúde lançou uma campanha nacional de incentivo à doação.
7: Para bebês prematuros e de baixo peso, internados nas unidades neonatais, o leite humano é muito mais que alimento. É nutrição, imunidade e mais chance de recuperação. Quando você doa esse leite para o Banco de Leite Humano, entra em uma rede de cuidado e chega a quem mais precisa. Doação de leite humano. Solidariedade que nutre, vida que cresce.
6: A coordenadora da Rede Brasileira de Bancos de Leite Humano, Daniela Aparecida da Silva, explica quem pode doar.
8: Para ser doadora, ela precisa estar amamentando e produzindo uma quantidade excedente do que o seu filho consome. Então, ela entra em contato com o banco de leite e ali ela faz a inscrição dela como doadora. E ela vai ter que apresentar os últimos exames realizados no pré-natal, os exames de sangue mesmo, e também responder um questionário que é justo sobre isso.
6: E uma pequena quantidade de leite pode transformar a vida de uma mãe e de um bebê. É o que garante a coordenadora das políticas de aleitamento materno da Secretaria de Saúde do Distrito Federal, Maria das Graças Rodrigues.
9: A quantidade que ele precisa é mínima, é pouquinho. É um ato de solidariedade, porque eu estou pensando em outra pessoa que às vezes eu nem conheço, ela está levando saúde para ele. Quando esse bebê recebe o leite dessa mulher, esse neném está livre de infecções, ele está melhorando a imunidade, esse bebê está se recuperando mais rápido.
6: Para saber qual banco de leite mais perto da sua casa, você pode ligar no número 136 do Ministério da Saúde. Reportagem Graziele Bezerra.
1: E cerca de 3 mil doulas profissionais que oferecem assistência às gestantes conquistaram o reconhecimento da atuação no Brasil.
0: A lei que regulamenta a atividade garante o acompanhamento em hospitais públicos e privados.
1: Agora, o governo quer ampliar esse atendimento no Sistema Único de Saúde.
10: A gestação e o parto representam momentos marcantes na vida de muitas mulheres. Julie já está na reta final da gravidez. Conta com o apoio de uma doula, profissional que oferece assistência à gestante, contribuindo para o bem-estar da mãe e do bebê.
11: Toda dúvida eu tiro com ela. Eu quero saber alguma coisa, eu estou sentindo alguma dor, eu pergunto para ela se é normal.
10: A doula de Julie, Gabriela Santos, fala da importância da grávida ser acompanhada por essa profissional durante o período de gestação.
12: Ser doula é acolhimento, é você instruir e você estar ali com o apoio de uma mulher que está trazendo uma nova vida ao mundo.
10: Agora, a proposta do governo federal é ampliar esse atendimento também no SUS. Recentemente, o presidente Lula sancionou lei que regulamenta a profissão de doula no país. Com recente marco, as mulheres passam a ter o direito garantido de serem acompanhadas por doulas em qualquer maternidade. Para formar e capacitar mais doulas a atuarem no Sistema Único de Saúde, o governo do Brasil anunciou investimentos de cerca de 3 milhões de reais para a qualificação dessas profissionais na rede pública. O secretário de Gestão do Trabalho e da Educação na Saúde, Felipe Proenço, explica sobre

0: A estratégia nacional e como os recursos vão ser utilizados.
1: É um investimento do Ministério da Saúde, vai ser repassado para as instituições que têm experiência e com isso a gente mobiliza tanto as escolas de saúde do SUS quanto as universidades para que possam realizar essa formação e com isso tenhamos mais doulas.
0: Segundo o secretário Felipe Proenço, para receber os recursos federais e formar novas doulas, estados e municípios precisam apresentar propostas ao Ministério da Saúde. Reportagem Cleide Lopes.
2: Nesta quinta-feira é Corpus Christi e a expectativa é de movimento intenso nas rodovias em mais um feriado prolongado.
3: Com o aumento do fluxo, a Polícia Rodoviária Federal reforça o policiamento até o próximo domingo, com foco na prevenção de acidentes.
2: De acordo com Estênio Pires, coordenador-geral de Segurança Viária da PRF, os motoristas devem estar atentos às condições do trânsito.
4: Três fatores que nos preocupam muito é a ultrapassagem, né? Muitas vezes até em local permitido, mas não com tempo hábil para concluir a manobra, ocasionando o tipo de acidente que mais mata nas rodovias federais, que é a colisão frontal. O outro fator é o excesso de velocidade e o terceiro fator, a alcoolemia. Vários desses acidentes, nós temos a soma desses três fatores.
3: A PRF também vai intensificar a fiscalização em ônibus, micro-ônibus e vans nesse feriado.
2: Isso porque as rodovias federais registraram um aumento de cerca de 8% nos acidentes de trânsito envolvendo o transporte de passageiros.
3: Serão observados os documentos dos motoristas e dos veículos, o estado de conservação dos veículos e a forma como os passageiros são transportados.
2: Reforçando que a empresa de transporte de passageiros só pode exercer essa atividade após autorização da ANTT, a Agência Nacional de Transportes Terrestres.
3: Apoio à pesquisa nas cadeias produtivas da Amazônia, como açaí, cacau e babaçu.
2: Para isso, o governo do Brasil vai aplicar 150 milhões de reais do Fundo Amazônia em projetos de desenvolvimento e inovação do setor.
5: O governo do Brasil anunciou um investimento de 150 milhões de reais para o programa Desafios da Amazônia. O programa visa estimular projetos de pesquisa, desenvolvimento e inovação que tragam soluções para as cadeias socioprodutivas da Amazônia Legal. O investimento será feito com recursos do Fundo Amazônia, administrado pelo BNDES, o Banco Nacional de Desenvolvimento Econômico e Social, e coordenado pelo Ministério do Meio Ambiente e Mudança do Clima, em parceria com o Ministério da Ciência, Tecnologia e Inovação. No primeiro edital, os recursos destinados ao programa vão apoiar o desenvolvimento de soluções tecnológicas para as cadeias do açaí, cacau, castanha, cupuaçu e pescado. O superintendente da área de meio ambiente do BNDES, Nabil Kadri, aponta quais são os resultados esperados.
6: Essa iniciativa é uma iniciativa que visa fortalecer as redes de pesquisa e inovação em todos os estados da Amazônia brasileira. A gente pretende aprovar e apoiar 36 soluções tecnológicas para melhorar a tecnologia em cadeias produtivas de produtos da biodiversidade amazônica. São mais de 630 pesquisadores envolvidos nessa iniciativa, com bolsas de pesquisa e mais de 32 universidades e institutos públicos podendo ser beneficiados.
5: Os projetos deverão ser liderados por instituições de ciência e tecnologia da Amazônia Legal, mas podem reunir organizações de todo o Brasil. Poderão participar universidades públicas e privadas sem fins lucrativos, instituições de pesquisa e institutos federais, em parceria com associações comunitárias e cooperativas. Reportagem André de Barros Lima.
3: A partir de agora, famílias que recebem o Bolsa Família não perdem o benefício quando solicitarem o BPC.
2: O pagamento continua enquanto é feita a análise do pedido ao INSS.
7: Famílias em situação de vulnerabilidade social que solicitarem o benefício de prestação continuada, o BPC, podem receber o Bolsa Família durante todo o período de análise do pedido pelo INSS, o Instituto Nacional do Seguro Social. A mudança evita que os beneficiários precisem deixar o programa de transferência de renda antes da decisão sobre o BPC. Até então, muitas famílias eram obrigadas a pedir o desligamento do Bolsa Família porque o valor recebido podia elevar a renda familiar.

0: acima do limite exigido para acesso ao benefício assistencial. Com a nova medida, o desligamento do Bolsa Família só acontece se o BPC for concedido ao final do processo. Nesse caso, o INSS comunica a decisão ao Ministério do Desenvolvimento e Assistência Social, Família e Combate à Fome, que interrompe o pagamento do programa. Os beneficiários continuam tendo direito aos valores retroativos do BPC, desde a data do requerimento, com possibilidade de compensação dos recursos pagos pelo Bolsa Família durante a análise do pedido. Para mais informações, acesse gov.br/mds. Raquel Mariano, para a Voz do Brasil.
1: Mais de 246 mil famílias de baixa renda já receberam antenas parabólicas digitais gratuitas por meio do programa Brasil Antenado.
2: A iniciativa atende moradores inscritos no CAD Único, que vivem em municípios com baixa ou nenhuma cobertura de televisão.
1: A ação contempla 323 municípios de 16 estados e pode beneficiar cerca de 650 mil famílias.
2: Com a nova antena, os moradores passam a ter acesso à televisão aberta, com melhor qualidade de som e imagem e a mais de 100 canais gratuitos.
1: As famílias que moram nas cidades atendidas podem solicitar o kit gratuitamente pelo telefone 0800-729-2404 ou pelo site do programa brasilantenado.org.br.
2: O serviço inclui tanto o fornecimento quanto a instalação da antena digital sem custo para os beneficiários.
1: E essas foram as notícias do Governo do Brasil.
2: Uma realização da Secretaria de Comunicação Social da Presidência da República.
1: Com produção da empresa Brasil de Comunicação.
2: Fique agora com o Minuto do TCU. Em seguida, as notícias do Poder Judiciário e do Congresso Nacional. Lembramos que amanhã, dia de Corpus Christi, não tem Voz do Brasil. Boa noite.
1: A gente volta sexta-feira. Bom descanso. Até lá.
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7: STF invalida a idade mínima para a aposentadoria especial em atividades insalubres.
8: TSE mantém inelegibilidade do ex-governador do Rio de Janeiro, Cláudio Castro.
7: Consulta pública sobre o desempenho da Justiça do Trabalho vai até sexta-feira.
8: Boa noite, eu sou Marcela Luiza.
7: E eu sou Walter Lima.
8: O Supremo Tribunal Federal, por maioria, considerou inconstitucional a exigência de idade mínima para aposentadoria especial em atividade insalubre.
7: A corte, no entanto, manteve o fim da conversão de tempo especial em comum e a nova regra de cálculo do benefício. Marta Ferreira.
9: A Confederação Nacional dos Trabalhadores da Indústria questiona dispositivos da reforma da Previdência que passaram a exigir idade mínima para aposentadoria especial e vedaram a conversão de tempo especial em tempo comum para períodos posteriores à promulgação da emenda.
10: Por maioria, o plenário decidiu que é inconstitucional a idade mínima criada pela reforma da Previdência, mas manteve a validade da proibição da conversão do tempo especial em comum e da nova forma de cálculo do benefício.
8: Motoristas e cobradores de ônibus e motoristas de caminhão podem ter direito à aposentadoria especial.
7: Esse entendimento é do STJ. Fátima Uchoa.
11: A tese firmada pela primeira sessão do STJ deve ser seguida por juízes e tribunais de todo o país. O INSS defendeu que após a Lei 9.032 de 95, não seria mais possível conceder aposentadoria especial a motoristas e cobradores de ônibus e a motoristas de caminhão por causa da profissão, pois teria de ser comprovada a exposição a agentes nocivos químicos, físicos ou biológicos, e que não há previsão expressa sobre o caráter penoso da atividade. Porém, segundo o relator ministro Gurgel de Faria, o regulamento da Previdência não exclui esses trabalhadores do benefício, mas cabe a cada um demonstrar que exerceu a atividade com riscos à saúde ou integridade física.
8: TSE mantém inelegibilidade de Cláudio Castro, ex-governador do Rio.
7: Ele foi condenado por abuso de poder político e econômico, condutas vedadas e captação ilícita de recursos nas eleições 2022. Fábio Ruas.
12: Os ministros do TSE entenderam que não houve omissão, obscuridade ou contradição na decisão de março deste ano. O relator ministro Vilas Boas Cueva destacou que não há contradição e omissão quanto à suposta maioria formada para cassação do diploma, isso porque apenas 3 ministros votaram nesse sentido, de um total de 7. Com isso, Cláudio Castro continua inelegível, mas não teve o diploma eleitoral cassado.
8: Termina sexta-feira o prazo para quem quiser participar da consulta pública da Justiça do Trabalho.
7: Você pode ajudar o Judiciário a desempenhar melhor suas funções em todo o país. Larissa Batista.
13: Até sexta-feira, você pode dar a sua opinião sobre o que deve ser prioridade da Justiça do Trabalho para os próximos anos. Você pode, por exemplo, dizer o que pensa sobre a forma como a Justiça do Trabalho atua e como poderia melhorar. Será que os processos são analisados com agilidade? É fácil ter acesso aos serviços da Justiça do Trabalho? Em qualquer lugar do país, o trabalhador ou a trabalhadora deve conseguir esse atendimento. Mas será que ele acontece? Se você tem alguma sugestão, essa é a chance de fazer a Justiça do Trabalho se tornar cada vez mais um meio seguro de cuidar das relações trabalhistas. Então, acesse tst.jus.br e participe.
8: Justiça condena motorista por transporte de cocaína em carga de carne em Goiás.
7: A denúncia foi apresentada pelo MPF, Vanessa Pereira.
14: Os mais de 529 quilos de cocaína, avaliados em cerca de R$ 37 milhões, estavam escondidos em meio à carga de carne bovina, que utilizava selos adulterados para simular a regularidade do transporte. Além disso, a droga exibia marcas de consórcios internacionais. O motorista do caminhão foi condenado a 10 anos de prisão e pagamento de multa por tráfico transnacional de drogas e uso de lacres com selos de Serviço de Inspeção Federal falsificados.
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8: Uma boa noite.
7: E até sexta-feira.
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3: Está no ar o Jornal do Senado.
15: Eu sou Paula Groba.
16: E eu sou Humberto Pinheiro.
15: E estes são os destaques de hoje do Jornal do Senado, que começa agora.
16: Presidente do Senado anuncia sessão de esforço concentrado na próxima semana.
15: Proposta pode acabar com financiamento de conteúdos online de ódio e misoginia.
16: Sancionada lei da Copa do Mundo Feminina.
15: Boa noite.
16: Boa noite.
15: Falta pouco mais de um ano para o Brasil receber pela primeira vez a Copa do Mundo de Futebol Feminino. E as regras para a realização do torneio já estão definidas.
16: Uma lei sancionada pelo presidente da República estabelece responsabilidades do governo, garante direitos à FIFA e prevê até indenizações para jogadoras que participaram de edições anteriores da competição. Repórter Bruno Lourenço.
17: O Poder Executivo sancionou a lei que estabelece as regras para viabilizar para a realização da Copa do Mundo de Futebol Feminino, que ocorrerá de 24 de junho a 25 de julho de 2027 no Brasil. O texto trata da venda de ingressos, da decretação de feriado nacional em dias de jogos da equipe brasileira, proteção de direitos autorais, regras para captação e

0: distribuição de imagens do campeonato e garantias aos torcedores e profissionais, como a facilitação para obtenção de vistos temporários, de turismo e de trabalho. A ex-jogadora Formiga, que defendeu a seleção em 7 Copas do Mundo e 7 Olimpíadas, torce pelo sucesso do evento e das atletas.
1: E que o ano que vem possamos comemorar tanto quanto esse ano e que as duas taças fiquem no Brasil, né? Desse ano venha e que a outra fique e que possamos cada vez mais evoluir em questão a respeito nós mulheres, que possamos mudar a mentalidade que existe hoje de pessoas achando que ainda não somos capazes, né?
0: A lei também prevê o pagamento de R$500 mil às jogadoras que representaram o Brasil na primeira edição da Copa do Mundo Feminina, em 1991, e do primeiro torneio global feminino organizado pela FIFA em 1988. A presidente da Comissão de Esporte do Senado, senadora Leila Barros, do PDT do Distrito Federal, defendeu a premiação.
2: O futebol feminino brasileiro carrega marcas profundas de proibição estatal e de preconceito social. A proibição perdurou por 4 décadas, sendo formalmente revogada apenas em 1979. As atletas que persistiram em sua paixão pelo esporte durante e após a proibição são pioneiras em sentido pleno, e a elas o Estado brasileiro deve não apenas reconhecimento, mas reparação.
0: 8 capitais brasileiras vão receber jogos da Copa do Mundo de Futebol Feminino: Belo Horizonte, Brasília, Fortaleza, Porto Alegre, Recife, Rio de Janeiro, Salvador e São Paulo.
3: E o Comitê Olímpico do Brasil, responsável pela participação do país nos Jogos Olímpicos e em outras competições internacionais, teve seus 112 anos celebrados em sessão solene do Congresso Nacional.
4: Durante a sessão especial, o presidente do COB, Marco Antônio Laporta, destacou avanços na legislação que fortaleceram o esporte olímpico brasileiro. Repórter Rodrigo Rezende.
5: Em 8 de junho de 1914, foi fundado o Comitê Olímpico do Brasil. A organização foi homenageada em sessão solene do Congresso Nacional. A senadora Leila Barros, do PDT do Distrito Federal, ressaltou o pioneirismo da organização esportiva brasileira.
2: O Comitê Olímpico do Brasil foi o primeiro Comitê Olímpico Nacional da América do Sul. Desde então, sua trajetória acompanha a própria evolução do esporte brasileiro, desde os primeiros passos da organização esportiva nacional até a consolidação do Brasil como uma potência olímpica reconhecida internacionalmente.
5: O presidente do COB, Marco Antônio Laporta, lembrou os avanços legislativos que permitiram mais investimentos no esporte olímpico brasileiro, como a destinação de recursos das loterias ao setor. A sessão solene contou com a presença de diversos atletas, entre eles Miraildes Maciel Mota, ou Formiga, jogadora do futebol feminino que disputou 7 Olimpíadas com a conquista de 2 medalhas de prata. Formiga ressaltou que a qualificação para uma edição de uma Olimpíada já é a coroação para a carreira de muitos esportistas.
1: Então, eu espero que as pessoas tenham consciência que chegar não é fácil. Conquistar uma medalha também não é, né? Que tem adversários ali que não são fáceis. Mas quando conseguimos o passaporte para chegar a uma Olimpíada, já é uma glória, já é uma grande conquista.
5: Leila Barros afirmou durante a sessão solene que os congressistas devem se debruçar nas próximas semanas sobre projetos ligados ao esporte. Caso da derrubada do veto sobre a isenção de impostos de importação para equipamentos esportivos e a criação da Universidade do Esporte.
3: O presidente do Senado, Davi Alcolumbre, anunciou um esforço concentrado para acelerar a votação de matérias pendentes.
4: A primeira delas já tem data para ser analisada: a indicação do novo Corregedor Nacional de Justiça. Repórter Douglas Castilho.
6: O esforço concentrado é um período em que ocorrem sessões para discussão e votação de proposições, podendo ser dispensado o tempo dos discursos dos parlamentares. A votação do nome de Benedito Gonçalves para corregedor do CNJ é a única pauta definida até o momento. Os senadores Stephenson Valentim, do Podemos do Rio Grande do Norte, e Paulo Paim, do PT do Rio Grande do Sul, questionaram o presidente do Senado sobre a proposta de emenda à Constituição que acaba com a escala 6x1, PEC recentemente aprovada na Câmara dos Deputados. Mas Davi Alcolumbre disse que o tema precisa de um debate mais aprofundado e não deve fazer parte do esforço concentrado.
7: Então não é razoável que a Câmara dos Deputados passe 5 meses debatendo um assunto muito relevante para o Brasil, para o povo brasileiro e para a nação, e também para os trabalhadores e para os empreendedores, e o Senado Federal seja obrigado a carimbar um texto aprovado na Câmara.
6: Os demais itens da pauta do esforço concentrado serão definidos pela presidência do Senado em acordo com as lideranças partidárias. Quanto ao fim da escala 6x1, também está em análise a proposta do senador Rogério Marinho, do PL do Rio Grande do Norte, que prevê a possibilidade de os empregados negociarem a jornada de trabalho com os patrões, sem um limite máximo de horas.
3: E o senador Cleitinho, do Republicanos de Minas Gerais, defendeu uma votação célere para o fim da escala 6x1. Apesar de várias propostas já terem sido apresentadas, com o mesmo objetivo, o parlamentar defendeu a votação do texto já aprovado pela Câmara dos Deputados para acelerar a mudança na legislação.
4: Na avaliação de Cleitinho, a medida deve avançar rapidamente no Senado, passando pelas comissões e sendo levada ao plenário o quanto antes. O parlamentar ressalta que a redução da jornada atende a uma demanda dos trabalhadores e, por isso, deve ser analisada com prioridade para o benefício da população.
8: Tudo que é para o povo, acho que tem que andar mais rápido. Passa nas comissões o mais rápido possível, porque eu tenho certeza que se fosse algum tipo de aumento em benefício da classe política, não demorava 5 meses, não. Então, espero que seja o mais rápido possível aqui, porque o povo espera.
3: Já o senador Carlos Portinho, do PL do Rio de Janeiro, é favorável que a proposta seja amplamente debatida no Senado antes da votação. De acordo com ele, por se tratar de uma medida com impacto para trabalhadores, empresas e para o futuro do país, é necessário ouvir representantes de diferentes setores e sanar dúvidas sobre os efeitos da redução da jornada.
4: Portinho destacou que a discussão deve buscar equilíbrio entre os interesses dos trabalhadores e dos empregadores, de forma a evitar prejuízos tanto para a geração de empregos quanto para a atividade produtiva.
9: O que eu tenho cobrado aqui é que essa discussão, ela passe nas comissões, sejam feitas audiências públicas, tem que estar o sindicato dos trabalhadores aqui, da mesma maneira que tem que estar os representantes do setor produtivo. É o que a gente quer discutir. Discutir é importante, é o trabalho do parlamentar.
3: Ganhar dinheiro com desinformação, discursos de ódio e ataques às mulheres pode passar a ser proibido.
4: Um projeto em análise no Senado quer impedir que conteúdos desse tipo sejam remunerados nas plataformas digitais. Repórter Marcela Cunha.
10: O projeto altera o Marco Civil da Internet para bloquear o dinheiro com publicações de conteúdos que ataquem abertamente as mulheres, criando riscos reais de violência ou discriminação, mesmo antes de uma decisão da justiça. Se a rede social for negligente e permitir que usuários continuem lucrando com conteúdos que já tenham sido considerados criminosos, também poderá ser punida. A autora, senadora Augusta Brito, do PT do Ceará, lembra que hoje esse tipo de violência também impulsionada pelo interesse financeiro e reforça que a ideia é impedir que a liberdade de expressão seja usada como justificativa para a violência.
11: Esse projeto não censura ninguém, ele apenas afirma que ódio e mentira não podem ser premiados com dinheiro, sem confundir isso com opinião, crítica, ironia, sátira ou debate legítimo.
10: O texto define discurso de ódio, misoginia e desinformação e estabelece regras para a defesa do responsável pela publicação, que será avisado em até 48 horas e terá o direito de apresentar uma defesa para tentar recuperar o valor.
4: Com edição de Paula Groba e trabalhos técnicos de Eliseu Caires, o Jornal do Senado fica por aqui. Acompanhe agora as notícias da Câmara dos Deputados. Boa noite.
3: Boa noite e um bom feriado.
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13: Comissão aprova manutenção de merenda escolar durante calamidades.
14: Avança projeto que proíbe a distinção de gênero entre PM e bombeiros.
13: Projeto dificulta fechamento de salas para educação de jovens e adultos.
14: Boa noite. Avança na Câmara a proposta que estabelece condições mais rigorosas para fechamento de turmas de educação de jovens e adultos. Acompanhe na reportagem de Luiz Cláudio Canuto.
15: A Comissão de Educação da Câmara aprovou o projeto que estabelece condições mais rigorosas para o fechamento de turmas presenciais na rede pública para a educação de jovens e adultos. Segundo o projeto, para fechar turmas, deve haver justificativa do órgão responsável pela gestão da educação, o diagnóstico do impacto da ação e uma manifestação da comunidade escolar e do Ministério Público. A proposta muda a Lei de Diretrizes e Bases da Educação Nacional. O texto do deputado Helder Salomão, do PT do Espírito Santo, foi aprovado conforme o parecer do relator, deputado Luiz Lima, do Novo do Rio de Janeiro. Lima afirma que a educação de jovens e adultos atende a um princípio da Constituição e expressa a garantia do direito à educação.
16: A gente ainda tem um percentual entre 25% e 30% de pessoas

pessoas que passaram de 20 anos, que têm muita dificuldade com leitura, de compreensão de texto, e essas pessoas também ficam fora do mercado de trabalho. E esse projeto é extremamente meritório, porque

0: 94,6%, mas entre a população rural era pouco mais de 85%. Aproximadamente 11 milhões de pessoas entre 18 e 29 anos de idade ainda não completaram o ensino médio. O projeto, que estabelece condições prévias para o fechamento de turmas presenciais de educação de jovens e adultos na rede pública, vai ser analisado agora pela Comissão de Constituição e Justiça. Para virar lei, precisa ser aprovado pelos deputados e senadores. Da Rádio Câmara de Brasília, Luiz Cláudio Canuto.
1: Educação. Comissão aprova a proposta que prevê manutenção de merenda escolar em caso de calamidade pública. A repórter Mônica Tati tem os detalhes.
2: A alimentação escolar poderá ser garantida mesmo em caso de situação de emergência ou estado de calamidade pública reconhecida ou decretada pelo governo federal. É o que prevê projeto aprovado pela Comissão de Educação da Câmara, como explica a relatora, a deputada Sâmia Bonfim, do PSOL de São Paulo.
3: É sabido que, no período letivo, a merenda escolar eventualmente é a única refeição dos educandos mais vulneráveis economicamente. Dessa forma, fazendo justiça às proposições pertinentes, todas elas certamente motivadas pela recente experiência de paralisação das escolas e de aumento da vulnerabilidade das famílias dos estudantes mais pobres, somos pela aprovação do projeto principal.
2: O texto da deputada Sâmia Bonfim também estabelece que, se as refeições não puderem ser feitas no ambiente escolar, será garantida a entrega de cestas básicas para as famílias dos alunos que estejam inscritas no Cadastro Único do Governo Federal. O projeto, que prevê a garantia de merenda escolar em caso de situação de emergência ou de calamidade pública, ainda tem que ser votado por mais 3 comissões da Câmara. Se for aprovado em todas, pode seguir direto para a votação no Senado. Da Rádio Câmara de Brasília, Mônica Tati.
1: Relações Exteriores.
4: Sargento Faur, do PL do Paraná, rebate acusações de que integrantes da oposição teriam atuado junto aos Estados Unidos para incentivar o aumento das tarifas contra produtos brasileiros. Ele afirma que defende a busca do diálogo para evitar medidas que prejudiquem o país.
1: Sargento Faur também apoia a classificação de facções criminosas brasileiras como organizações terroristas. O parlamentar avalia que a medida contribui para a efetividade do enfrentamento ao PCC e ao Comando Vermelho.
4: Tadeu Venere, do PT do Paraná, critica a atuação da oposição no caso das tarifas dos Estados Unidos sobre produtos brasileiros. Para ele, houve estímulo a medidas comerciais contra o Brasil. O deputado considera que a articulação externa tenta desgastar o governo federal.
1: Tadeu Venere contesta a tentativa de relacionar o aumento das tarifas apenas a decisões soberanas do governo dos Estados Unidos. O legislador defende a via diplomática e cobra explicações de parlamentares que fazem oposição ao Executivo Federal.
4: Padre João, do PT de Minas Gerais, considera a viagem de parlamentares da oposição aos Estados Unidos uma ameaça à soberania brasileira. Ele pondera que representantes eleitos não podem atuar no exterior contra a economia nacional, nem contra serviços como o PIX.
1: Padre João cobra uma reação do Congresso diante de iniciativas que, em sua visão, incentivam o aumento de tarifas dos Estados Unidos contra produtos nacionais. O deputado argumenta que o papel da oposição é fiscalizar o governo federal e não apoiar medidas contra o Brasil.
4: Érica Cocai, do PT do Distrito Federal, acusa parte da oposição de ser submissa aos interesses estrangeiros, especialmente dos Estados Unidos. Ela critica articulações que prejudicam a economia nacional e entregam recursos estratégicos, como terras raras e minerais críticos.
1: Na visão de Érica Cocai, o governo anterior foi omisso no combate ao crime organizado e permitiu o avanço de milícias e de esquemas financeiros fraudulentos. A deputada reafirma o compromisso da gestão petista com a defesa da soberania nacional e da democracia. Trabalho.
4: Avança nas comissões o projeto que proíbe a distinção de gênero em concursos e carreiras da PM e dos bombeiros. Mais detalhes com a repórter Maria Neves.
5: A Comissão de Segurança Pública da Câmara dos Deputados aprovou proposta que proíbe a distinção entre homens e mulheres nos concursos públicos e nas carreiras de polícias militares e de bombeiros militares. O texto proíbe expressamente a adoção de limites de vagas para mulheres nas leis estaduais e do Distrito

0: federal. O relator, deputado delegado Paulo Bilinski, do PL de São Paulo, incluiu na proposta que os critérios de avaliação física também devem ser os mesmos para homens e mulheres. Relatora na Comissão de Defesa dos Direitos das Mulheres, a deputada Carol D'Artora, do PT do Paraná, afirma que o objetivo do projeto é garantir isonomia de gênero nos processos de seleção para as polícias e bombeiros militares.
1: Existem critérios que não são técnicos, existem percentuais máximos para o ingresso de mulheres e tudo isso vai a um desencontro daquilo que tem sido proposto no mundo inteiro.
0: Como as polícias e os bombeiros militares são de responsabilidade dos estados, as regras dos concursos diferem de um local para outro. Em Goiás, por exemplo, a legislação limitava a 10% o número de mulheres nas corporações. Em 2023, no entanto, o Supremo Tribunal Federal considerou essa regra discriminatória e, portanto, inconstitucional. Ao apresentar o texto em 2023, o deputado Pedro Aihara, de Minas Gerais, ele mesmo bombeiro militar, afirmou que o Conselho Nacional da Categoria estimava que as mulheres ocupavam menos de 14% das vagas nas corporações de todo o país. No mesmo ano, de acordo com o Anuário Brasileiro de Segurança Pública, a média de mulheres nas polícias militares era de 12%. A proposta que proíbe discriminação de gênero para ingresso e ascensão nas carreiras militares dos estados ainda será analisada pela Comissão de Constituição e Justiça. Da Rádio Câmara de Brasília, Maria Neves.
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3: Justiça.
4: Marcel Van Hatten, do Novo, do Rio Grande do Sul, denuncia um novo acordo de cooperação entre o INSS e a Confederação Nacional dos Trabalhadores na Agricultura. Ele lembra que a entidade esteve no centro das investigações sobre descontos ilegais nas aposentadorias de milhões de brasileiros.
5: De acordo com Marcel Van Hatten, a mudança no comando do órgão previdenciário abriu caminho para o retorno de práticas criminosas. O deputado faz um alerta aos aposentados e pensionistas para o risco de novas cobranças não autorizadas.
3: Previdência.
4: A Câmara dos Deputados analisa a redução da idade mínima para aposentadoria especial por periculosidade. Proposta nesse sentido já avançou duas comissões, como informa a repórter Sofia Peçanha.
6: Trabalhadores que atuam em atividades que oferecem riscos à saúde ou à integridade física são o foco do projeto de lei em discussão na Câmara dos Deputados. A proposta, já aprovada pela Comissão de Previdência, Assistência Social, Infância, Adolescência e Família da Câmara, reduz a idade mínima para a concessão de aposentadoria especial a esses trabalhadores expostos a agentes nocivos. De acordo com o projeto, o tempo mínimo de contribuição para a aposentadoria especial pode ser de 15, 20 ou 25 anos, dependendo do grau de risco da atividade. Ou seja, quanto maior o risco à saúde ou à integridade física do trabalhador, menor o tempo exigido. A reforma da Previdência estabeleceu como idades mínimas de 55, 58 e 60 anos. Agora, a proposta reduz as idades para 40, 45 e 48 anos. Na comissão, o relator, deputado Pastor Eurico, de Pernambuco, mudou o texto original, apresentado pelo deputado Alberto Fraga, do PL do Distrito Federal, além de aproveitar alterações aprovadas pela Comissão do Trabalho anteriormente. Pastor Eurico ressaltou que as mudanças nas regras da reforma da Previdência são uma reivindicação antiga dos trabalhadores expostos a agentes nocivos.
7: Então, essas pessoas estão tendo prejuízo e há muitos desses profissionais profissionais que já poderiam estar aposentados, estão com risco de vida, saúde muito afetada, muito abalado. Alguns estão com idade avançada, se ele sai do emprego hoje, ninguém mais o quer. Então, a nossa preocupação é de honrarmos, respeitarmos, considerarmos e validar essas pessoas que prestaram em todo esse período de sua vida esse serviço à sociedade.
6: Pelo texto, o valor do benefício inicial passa a ser de 100% da média de contribuições. Desde a reforma da Previdência, o cálculo do benefício leva em conta apenas 60% da média de contribuições, mais 2% para cada ano que exceda 15 anos de contribuição para mulheres e 20 anos para homens. A proposta considera ainda a periculosidade da atividade e não apenas os riscos à saúde, contemplando a exposição a agentes químicos, físicos e biológicos, além dos que exercem atividades consideradas perigosas. Entre os exemplos citados estão trabalhos com explosivos, eletricidade, materiais inflamáveis, radiação, ruído e calor excessivos, além de atividades de vigilância patrimonial ou pessoal e transporte de valores. Agora, o projeto que reduz a idade mínima para a aposentadoria do trabalhador exposto a agentes nocivos precisa ser analisado por duas comissões antes do plenário. Para virar lei, precisa ser aprovado pela Câmara e pelo Senado. Da Rádio Câmara de Brasília, Sofia Peçanha.
3: Ciência e tecnologia.
5: Heloísa Helena, da Rede do Rio de Janeiro, apresentou o projeto para proibir as bets no Brasil. A deputada afirma que as apostas online provocam endividamento, desespero familiar e sofrimento entre jovens atingidos pela jogatina.
4: Heloísa Helena critica a arrecadação obtida pelo governo federal com a regulamentação das apostas. Ela aponta que a tributação transforma a exploração econômica das famílias em fonte de receita pública, sem enfrentar os danos sociais causados pelas bets.
3: Saúde.
5: A comissão aprova projeto que valoriza escolas de saúde pública como estratégicas para o SUS. A repórter Júlia Lopes nos conta os detalhes.
8: A Câmara dos Deputados reconheceu as escolas de saúde pública, que são instituições voltadas à formação, qualificação e treinamento de profissionais da área, como instituições técnico-científicas do SUS, o Sistema Único de Saúde. O projeto, aprovado na Comissão de Constituição e Justiça, reconhece que essas escolas são capazes de produzir e desenvolver conhecimento e tecnologias, além de preparar profissionais para atuar em situações de emergência em saúde pública. O texto aprovado pela CCJ, por recomendação da relatora, deputada Lídice da Mata, do PSB da Bahia, manteve a versão apresentada pela Comissão de Saúde, que define normas gerais para a atuação dessas escolas. Na avaliação do autor do projeto, o deputado Jorge Sola, do PT da Bahia, a medida é de grande importância para as escolas de saúde pública. Ele destacou ainda que a proposta foi elaborada em conjunto com essas instituições.
9: São escolas que têm um papel muito importante no sistema único de saúde e que não estavam previstos no nosso arcabouço legal do SUS.
8: De acordo com a Rede Brasileira de Escolas de Saúde Pública, existem atualmente cerca de 50 instituições desse tipo no país, vinculadas aos estados ou a centros universitários, com atuação nas áreas de saúde pública e saúde coletiva. O projeto, que valoriza a produção de conhecimento e inovação nas escolas de saúde pública, segue agora para o Senado. Da Rádio Câmara de Brasília, Júlia Lopes.
3: Economia.
4: Ao fazer um balanço da gestão federal, Cabo Gilberto Silva, do PL da Paraíba, considera que o atual governo não cumpriu as promessas de campanha. Segundo o deputado, o executivo apresenta desgastes em áreas como saúde, educação, economia e segurança pública.
5: Na visão de Cabo Gilberto Silva, a solução para os problemas do país passa por uma mudança na condução política e econômica. Ele defende a construção de alianças partidárias que tenham como objetivo a atração de investimentos e redução da carga tributária.
3: Meio ambiente.
4: Câmara analisa reforço das medidas contra incêndios florestais. O repórter José Carlos Oliveira tem as informações.
10: Projeto de lei do deputado doutor Zacarias Calil, de Goiás, aumenta a punição para quem provoca incêndios em florestas, matas, pastagens e outras áreas de vegetação no Brasil. A pena para quem comete tais crimes pode dobrar em relação à atual, com previsão de 4 a 8 anos de reclusão e multa quando a queimada acontecer em unidades de conservação, terras indígenas, reservas legais e áreas de preservação permanente. Além da responsabilização individual dos culpados, a proposta prevê a responsabilidade solidária de empresas e pessoas que financiem, incentivem ou estejam diretamente envolvidas em atividades que resultem em incêndios ilegais. O texto foi aprovado na Comissão de Educação com relatoria do deputado Luiz Fernando Vampiro, do MDB de Santa Catarina.
11: Esse projeto é um projeto amplo, ele trata efetivamente sobre prevenção e conscientização das queimadas no Brasil e, em relação à Comissão de Educação, era específico a parceria entre o Ministério do Meio Ambiente e do Ministério da Educação acerca das políticas a serem implementadas dentro das salas de aula, obviamente de material didático, aperfeiçoamento, capacitação de recursos humanos, para poder estar divulgando efetivamente ações que possam inibir e minimizar os impactos das queimadas no país.
10: O projeto de lei ainda prevê um selo verde de combate a incêndios a ser concedido a empresas que adotem práticas sustentáveis. Também determina a criação de um Centro Nacional de Prevenção a Incêndios Florestais para coordenar essas ações em todo o país. O texto está em análise agora na Comissão de Meio Ambiente. Da Rádio Câmara de Brasília, José Carlos Oliveira.
3: Desenvolvimento Regional.
5: Hildo Rocha, do MDB, exalta o programa Maranhão Livre da Fome, criado pelo governo estadual para combater a insegurança alimentar. Segundo o deputado, a iniciativa alia transferência de renda e capacitação profissional para famílias em situação de vulnerabilidade.
4: Hildo Rocha informa que o programa obteve resultados positivos na inclusão produtiva de beneficiários. O parlamentar acrescenta que a medida deve ser apresentada ao governo da Finlândia como exemplo de política pública voltada ao combate à pobreza e à fome.
3: Transportes.
5: Joaquim Passarinho, do PL do Pará, apela aos governos federal e estadual por intervenção imediata nas estradas do norte do país. Segundo ele, a precariedade das BRs e PAs prejudica o trânsito da população, encarece o escoamento da produção e impede o desenvolvimento da região.
4: Joaquim Passarinho ressalta a posição dos portos do Norte pela proximidade com o Canal do Panamá e com os Estados Unidos. No entanto, ele afirma que as más condições das estradas eliminam essa vantagem, o que justifica obras urgentes na Transamazônica e na BR-163 durante a estiagem das chuvas.
5: Termina agora o Jornal Câmara dos Deputados, produzido pela Rádio Câmara. O programa teve trabalhos técnicos de Wellington Teles e apresentação de Verônica Lima e Márcio Aquilissardi. Boa noite.
4: A Voz do Brasil volta na sexta-feira. Boa noite e bom feriado.
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0: Minha gente do Brasil, são 20 horas e 5 minutos. Muito boa noite. Estamos começando aqui, com a graça de Deus e Nossa Senhora, mais um programão. Eu de cá, você de lá. Nós vamos até às 11 da noite. Eu sou Maurício Rabelo. Estou na companhia aqui do meu amigo Celso Ribeiro do Amorim, na sonoplastia. A Maria do Rosário de Fátima de Araújo Silva na produção. Temos a produção musical do meu amigo grande Jaider Ribeiro, lavando as louças nesse momento, fazendo tudo que a mulher manda, com certeza absoluta. Nós temos na coordenação de produção da Tayana Borges, coordenação da Nacional de Brasília, o nosso querido amigo Mário Sartorello, a gerência executiva é do Carlos Sena, o diretor-geral é o Tiago Regotto, a nossa presidente é a Antônia Pellegrino, e a pessoa mais importante é você, ouvinte nacional, em todo o Brasil, esteja você onde estiver. Boa noite, Brasil!
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0: Pois é, gente, agora 20 horas e 6. Maria do Rosário, cadê você? Boa noite!
2: Aqui estou.
0: Aqui estou, né? Aqui estou eu, tudo bom?
2: Aqui estou eu. Aham, Maria bom? Do Rosário, tudo bom? Boa noite, Maurício, noite. Celso, Anderson, o Jaide, como você falou, que já está nas tarefas dele, né? Muito bem,
0: grande,
2: viu?
0: Grande terapia tiro, que ele faz.
2: Tiro o chapéu para você, viu, Jaide?
0: Ribeiro do Amorim.
2: E com certeza sua mulher também, viu? Porque olha... Esse negócio de lavar louça,
0: Ele fica me imitando aí. Eu acho a melhor parte do programa é você rindo, contando história. Alô, Jaider, um abraço grande, obrigado aí. É um craque na programação musical há tantos e tantos anos.
2: Muitos anos.
0: Fazendo tudo aqui para atender o nosso ouvinte,
2: né, Patinha? Eu já tenho muitos anos, ele muito mais ainda. Então, boa noite também a todos os ouvintes, gente. Hoje até às 11, se Deus quiser, um programa que tá bom, bem, né? Muita música boa. O Jair já colocou aí pro Celso, viu, Celso? Só tem música boa em sexta-feira. Vamos sextar aqui, vamos arrasar. Os ouvintes já estão ligando ali, viu?
0: Beleza.
2: Mas para quem não. Gente, quem não anotei o telefone de eu de cá, você de lá, aqui da Rádio Nacional, anote aí, por favor. É o 61-3799-5742 ou 61-3799-5743. Não é isso, Maurício?
0: Exatamente.
2: O seu?
0: Exatamente, o nosso da Rádio Nacional de Brasília está na minha mão aqui. É o 61-DDD-99674-1536. Repetindo, 61-DDD-99674-1536.
2: Repetindo aqui, 61-3799-5742. Ou 3799-5743. O do Maurício é para receber áudio e
0: mensagem de texto
2: e áudio. E aqui o meu, gente, vocês podem ligar à vontade. Então tá, daqui a pouco eu volto, que os telefones já estão ali me chamando.
0: Tá bom demais. Celso Ribeiro, cadê o seu boa noite aí? Cumprimente o povo do Brasil.
3: Falou,
0: seus
3: Maurício,
0: amigos.
3: Boa noite, né? Maurício. Boa noite, Fatinha.
0: Boa noite.
3: Dá uma boa noite lá pro Clênio, pro Hugo.
0: Aham.
3: Uhum. Pro Sávio, pra Lu.
0: Sei.
3: João Paulo, Wesley, Dona Geralda em Congonhas, mais, cara? Bacabal,
0: cara, pra todo
3: Bacabal
0: mundo, né,
3: e o Vavá e a Ione.
0: Tá bom demais.
3: E o Guarez Filho, um abraço pra todos os ouvintes de cá, vocês de lá.
0: Tranquilo e calmo, 20 horas e 9. Eu de cá, você de lá, boa noite. É o Leleco também que está conosco aqui, o Leleco Santos, o moço lá de Timbiras do Maranhão. Celso Ribeiro, arranjo a moda bonita para brindar o povo do Brasil. Pode ser do Renan e Raí aí para nós. Escolha uma boa, apaixonada, né? Enquanto isso, vou me organizando aqui para atender, por exemplo, as pessoas que nos acompanham, né? Nesse momento. Estão nos ouvindo lá em São José do Rio Preto, no estado de São Paulo, as irmãs Freitas, né? Ana Lúcia, Luciana e Oriana, meu amigo Orival Siriano, aí em São José do Rio Preto, São Paulo, e a moda é do Renan e Raí. Coração ferido, sucesso no Brasil!

Pois é, gente, agora 20 horas e 14 minutos do Eu de Cá, Você de Lá. Tem aqui do estado de Goiás participando conosco. Boa noite, caro amigo Maurício Rabelo, sou a Milene. Tudo bem? Estou aqui na escuta em Goiás, moro em Buritizais. Quero mandar um alusão para o meu esposo Gil, que está na fazenda trabalhando. Ofereço uma música bonita de Tony e Tito. Dois ungidos é o nome da música. Tony e Tito, viu, Celção? Anota aí pra nós, Tony e Tito, dois ungidos. É, toca ela pra nós. Quero oferecer pra minha mãe, a dona Elzilene, para o meu pai, o Josito, para todos os ouvintes do Eu de Cá, Você de Lá. Muito obrigado, Milene. Muito obrigado, povo de Buritizais, em Goiás. Muito obrigado, Gil, na fazenda. Obrigado a todos aí, a dona Elzilene também e o Josito. Muito obrigado. Muito obrigado, lá do Espírito Santo. Boa noite. Boa noite, caro amigo Maurício Rabelo. Forte abraço a todos os ouvintes do Eu de Cá, Você de Lá. Mando a moda para os amigos de Novo Canaã, no estado da Bahia. Novo Canaã, Bahia. Eu sou Ari, estou em Serra, no Espírito Santo. Quem nasce em Serra deve ser serranos e serrano. O Celso está dizendo que é serrenses. Céus, não é serrenses, não. Serranos e serrano. Um abraço grande, viu? A você, Ari de Serra, no Espírito Santo. Muito obrigado, muito obrigado. Pediu aí uma moda bonita para mandar pro povo lá de Novo Canaã, Bahia. Muito obrigado, muito obrigado. Tem o Josué Andrade de Brasília dizendo boa noite, meu amigo Maurício Rabelo. Ótimo programa, excelente feriado para você e familiares, né? Muito obrigado, Josué Andrade. Um grande abraço, muito obrigado. Amanhã o programa vai ser especial, né? Amanhã é dia de Corpus Christi, né, Fatinha, né? Corpus Christi vai ser... Então nós não vamos estar ao vivo aqui, vai ser gravado amanhã, depois de amanhã também, sexta-feira. No sábado eu estarei ao vivo no programa Ponto de Encontro e no programa Nossa Terra, viu? No sábado ao vivo, de 10 ao meio-dia pela Rádio Nacional de Brasília e Amazônia. E de 1 às 2, no programa Nossa Terra, também pela Rádio Nacional de Brasília e Amazônia. Muito obrigado, viu, amigão Josué? Desejo um feriado excelente para você. Te agradeço pela sua participação, meu amigo, aí na Ceilândia. Muito obrigado, muito obrigado. 37 é Minas Gerais. Boa noite. Boa noite, caro amigo Maurício Rabelo, aqui em Bom Despacho, Minas Gerais. É o Zé Bambam. Tô na escuta. Mando alusão aqui para as Gerais. Alô, Zé Bambam. Beleza pura? Como é que tá a nossa Bom Despacho nas Minas Gerais? Um abraço para todos dessa linda cidade. Segura, essa aí é das irmãs.

As goianíssimas Irmãs Freitas hoje se apresentando em São José do Rio Preto, no estado de São Paulo. Alô, alô! Ana Lúcia, Luciana, Oriana, em São José do Rio Preto, São Paulo. Alô, doutor Renan, grande advogado e um dos coordenadores lá do show da das nossas queridas Irmãs Freitas. Alô, Orival Siriano! Essa aí é Andorinha... Sem rumo, mete moda, Celso Ribeiro.

20 horas e 22 minutos. Eu de cá, você de lá, da Bahia. Jailton Nogueira de Formosa, do Rio Preto, Bahia. Ouvindo eu de cá, você de lá. Mandando um abração pro Gercinho Topógrafo. Alô, Gercinho Topógrafo, um abração do Jailton Nogueira, de Formosa, do Rio Preto, Bahia. Muito obrigado, de Minas Gerais. Boa noite. Boa noite, Maurício Rabelo, tudo bem, tranquilo? Aqui é o Vanderli, de Buritis, em Minas Gerais. Vanderli, de Buritis, em Minas Gerais. Hoje toca a minha música. Ontem não saiu. E olha que eu ouço o programa do

Início ao fim, viu? Todos os dias. E ontem vocês não tocaram a minha música. Deixa eu ver qual é a música que ele pediu, rapaz. Deixa eu dar uma olhada aqui. A música Aquela Parede ou Aurora do Mundo. Acha a Aurora do Mundo aí pra nós. Aurora do Mundo, viu? Acha aí. A que tiver aí, nós toca com Belmonte Amaraí, com a Lorena e Rafaela, né? Pode ser que você achar aí. Vai pra você, meu amigo. Aí, no estado de Minas Gerais, o Vanderli de Buritis, em Minas Gerais, pedindo a Aurora do Mundo, né? Pra mandar especialmente para todos os ouvintes dos municípios vizinhos de Arinos, Minas Gerais, Chapada Gaúcha, Minas Gerais, Formoso, Minas Gerais, Urucuia, Vila Santo Antônio, Distrito de Formoso, Goiaminas, e para o pessoal da Vila Bom Jesus, Igrejinha, Distrito de Arinos, Minas Gerais. Achou a moda aí, Celso? Aurora do Mundo! Belmonte! Belmonte Amaraí, pagando com juros e correção monetária. Viu, meu amigo Vanderli? Buritis, Minas Gerais.

0: demais, essa é bonita demais. Isso aí é o Belmonte 2 com o Amaraí 2, né? Então nós vamos trazer com Lorena e Rafaela, que é uma dupla boa demais da conta. Boa, boa, boa. Lorena e Rafaela, Aurora do Mundo, né? Mandar pra você, Vanderly, em Buritis, Minas Gerais, 20 horas e 24.
1: Essa é uma homenagem.
0: Essa é uma homenagem.
1: Inesquecível, Goiá, e eterno Goiá.
0: Grande poeta.
1: Da querida Coromandel.
0: Também.
1: Em Minas Gerais.

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0: Pois é, gente, agora 20h30, eu de cá, você de lá, a Iranete, lá de, da Cachoeira do Evilson, em Palmas, no Tocantins, mandou boa noite. Boa noite, meu amigo, tudo bem? A Rafaela vai mandar mensagem pra você, grava o áudio aí, viu? Grava aí e me manda. Hoje nós vamos parabenizar a minha sobrinha Maiara, desejando muitos anos de vida para ela, com muita paz, muitas felicidades, que esta data se repita por muitos e muitos anos, né? Obrigado, minha querida amiga Iranete. E a Rafaela falou assim, vamos ouvir a Rafaela. Oi, Rafaela.
1: Boa noite, meu amigo, meu saber, tudo com você?
0: Bom demais, e você?
1: Vou mandar um parabéns pra minha priminha Maiara.
0: A Maiara?
1: Itacuaruçu.
0: Lá em Itacuaruçu. Itacuaruçu. Exato.
1: Muitos anos de vida pra ela. E saúde, paz, felicidade.
0: Beleza, eu vou repetir que eu acho bonitinho demais. Rafaela, fala de novo, Rafaela.
1: Boa noite, meu amigo, meu saber.
0: Boa noite, minha amiga Rafaela, tudo bom, e você?
1: Vou mandar um parabéns pra minha priminha Maiara.
0: Priminha Maiara.
1: Itacuaruçu.
0: Lá em Itacuaruçu, Palmas.
1: Itacuaruçu.
0: Tá bom demais.
1: Muitos anos de vida pra ela, e saúde, paz.
0: Então tá bom. Pois é, nesse momento aqui, o Eu de Cá, Você de Lá, da Rádio Nacional de Brasília e Amazônia, nós vamos atender a dedicação aqui, o pedido da Rafaela, lá da Cachoeira do Evilson, em Palmas do Tocantins, a filha da Iranete do Evilson. A pequena Rafaela está cumprimentando a priminha dela, com muito carinho, a Maiara, aniversariando lá em Itacuaruçu, Palmas, Tocantins. Alô, alô, Maiara, receba o abraço, os parabéns da sua priminha Rafaela, através das ondas da Rádio Nacional. Toca os parabéns aí, Celção, é pra Maiara, lá em Itacuaruçu, Palmas, Tocantins. Parabéns, Maiara. Quem manda é a Rafaela, sua priminha. Muitos anos de vida, saúde e paz, felicidades, né? Quem manda? A sua tia Iranete também, o tio Evilson. Um abraço do Maurício Rabelo, viu, Maiara? Felicidades. Bom demais, tem mais outra aqui. Nesse momento, eu mando aqui de Minas Gerais. Obrigado, Maurício Rabelo. Quem falou aqui foi o moço, o Vanderly, né? Obrigado, obrigado, Vanderly. Escutou a moda aí, né? Gostou? Pois é, a gente paga aqui, a gente paga, viu? Um abraço grande. Jair Benedito de Trombas, em Goiás, falou assim... Alô, Jair!
2: Olá, boa noite, Maurício Rabelo. Jair de Trombas. Gostaria de ouvir aí do Léo Canhoto e Robertinho. Linda estudante. Alô, linda estudante, é Léo Canhoto e Robertinho.
0: Aham. Oh. Olha, Lorena e Rafaela cantando bonito. Gravou lá e mandou pra nós. Alô! Que beleza! Bom demais! Que coisa! Aí é dueto bonito demais, Lorene e Rafaela, Aurora do Mundo, a pedida do Vanderly lá de Arinos, em Minas Gerais, muito obrigado, de Buritis, em Minas Gerais, muito obrigado, muito obrigado. Obrigado, meu amigão Jair Benedito, em Trombas, Goiás, e o marido da dona Alessandra, muito obrigado pedindo... Linda estudante do Léo Canhoto e Robertinho. Obrigado, Jair Benedito. É o torcedor do Palmeiras. Um grande abraço, muito obrigado. A Pretinha Soares lá da Bahia mandou a mensagem. Alô, Pretinha e Bianca, já está boa? Tudo bem? Boa noite, Pretinha Soares.
3: Boa noite, Maurício Rabelo.
0: Boa noite.
3: Você não tocou minha música ontem, né?
0: Oh, meu Deus. Tocou
3: que você
0: sim.
3: Passe hoje.
0: É, a música Dois Corações e uma História. Nós vamos tocar
3: Bianca
0: hoje.
3: Bianca hoje está bem, graças a Deus. Né? Você perguntou a idade dela.
0: Dois Corações e uma História.
3: Você falou se ela tem uns 15 anos. Não, ela já tem 16 anos já.
0: 16.
3: Vai fazer 17.
0: Ah.
3: E a música ia oferecer para Elisete, a Clemilde. E pra você e a dona Maria.
0: Tá bom, dois corações e uma história.
3: Obrigado pra todos vocês.
0: Obrigado, Pretinha. Graças a Deus, sua moça já está bem, está em casa, está muito bem, muito feliz, né? Alô, Bianca! Boa noite, tudo bom? Saúde, se cuida, viu, Bianca? Tome muita água, se alimente bem, ouça, atenda a orientação do médico aí que você vai ficar muito bem. Deus está contigo, viu? Um beijinho para você, Bianca Soares, obrigado, Pretinha. Nós tocamos, acho que ontem, se não ouviu, mas a gente tocou, mais tarde a gente tocou, segundo o Celso Ribeiro do Amorim. Mas nós vamos tocar Dois Corações e Uma História que você pediu, tá bom? Já, já. Muito obrigado. Tem mais aqui. É, Antônio Nunes do setor Pessoa tá na linha. Alô, Antônio Nunes, boa noite.
4: Boa noite para você, saúde e paz aí, né?
0: Opa,
4: sabe que você merece, né, meu querido?
0: Obrigado, meu amigo. E você também merece, a dona Cleonice também, né? Todos nós merecemos, né?
4: Verdade,
0: nós que buscamos tanto assim o trabalho, a luta do dia a dia, a saúde, né? A harmonia com o nosso semelhante. Buscamos em primeiro absoluta. Deus, né? Para harmonizar a nossa vida, né, meu amigo Antônio
4: certeza
0: Nunes?
4: Certeza absoluta. Rapaz, eu estava falando aqui para Ellen que a gente comemorou aniversário a semana inteira.
0: Pois é, você e ela bateu o recorde, né?
4: Não é, comemoramos aí com você na terça-feira, na quarta, na quinta, na sexta-feira, no sábado na casa da minha irmã e no domingo lá na Maria Helena. Rapaz, como é que pode?
0: Bom demais, né, rapaz?
4: Cair não tem jeito não.
0: Não mas, tem jeito não, né? É bom. Ô, demais, Maurício, tem que fazer aniversário todo dia, tanta gente
4: não boa.
0: É, pode falar.
4: Mas deixa eu falar pra você, deixar um lembretezinho pra você, né, que você vai tirar uma folga aí, né?
0: Dois dias, amanhã e depois.
4: Exatamente. Amanhã e depois já dá até pra pensar em descansar um pouquinho, né?
0: É, exatamente.
4: Deixar um lembretezinho pra você, dia 2 de agosto, né, parte da cidade, nosso próximo encontro, né?
0: Ah, certo.
4: E sempre eu falo que vai ser um dos melhores do ano.
0: Vai ser, né? Até agora, e vai bater o recorde, cada vez melhora mais, né, rapaz?
4: Cada dia que passa parece que vai ficando melhor, né, Maurício?
0: É, verdade.
4: O pessoal vai tomando gosto.

0: você entendeu? Vai tomando gosto com a coisa. E o que nós tivemos aí de no início do ano, né? Foi de março, né?
1: É, graças a Deus.
0: De março, uma média de 100 pessoas, 120 pessoas. Esse de maio já tivemos uma média de 150 pessoas. Eu acredito que esse de agosto pode talvez não chegar às 200 pessoas, mas com certeza vai beirar, viu?
1: Se Deus quiser. Porque, né?
0: E sempre eu digo pra galerinha, né? Quem for, sempre procurar levar qualquer coisinha. Não importa o que leva, né? A gente não especifica
1: muito,
0: pra.
1: Né? Um leva
0: exatamente.
1: Um pouco, leva pouco,
0: a gente não pede, né? Não especifica pra ninguém levar nada. Ah, você tem que levar isso, tem que levar aquilo. Não, jamais.
1: Tá,
0: então, leva aquilo que tiver dentro das suas condições.
1: Uhum.
0: Ah, Antônio, o que que eu levo? Levo uma carne para assar? Leva. Leva uma linguiça? Leva. Leva um bolo? Não importa. Leva o que você achar que der para você levar. Ah, mas eu não posso levar nada, então eu não vou. Jamais, vai sim, mas por que não?
1: Ah, com certeza.
0: Da mesma forma que quem levou vai participar, vai brincar, vai comer, você também vai, velho.
1: Aham,
0: né?
1: Com certeza.
0: Lá é que nem casa do pai, né, Maurício? Lugar que come um, come dois, come três, come dez, né?
1: Coração de mãe, né?
0: Cabe com certeza
1: todos,
0: absoluta,
1: né,
0: meu filho.
1: Tá bom.
0: E eu vou ver se eu tento falar com aquele teu amiguinho lá da estrutural, ver se ele vai nele.
1: Ah, que, gente, eu torcedor do Flamengo, né, rapaz? Gente boa. Tá, tem umas duas que ele não comparece, tá faltando
0: já
1: um lá,
0: duas,
1: né?
0: Já umas duas, já que ele não aparece, não.
1: É.
0: Mas vou procurar falar com ele, vou fazer de tudo pra procurar falar com ele, ver se ele vai lá, mas a gente lá.
1: Tá bom.
0: Tá bom, meu querido?
1: Tá jóia.
0: E ver se você acha aquela pra nós.
1: Aquela...
0: Aquela você sabe qual
1: recado
0: é.
1: Recado do Tonique Tinoco, é, rapaz?
0: Aquela moda,
1: recado,
0: você sabe qual é.
1: Sei. Boa demais. Mandar pra você e pra Cleonice aí. Cadê a Cleonice? Tá aí do teu lado
0: aqui
1: já?
0: Aqui do lado.
1: Fazendo frio aí na Ceilândia? Ah, oi. Tá fazendo muito frio por aí, Antônio?
0: Tá não, clima tá bom, né? Tá não, tá gostoso.
1: Tá certo.
0: Não precisa nem se embrulhar, não. Tá tranquilo.
1: Então tá bom.
0: Tá
1: e
0: bom,
1: o telefone.
0: Meu querido, grande abraço aí pra vocês. Bom trabalho, bom descanso e bom final de semana a vocês.
1: Falou, meu querido amigo. Muito
0: abraço,
1: obrigado. Boa noite. Obrigado. Olha, o telefone do Antônio Nunes para você falar com ele, saber mais sobre o encontro lá no Parque da Cidade. É o 61-DDD-619. 85262668. Repetindo, 61-DDD, depois 85262668. Tá bom demais, tem mais aqui. Deixe-me ver, boa noite. Boa noite, caro amigo Maurício Rabelo aqui, Josineta de Inhaúmas, município de Santa Maria da Vitória, Bahia. Josineta de Inhaúmas, Santa Maria da Vitória, Bahia. Quero que cante os parabéns para o meu amigo, o ex-locutor da rádio aqui de Correntina, o Robson Dias. É o aniversário dele hoje. Parabéns, Robson Dias, grande comunicador da FM de Correntina, Bahia. Felicidades, quem lhe cumprimenta é a sua querida amiga Josineta de Inhaúmas, Santa Maria da Vitória, Bahia. E todos nós aqui do Eu de Cá, você de lá, Fatinho, Celso e eu, Maurício Rabelo. Parabéns, viu? Robson Dias. Tem mais aqui, o Tino Marcineiro vai falar. Alô, meu querido amigo Tino Marcineiro, comigo aqui. Boa noite.
2: Boa noite, Maurício Rabelo. Tino Marcineiro de Paraná, no Tocantins. Maurício, estou aqui na chácara aqui, rapaz, e estou ouvindo a Nacional. Toca para nós aí o Zilizalo, a volta do Seresteiro. Eu ofereço para todos os meus amigos da região do Albino, o professor Mauro, os meninos lá, também lá da fazenda Tamboril, seu João de Braz, Regine de Braz, Tony de Braz, todos os nossos amigos da região do Albino, Evangélia, todos os meus amigos e meus companheiros daí da região do Albino. E Feliciano da Fazenda de Perroche, e também mandar para os amigos meus que estão aqui ouvindo, o doutor Enoque e o Vando, rapaz. Nós estamos aqui no pé do rádio, viu, Maurício?
1: O doutor Enoque.
2: Toca para nós aí o Zílio e
1: volta do Seresteiro.
2: Beleza
1: pura, muito obrigado, amigão Tino Marcineiro. É o doutor Enoque, qual que é o nome? É o doutor Enoque, é um, né? E o outro, fala aí para nós. Para falar. Celso, cadê o som?
2: Toca para nós aí o Zílio e Zalo, com a volta do Seresteiro.
1: Peraí.
2: Vando, rapaz, nós tá aqui no
1: é
2: pé do
1: Vando.
2: Rádio, viu, Monoque? E o Vando, rapaz, nós tá aqui no

Zezé de Camargo e Luciano, atendendo o pedido aqui da minha amiga Pretinha Soares, lá da Bahia, dela, da Bianca Soares também, muito obrigado. E agora é o Expedito que pediu lá do Rio de Janeiro, Vicky Souza cantando Amor Eterno, a música parece que é do Renan e Raí. Canta, Vicky Souza! Toca, Celso Ribeiro. Somzão, cadê o som? Falta o som, rapaz, nesse momento. Marido Rosário, né, que não tá dando certo, não. É muito esquisito. Não, não tá dando certo, não. Não, não. É, toca o recado aí. Tonico e Tinoco. Toca a pedida do Antônio Nunes e da dona Cleonice. Recado, 20 horas e 47.

Pois é, a gente boa do Brasil, são 20 horas e 51 minutos. Solta o som, Celção. Boa toda, vai pro expedito lá no Rio de Janeiro. Vic Souza.

0: Bom demais, cantando Vicky Souza, Amor Eterno. São 20 horas e 55 minutos. Vamos atender o pedido do nosso amigo lá. Pera aqui, deixa eu dar uma olhada aqui, Celção, rapidinho. Até entrar no comercial 62, Goiás, né? É dela. Milene de Goiás, falando assim. Oi.
1: Oi, Maurício. Toca a música da minha mãe.
0: Tá bom. Tony Tito? Ah, essa eu não conheço, Tony Tito, né? Mas vamos ver se nós achamos qual, né? Tony Tito?
1: Oi, Maurício. Oi. Toca a música da minha mãe.
0: Aham.
1: Ouvir a música do Tony.
0: Tá bom.
1: Tony Tito.
0: Tá bom. Fala de novo aí, fala.
1: Oi, Maurício. Toca a música da minha mãe.
0: Tony Tito.
1: Gostaria,
0: né,
1: de ouvir a música do Tony Tito.
0: Tá bom, tranquilo, você vai ouvir. Mas agora nós vamos tocar. Rapaz, eu não tô conseguindo. É, nesse momento aqui. Mas que coisa, não tô conseguindo sair dessa página aqui, rapaz. A culpa é sua, seu Celso, a culpa é sua. Marido Rosário, me ajuda aqui. Ah, ótimo, vai. Agora são 20 horas e 56 minutos. Eu de cá, você de lá. Mandar uma saudação. Tony e Tito, né? Obrigado, obrigado. A música que ele pediu é do Tony Tito. Mas nós estamos devendo aqui a música do Zilo e Zalo pro meu amigo Tino Marcineiro. Para ele e os dois companheirão dele lá. A música do Zilo e Zalo. Você misturou, tem tudo. É só um xizinho, né? É só um xizinho. Tem nada a ver, não saiu nada, nada, nada. Né, vai. Olha, boa noite, Maurício Rabelo, tudo bem? Como vai você? Tudo jóia? Sou Guilherme da Silva Guimarães, da Fazenda Corrente, município de Poeiras, no Tocantins. Obrigado, Guilherme da Silva Guimarães, estou ouvindo seu programa aqui. Eu de cá, você de lá, junto com a minha namorada Neura Gomes, manda um alusão para ela, para todos da família dela, em especial para sua mãe, a dona Maria Roberto, conhecida como Dona Nadi. Dona Nadi ou Dona Nadi, deve ser Dona Nadi, né? E também os irmãos, manda uma moda bem bonita, oferecendo para todos que estão ouvindo, Lourenço Lorival, velha porteira. Obrigado, Guilherme da Silva Guimarães, da Fazenda Corrente,

0: aí no município de Ipueiras. Um abraço para você, para sua namorada Neura Gomes, também especial para Dona Maria Roberto, conhecida como a Dona Nadir, também para todos, né? Muito obrigado, muito obrigado. Tem mais aqui, você anotou o nome da moda aí? Anotou? Para nós, né? Velha porteira, tem mais aqui. Boa noite, né? Boa noite, Maurício Rabelo, tudo bem? Quero ouvir uma música do Rick Renner, Escolta de Vagalumes, mandar pro meu pai, Aldemar, também pra Dona Rita, para os filhos Samuel e Pablini. Um grande abraço para todos que estão na escuta desse maravilhoso programa. Estamos ouvindo aqui na Fazenda Rala Joelho, em Recursolândia, no Tocantins. Alô, Marcivânia! Em Recursolândia, no Tocantins, um abraço aí na Rala Joelho. Muito obrigado, muito obrigado, viu? Goiás falando, Goiás dizendo assim: boa noite, boa noite, caro amigo Maurício Rabelo, sou Zenildes, né? Zenildes, espera aqui, Zenildes Fernandes dos Santos, aqui de Arraias, no Tocantins. Maurício, gostaria de pedir para mandar um recado para minha irmã Deuzeni, lá na Fazenda Marragato, dizer que tivemos notícias do Antônio Carlos e vamos ter que organizar para receber ele em casa, viu? Notícias do Antônio Carlos e nós vamos ter que receber ele em casa. O médico recomendou para organizar um quarto para ele estar recebendo ele, viu? Para ele fazer o tratamento em casa. Gostaria de pedir para que vá a um ponto da internet para a gente conversar mais pelo telefone, viu? Provavelmente final de semana já estará chegando, precisam ter o quarto certinho para cuidar dele. Já está só aguardando fazer 2 exames para podermos saber de fato se vem agora ou não, tá? No mais, tudo bem, graças a Deus, né? E eu tive notícias do Antônio Carlos, está com um pouquinho de...
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Pois é, gente, agora 21 horas mais 2 minutos. Deixa eu passar o recado completo aqui. O recado completo, né? A Zenildes Fernandes dos Santos de Arraias do Tocantins, mandando um recado para a irmã Deuzeni, lá na Fazenda Marragato, dizendo que tivemos notícias do Antônio Carlos, vamos ter que organizar para recebê-lo aqui em casa, viu? Ele já está com alguns movimentos, um pouquinho de movimento, graças a Deus, ela disse aqui, o Antônio Carlos. E é para organizar, para nesse fim de semana vai fazer só mais 2 exames e de repente já nesse fim de semana já precisa de ter o local certo para recebê-lo, né? O Antônio Carlos. Saúde para ele. Obrigado, Deuzeni. Obrigado também a você.